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2: Estamos de volta com a Pesquisa Bíblica Interativa e hoje tratando do assunto: é preciso obedecer os mandamentos de Deus para ser salvo? E a pergunta que vem agora abrindo este segundo bloco é a seguinte: de acordo com a Bíblia, o que é pecado? Pastor Enoque.
3: Bom, de acordo com a definição bíblica do Novo Testamento, o apóstolo São João diz que todo aquele que pratica o pecado também transgride a lei, porque o pecado é a transgressão da lei. Primeiro Evangelho de João, ou primeira Epístola de João, capítulo 3, verso 4. De acordo com a Bíblia, o pecado é a transgressão da lei de Deus.
2: Na verdade, hoje há muita confusão, porque há pessoas por aí, e até comunidades, até igrejas, ensinando coisas diferentes a respeito do pecado. Algumas pessoas dizem que pecado é aquilo que vai contra a sua consciência. Se a sua consciência aceita, é porque não é pecado. Agora, eu tenho uma pessoa ao telefone e ela quer fazer uma pergunta. Vamos ouvi-la.
4: Meu nome é Carla, eu estou falando aqui da cidade de Rio Bonito, estado do Rio de Janeiro. E eu gostaria de agradecer, né, primeiramente, a grande oportunidade que eu estou tendo de poder receber respostas para as minhas dúvidas sobre a Bíblia. Eu tenho uma grande preocupação comigo sobre o pecado, que é o seguinte: às vezes eu sinto que nada dá certo em minha vida. Parece que tudo anda errado. O que o pecado tem a ver com isso?
2: Ô Carla, obrigado por sua participação. Ela é muito importante. Um abraço para você e para todo o pessoal aí de Rio Bonito, do Rio de Janeiro, tá bem? E eu vou pedir ao pastor Jobson para responder a sua pergunta.
5: Carla, muitos cristãos têm esta preocupação, assim como você. Isaías 59, 1 e 2 fala um pouco sobre isto. Eis que a mão do Senhor não está encolhida para que não possa salvar, nem surdo o seu ouvido para não poder ouvir. Mas as vossas iniquidades fazem separação entre vós e o vosso Deus, e os vossos pecados encobrem o seu rosto de vós para que vos não ouça. Então, Carla, não querendo ser acusatório, mas todos nós, cada um de nós cristãos, faria bem em de quando em quando olhar a sua vida, olhar a vida em comparação com a santa lei de Deus.
2: Eu já recebi muitas vezes perguntas com relação à lei, à observância, e há uma pergunta que nós temos que responder agora. E a pergunta é: qual a relação que existe entre estar salvo e observar a lei de Deus? E eu faço esta pergunta ao pastor Williams Costa Júnior.
6: Olha, pastor Stino, eu gostaria de respondê-la com a palavra de Deus, Romanos, capítulo 3, versículo 28 a 31. Vamos ler juntos o que está escrito lá. Concluímos, pois, que o homem é justificado pela fé, independentemente das obras da lei. Fundamental isso, né? Nós somos justificados pela fé em Jesus, independentemente das obras da lei. Aí ele segue dizendo: é porventura Deus somente dos judeus? Não o é também dos gentios? Sim, também dos gentios. Deus é o Deus dos gentios, visto que Deus é um só, o qual justificará por fé o circunciso e, mediante a fé, o incircunciso. Anulamos, pois, a lei pela fé? Não, de maneira nenhuma. Antes o quê? Antes confirmamos a lei. A lei de Deus é confirmada por nossa vida de fé. E a vida de fé existe para frutificar graças à ação de Jesus no nosso coração.
2: Seria o mesmo que dizer que o fato de Cristo ter morrido não quer dizer que ele tenha dado a nós a liberdade de ficarmos pisando a sua lei?
6: Não, isso não tem sentido. A lei de Deus é uma lei de liberdade, porque preso é quem não cumpre a lei, pastor. Por exemplo, a lei diz assim: não adulterarás. O adúltero vive aprisionado com o seu passado, vive frustrado, angustiado. A lei diz: não matarás. O assassino é que deve ser preso. A lei diz: honra pai e mãe. A pessoa que não honra pai e mãe, ela não é abençoada, ela não é feliz. Então, guardar a lei é sinônimo de liberdade, de felicidade, de paz e de alegria.
2: A Bíblia diz que os pensamentos de Deus são mais altos do que os nossos, né? E eu fico pensando que nós temos uma maneira de avaliar estas coisas. E a minha pergunta, Sonete, é a seguinte: como Deus avalia aquele, o crente, o cristão, aquele filho que quer, que aceita obedecer? Como Deus avalia?
7: Pastor Estina, eu queria só voltar um pouquinho na pergunta anterior, nesse verso de Romanos 28:31, quando Paulo pergunta, e diz, aliás, ele afirma que Deus não é só dos judeus. Eu acho que aí tem uma pequena dúvida das pessoas, um pequeno engano, de dizer que a lei de Deus é uma lei que foi feita para os judeus. Mas o que foi feito para os judeus são aquelas leis cerimoniais e tal, que realmente morreram na cruz com Jesus, como sacrificar cordeiro, como todos aqueles rituais, as festas todas e tal, que todos esses eram símbolos que apontavam para o Cordeiro de Deus que viria a morrer por nós. Mas os 10 mandamentos, esse não era uma lei dos judeus, foi Deus, o próprio Deus, que fez com as suas mãos. E essa lei é imutável. E eu acho que isso que deve ser... Então, 1 João 2:4, ele diz o seguinte: aquele que diz, eu o conheço, ou seja, que conhece a Deus, e não guarda os seus mandamentos, é mentiroso. E nele não está a verdade. Aquele, entretanto, que guarda a sua palavra, nele, verdadeiramente, tem sido aperfeiçoado o amor de Deus. Nisso sabemos que estamos nele. Então, eu acho que Deus, como ele aceita, ele avalia, o nosso amor para com ele, a veracidade do nosso amor para com Deus, quando nós guardamos os seus princípios, os seus mandamentos.
2: Então, nós devemos fazer isto por amor. Eu entendo... Pessoalmente, individualmente, eu entendo que é impossível ao homem, sem o poder e a graça de Deus, observar a lei. Ao mesmo tempo que, por amor e com a graça de Deus, com a fé, com a mão de Deus sobre nós, a lei de Deus se torna uma grande bênção para a nossa vida e, ao mesmo tempo, uma alegria. Bem, nós voltaremos daqui a pouquinho com a pesquisa bíblica interativa que hoje estamos discutindo sobre o assunto da guarda dos mandamentos da lei de Deus. Voltamos já já!
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2: Estamos de volta com a pesquisa bíblica interativa de hoje, tratando do assunto: é preciso obedecer aos mandamentos de Deus para ser salvo? Há uma pergunta importante aqui: contra quem estará Satanás irado nos últimos dias? Pastor Jobson.
5: O livro do Apocalipse traz alguns temas muito importantes para nós que vivemos nos últimos dias. Neste livro, capítulo 12, verso 17, nós lemos: irou-se o dragão contra a mulher e foi pelejar com os restantes da sua descendência, os que guardam os mandamentos de Deus e têm o testemunho de Jesus.
2: Ok, na verdade... Satanás já está irado contra os que guardam os mandamentos, mas nós podemos ter a certeza das promessas de Deus, a certeza do cumprimento das promessas de Deus na nossa vida. Agora, Sonete, que promessa tem Deus para os seus seguidores?
7: Olha, pastor, aqui em Hebreus, no versículo 8, capítulo 8, versículo 10, tem uma promessa maravilhosa. Olha o que diz: porque esta é a aliança que firmarei com a casa de Israel. Depois daqueles dias, diz o Senhor, na sua mente imprimirei as minhas leis. Também sobre o seu coração as inscreverei. E eu serei o seu Deus e eles serão o meu povo. Precisa de promessa melhor do que essa?
2: Acho que não precisa nem explicar, né? É tão bonito, mas quem sabe nós poderíamos pensar no seguinte: Deus muda o nosso interior, o nosso coração.
6: Amém.
2: E nós voltamos a entender Deus como Adão e Eva entendia no passado, antes do pecado. Agora, nós temos mais alguém ao telefone e vamos ouvir quem é.
8: Meu nome é Frank, estou falando aqui de Votuporanga. Eu gostaria de saber o seguinte: no meio dessa confusão religiosa que temos no mundo hoje, eu fico me perguntando o seguinte: como é que eu posso saber onde está a verdade? A Bíblia diz alguma coisa sobre isso?
2: Ok, Frank, obrigado por sua participação. Um abraço a você e a todo o povo aí de Votuporanga. E eu vou pedir ao pastor Williams para responder a sua pergunta, está bem?
6: Realmente, Frank, é um problema essa confusão religiosa. É tanta igreja, tanta tendência, tanta coisa, e a gente fica meio perdido na busca da verdade. Mas tem um verso na palavra de Deus, no livro de Apocalipse, capítulo 14, no versículo 12, que é bastante esclarecedor. Diz assim: aqui está a perseverança dos santos, os que guardam os mandamentos e a fé em Jesus. Você está atrás da verdade? Busque aqueles que guardam os mandamentos de Deus e a fé em Jesus, e você encontrará o caminho, o agrupamento de pessoas que celebram o nome de Jesus e são a igreja verdadeira.
2: E quando fizermos isto, vai acontecer uma coisa dentro de nós. Pastor Enoque, o que é que vão dizer aqueles que entregarem-se sem reservas a Deus? O que cada um vai dizer a Deus?
3: Esses dirão sempre: agrada-me fazer a tua vontade, ó Deus meu. Dentro do meu coração está a tua lei. São palavras que estão no Salmo, capítulo 40, verso 8, e são palavras e serão as palavras dos que se entregaram a Deus.
2: Ok, você aprendeu grandes coisas até agora, mas nós temos que ir a um breve intervalo e voltamos daqui a pouquinho com a Pesquisa Bíblica Interativa.
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2: Bem, estamos de volta com a Pesquisa Bíblica Interativa de hoje e a pergunta do último bloco é a seguinte: qual o motivo que impulsiona a obediência? Pastor Enoque.
3: Deus somente aceita aquilo que for motivado pelo amor. Por isso, faça tudo por amor.
6: A palavra de Deus em João 14, 15 diz: se me amais, guardareis os meus mandamentos.
5: Ter a Jesus como Salvador é muito importante, mas eu convido você para fazê-lo também Senhor da sua vida por amor a Ele.
7: Os mandamentos de Deus nos protegem, nos fazem felizes. E eu quero que você sinta a felicidade que eu sinto amando esse Deus maravilhoso.
2: Eu desejo terminar o programa de hoje falando sobre Jesus, porque é Ele que nos dá a graça e o poder para vivermos uma vida sem pecado, uma vida de acordo com a sua vontade, uma vida de acordo com os mandamentos de Deus. Eu quero agora que você pense em Cristo, porque na verdade não existe nenhum outro nome igual ao nome de Cristo. Esse nome, o nome de Jesus, é um nome que inspira devoção, inspira amor. É o nome que Deus nos deu como um presente. E este nome quer nos curar, quer nos preparar, quer nos ajudar, quer nos abraçar. Eu gostaria muito que você, nesta hora, pensasse em Jesus, enquanto você ouve os arautos do Rei.

Obrigado, Arautos do Rei. Que alegria saber que quem invocar o nome do Senhor alcançará perdão e terá a graça de Jesus, que dá o poder para viver uma vida de acordo com a vontade de Deus. Vamos orar agora e agradecer ao Senhor. Querido Pai, obrigado porque em Jesus podemos viver de acordo com a Tua vontade. Permita que a nossa vida possa ser um sucesso em Cristo. Amém.

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2: Cumprimentamos carinhosamente a todos os nossos amigos que acompanham a Pesquisa Bíblica Interativa. Aos que estão conosco através da Rede Novo Tempo de Rádio e também aos ouvintes das centenas de emissoras que transmitem o programa A Voz da Profecia. Na Pesquisa Bíblica Interativa de hoje, com o tema Qual o Verdadeiro Dia de Repouso?, temos conosco a companhia das seguintes pessoas. Pastor Jobson Santos.
3: Muito bom estar com você e nós vamos hoje exaltar muito a Jesus como o autor do verdadeiro descanso para cada um de nós.
2: Pastor Williams Costa Júnior.
4: Que o Senhor Jesus esteja com todos vocês que estão nos ouvindo.
2: Pastor Carlos Enoque.
5: Esse assunto é muito gostoso de ser estudado e por isso é muito bom ter você em nossa companhia mais uma vez.
2: E a cantora Sonete.
6: Eu tenho certeza que no nosso coração está Jesus e entre nós aqui o Espírito Santo para dirigir esse estudo que é maravilhoso.
2: Bem, o sábado é um dia de especial comunhão com Deus e com os irmãos. É também uma lembrança de que somos filhos do Deus Criador. O sábado é eterno, porque é um princípio da lei eterna de Deus. A primeira pergunta, e eu quero fazer a Sonete, a primeira pergunta é a seguinte. Como surgiu o sábado?
6: Pastor, a Bíblia diz logo no comecinho, em Gênesis 2, no versículo 1 a 3, o seguinte. Assim, pois, foram acabados os céus e a terra e todo o seu exército. E havendo Deus terminado no dia sétimo a sua obra que fizera, descansou nesse dia de toda a sua obra que tinha feito. E abençoou Deus o dia sétimo e o santificou, porque nele descansou de toda a obra que como Criador fizera. Então o sábado começou com Deus na criação do mundo.
2: Ok, agora o sábado é também um dos mandamentos da lei de Deus, não é, pastor Enoque?
5: Exatamente, o quarto mandamento da lei de Deus que aparece no livro do Êxodo, capítulo 20, do verso 8 ao verso 11, apresenta o quarto mandamento. E o quarto mandamento diz, lembra-te do dia do sábado para o santificar. 6 dias trabalharás e farás toda a tua obra, mas o sétimo dia é o sábado do Senhor teu Deus, e nele não farás nenhuma obra, nem tu, nem teu filho, nem tua filha, nem o teu servo, nem a tua serva, nem o teu animal, nem o forasteiro das tuas portas para dentro. Porque em 6 dias fez o Senhor os céus e a terra, o mar e tudo o que neles há, e ao sétimo dia descansou. Por isso, o Senhor abençoou o dia de sábado e o santificou. É isso que diz o quarto mandamento da lei de Deus.
2: Ok, se nós voltássemos um pouquinho ao tempo da criação, no Gênesis, somente no sábado a Bíblia diz que Deus descansou, abençoou e santificou. Quer dizer, este realmente é um dia especial. Agora, pastor Jobson, como Deus chamou o sétimo dia?
3: Deus sempre teve uma consideração especial com este dia, porque foi uma idealização divina. E nós encontramos esta certeza em Isaías, capítulo 58, verso 13 e 14. Ali lemos, se desviares o teu pé de profanar o sábado, de fazer a tua vontade no meu santo dia, e se chamares ao sábado deleitoso e santo dia do Senhor, digno de honra, e o honrares, não seguindo os teus caminhos, nem te ocupando nas tuas empresas, nem falando palavras vãs, então te deleitarás no Senhor. Então, Deus aqui promete, querido amigo, que se você encontrar alegria e prazer na comunhão com o Senhor Jesus neste dia, este será um dia prazeroso, um dia de paz e um dia feliz.
2: Bem, Deus chama o sábado de o meu santo dia. E nós temos agora a primeira participação por telefone. Alô?
7: Alô? Meu nome é Cida, eu sou de Catanduva. Eu tenho uma dúvida, eu gostaria de saber o seguinte, muitas pessoas dizem que não é mais preciso guardar os mandamentos e outras dizem que sim. E eu fico então sem saber o que fazer. A Bíblia diz em algum lugar que é o preciso guardar os mandamentos?
2: Cida, obrigado por sua chamada. A sua participação aqui na Pesquisa Bíblica Interativa é muito importante. E nós vamos responder a sua pergunta com todo carinho. Um abraço para você e para todo o pessoal aí de Catanduva, tá bem? Pastor Williams, você poderia, por bondade, responder a Cida?
4: Olha, pastor, enquanto o senhor estava falando com Cida, eu estava buscando aqui na palavra de Deus, Eclesiastes capítulo 12, versículo 13. Olha que resposta direta, Cida, tem a palavra de Deus para você. De tudo que se tem ouvido, a suma é, ou seja, o resumo. Teme a Deus e guarda os seus mandamentos, porque isto é o dever de todo homem. Então a guarda dos mandamentos, ela vem junto com o temor a Deus. É uma necessidade que continua pelos tempos dos tempos.
2: Que maravilha saber que Deus tem um plano para todos os homens, não para uma pequena parcela. Agora, o sábado seria uma espécie de sinal, Costa?
4: É um sinal de Deus. Ezequiel 20:20. Explica isso e coloca isso de uma maneira muito apropriada, pastor Neumoel. Diz o seguinte, e santificai os meus sábados, pois servirão de sinal entre mim e vós, para que saibais que eu sou o Senhor vosso Deus. Então o sinal de Deus entre Deus e nós é qual?
2: É o sábado.
4: É o sábado.
2: Cida, acho que deu para entender bem, o pastor Williams respondeu maravilhosamente a sua pergunta e até acrescentou alguma coisa a mais, porém, neste momento nós temos que ir a um rápido intervalo. Voltaremos daqui a pouquinho com a Pesquisa Bíblica Interativa e hoje com o tema, qual o verdadeiro dia de repouso?
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2: Bem, estamos de volta com a Pesquisa Bíblica Interativa, hoje tratando do tema qual o verdadeiro dia de repouso? Nós já vimos muitas coisas no bloco anterior E agora vamos começar este bloco com a seguinte pergunta, e eu a faço ao pastor Jobson Santos. Qual era o costume de Jesus com relação ao dia de guarda?
3: Em Lucas capítulo 4, verso 16, nós lemos que, indo para Nazaré, onde fora criado, entrou Jesus num sábado na sinagoga, segundo o seu costume, e levantou-se para ler. Então eu penso que isto é muito importante. Jesus rompeu com muitas tradições que não tinham fundamento bíblico, mas ele fez questão de seguir esta orientação da Bíblia, a observância do sábado como um dia de descanso para os seguidores de Deus.
2: Ok, nós temos mais alguém ao telefone e vamos ouvir o que esta pessoa está querendo perguntar. Alô?
9: Alô? Eu sou a Marlene, aqui de Londrina, no Paraná. Eu ouvi vocês falando sobre o sábado e eu tenho uma dúvida aqui comigo. Maria, mãe de Jesus, é considerada uma mulher exemplar. E eu concordo e tenho uma apreciação especial por ela. Mas eu queria saber se Maria guardava o sábado como um dia de guarda ou como um outro dia. O que a Bíblia diz sobre isso?
2: Ok, Marlene, obrigado por sua participação. Um abraço a você e a todo o pessoal aí de Londrina. E eu vou pedir a Sonete, que também é mãe, que responda esta pergunta sobre a mãe de Jesus, como é que ela observava o sábado.
10: Oi, Marlene. Pensando aqui na sua pergunta, eu estou procurando aqui na Bíblia um texto que se encontra em Lucas, no capítulo 23, e versículos 54 e 56. Olha só o que diz a Bíblia sobre Maria, nesse aspecto. Era o dia de preparação e começava o sábado. As mulheres que tinham vindo da Galiléia com Jesus, seguindo, viram o túmulo e como o corpo fora ali depositado. Então se retiraram para preparar aromas e bálsamo. E no sábado, descansaram segundo o mandamento. Então esse texto diz claramente que Maria, mãe de Jesus, descansava no sábado segundo o mandamento.
2: Olha, nós já vimos muitas coisas, que o sábado é o sinal entre Deus e seu povo, que o costume de Jesus era aos sábados ir à igreja, à sinagoga. Maria descansava no sábado. Agora surge uma pergunta, e eu quero pedir ajuda do pastor Williams Costa Júnior. Que dia, pastor Williams, desejava Jesus que fosse guardado após a sua morte?
11: Olha, pastor, tem um texto na Bíblia, lá em São Mateus 24:20, que ele se refere à destruição de Jerusalém, que ocorreu no ano 70 depois de Cristo, mas mostra a preocupação de Jesus sobre a questão da guarda do dia, mesmo depois da sua morte. Veja só, olha, São Mateus 24, verso 20, diz o seguinte: orai para que a vossa fuga não se dê nem no inverno e nem no sábado.
2: Agora, com essa sua colocação, eu volto à pergunta, com um outro enfoque.
11: Pois não.
2: Jesus desejava que o sábado fosse guardado após a sua morte.
11: Uhum.
2: E que dia, então, guardavam os cristãos nos tempos apostólicos? Isto é, logo após o período da presença de Jesus como ser humano aqui.
11: Não vamos inventar a resposta, vamos à palavra de Deus, agora no livro de Atos. Atos, capítulo 15, versículo 21. Olha o que diz a palavra do Senhor. Porque Moisés tem em cada cidade, desde os tempos antigos, os que o pregam nas sinagogas, onde é lido todos os sábados.
2: Então, se nós seguirmos este fio, esta linha de raciocínio, nós vamos entender que o sábado sempre esteve em evidência e Deus sempre teve um povo aqui na terra observando o sábado como dia de repouso. Pois não, pastor Jobson?
3: Eu até gostaria de acrescentar que isso não era apenas um costume dos judeus que seguiam a Jesus. Quando Paulo chegou, por exemplo, naquelas cidades da Ásia Menor, da Grécia, ele encontrou ali lugares onde não havia sinagogas. E Paulo fez questão de até se retirar da cidade para um lugar mais quieto, para orar, para fazer reflexões, para pregar no dia de sábado.
2: Pastor Enoque, eu lhe perguntaria o seguinte: nós temos alguma evidência, algum vislumbre de que o sábado ainda será um dia muito importante, por exemplo, na Nova Terra?
5: Bom, há um texto no Antigo Testamento, no livro de Isaías, no capítulo 66, O verso é o verso 23. Ele fala alguma coisa sobre a observância do sábado. Diz assim: será que de uma festa de lua nova a outra e de um sábado a outro virá toda a carne a adorar perante mim, diz o Senhor. Na verdade, é preciso entender que isso aqui foi escrito para os dias do profeta Isaías, mas eu quero crer, não seria nenhuma violência se dizer que no céu, semana após semana, completado o ciclo semanal, no sétimo dia, nós, os que, pela graça de Deus, estiverem fazendo companhia a Deus no céu, comparecerão diante de Deus para continuarem a adorá-lo, assim como fizeram aqui na terra.
2: Ok, parece-me que pastor Jobson quer dar uma palavra, pois
3: pastor
2: não,
3: pastor? Pastor Nemuel, este texto me fala o seguinte, que assim como o sábado estava muito no coração de Deus, quando Deus idealizou criar a raça humana, o sábado estará também muito no coração de Deus ao longo da eternidade, porque será um momento especial em que os salvos vão poder chegar até a presença santa de Deus e adorar a Deus. Será o dia por excelência para a adoração do Criador.
2: Ok, este é um assunto fantástico, mas eu tenho que ir para um breve intervalo e nós voltaremos daqui a pouquinho com a Pesquisa Bíblica Interativa.
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2: Ok, estamos de volta com a Pesquisa Bíblica Interativa e hoje discutindo o tema qual o verdadeiro dia de repouso? Já vimos pela palavra de Deus que o verdadeiro dia de repouso é o sábado. E eu queria perguntar a Sonete o seguinte. Sonete, o que é que o sábado significa para você? O que é que o sábado significa em sua vida?
6: Olha, pastor, quando eu vejo em Gênesis, logo na criação do mundo, que Deus, quando fez o mundo, ele no sétimo dia descansou de toda a obra que fizera como Criador, eu tenho certeza que, depois de 7 dias Deus falando para criar o mundo, ele não estava cansado. Eu acho que Deus não se cansa. Então, quando ele santificou o sábado e descansou, ele fez isso por minha causa. Ele estava pensando em mim, hoje, no século XX, na correria que eu tenho, acordando cedo, trabalhando o dia inteiro, a semana inteira, de segunda a sexta, sem ter tempo direito para respirar. Ele sabia que o turbilhão da vida nos ia afastar dele. Quando ele separou o dia do sábado e descansou e santificou, foi pensando em mim para que eu, durante esse dia, parasse e pensasse: quem foi que me fez? Da onde eu vim? Qual é a minha raiz? A quem eu pertenço? Para quem eu voltarei? Então, Deus fez isso para que eu tivesse um tempo para meditar nele, para pensar nele, para me lembrar que ele é o meu Criador. Por isso Deus fez o sábado, e esse sentimento de voltar às minhas raízes, ao meu Pai Celestial, tem me feito muito bem no dia de sábado.
2: Maravilha, que bênção, que gostoso ouvir estas palavras. Pastor Enoque, o que é que significa o sábado para você em sua vida?
5: Bom, interessante que durante uma boa parte da vida a gente educa os filhos. E os filhos nos ensinam lições muito importantes com respeito à questão do sábado também. Eu me recordo muito bem, creio que nunca vou esquecer, o fato de que a nossa filha, quando se aproximava o sábado, ou melhor, todos os dias da semana perguntava: que dia é amanhã? Que dia é amanhã? Ela não sabia contar os dias ainda. Quando chegava a sexta-feira e se dizia: amanhã é sábado, a expressão dela era outra. Ela dizia: oba! Porque, para ela, o sábado era um dia em que as coisas eram tratadas de uma forma diferente. E embora Deus fosse buscado em todos os dias da semana, o sábado era um dia em que Deus seria buscado e reverenciado de uma forma especial. E para ela, isso sempre teve um significado e um sentido muito especial.
2: Ok, Pastor Williams, e para você, o que significa o sábado? O que é o sábado em sua vida?
4: Olha, o sábado para mim é um momento de restauração. E eu agradeço a Deus pela dádiva do sábado. Eu gostaria de desafiar você, querido ouvinte, a experimentar o sábado. Não adianta você ler na Bíblia ou saber a teoria do sábado, os benefícios, fazer listinha disso, listinha daquilo. Você precisa experimentar essa bênção. O gozo, a alegria de encontrar-se com o Senhor, louvando o seu nome, celebrá-lo, reconhecê-lo como Deus, como Salvador, como Senhor da sua vida. Então, dentro das horas sagradas desse dia santo, comungar com Deus, cultuá-lo, devolver as suas ofertas, participar ativamente do sábado, fazendo bem aos outros. Quer dizer, quando você experimentar a bênção do sábado, aí sim você vai entender o que a Bíblia chama do sábado como dia deleitoso. E vai entender quando Jesus disse, o sábado foi feito por causa do homem. Porque quando Deus fez o sábado, ele fez pensando na gente. E eu agradeço a Deus por sua lembrança por mim. Ele não apenas me criou e deixou para lá. Ele me criou e me deu o sábado. E em cada sábado eu me lembro dele.
2: Que maravilha, não? Pastor Jobson, e para você, o que significa o sábado em sua vida?
3: Eu gosto de pensar no sábado como o memorial de duas coisas. O monumento que celebra a Jesus como o Criador deste mundo, o Criador da humanidade, e aquele que idealizou um dia na sua mente a minha existência. E a sua existência também, querido ouvinte.
4: É mesmo.
3: Você sempre existiu nos sonhos de Deus. Então, celebrar o sábado é lembrar que você é uma criatura especial criada pelo Criador. Eu gosto também de pensar no sábado como o monumento de Jesus como o Redentor. Nós, por mais que tentemos, por mais que nos desgastemos, não conseguimos nos livrar de nossas culpas, de nossas falhas. Mas Jesus é o nosso Salvador. E nele nós podemos descansar. Nós podemos esquecer nosso passado, podemos esquecer nossas faltas, porque elas estão todas no fundo do mar. Então, Jesus é o nosso descanso e o sábado é o momento no tempo em que eu celebro esse descanso.
4: Amém.
3: Por isso que eu gosto de pensar no sábado como o dia do descanso da salvação. E eu gostaria de me unir a você, querido amigo, para experimentar, como disse o pastor Williams, experimentar quão agradável é lembrar as bondades de Deus neste dia santo.
2: Ok, quantas coisas bonitas nós podemos aprender, quantos testemunhos, e nós poderíamos passar um longo tempo aqui relatando estes testemunhos maravilhosos de pessoas que observam o sábado e que sentem a companhia especial de Deus, de Jesus, neste dia que também é especial. Mas neste momento nós temos que ir para um intervalo. E nós voltaremos daqui a pouquinho com a pesquisa bíblica interativa e hoje tratando do assunto: qual o verdadeiro dia de repouso?
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2: Ok, estamos de volta com a pesquisa bíblica interativa para este último bloco, onde eu desejo dizer a você o que eu sinto com relação ao sábado. Eu nasci e cresci numa família humilde, nós vivíamos numa fazenda, os meus pais trabalhavam na lavoura, mas desde aqueles tempos eu me lembro da diferença que fazia o sábado na nossa vida. As coisas eram diferentes quando o sábado se aproximava. E hoje eu tenho grandes lembranças de que ao pôr do sol nós tínhamos sempre uma alimentação diferente, nós cantávamos, Nós recebíamos o sábado com alegria e o sábado era um dia de encontros com Deus e com os amigos. Nós nos reunimos para louvar a Deus. Hoje eu tenho a minha própria família, a minha esposa, os meus filhos. E quando o sábado vem se aproximando, aparecem sobre a mesa algumas flores para embelezar a casa. Sempre há alguma coisa especial para esperar o sábado sobre a mesa para comer. As crianças, quando estão em casa, elas são uma alegria para nós no sábado. Mas o momento mais gostoso é o momento quando vamos juntos para a igreja, para adorar a Deus. E eu compararia o sábado a um oásis para um peregrino que está andando no deserto. A cada semana nós temos a oportunidade de ter um dia, o sábado, para nós termos a nossa alma refrigerada, para nós termos o abastecimento do nosso tanque espiritual, para continuar a nossa vida aqui. E eu tenho certeza que se você experimentar também o sábado, você um dia estará contando o seu testemunho para alguma pessoa. E eu queria desafiar agora a você para observar um sábado. Descubra pela Bíblia, procure como fazê-lo e você receberá uma bênção muito grande. E um dia não serei mais eu que estarei dando testemunho, será você. Você estará contando as alegrias que você sentiu ao observar o sábado. E agora, enquanto nós ouvimos a cantora Alessandra Samadello, eu convido a você a pensar no sábado como o memorial da criação, a pensar no sábado como um presente de amor, mas, sobretudo, a pensar no sábado como um tempo especial de encontro com o Senhor Jesus, que é o nosso Criador.

0: Obrigado, Alessandra. Eu gostaria de orar com você agora. Querido Pai, louvado seja o teu nome pelo sábado, porque ele é um momento de refrigério, mas é também um momento de encontro e comunhão contigo. Permita que possamos adorar-te sempre no sábado e em todos os dias da nossa vida, até aquele grande sábado que haveremos de nos encontrar contigo na eternidade, para o descanso eterno, em nome de Jesus. Amém.
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1: Cumprimentamos carinhosamente a todos os nossos amigos que acompanham a Pesquisa Bíblica Interativa. Aos que estão conosco através da Rede Novo Tempo de rádio e também aos ouvintes das centenas de emissoras que transmitem o programa A Voz da Profecia. Na Pesquisa Bíblica Interativa de hoje, com o tema É necessário o batismo para ser salvo? Temos conosco a alegria de ter as seguintes pessoas, o pastor Williams Costa Júnior.
2: É um prazer estar juntos com todos vocês para estudarmos a Palavra de Deus.
1: O pastor Jobson Santos.
3: Mais uma vez, o Espírito Santo vai falar aos nossos corações.
1: A professora Keila Tavares.
4: É muito bom, mais uma vez, podermos compartilhar das palavras de Deus.
1: O pastor Carlos Enoque.
5: Eu estou contente porque, mais uma vez, temos a sua companhia para estudar a Bíblia.
1: E o pastor Cléo Fortes.
6: Saudamos os nossos amigos e vamos estudar a Palavra de Deus.
1: Você já deve ter ouvido muitas vezes a palavra batismo. Talvez até já tenha assistido a uma cerimônia batismal, ou pode ser até que você mesmo já tenha sido batizado. Qual é a importância do batismo para você? Quais as características do batismo ensinado pela Palavra de Deus? Realmente há necessidade de alguém ser batizado para ser salvo? Bom, estas e outras perguntas serão respondidas aqui, neste momento, através da Pesquisa Bíblica Interativa de hoje, que tem o tema É necessário ser batizado para ser salvo? A primeira pergunta é: o batismo é uma recomendação bíblica? É uma orientação dada por Jesus? Pastor Enoque.
5: Jesus iniciou o seu ministério público sendo batizado, deu essa demonstração pública. E quando estava já se aproximando do final do seu ministério aqui na Terra, ele recomendou isso aos seus discípulos, dizendo: Ide, portanto, e fazei discípulos de todas as nações, batizando-os em nome do Pai, do Filho e do Espírito Santo. São Mateus capítulo 28, verso 19. Este texto mostra claramente que o batismo é uma recomendação bíblica e o próprio Jesus deu

0: não pode entrar no reino de Deus.
1: Quando nascemos neste mundo, temos o nosso nascimento apenas carnal, o nascimento natural. Mas Deus espera que cada um de nós experimente o nascimento espiritual, quando reconhecemos que somos pecadores e somos perdoados por Jesus Cristo.
2: Ok. Na verdade, o batismo é um tema assim impressionante. Ele nos motiva muito. Há muitas perguntas e neste exato momento eu tenho alguém ao telefone e vamos saber quem é. Alô, quem é?
3: Oi, eu sou o Adriel, estou em Poços de Caldas e eu queria saber alguma coisa sobre o batismo. Ao olhar os batismos de hoje e comparar com aquele que a Bíblia diz, a gente percebe uma diferença bem grande. O batismo de Jesus foi por imersão ou por aspersão? Eu agradeço muito a resposta.
2: Adriel, um prazer receber a sua chamada. Obrigado pelo seu telefonema, por sua participação. E a sua pergunta é muito importante. Um abraço para você e para todos os nossos amigos aí de Poços de Caldas. Eu vou pedir à professora Keila para que responda a sua pergunta, está bem?
4: Adriel, lá em Marcos, capítulo 1, versos de 9 a 11, podemos ler o relato do batismo de Jesus. O texto diz: naqueles dias veio Jesus de Nazaré da Galiléia e por João Batista foi batizado no Rio Jordão. Logo ao sair da água, viu os céus rasgarem-se e o Espírito descendo sobre ele. Então foi ouvida uma voz dos céus: tu és meu filho amado, em ti me comprazo.
2: Pastor Williams, qual é o comentário que você deseja fazer a respeito deste texto, completando esta resposta, então, para o nosso amigo Adriel?
5: Olha, Adriel, nós não temos dúvida de que Jesus foi batizado por imersão. O próprio ato do batismo, o significado original da palavra batismo, ele está ligado na sua raiz com o sentido da palavra imergir e ser submerso. E em cumprimento à prática normal, costumeira, que inclusive João levava efeito para a restauração da nação, Jesus, ele foi ao encontro de João para ser batizado. E diz aqui que o céu aprovou o que foi feito, porque o céu se abriram e o Espírito Santo desceu na forma de pomba e se ouviu a voz de Deus falando. Então a gente percebe por essa descrição bíblica que ao Jesus ser batizado por imersão, o céu aprovou e houve a reunião do Pai, do Filho e do Espírito Santo numa cerimônia só.
2: Ok, nós vamos a um breve intervalo e voltaremos daqui a pouquinho com a pesquisa bíblica interativa, hoje tratando o tema: é necessário o batismo para ser salvo?
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2: Ok, já estamos de volta com a pesquisa bíblica interativa e hoje estamos tratando do tema: é necessário o batismo para ser salvo? E nós temos uma pergunta muito importante neste momento. E a pergunta é: logo depois da ascensão de Jesus, Pedro pregou um grande sermão. Muitos tomaram a decisão de seguir o Mestre. Qual foi a recomendação dada por Pedro a aqueles que se converteram? Pastor Jobson.
1: Nós temos aqui em Atos 2, verso 38, primeira parte: arrependei-vos e cada um de vós seja batizado. O apóstolo Pedro incentivou muito que cada pessoa busque de Deus o arrependimento, porque não é um produto humano. É o desejo de uma mudança de vida e um poder para isto que só o céu pode conceder.

0: E quando a pessoa recebe esta dádiva do céu, o novo nascimento e o arrependimento, ela então deve tornar isto público, através do batismo.
1: Ok, quer dizer que ele recomendou duas coisas, não é? Primeiro, ele recomendou o arrependimento e depois ele recomendou o batismo. O que mais que poderíamos
0: Exatamente.
1: dizer, professora Keila?
2: O texto lido pelo pastor Jobson, pastor Stina, originalmente foi escrito na língua grega. E a palavra grega usada neste texto é batizo, que significa imergir, mergulhar, cobrir com um líquido. Não quer dizer aspergir ou derramar água sobre alguém, mas mergulhar completamente na água.
1: Ok, ficou muito claro. E temos agora uma outra pergunta também muito importante. Eu quero fazer esta pergunta ao pastor Carlos Enoque. Quando o tesoureiro etíope foi batizado por Filipe, como foi o batismo, pastor Enoque?
3: O batismo desse tesoureiro batizado por Filipe, ele é para comprovar o que já foi dito anteriormente, que o batismo é por imersão. Atos capítulo 8, versos 38 e 39 confirmam isso. Está dito assim: então mandou parar o carro, ambos desceram à água e Filipe batizou o eunuco. Quando saíram da água, o Espírito do Senhor arrebatou a Filipe, não havendo mais o eunuco. E este foi seguindo o seu caminho cheio de júbilo. Interessante que desceram para um lugar onde havia bastante água, entraram na água, o batismo aconteceu e saíram da água novamente. Todos os ingredientes necessários e recomendados para o verdadeiro batismo, nas águas e por imersão.
1: Quer dizer que aqui, novamente, os pormenores indicam que o batismo foi realizado por imersão. Agora, quero fazer uma pergunta ao pastor Williams.
4: Pois não.
1: O apóstolo São Paulo fez uma comparação. A que comparou ele o batismo?
4: Olha, pastor, Paulo fala em várias partes sobre o batismo, mas especificamente em Romanos, capítulo 6, versículos 3 e 4, ele comparou com a morte, o sepultamento e a ressurreição. É uma passagem maravilhosa, se o senhor me permite, eu gostaria de lê-la.
1: Por favor.
4: Diz o seguinte: ou porventura ignorais que todos os que fomos batizados em Cristo Jesus fomos batizados na sua morte? Engraçado, né? Como é que a pessoa pode ser batizada na morte? Ele continua explicando: fomos, pois, sepultados com ele na morte pelo batismo. Para quê? Como foi Cristo ressuscitado dentre os mortos para a glória do Pai, assim também andemos nós em novidade de vida. Então Deus quer para a gente uma vida nova através da ressurreição de Jesus, que se manifesta quando a gente sai da água. Então, simbolicamente, ao a gente ser submerso na água, a gente está sepultando, está matando, vamos dizer assim, a vida passada, o pecado. E quando sai, é só vida nova, novidade de vida.
1: Que coisa esplendorosa, né? Nós temos neste momento mais alguém ao telefone. Vamos saber quem é. Alô?
5: Alô, eu sou o Davi, estou falando aqui de Curitiba e estava ouvindo o programa sobre o batismo. E a gente ouve sempre falar que o batismo é muito importante e que é necessário nós sermos batizados. Mas o que eu não consigo entender muito bem e eu gostaria que vocês me explicassem é o seguinte: o que acontece com a pessoa depois que ela é batizada?
1: Ô Davi, obrigado por sua participação aqui na Pesquisa Bíblica Interativa. Sua pergunta é muito importante. Um abraço carinhoso para você e para todos os nossos amigos aí de Curitiba, tá bem? E eu vou pedir ao pastor Cléo para que responda a sua pergunta, ok?
6: Vamos ao livro de Gálatas, 3, versículo 27, encontramos a resposta. Porque todos quantos fostes batizados com Cristo, de Cristo vos revestistes.
1: Está aí, Davi. Olha que resposta maravilhosa que o pastor Cléo encontrou na palavra de Deus em Gálatas 3, 27. Quando nós somos batizados, nós somos revestidos da pessoa de Cristo e nos tornamos novas criaturas. Bem, nós vamos a um breve intervalo e nós voltaremos daqui a pouquinho com a Pesquisa Bíblica Interativa, hoje tratando do tema: é necessário o batismo para ser salvo?
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1: Ok, estamos de volta com a Pesquisa Bíblica Interativa e hoje estamos discutindo o tema: é necessário o batismo para ser salvo? Na verdade, quando a pessoa é batizada, algumas coisas acontecem. E nós temos aqui uma pergunta, e eu vou fazer esta pergunta à professora Keila. Quando uma pessoa se reveste de Cristo através do batismo, o que passa ela a ser então, Keila?
2: Pastor Estina, lá em 2 Coríntios 5, verso 17, nós lemos o seguinte: e assim, se alguém está em Cristo, nova criatura é. As coisas antigas já passaram, eis que se fizeram novas.
1: Que esplendoroso, não? Quando uma pessoa aceita Jesus como Salvador pessoal, se arrepende dos pecados e é batizada, a pessoa passa a ser uma nova criatura. A pessoa se reveste do Senhor Jesus. E neste exato momento, nós temos alguém ao telefone. Vamos saber quem é. Alô?
8: Alô? Eu sou Roselaine, eu estou falando de Governador Valadares. Eu estava ouvindo e eu gostaria que vocês me explicassem, para que eu pudesse entender melhor, qual o papel do batismo e para que serve o batismo?
1: Ô, Roselaine, é muito gostoso receber o seu telefonema e a sua participação. Muito obrigado desde já. Um abraço a você e a todos os nossos amigos aí de Governador Valadares. E a sua pergunta é muito importante. É tão importante que eu vou pedir ao maestro, o pastor Williams, para responder a sua pergunta, está bem?
4: Olha, Roselaine, realmente o batismo é um símbolo. Em Apocalipse 1:5 diz que a lavagem dos pecados é feita segundo a palavra do Senhor pelo sangue de Jesus Cristo. E olha só, Roselaine, o que aconteceu com Paulo quando ele ainda se chamava Saulo. A palavra de Deus diz em Atos capítulo 22, versículo 16, que ele foi encontrar-se com Ananias depois que ele teve um encontro com o Senhor na estrada de Damasco. E esse servo de Deus, Ananias, disse para Paulo o seguinte: Paulo, levanta-te, recebe o batismo e lava os teus pecados. Então, o batismo, ele serve para ser um marco, para determinar o início da nova vida em Cristo. Ele serve para ser aquela identificação, aquele compromisso que a pessoa passa a ter de uma nova vida.
0: Eu acho que esse compromisso é muito importante. Vale a pena salientar que a nova vida que Jesus Cristo nos dá, ela ocorre antes do batismo. Nós aceitamos a Jesus, ele passa a ser o nosso Salvador pessoal e nesse instante começa a vida eterna, a nova vida para nós. Mas nós agora queremos tornar isso público. Isso que aconteceu lá dentro, nós agora queremos que nossos amigos, que nossos familiares também saibam. E então ocorre o batismo.
1: Ok, na verdade o batismo ele é um símbolo, porque a lavagem dos pecados ela não é exatamente feita em razão da água do batismo, porque a lavagem do pecado é feita segundo a palavra do Senhor pelo sangue de Jesus, pelo sangue do Cordeiro que foi derramado lá na cruz do Calvário por todos nós. E uma outra pergunta que surge é a seguinte: o que mais Jesus acrescentou sobre o assunto do batismo? Pastor Cléo.
6: No livro de São Marcos 16, versículos 15 e 16, nós encontramos: ide por todo o mundo, pregai o evangelho a toda criatura. Quem crer e for batizado será salvo. Quem, porém, não crer será condenado.
1: Pastor Enoque, o batismo, então, tem a ver com a salvação, não é mesmo?
3: Ele tem a ver com a salvação porque um passo antes do batismo é a aceitação, é a crença em Cristo, é aceitar a Cristo, é crer em Cristo, é tê-lo como guia da vida. O batismo é uma demonstração pública desta aceitação de Cristo, deste novo tipo de vida que se está assumindo a partir de então. Por essa forma ou por essa maneira, por causa disso é que o batismo tem a ver com a salvação, porque tem a ver com a aceitação de Cristo como aquele que vai dirigir a vida a partir de então.
1: Ok, pastor Jobson, o que é que você está querendo
0: dizer?
1: Pastor
0: Nemuel, eu vejo também aqui algo maravilhoso sobre o batismo. É que o batismo, ele é como que nós estivéssemos nos alistando no exército do Senhor. Publicamente assinamos um compromisso de levar o conhecimento de Jesus que nos fez tanto bem.
1: Pois bem, vamos a um breve intervalo e voltamos daqui a pouquinho com a pesquisa bíblica interativa e hoje tratando o tema: é necessário o batismo para ser salvo?
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1: Bem, estamos de volta com a pesquisa bíblica interativa, tratando do tema: é necessário o batismo para ser salvo? E muita gente pergunta: o que acontece depois do batismo? Como é que deve ser o procedimento? Então nós queremos perguntar à professora Keila o seguinte: o que deve então fazer o cristão após se unir a Jesus pelo batismo?
2: Lá em Colossenses 3, 2 e 3, pastor, nós temos a resposta para essa pergunta. Pensai nas coisas lá do alto, não nas que são aqui da terra, porque morrestes e a vossa vida está oculta juntamente com Cristo em Deus. Quando Cristo, que é a nossa vida, se manifestar, então vós também sereis manifestados com Ele em glória.
1: Ok, então nós temos que pensar nas coisas que são de cima. Pastor Jobson, é possível? Como devemos fazer isso?
0: Eu acho maravilhoso pensar que uma pessoa que teve uma vida com muitos maus hábitos, com muitas deficiências, pode, pela comunhão com Jesus, pela amizade com Ele, viver uma vida totalmente diferente. Talvez você já tenha passado, talvez até por um presídio, tenha feito alguma coisa ruim no passado, ou talvez não seja nada disso, tenha apenas se habituado ao egoísmo comum a todo ser humano. Mas com Jesus você pode se libertar. E o convite de Jesus é o convite para uma vida melhor. Ele fala o seguinte para você e para mim: vinde a mim, todos os que estáis cansados e sobrecarregados. E ele se refere aqui ao pecado. Esse texto está em Mateus 11, 28. E ele diz assim: vinde a mim, e eu vos aliviarei.
1: Amém. Que coisa esplendorosa. Pastor Enoque, como é que você se sente conhecendo esta grande verdade de um Jesus que nos chama e nos alivia, nos perdoa e, digamos, nos carrega nos braços, não?
3: Andar nos caminhos da vida é uma experiência não muito simples. E há percalços, há dificuldades, mas andar esse caminho, trilhar este caminho, tendo a certeza de que se pode ter Jesus do lado, tendo a certeza de que se pode ter o seu poder, a sua força, a sua luz para iluminar o caminho, faz com que essa caminhada se torne mais simples, se torne amena e se torne uma caminhada muito gostosa.
1: Pastor William, o que é que você gostaria de dizer?
4: Eu imagino que você aí deve estar pensando: poxa, mas eu me batizar, o povo lá vai dizer que eu virei crente e assumi o compromisso, e eu acho que isso não é para mim, é um pouco intimidador. Mas compromisso é a característica de quem, pelo amor e pela compreensão, assume. Você expressa o seu amor, expressa o seu carinho por uma moça a qual você namora, e é o compromisso que te leva ao noivado. E é pelo aumento do amor e do carinho e da afeição que do noivado você passa para o compromisso definitivo, que é o casamento. Na relação de amor e de afeição com Jesus, é necessário que o amadurecimento desses sentimentos pela compreensão do que Ele fez e faz por nós nos leve a compromissos. O batismo é a demonstração pública de que, a partir de agora, nós somos de Jesus e Jesus é nosso. E que Deus lhe abençoe ao você tomar essa decisão, que é a decisão mais importante da vida de uma pessoa.
1: Hoje Jesus está chamando a você e a mim. Ele nos chama com sua voz calma, mansa, serena e tranquila. Se você estiver ouvindo Jesus agora, abra o seu coração. Atenda o convite de Jesus, enquanto juntos nós ouvimos os arautos do Rei. Calma.

0: Obrigado, Arautos do Rei. Que gostoso saber que a voz de Jesus continua chamando as pessoas. A voz de Jesus chamou as pessoas no passado, está chamando hoje, e enquanto a porta da graça estiver aberta, a voz de Jesus continuará chamando os pecadores. Talvez você esteja ouvindo agora a voz de Jesus. Mesmo que você já faça parte da família do Senhor, e se você estiver ouvindo a voz, é tempo de você desejar se reconsagrar e viver a vida ao lado de Cristo. Mas se você ainda não faz parte do rebanho do Senhor, é o momento exato de você tomar um tempo e dizer para Jesus que você o aceita como Senhor e Salvador, que você também quer ser batizado um dia, porque o batismo, ele é também a porta de entrada para o reino de Deus. Mas, sobretudo, ele representa a aceitação de Jesus como Salvador. O que eu quero, no fundo, é que você tenha em Jesus o seu Salvador pessoal. E se é este o desejo do seu coração, eu quero agora orar com você. Onde você estiver, pare o que você está fazendo. Incline a sua cabeça, pense em Deus, querido Pai. Obrigado porque a voz de Jesus continua falando e ela está falando agora ao nosso coração. E nós queremos ser sensíveis a esta voz. Nós queremos seguir o Senhor. Nós queremos tê-lo como nosso Salvador pessoal. Nós queremos tê-lo como Senhor da nossa vida. Por favor, ajuda-nos na nossa decisão. Oramos agradecidos em Cristo. Amém.
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1: Cumprimentamos carinhosamente a todos os nossos amigos que acompanham a Pesquisa Bíblica Interativa. Aos que estão conosco através da Rede Novo Tempo de Rádio e também aos ouvintes das centenas de emissoras que transmitem o programa A Voz da Profecia. Na Pesquisa Bíblica Interativa de hoje com o tema Como Saber Qual é a Verdadeira Igreja, temos conosco a companhia das seguintes pessoas, o pastor Jobson Santos.
2: Muito bom estar com você para estudarmos um pouco mais da Palavra do Senhor.
1: O pastor Williams Costa Júnior.
3: Um abraço carinhoso a todos vocês que estão nos escutando e ouvindo a palavra de Deus.
1: O pastor Carlos Enoque.
4: Meu desejo sincero é de que Deus possa nos ajudar a compreender a sua palavra ao estudá-la agora.
1: E a professora Marilisa Stina.
5: Estou muito feliz de poder novamente compartilhar com você a palavra de Deus.
1: Existe um número enorme de igrejas cristãs em nossos dias. A cada dia surgem novas denominações. Como posso identificar a igreja verdadeira? E a primeira pergunta vai ao pastor Carlos Enoque. E a pergunta é, como é chamada na Bíblia a igreja verdadeira?
4: Essa era uma preocupação que o apóstolo Paulo já tinha nos seus dias. E por isso, ao escrever a Timóteo, uma das epístolas, a primeira delas, capítulo 3, verso 15, ele deu a seguinte instrução: para que, se eu tardar, fiques ciente de como se deve proceder na casa de Deus. E então ele define a casa de Deus, que é a igreja do Deus vivo, coluna e baluarte da verdade. A igreja verdadeira é chamada na Bíblia de coluna e baluarte da verdade. É a verdade em forma de monumento.
1: Espetacular a definição que a Bíblia faz da igreja verdadeira. Agora, em razão de nós estarmos vivendo num tempo quando há muitas igrejas, que advertência deixou Jesus com respeito aos últimos dias, professora Mari?
5: Eu vou responder a sua pergunta com a Bíblia. Em Mateus 24, no verso 24, nós podemos ler o seguinte: porque surgirão falsos cristos e falsos profetas operando grandes sinais e prodígios para enganar, se possível, os próprios eleitos.
1: Isto quer dizer que nós temos que ter um cuidado muito grande em razão dos falsos cristos, dos falsos profetas, que têm como objetivo enganar, se possível, até os próprios escolhidos de Deus. Pastor Williams, de acordo com Jesus, de que maneira o verdadeiro conhecimento sobre Deus pode ser alcançado?
3: Olha, pastor, uma certa ocasião, Lucas registrou no capítulo 6, verso 46, que Jesus tinha identificado um grupo de pessoas que o proclamava, mas que não o obedecia. E diz o próprio Jesus: por que me chamais Senhor, Senhor, e não fazeis o que eu vos mando? Agora, o que que Jesus queria? Jesus queria que fôssemos edificados na verdade. E em João 17, 17, ele diz: santifica-os na verdade. A tua palavra é a verdade. Então, tudo que Deus quer para a gente é que nós sejamos enraizados no conhecimento do verdadeiro Deus.
1: Ok, pastor Jobson, existe, é verdade, uma necessidade de nós perseverarmos na pureza da doutrina. Onde é que encontramos na Bíblia uma orientação para que perseveremos na doutrina, na sã doutrina, seguindo a igreja verdadeira, que é a igreja do Deus vivo, que é o baluarte, que é a coluna da verdade?
2: Preservar a pureza dos ensinos de Jesus Cristo foi uma das principais preocupações dos apóstolos, dos líderes da igreja cristã, logo que Jesus foi para o céu. Nós vemos esta preocupação no livro de Judas, capítulo 1, verso 3, quando ele diz assim: amados, exorto-vos a batalhardes diligentemente pela fé que uma vez por todas foi entregue aos santos. Então eu penso que nós temos que ser vigilantes Nós não devemos dizer algo que o Senhor não ensinou, mas também não devemos viver menos do que aquilo que o Senhor nos pediu.
1: Linda explicação, maravilhosa, aliás. E nós vamos, neste momento, a um breve intervalo e nós voltaremos daqui a pouquinho com Pesquisa Bíblica Interativa, hoje tratando do tema Como Saber Qual é a Igreja Verdadeira.
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1: Ok, estamos de volta com a Pesquisa Bíblica Interativa tratando do tema Como Saber Qual é a Verdadeira Igreja. E agora temos uma pergunta aqui e eu quero fazê-la ao pastor Williams. Qual a mensagem da verdadeira Igreja de Deus nesta última hora da história do mundo?
3: Olha, pastor João, na ilha de Patmos, enquanto escrevia o livro de Apocalipse, ele descreve da seguinte maneira a visão que ele teve. Vi outro anjo voando pelo meio do céu, tendo um evangelho eterno para pregar aos que se assentam sobre a terra e a cada nação e tribo e língua e povo, dizendo em grande voz, temei a Deus e dai-lhe glória, pois é chegada a hora do seu juízo. E adorai aquele que fez o céu e a terra e o mar e as fontes das águas. Apocalipse 14, 6. A mensagem da verdadeira Igreja de Deus é que nós devemos viver no temor do Senhor, dar glória a Ele, reconhecer que está chegando a hora do seu juízo e que devemos adorar a sua criação, o céu, a terra, o mar e as fontes das águas.
1: Ok, Mari, eu queria lhe fazer a seguinte pergunta agora. Qual o fundamento para a nossa adoração a Deus? Existe um fundamento? Por que devemos adorar a Deus?
5: Existe. E nós encontramos esse fundamento em Apocalipse, no capítulo 4 e no verso 11. Tu és digno, Senhor e Deus nosso, de receber a glória, a honra e o poder, porque todas as coisas tu criastes. Sim, por causa da tua vontade vieram a existir e foram criadas.
1: Esplendoroso saber que nós podemos olhar para Deus, porque Ele é o nosso Deus, Ele é o Criador e Ele merece a nossa adoração. E eu estou vendo bonito, que o pastor Jobson quer falar.
2: Eu acho bonito esse assunto da adoração a Deus, porque ela envolve todos os aspectos da nossa vida. Por exemplo, eu conhecê-lo, eu amá-lo, eu louvar o seu nome, eu obedecer os seus mandamentos, os seus preceitos, tudo isso faz parte da verdadeira vida de adoração. E eu penso que é isto que a Igreja Verdadeira, nos últimos dias, está proclamando conforme nos fala o Apocalipse.
1: Eu entendi também que Deus é digno de adoração, Ele é o nosso Criador. E o texto que foi lido em Apocalipse 14, 6, tem um pedacinho dele que está lá no Antigo Testamento. Pastor Enoque, parece-me que é o mesmo texto que é usado para o dia que Deus constituiu como símbolo da criação. É isso mesmo?
4: Exatamente. Para que o homem se relembrasse da criação de Deus e para que o homem se recordasse de Deus como Criador, ele deixou o sábado para ser recordado. Observar este dia é, na verdade, voltar sempre à criação e adorar aquele que fez o céu e a terra. E observar esse dia tem a ver com seguir a verdade também. Tem a ver com seguir aquilo que é a vontade divina. Êxodo 20, verso 8, apresenta aquele que é o quarto mandamento da lei de Deus e que começa dizendo: lembra-te do dia do sábado para o santificar. Isso tem a ver também com seguir a verdade divina, tem a ver com a verdade.
1: Ok, e neste exato momento nós temos alguém ao telefone, vamos descobrir quem é. Alô?
7: Alô, o meu nome é Cíntia, eu estou falando aqui de Maringá e eu gostaria de fazer uma pergunta. Eu sei que desde o início da história do mundo o sábado é observado como dia de guarda, mas eu queria saber o seguinte: se o sábado ele foi separado por Deus antes ou depois do pecado entrar no mundo?
1: Ô Cíntia, muito obrigado pelo seu telefonema. Nós recebemos você com muito carinho, mandamos a você um abraço e também a todos os nossos amigos aí de Maringá. A sua pergunta é muito importante e eu vou pedir ao pastor Jobson Santos que responda a pergunta que você fez, ok?
2: Nós vemos que logo que Deus criou o nosso mundo, Deus separou um dia especial para ser uma ligação entre Ele e aqueles que o amam. Nós vemos, por exemplo, em Gênesis 2, 1 a 3, que assim que foram acabados os céus e a terra e todo o seu exército, havendo Deus terminado no dia sétimo a sua obra que fizera, descansou nesse dia de toda a sua obra que tinha feito. E abençoou Deus o dia sétimo e o santificou, porque nele descansou de toda a obra que como Criador fizera. Note bem, Cíntia, que aqui ainda o pecado não havia se introduzido em nosso mundo. Deus fez este dia antes do pecado. Isso nos fala muito hoje, porque é um dia de comunhão íntima com o Criador. E a verdadeira igreja é a igreja que mais adora o Criador.
1: Que coisa linda, não? E é importante também nós entendermos que tudo isto é um assunto de fé.
3: Sem dúvida.
1: E eu perguntaria ao pastor Williams, de que maneira a igreja de Deus, a igreja verdadeira do Senhor, nestes últimos dias da história do mundo, evidenciará sua fé e amor a Cristo?
3: Olha, pastor, de três maneiras: com perseverança, com a guarda dos mandamentos e com a fé em Jesus. A base bíblica para isso aí encontra-se em Apocalipse, capítulo 14, versículo 12. Diz assim: aqui está a perseverança dos santos, os que guardam os mandamentos de Deus e a fé em Jesus. Então, é uma característica da igreja verdadeira de Deus que tem essas três coisas: que seja perseverante, que guarde todos os mandamentos e que confie pela fé no nosso Salvador.
1: Vejam que é possível identificar corretamente qual é a igreja do Senhor, a igreja verdadeira do Senhor aqui neste mundo. Bem, nós vamos a um breve intervalo e nós voltaremos daqui a pouquinho com a pesquisa bíblica interativa. E hoje nós estamos tratando do tema: como saber qual é a verdadeira igreja.
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1: Ok, estamos de volta com a pesquisa bíblica interativa tratando do tema como saber qual é a verdadeira igreja. E agora temos a seguinte pergunta aqui para o pastor Jobson. De acordo com Jesus, como a fé e a obediência se relacionam?
2: Jesus nos dá uma resposta muito clara em São João 14, verso 15. é uma resposta que nos fala sobre relacionamento, porque cristianismo, acima de tudo, é relacionamento. Jesus disse assim: se me amais, guardareis os meus mandamentos. Sabe, querido, se nós amamos a Jesus, nós vamos querer fazer tudo aquilo que Jesus gosta. Talvez nós não a valorizemos tanto, talvez a gente nem não tinha visto aquilo sobre aquele prisma, mas se Jesus vê daquela maneira, nós vamos ter vontade de fazer daquela maneira. E eu penso que esta é a característica daquela pessoa que é um verdadeiro cristão e daquela igreja que é a verdadeira igreja.
10: Ok, Pastor Williams, qual é a base do ensino da verdadeira igreja? Existe uma base? Se existe, qual é esta base?
3: Pastor, a base é bíblica, não poderia ser de outra maneira. Nada na igreja de Deus aqui na terra deve ser calcado em opiniões humanas, em tradições, em costumes. E a base encontra-se em Isaías capítulo 8, versículo 20. É uma passagem que o sentido original aplica-se a Israel, mas no sentido mais amplo, ele se aplica ao Israel espiritual que somos nós hoje. Diz o seguinte: a lei e ao testemunho, se eles não falarem desta maneira, jamais verão a alva. Então, se você está em busca da igreja verdadeira de Deus, você tem que ver se ela tem a característica de preservar a lei e o testemunho de Jesus. Porque se ela não tiver essa característica, ela nunca vai se impor como uma igreja.
10: Agora, o que é que nós poderíamos dizer para as pessoas que, mesmo sendo cristãs, estão em alguns lugares, em algumas igrejas, em algumas comunidades, e acabam descobrindo que não estão na igreja verdadeira e que tem aquela tradição, tem barreiras, tem preconceitos? Professora Mari, que convite de Jesus nos incentiva a romper barreiras emocionais e sociais para então seguir a Jesus completamente?
5: Jesus é o nosso pastor. Ele é um pastor que quer ter um único rebanho. E ele diz isso em João 10, versículo 16. Ainda tenho outras ovelhas, não desse aprisco. A mim me convém conduzi-las. Elas ouvirão a minha voz. E então haverá um rebanho e um pastor.
10: Deverá ser um dia maravilhoso quando Jesus conseguir reunir todas as suas ovelhas num só rebanho. E então ele, o nosso pastor. E neste exato momento, eu tenho alguém ao telefone, vamos descobrir quem é. Alô?
7: Alô, aqui quem fala é a Fabiana, estou falando de Campinas, e eu estou com uma grande dificuldade, e gostaria que vocês me ajudassem, se fosse possível. Olha, eu sei o que é certo, sei o que eu devo seguir também, sei qual a vontade divina, mas a minha grande dificuldade é conseguir tomar uma decisão. Eu não sei mais o que eu faço. Não sei sinceramente o que fazer. Por favor, vocês podem me ajudar nisso?
10: Ok, Fabiana, obrigado pelo seu telefonema. Você é bem-vinda aqui na Pesquisa Bíblica Interativa. Sua pergunta é muito importante. Nós mandamos um abraço carinhoso para você e para todos os nossos amigos aí de Campinas. E eu vou pedir ao pastor Carlos Enoque para responder a sua pergunta, está bem?
4: Bom, Fabiana, em São João, no capítulo 12 e no verso 35, nós encontramos uma explicação de Jesus a respeito da questão de andar na luz. Diz ele assim: ainda por um pouco a luz está convosco. Andai enquanto tendes a luz, para que as trevas não vos apanhem. E quem anda nas trevas não sabe para onde vai. Deus deixou uma luz para ser seguida. Deus deixou um caminho para ser seguido. Deus deixou orientações para serem seguidas. E já que Deus deu a luz, a atitude sábia nossa é seguir essa luz. Não deixar para depois, não deixar para frente, mas seguir essa luz agora. Porque as trevas, quanto mais elas forem alimentadas, maiores elas se tornarão. Já que Deus deixou a luz, o sábio é seguir essa luz imediatamente.
10: E Deus ainda continua chamando, não é? A Bíblia diz em Apocalipse 22:17, o Espírito e a noiva dizem: vem. Aquele que ouve, diga: vem. Aquele que tem sede, venha, e quem quiser, receba de graça da água da vida. Nós vamos a um breve intervalo e nós voltaremos daqui a pouquinho com a Pesquisa Bíblica Interativa.
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10: Ok, estamos de volta com a Pesquisa Bíblica Interativa, hoje tratando o tema Como Saber Qual é a Verdadeira Igreja. Na verdade, há muitas igrejas, mas há um Senhor, que é Jesus Cristo. E eu queria perguntar aos amigos que estão conosco aqui, o que é que vocês entendem quando nós pensamos em buscar a igreja? Vocês também entendem que buscando a igreja, nós estamos buscando o Senhor da igreja, o Senhor Jesus?
3: Sabe, pastor Estina, tem muita gente que busca uma igreja por razões diferentes daquelas que deveriam nos atrair a uma igreja. Por exemplo, tem gente que busca uma igreja porque ela quer encontrar companhia social. Outros querem encontrar amparo, são pessoas que sofrem necessidade e eles querem encontrar amparo, suporte.
10: Uhum.
3: Outros gostam da igreja porque ele é um tipo de um clube, dá apoio, dá suporte psicológico, dá apoio emocional. Mas a razão pela qual devemos ser atraídos para uma igreja é por causa de Jesus. Ele é a razão, ele é o centro. É a Ele que adoramos, é a Ele que louvamos, é a Ele que servimos. E em São João 14, versículo 6, o próprio Jesus disse de si mesmo: Eu sou o caminho e a verdade e a vida, e ninguém vem ao Pai se não for por mim.
10: Agora, tem também aquele aspecto de a pessoa ter mais conhecimento do que a outra pessoa. Alguém pode ter mais conhecimento do que outrem. Pastor Jobson, como é que é esse negócio de viver a luz que possui, de conhecer mais, conhecer menos?
2: Esse é um aspecto fundamental. Nenhuma pessoa tem o direito de julgar a outra e dizer aonde ela deveria estar. Isso é uma questão muito pessoal sob a direção do Espírito Santo. Eu penso que cada um de nós que amamos a Jesus de verdade, nós queremos estar o mais próximo dele. E estar perto dele é estar perto da sua palavra, é obedecer a todos os seus pedidos de uma maneira integral. Então eu acho uma verdadeira tragédia na vida de qualquer igreja ou qualquer cristão viver abaixo da luz conhecida. Então eu penso que Jesus merece a nossa adoração, merece a nossa lealdade, e nada abaixo do nosso melhor é o que ele espera.
10: Isto quer dizer que nós temos em mãos a Bíblia, que é a palavra de Deus, e nós podemos conhecer plenamente o caminho, podemos conhecer plenamente a igreja verdadeira. E, ao mesmo tempo, seguir a igreja verdadeira é seguir ao Senhor Jesus. E eu tenho a impressão que cada um de nós deveria tomar a decisão de escolher ficar mais perto de Deus e mais longe do mal. Ficar mais perto do que é santo e mais longe das coisas vis deste mundo. Deveríamos escolher ficar mais perto da igreja. Se você quiser seguir de perto a Deus, você tem que buscar na sua palavra. Se você quiser seguir de perto ao Senhor, você tem que ter comunhão com Ele. E o conselho hoje é: siga de perto o Senhor Jesus. Vá à igreja, obedeça a palavra de Deus e você estará desta maneira, fugindo do mal e se aproximando mais e mais do Senhor e de sua igreja, a igreja verdadeira.

0: E ao terminar este assunto desta pesquisa bíblica interativa, eu quero falar um pouquinho ao seu coração, porque eu sei que este assunto de nomes, de placas, de igreja, essas coisas todas criam uma grande confusão e acabam trazendo preocupações. Mas eu queria dizer para você que o importante mesmo é ter Jesus no coração. O importante mesmo é estudar a palavra de Deus com carinho, com devoção, com fé. E se você tiver Jesus no coração e estudar a palavra de Deus com dedicação, com devoção, com fé, Jesus vai orientar você a respeito da igreja verdadeira. E você não vai precisar ficar tenso, aborrecido, porque Deus vai aclarar em sua mente qual é o caminho que você deve seguir. E enquanto você está ouvindo esta mensagem, eu estou aqui orando em meu coração, pedindo a Deus que toque no seu coração, para que você siga o caminho verdadeiro, para que você tenha Jesus no coração, para que você compreenda a palavra de Deus que é a Bíblia. E olha, se no fundo, no fundo, o desejo do seu coração for fazer a vontade de Deus, eu quero agora fazer uma oração. E eu tenho certeza de que Deus vai abençoar você, que Deus vai tocar você e que Deus vai mostrar a você o verdadeiro caminho. Ore comigo agora. Querido Pai, obrigado pela Tua palavra, que é uma luz que nos mostra o caminho. Muitas vezes nesta vida aqui nós ficamos confusos. São tantos nomes, tantas igrejas, tantos caminhos, mas no fundo do coração, nós queremos seguir o caminho verdadeiro. Senhor, orienta-nos, por favor. Nós entregamos a nossa vida nas Tuas mãos. Cuida de nós. Guia-nos pelo caminho verdadeiro, pelo caminho eterno. E no final de tudo, leva-nos para o lar. Em nome de Jesus, amém.
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0: Cumprimentamos carinhosamente a todos os nossos amigos que acompanham a Pesquisa Bíblica Interativa, aos que estão conosco através da Rede Novo Tempo de rádio e também aos ouvintes das centenas de emissoras que transmitem o programa A Voz da Profecia. Na Pesquisa Bíblica Interativa de hoje, com o tema Como Conhecer um Profeta Verdadeiro, temos conosco a companhia das seguintes pessoas: Pastor Williams Costa Júnior.
2: Um abraço carinhoso a todos vocês que têm acompanhado essa Pesquisa Bíblica Interativa.
0: Pastor Carlos Enoque.
3: É um prazer sempre renovado poder ter sua companhia para juntos estudarmos a Palavra de Deus.
0: Cantora Sonete.
4: Estou feliz de poder estar aqui de volta, participando desse estudo tão maravilhoso.
0: E Pastor Jobson Santos.
5: Não é somente você que é beneficiado, mas nós também aqui nos beneficiamos muito em meditarmos nas verdades da Palavra de Deus.
0: Deus sempre teve seus escolhidos, através dos quais comunicava a sua vontade ao longo da história. A Bíblia os chama de profetas. A existência de falsos profetas não deve nos levar a desprezar alguém que tenha recebido o verdadeiro dom profético concedido por Deus. Eu pergunto ao pastor Enoque: de que maneira Deus revela-se aos seres humanos?
3: Bom, no princípio da história do mundo, quando não havia ainda a presença do pecado na história humana, Deus comunicava-se diretamente com Adão e com Eva. O pecado fez com que Deus mudasse a sua forma de se comunicar com os seres humanos. E Deus passou então a se valer dos profetas para fazer isso. E o profeta Amós descreve esta forma de Deus agir da seguinte forma, e isso está em seu livro no capítulo 3 e no verso 7. Certamente o Senhor Deus não fará coisa alguma sem primeiro revelar o seu segredo aos seus servos, os profetas. Esses profetas eram pessoas escolhidas por Deus para, através delas, comunicar a sua vontade às pessoas. Então, Deus se valeu, no passado, de profetas para demonstrar e para apresentar a sua vontade aos seres humanos.
0: Ok, e já neste primeiro bloco temos uma participação por telefone. Alô, quem é?
6: Alô, aqui é o Jefferson de Joinville. Olha, eu estava acompanhando aqui os programas de rádio de vocês e ao ouvir vocês falarem sobre a Bíblia, vocês disseram que Deus comunica sua vontade aos profetas. Agora eu quero saber, como isso acontece?
0: Obrigado, Jefferson, pelo seu telefonema, por sua participação. A sua pergunta é muito importante. Um abraço a você e a todos os nossos amigos aí de Joinville. Eu vou pedir ao pastor Williams responder a sua pergunta, está bem?
7: Jefferson, é o seguinte, você perguntou como é que Deus comunica a sua

0: Em visão, a ele me faço conhecer ou falo com ele em sonhos.
1: Então, esta é a maneira de Deus se comunicar. Através de visão, através de sonhos, Deus fala com as pessoas. Agora, para que possamos compreender se um profeta é verdadeiro ou não, nós temos também que analisar as características dele e também do povo ao qual ele pertence. E a pergunta é a seguinte: quais as duas características que os fiéis do tempo do fim possuem? O que é que você pode responder, Sonete?
2: A Bíblia diz claramente quais são essas duas características. E a gente pode encontrar isso em Apocalipse, no capítulo 12, no versículo 17, que diz o seguinte: irou-se o dragão contra a mulher e foi pelejar com os restantes da sua descendência. E aqui vem as duas características. Primeiro, os que guardam os mandamentos de Deus, essa é a primeira característica, os que guardam os mandamentos de Deus. E segundo, e tem o testemunho de Jesus. E se pôs em pé sobre a areia do mar, e aí continua o verso. Então, claramente está aqui descrito as duas características: os que guardam os mandamentos de Deus e os que têm o testemunho de Jesus.
1: Eu queria perguntar ao pastor Jobson o seguinte: o que é que nós podemos entender por testemunho de Jesus, pastor Jobson? Porque aqui diz, a palavra de Deus diz que são duas características: guardam os mandamentos de Deus e têm o testemunho de Jesus. Os mandamentos de Deus nós já conhecemos, já discutimos, e todos os nossos amigos que acompanham a pesquisa bíblica interativa já entenderam isto. Agora, o que é o testemunho de Jesus?
3: Pastor Namuel, este verso é muito interessante, este verso lido pela Sonete, porque ele nos garante que no tempo do fim, o testemunho de Jesus estará presente no povo verdadeiro. Agora, o que é o testemunho de Jesus? Vamos deixar a própria Bíblia responder. Apocalipse 19, verso 10, na última parte, diz o seguinte: o testemunho de Jesus é o espírito da profecia. Isto é uma boa notícia para todos nós. É que Deus terá um povo fiel a Ele nos últimos dias. Um povo que vai obedecer os seus mandamentos, uma das características. E uma outra característica é que este povo vai ter a revelação do dom profético. E isto é uma boa notícia para nós que vivemos nesses dias.
1: Ok, este é um assunto palpitante, mas eu tenho que ir agora para um rápido intervalo e nós voltaremos daqui a pouquinho com a pesquisa bíblica interativa e hoje tratando do tema: como conhecer um profeta verdadeiro.
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1: Bem, estamos de volta com a pesquisa bíblica interativa e hoje tratando do tema como conhecer um verdadeiro profeta. A pergunta que surge agora no início do segundo bloco é a seguinte: encontramos o dom de profecia entre os dons que Jesus concede à igreja? Sonete, qual é a resposta?
2: Pastor, a Bíblia é clara nisso e ela diz isso em Efésios, no capítulo 4, do versículo 8 e 11. Diz o seguinte: por isso diz, quando ele subiu às alturas, levou cativo o cativeiro e concedeu dons aos homens. E ele mesmo concedeu uns para apóstolos, outros para profetas. Então está aí a Bíblia dizendo que Jesus concedeu o dom para profecia, outros para evangelistas e outros para pastores e mestres. Por que que ele fez isso? Ele fez isso com vistas ao aperfeiçoamento dos santos, para o desempenho do seu serviço, para a edificação do corpo de Cristo, até que todos cheguemos à unidade da fé e do pleno conhecimento do Filho de Deus.
1: Quer dizer que a concessão destes dons tem como objetivo o crescimento do reino de Deus, o aperfeiçoamento da igreja de Deus. É isso, pastor Jobson?
3: Isto, Deus, ele tem um carinho, um cuidado especial pelo seu povo. Ele quer que o seu povo, ele esteja bem próximo ao seu filho, Cristo Jesus, que esteja unido pela fé. E Deus consegue isso.

0: Espírito através dos vários dons que ele concede à igreja. E nós temos aqui, por exemplo, não é? Os apóstolos, que foram os líderes, né, daquela época. Temos os evangelistas, que alcançam novos lugares, todos contribuindo, não é, para o aumento do conhecimento de Cristo Jesus. Mas temos também os profetas, que os profetas têm esta função especial de ajudar o aperfeiçoamento dos santos.
1: Nós temos é que agradecer a Deus, porque Deus providenciou tudo o que nós precisamos para crescer na fé, na espiritualidade e nos prepararmos devidamente para o reino eterno de glória. E nós temos mais alguém ao telefone. Alô?
2: Alô, eu sou o Marcos aqui de São Leopoldo, Rio Grande do Sul. Ao ler a Bíblia, a gente vê que houve muitos profetas naqueles dias. Eu gostaria de saber se daqui para frente e até o fim do mundo, Deus vai continuar mantendo os profetas em sua igreja.
1: Ok, Marcos, obrigado pelo seu telefonema, por sua participação. A sua pergunta é muito importante. Um abraço para você, para todo o pessoal aí de São Leopoldo. E eu vou pedir ao pastor Carlos Enoque para responder a sua pergunta, está bem?
3: Bom, Marcos, essa questão de se Deus vai manter em sua igreja até o tempo do fim os profetas, o dom da profecia, isso realmente vai acontecer. O dom de profecia, ele é mencionado nesses versos que foram comentados antes, em Efésios 4, juntamente com outros dons também. E quando Paulo escreveu aos Coríntios, na sua primeira epístola, no capítulo 1, do verso 4 ao verso 7, ele escreveu o seguinte: sempre dou graças a meu Deus a vosso respeito, a propósito da sua graça, que vos foi dada em Cristo Jesus, porque em tudo fostes enriquecidos nele, em toda a palavra e em todo o conhecimento, assim como o testemunho de Cristo tem sido confirmado em vós, de maneira que não vos falte nenhum dom. Aqui nós encontramos, então, apresentado o fato de que nenhum dom vai faltar à igreja de Deus. Isso quer dizer, o dom de profecia, que é mencionado na Bíblia como sendo uma das características da igreja verdadeira, vai estar presente na igreja em todos os tempos, até o fim da história desse mundo.
1: Pastor Williams, em off você comentou alguma coisa sobre as respostas a essa pergunta, e eu gostaria que você dissesse aquilo que você me disse.
4: Sabe, pastor, às vezes a gente acha que profeta é somente aquele que recebe visões e tem sonhos da parte de Deus. Mas o profeta, ele é a voz de Deus. Em várias ocasiões a gente encontra na palavra de Deus, especialmente no Velho Testamento, pessoas profetizando através da pregação da palavra. Ele recebe o dom inspirado pelo Espírito Santo, ele é a voz de Deus. Outros profetizam através de música de louvor. Isso é muito comum no Velho Testamento. Servos de Deus que, inspirados por ele, falavam em nome do Senhor, especialmente os descendentes de Asaf e de Jedutum. Então, nessa linha de pensamento, todas as pessoas que proclamam a voz de Deus, são coerentes com a sua vontade expressa na palavra e que guardam a lei e o testemunho de Jesus, eles podem ser instrumentos para serem a voz de Deus. E eu gostaria de alertar que hoje em dia precisamos ter mais sensibilidade espiritual para ouvir a voz de Deus em manifestações diferentes. Nós não devemos sair dizendo que fulano é profeta, fulano não é, ou dizer que, ou alguém chegar e dizer assim, eu sou ou eu deixo de ser. Mas eu acho que podemos ouvir a voz de Deus de várias maneiras. Primeiro, através do dom profético revelado na Bíblia. Segundo, através do conselho de amigos cristãos. Terceiro, através do conselho de pais cristãos. Eu acho que às vezes pais cristãos e amigos cristãos são a voz de Deus falando ao nosso coração. Outra maneira é através das impressões após a oração de fé. A gente ora e no silêncio, após a oração, a gente ouve como que a voz de Deus nos falando. E finalmente, nas impressões após momentos de meditação na presença de Deus.
1: Ok. Acho que poderíamos dizer neste exato momento o seguinte: o profeta não é aquele apenas que prediz o futuro.
4: Exato, não é somente o vidente, né, pastor?
1: O profeta não é só o vidente, o profeta é aquele que transmite uma mensagem de Deus. Bem, nós temos que ir a um breve intervalo e nós voltaremos daqui a pouquinho com a pesquisa bíblica interativa e hoje estamos tratando do assunto Como conhecer um profeta verdadeiro.
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1: Ok, já estamos de volta com a pesquisa bíblica interativa. Hoje estamos tratando do tema Como conhecer um profeta verdadeiro. E temos mais uma participação por telefone. Alô?
6: Alô, pastor. Meu nome é Gilmar e eu moro aqui na cidade de Goiânia. Eu tenho uma pergunta bem objetiva para fazer.
1: Uhum.
6: Como eu faço para saber se um profeta é falso ou é verdadeiro?
1: Ô, Gilmar, que pergunta maravilhosa. Sua pergunta é muito oportuna. Um abraço a você, a todo o pessoal aí de Goiânia. E nós vamos responder a sua pergunta com muito carinho, porque a sua participação para nós aqui é muito importante. Pastor Jobson, qual é a resposta à pergunta do Gilmar?
0: Gilmar, a sua preocupação ela é muito apropriada e recebe todo o respaldo bíblico. Por exemplo, em 1 João, capítulo 4, verso 1, nós somos exortados a não dar crédito a qualquer espírito. Antes, provai os espíritos se procedem de Deus, porque muitos falsos profetas têm saído pelo mundo fora.
1: Ok, será que nós poderíamos dar algumas provas sobre o profeta verdadeiro? Pastor Enoque, você teria uma prova conclusiva?
3: O verdadeiro profeta, ele sempre incentiva o povo a obedecer à vontade de Deus. Sempre faz isso aí. Até há um texto bíblico do Antigo Testamento que fala sobre isso, né, em Deuteronômio 13, do verso 1 até o verso 4. Eu não vou ler todo o texto, mas aqui está apresentado o seguinte: se alguém disser, vamos após outros deuses, vamos fazer coisas diferentes daquelas que são da vontade de Deus, se alguém vier com ensinamentos desse tipo, essa pessoa não deve ser seguida, porque o verdadeiro profeta sempre incentivará a obediência à vontade de Deus em todos os aspectos.
1: Quer dizer que, então, a primeira prova é se o profeta promove a vontade de Deus ou não. Se ele é um profeta verdadeiro, ele vai promover a vontade de Deus. Sonete, há uma outra prova?
7: É bom a gente lembrar que as profecias de Deus têm as profecias que são condicionais, ou seja, se você fizer isso e isso, se deleitar e tal, aí eu farei isso. Então, são as condicionais, que são as profecias de Deus que dizem, bom, se você fizer isso, então vai acontecer isso. Mas tem as não condicionais, que não interessa o que Deus profetizou e quer que aconteça aquilo mesmo. A Bíblia diz em Jeremias, no capítulo 28, versículo 9, o seguinte: o profeta que profetizar paz, só ao cumprir-se a sua palavra, será conhecido como profeta, de fato enviado do Senhor.
1: Ok, aí está uma outra prova muito importante, mas nós podemos dar aqui muitas provas, e eu vou pedir ao pastor Williams para dizer mais uma prova, pelo menos.
4: Olha, pastor, a terceira prova é que o verdadeiro profeta fala de acordo com a lei de Deus e o testemunho da Bíblia. Nós já vimos isso no primeiro bloco, quando respondemos às perguntas do Jefferson e meio que falamos quando abordamos o assunto tratado por Marco de São Leopoldo. Gilmar, veja bem, em Isaías capítulo 8, no verso 20, a palavra de Deus diz o seguinte: à lei e ao testemunho, se eles não falarem desta maneira, jamais verão a alma. Então, o que quer dizer isso? Não tem esperança, não tem sentido, não tem crédito.
1: Ok, pastor Jobson, e com relação à vida pessoal, individual da pessoa, do profeta, o que é que nós podemos dizer como prova?
0: Eu acredito que a Bíblia assim o afirma: os frutos da vida do profeta revelam suas credenciais divinas. Em Mateus 7, verso 15, Jesus diz o seguinte: acautelai-vos dos falsos profetas, que se vos apresentam disfarçados em ovelhas, mas por dentro são lobos roubadores. Pelos seus frutos os conhecereis.
1: O verdadeiro profeta, quando profetiza a respeito de coisas não condicionais, as suas profecias se cumprem. O verdadeiro profeta fala de acordo com a lei e o testemunho da Bíblia. O verdadeiro profeta é conhecido também pelos frutos da sua própria vida. E, por último, o verdadeiro profeta enfatiza sempre a Jesus Cristo. Na verdade, Deus está usando homens e mulheres e quer usar as pessoas certas, para as coisas certas. E o certo é enfatizar a pessoa de Cristo. A Bíblia diz assim: amados, não deis crédito a qualquer espírito, antes provai os espíritos se procedem de Deus. Porque muitos falsos profetas têm saído pelo mundo fora. Nisto reconhecereis o Espírito de Deus. Todo espírito que confessa que Jesus Cristo veio em carne é de Deus. E todo espírito que não confessa Jesus Cristo e que não confessa que Jesus Cristo procede de Deus, esse espírito é o anticristo, a respeito do qual tendes ouvido que vem e presentemente já está no mundo. Isso foi escrito por João, na primeira carta, no capítulo 4, nos versos de 1 a 3. Agora, pastor Enoque, que atitude devemos manter para com os profetas de Deus, os profetas verdadeiros?
3: A orientação do apóstolo Paulo, dada aos crentes de Tessalônica, primeira epístola aos Tessalonicenses, capítulo 5, verso 20, é a seguinte: não desprezeis as profecias. Consequentemente, não desprezeis os profetas.
1: Perfeito.
3: O que Paulo está querendo dizer? Dai crédito aos profetas e dai crédito às suas profecias.
1: Exatamente. Agora, eu queria fazer uma pergunta aqui. Vou fazer essa pergunta ao pastor Williams. Usará Deus novamente o dom de profecia?
4: Claro, pastor. Porque Deus não vai parar de falar. Ele sempre precisa se revelar. E tem no livro de Atos, no capítulo 2, versículo 17, uma revelação extraordinária que inclusive pode pegar até a gente pessoalmente, a família da gente. Diz o seguinte: e acontecerá que nos últimos dias, ou seja, os dias que nós estamos vivendo, diz o Senhor, que derramarei o meu espírito sobre toda a carne. Vossos filhos e vossas filhas profetizarão. Vossos jovens terão visões e sonharão os vossos velhos. Quer dizer, pega todo mundo, gente ligada, gente. Até sobre os meus servos e sobre as minhas servas derramarei o meu espírito naqueles dias e eles profetizarão.
1: Perfeitamente. Pois bem, nós temos que ir a um breve intervalo e nós voltaremos daqui a pouquinho com a pesquisa bíblica interativa e hoje estamos tratando do tema Como Conhecer um Profeta Verdadeiro.
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1: Ok, estamos de volta com a pesquisa bíblica interativa e hoje tratando o tema Como Conhecer um Verdadeiro Profeta. E neste último bloco, eu quero fazer uma pergunta ao pastor Enoque. Que promessa Deus faz àqueles que confiam nos profetas enviados por Ele?
3: Deus faz uma promessa muito bonita, uma promessa de prosperidade. E essa prosperidade pode ser dividida em prosperidade física, em prosperidade material, em prosperidade espiritual também. E Deus já mostrou isso no Antigo Testamento. Segundo o livro de Crônicas, capítulo 20, verso 20, diz assim: crede no Senhor vosso Deus e estareis seguros. Crede nos seus profetas e prosperareis.
1: Que coisa impressionante. Segurança e prosperidade. Esta é a palavra de Deus. Isto é o que Deus está dizendo para nós. E eu queria dar para você agora que está me ouvindo uma informação. E a informação é a seguinte: os adventistas do sétimo dia reconhecem nos escritos de Ellen White uma autêntica manifestação em nossos dias do dom bíblico da profecia. Eles não veneram seu nome, sua pessoa ou seus pertences, mas reconhecem em seus escritos um dom inestimável de conselhos divinos colocados à nossa disposição. E para terminar, eu tenho que dizer a você o seguinte: de todos os dons que Deus conferiu aos homens. O maior deles não é o dom profético. O maior deles é o amor. Se você amar, você compreenderá todos os dons, porque o amor supera a todos. E agora, enquanto você ouve a Sonete cantar esta música maravilhosa, pense em Deus, pense na sua palavra, pense no seu amor, pense na sua revelação. Ame a Jesus, abra o seu coração, exercite agora o amor.

0: Obrigado, Sonete. Vamos orar. Querido Pai, obrigado pelo dom profético. Obrigado pelos profetas verdadeiros. Mas, sobretudo, ensina-nos a amar. Em nome de Jesus. Amém.
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1: Nosso mundo está cheio de tragédias além do que podemos imaginar. A palavra de Deus revela que um ser inteligente, invisível aos olhos humanos, é o responsável pelos crimes, ódio, guerras e todo pecado. É Satanás, o diabo. A existência de Satanás é ensinada pelas Escrituras. O Novo Testamento menciona Satanás ou o diabo 71 vezes. A Bíblia fala dele como um perigoso inimigo do homem. Jesus cria num diabo real. Ele disse que o diabo é o pai do pecado e da mentira, e que a mentira e a morte começaram com ele. Veja o que diz João, capítulo 8, verso 44. Vós sois do diabo. Jesus aqui está se referindo aos judeus que queriam matá-lo. E ele continua, que é o vosso pai e quereis satisfazer-lhes aos desejos. Ele foi homicida desde o princípio e jamais se firmou na verdade, porque nele não há verdade. Quando ele profere a mentira, fala do que lhe é próprio, porque é mentiroso e pai da mentira. Mas de onde veio o diabo? Você pode perguntar. Por estranho que pareça, Satanás veio do céu. Jesus disse, eu vi a Satanás caindo do céu como um relâmpago. Lucas capítulo 10, verso 18. Perfeito eras nos teus caminhos, desde o dia em que foste criado, até que se achou iniquidade em ti. Ezequiel capítulo 28, verso 15. O profeta está se referindo a alguém que, no seu estado de perfeição, tinha um nome extraordinário. Lúcifer, que significa portador de luz. A Bíblia revela que ele era dotado de grande sabedoria e beleza e ocupava a elevada posição de assistente de Deus. Usando o seu livre-arbítrio, a sua liberdade de escolher, esse elevado anjo aninhou o orgulho no coração. Ezequiel, capítulo 28, verso 17, conta: elevou-se o teu coração por causa da tua formosura. Corrompeste a tua sabedoria por causa do teu resplendor. Lúcifer cobiçou a posição do próprio Senhor Deus. Ele disse, eu subirei ao céu, acima das estrelas de Deus exaltarei o meu trono. Subirei acima das mais altas nuvens e serei semelhante ao Altíssimo. Isso quem disse foi o profeta Isaías, no capítulo 14 e os versículos 13 e 14. O orgulho moveu Satanás a se rebelar contra o seu Criador. Usando então de sua extraordinária inteligência para o mal e empregando a mentira, ele, que é o pai da mentira, Satanás, seduziu a terça parte dos anjos. Começou a discórdia e o descontentamento no céu. Não sabemos por quanto tempo Deus, na sua longanimidade, aceitou esta situação e suportou a presença de Satanás no céu. Evidentemente, Satanás e seus anjos recusaram o oferecimento do perdão, o mesmo perdão que Deus hoje oferece a cada um de nós, homens. Dessa maneira, Satanás e seus anjos se confirmaram no pecado, foram além dos limites da misericórdia de Deus e tornaram-se inimigos do seu Criador e do bem. Talvez você agora pergunte, mas pastor, por que Deus não destruiu logo o diabo? Naturalmente, quando Lúcifer começou a sua obra maléfica, mentindo e enganando, os outros anjos não podiam compreender toda a extensão e toda a enormidade do pecado, pois nunca existira pecado antes. Como poderiam os anjos acreditar que Lúcifer, a quem tinham reverenciado, pudesse ofender ou torturar uma criatura de Deus, causar tristeza, dor, doença, agonia ou morte? Como acreditar que Lúcifer pudesse açoitar o Salvador até sangrar as costas? Cravar-lhe nas mãos os cravos cruéis? Pendurá-lo numa cruz para padecer morte lenta? Como esses anjos acreditariam que Lúcifer pudesse levar milhões e milhões a sofrer em tortura e agonia? Teria sido difícil demais para os anjos crerem nisso tudo. O mau e perverso caráter de Satanás devia ser desmascarado para todos compreenderem os terríveis resultados do pecado. Então todo o universo de Deus e os salvos cantarão: justos e verdadeiros são os teus caminhos, ó Rei das Nações. Apocalipse capítulo 15, versículo 3. Como resultado de sua rebelião contra Deus, Satanás e seus anjos foram expulsos do céu. Apocalipse capítulo 12, versos 7 a 9, descreve a cena. Houve peleja no céu. Miguel e seus anjos pelejaram contra o dragão. Também pelejaram o dragão e os seus anjos. Todavia não prevaleceram, nem mais se achou no céu o lugar deles. E foi expulso o grande dragão, a antiga serpente, que se chama Diabo e Satanás, o sedutor de todo mundo. Sim, foi atirado para a terra, e com ele os seus anjos. Adão e Eva, o primeiro par deste mundo recém-criado, receberam das mãos do Criador um lindo lar, a promessa de filhos e o domínio sobre todos os animais. Então Satanás tentou Adão e Eva. Dando ouvidos à voz de Satanás, desobedeceram a Deus. Essa triste história é relatada em Gênesis capítulo 3. Como consequência desse pecado, Adão e Eva perderam seu domínio e Satanás tornou-se o príncipe deste mundo, conforme fala João capítulo 12, verso 31. Por que Deus permitiu que Satanás tentasse a humanidade? A razão é simples. É porque Deus deseja que o homem o ame com inteligência e não mecanicamente. Deus criou o homem à sua imagem. Essa é a grande revelação de amor. Criados à sua imagem, seriam dotados de raciocínio, do poder de escolha, amar ou deixar de amar. Somos livres para escolhermos o caminho que quisermos seguir, o bem ou o mal. De outra forma, seríamos autômatos, robôs, simples bonecos nas mãos de Deus. Satanás empenha-se numa obra mortal contra o homem, na qual emprega todo o seu poder, toda a sua sabedoria e todo o seu tempo. Na primeira carta, capítulo 5, versículo 8, o apóstolo Pedro adverte: sede sóbrios e vigilantes, o diabo, vosso adversário, anda em derredor, como o leão que ruge procurando alguém para devorar. Mas você não precisa temer ao diabo. Jesus o venceu na cruz do Calvário, e a vitória de Cristo é nossa pela fé. No poder de Jesus podemos vencer o mal e podemos vencer o pecado. Em Jesus, a segurança e vitória.

0: Vamos orar. Ó Pai Celestial, não precisamos temer, pois Jesus venceu Satanás no Calvário. Te agradecemos este dom em nossa vida e em nosso favor. Oramos em nome de Jesus. Amém.
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0: Aqui nos despedimos dizendo: o Senhor te abençoe e te guarde. O Senhor faça resplandecer o seu rosto sobre ti e tenha misericórdia de ti. O Senhor sobre ti levante o seu rosto e te dê a paz.
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1: No último programa falamos sobre a origem do mal e do diabo. Vimos que era um ser perfeito que morava no céu. Foi o orgulho que moveu Satanás a se rebelar contra o seu Criador. Houve guerra no céu e o diabo foi expulso de lá, vindo para este planeta onde enganou o primeiro casal, Adão e Eva. Hoje quero falar com você sobre a obra que Satanás faz aqui nesta terra, quais são suas ciladas e como podemos vencê-lo. Satanás empenha-se numa obra mortal contra o homem, na qual emprega todo o seu poder, toda a sua sabedoria e astúcia, bem como todo o seu tempo. Na primeira carta de Pedro, capítulo 5, versículo 8, encontramos: sede sóbrios e vigilantes. O diabo, vosso adversário, anda em derredor como leão que ruge, procurando alguém para devorar. Na carta de Paulo aos Efésios, capítulo 6, versículo 11, temos uma relação das ciladas do diabo. A primeira delas é enganar. A Bíblia descreve o príncipe das trevas como aquele que engana todo mundo. Apocalipse capítulo 12, versículo 9. Para enganar, ele até se transforma em anjo de luz. É o que diz o apóstolo Paulo em sua segunda carta aos Coríntios, capítulo 11, versículo 14. Ensina e faz até coisas boas, mas com elas mistura o erro, torcendo as verdades contidas na Bíblia. Um engano especial que Satanás tem empregado é o ensino de que o homem é imortal, de que na morte, na realidade, continuamos vivendo. Deus disse aos nossos primeiros pais: certamente morrerás, Gênesis capítulo 2, versículo 17. Contrariando frontalmente a palavra divina, Satanás disse a Eva, através da serpente: é certo que não morrereis, Gênesis capítulo 3, versículo 4. Essa mentira do diabo de que somos imortais tem sido mantida desde então. Para sustentar esta mentira, Satanás, com seu grande poder, personifica os mortos, reproduz a aparência e até imita a voz. Ele personificou Samuel depois que este profeta morreu. Você pode encontrar esta história no capítulo 28 do primeiro livro de Samuel. Não são os mortos que se manifestam, e sim os demônios. Por isso, a prática de consultar os mortos é proibida por Deus. Em Deuteronômio, capítulo 18, versos 10 a 12, encontramos a seguinte recomendação: não se achará entre ti quem consulte os mortos, pois todo aquele que faz tal coisa é abominação ao Senhor. No livro de Levítico, o capítulo 20, versículo 27, Deus foi ainda mais duro. O homem ou mulher que sejam necromantes ou sejam feiticeiros serão mortos, serão apedrejados. Jesus, em Mateus, capítulo 24, versículo 24, declarou que no tempo do fim surgiriam falsos cristos e falsos profetas, operando grandes sinais e prodígios para enganar, se possível, os próprios eleitos. Um dos sinais do fim do mundo é a operação de prodígios por parte de Satanás. Curas maravilhosas são empregadas pelo enganador. Ele até procura personificar o Senhor Jesus Cristo. São Mateus capítulo 24, verso 23. Deus também opera curas miraculosas. Mas como podemos saber se a cura vem do Senhor ou do inimigo diabo? A resposta é esta: Deus opera somente por meio dos que lhe obedecem, dos que guardam os seus mandamentos. Os que operam prodígios e não vivem segundo Deus são mencionados em São Mateus capítulo 7, versículos 21 a 23. Na segunda carta de Paulo aos Tessalonicenses, no capítulo 2, versículos 9 e 10, lemos: ora, o aparecimento do iníquo é segundo a eficácia de Satanás, com todo o poder e sinais e prodígios de mentira, e com todo engano de injustiça aos que perecem, porque não acolheram o amor da verdade para serem salvos. Outra cilada do diabo é incutir ideias errôneas a respeito de Deus. Satanás procura colocar no homem o mesmo espírito de rebelião contra Deus que ele próprio tem. Por isso atribui ao Senhor Deus as más obras, a doença, o sofrimento, as guerras, os flagelos da natureza, a morte. Faz as pessoas crerem que Deus é inimigo do homem, quando a Bíblia ensina que Deus ama a todos e por isso deu o seu próprio Filho para nos salvar do pecado. E uma outra cilada de Satanás é induzir e levar-nos ao pecado. O pecado nos separa de Deus. Mas como podemos vencer a Satanás? O segredo é ficarmos ligados ao Salvador Jesus Cristo mediante a fé. Paulo, na carta aos Efésios, no capítulo 6, versículos 10 e 11, ele recomenda: quanto ao mais, sede fortalecidos no Senhor e na força do seu poder. Revesti-vos de toda a armadura de Deus para poderdes ficar firmes contra as ciladas do diabo. Já na carta aos Colossenses, no capítulo 2, versículo 15, temos o resultado da ação de Jesus, que despojou principados e potestades, ou seja, Satanás e seus anjos. Publicamente os expôs ao desprezo, vencendo-os na cruz. Satanás é um inimigo poderoso, mas já foi vencido por Cristo, meu amigo. Por sua morte na cruz, o Senhor Jesus remiu, resgatou o homem. Jesus venceu a Satanás e garante a destruição dele no final da história. Hebreus capítulo 2, versículo 14. Só em Jesus podemos nos defrontar com Satanás e vencê-lo. Sem a guia e força divinas, seremos fatalmente enganados e vencidos. Então você pergunta agora: mas como poderei ter uma ligação mais íntima com Jesus? Amigo ouvinte, isso não é difícil. Tomemos o exemplo de dois jovens apaixonados. O rapaz faz tudo para estar ao lado de sua amada e conversam por muito tempo. Esta é a experiência que necessitamos ter com Jesus. Precisamos andar com ele através do seu livro, falar com Cristo através da oração e amá-lo de todo o coração, confiando em todas as suas promessas.

0: Vamos orar. Senhor Deus, que Jesus esteja agora e todo o tempo conosco, e a cada dia possamos confiar mais em Jesus. Em seu nome oramos. Amém.
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0: Aqui nos despedimos dizendo: o Senhor te abençoe e te guarde. O Senhor faça resplandecer o seu rosto sobre ti e tenha misericórdia de ti. O Senhor sobre ti levante o seu rosto e te dê a paz.
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1: Como o homem foi criado? Mortal ou imortal? O que é morte? Gênesis capítulo 2, versículo 7, diz que o Senhor Deus formou o homem do pó da terra. O homem, de acordo com a ciência e a Bíblia, é composto dos elementos que encontramos na terra: oxigênio, fósforo, cloro, flúor, cálcio, ferro, magnésio, potássio, manganês. Mas se juntássemos todos esses elementos nas devidas proporções, pensando obter como resultado um homem, não seríamos bem-sucedidos. Sabe por quê? Porque faltaria algo mais, algo que só Deus pode dar. Vamos ler agora todo o versículo 7 de Gênesis capítulo 2. Então formou o Senhor Deus ao homem do pó da terra, e lhe soprou nas narinas o fôlego de vida, e o homem passou a ser alma vivente. Note bem, a Bíblia não diz que o homem recebeu uma alma, mas diz que passou a ser alma vivente. A vida brotou de Deus e passou para o corpo sem vida do homem, e ele se tornou um ser vivente. De acordo com Gênesis capítulo 2, versículo 7, poderíamos dizer que Deus pegou o pó da terra, o corpo sem vida, mas o fôlego de vida, o sopro de Deus, e dessa soma resultou a alma vivente, o ser vivo. O homem agora tem um corpo, inteligência, mente para raciocinar, consciência e vontade. Tem personalidade e caráter. É uma pessoa. Enquanto ele tiver esse fôlego de vida, é uma alma, um ser vivente. Gênesis capítulo 2, versos 16 e 17 relata: e Deus lhes deu esta ordem: de toda a árvore do jardim comerás livremente, mas da árvore do conhecimento do bem e do mal não comerás, porque no dia em que dela comerdes, certamente morrerás. Este mandamento era um ponto de prova, e era uma prova fácil, mas o homem falhou nessa pequena prova, dando crédito às palavras de Satanás. Satanás mentiu, dizendo que Adão e Eva não iriam morrer. Deus não criou o homem imortal, mas candidato à imortalidade que lhe seria dada após a prova de obediência. Romanos capítulo 5, versículo 12 é muito claro: portanto, assim como por um só homem entrou o pecado no mundo, e pelo pecado a morte, assim também a morte passou a todos os homens, porque todos pecaram. Perceba que por causa do pecado, o homem ficou sujeito à morte. Logo após terem desobedecido a Deus, Adão e Eva foram expulsos do paraíso para que não comessem do fruto da árvore da vida e vivessem eternamente. Então, o que é morte? A morte é o contrário da vida, é a cessação da vida, é o ser vivo, alma vivente, menos o fôlego de vida, o sopro de Deus, igual ao pó da terra, corpo sem vida. E o pó volte à terra, como era, e o Espírito volte a Deus que o deu. Eclesiastes capítulo 12, versículo 7. A palavra Espírito, usada neste verso, é traduzida como fôlego de vida, em Eclesiastes capítulo 3, versículo 19. Ela vem da palavra hebraica ruach, que quer dizer alento, fôlego, respiração. Quando a energia vital de Deus não age mais no organismo humano, este morre. Seu sistema nervoso e sua mente não funcionam mais. Aquele que em vida era um ser humano, uma alma vivente, na morte, não é mais do que um cadáver. O corpo volta ao pó e o fôlego da vida retorna a Deus. O Criador apenas retira do homem a vida que lhe havia sido emprestada ao nascer. E os mortos? Sabem de alguma coisa? A Bíblia é muito clara ao responder: porque os vivos sabem que hão de morrer, mas os mortos não sabem coisa nenhuma, nem tampouco terão eles recompensa, porque a sua memória jaz no esquecimento. não têm eles parte em coisa alguma do que se faz debaixo do sol. Eclesiastes capítulo 9, versículos 5 e 6. No Salmo 115, no versículo 17, lemos: os mortos não louvam o Senhor, nem os que descem à sepultura. Se os mortos

deles. A morte é um sono sem sonhos, no qual não temos consciência de nada. E os mortos acordarão desse sono, ressuscitarão um dia? A Bíblia garante que sim. Jesus disse que Ele é a ressurreição e a vida. Aquele que crê nele, ainda que morra, viverá. João capítulo 11, versículo 25. E disse mais: não vos maravilheis disto, porque vem a hora em que todos os que se acham nos túmulos ouvirão a sua voz e sairão. Os que tiverem feito bem para a ressurreição da vida, e os que tiverem praticado mal para a ressurreição do juízo. João capítulo 5, versículos 28 e 29. Os mortos voltarão à existência mediante a ressurreição. A ressurreição é uma nova criação do homem. Se não houvesse ressurreição, não haveria esperança para os mortos. Mas a Bíblia garante: porque se os mortos não ressuscitam, também Cristo não ressuscitou. E se Cristo não ressuscitou, é vã a nossa fé. E os que dormiram, ou seja, os que morreram, em Cristo pereceram. Primeira carta de Paulo aos Coríntios, capítulo 15, versículos 16 a 18. A ressurreição dos justos acontecerá por ocasião da segunda vinda de Cristo. São do apóstolo Paulo estas palavras: não queremos, porém, irmãos, que sejais ignorantes com respeito aos que dormem, para não vos entristecerdes como os demais, que não têm esperança. Porquanto o Senhor mesmo, dada a sua palavra de ordem, ouvida a voz do arcanjo e ressoada a trombeta de Deus, descerá dos céus e os mortos em Cristo ressuscitarão primeiro. Consolai-vos, pois, uns aos outros com estas palavras. Primeira carta aos Tessalonicenses, capítulo 4, versículos 13, 16 e 18. Esta é a esperança do cristão diante da morte. E quando o homem receberá o dom da imortalidade? Paulo responde: a trombeta soará, os mortos ressuscitarão incorruptíveis e nós seremos transformados. Porque é necessário que este corpo corruptível se revista da incorruptibilidade, e o que é mortal se revista da imortalidade. Primeira carta aos Coríntios, capítulo 15, versículos 52 e 53. Na segunda vinda de Cristo, os justos, tanto os que estiverem vivos como os que hão de ressuscitar, receberão o dom da imortalidade. O corpo mortal será revestido da imortalidade. Hoje o homem não é imortal, mas pela fé poderá conseguir a imortalidade através do Filho de Deus no seu segundo aparecimento. Não esqueça, meu amigo, aquele que tem o Filho, que tem Jesus, tem a vida. Aquele que não tem o Filho de Deus, não tem a vida. O Senhor Jesus é o autor da vida. A Bíblia diz que a vida estava nele. Ele é também o Salvador do homem. Tem o poder de renovar espiritualmente a vida do pecador, se este escolher o caminho da vida, escolher servir ao Senhor. Amigo, deixe Jesus ser o primeiro em sua vida, o seu Salvador pessoal. Aceite-o agora.

0: Vamos orar. Querido Pai, queremos deixar que Jesus seja agora o primeiro em nossa vida. Oramos em seu nome. Amém.
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0: Aqui nos despedimos dizendo: o Senhor te abençoe e te guarde. O Senhor faça resplandecer o seu rosto sobre ti e tenha misericórdia de ti. O Senhor sobre ti levante o seu rosto e te dê a paz.
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1: Você acredita no inferno? Será que o inferno realmente existe? No programa de hoje, quero apresentar a resposta da Bíblia para essas perguntas. Na Bíblia encontramos três sentidos diferentes para a palavra inferno. No Velho Testamento, inferno é sempre traduzido da palavra hebraica Sheol. Já no Novo Testamento, a palavra original é Hades. Tanto Sheol quanto Hades significam ou dão o sentido de sepultura. Salmos 116:3 e Mateus 11:23 são bons exemplos disso. Inferno também significa um lugar em que há fogo consumindo. A palavra grega usada no Novo Testamento é Geena. Essa palavra tem o mesmo significado da palavra Inon. Inon era um vale próximo a Jerusalém, um lugar usado para depósito de lixo, de cadáveres de animais e de malfeitores, onde eram consumidos, onde eram queimados. O terceiro sentido de inferno achamos na segunda carta de Pedro, capítulo 2, versículo 4. A palavra grega empregada nesse texto é Tártaros, que significa um lugar de trevas onde os anjos maus estão. Não significa um lugar de fogo ou tormento. Se a palavra inferno na Bíblia tem sentido de sepultura, lugar de trevas onde estão Satanás e seus anjos, significa que os ímpios ou maus que já morreram não estão sofrendo agora? Isso mesmo. Todas as pessoas que já morreram, conforme vimos em programas anteriores e conforme apresenta a Bíblia, estão na sepultura, tanto bons quanto maus. Nada sabem, nada sofrem. Qualquer texto bíblico que se refira ao castigo dos ímpios mediante o fogo estabelece com clareza que isso se realizará depois do juízo e do fim do mundo. O dia da retribuição ainda está no futuro. Os ímpios não receberão seu castigo antes que o juízo o determine. Eles serão reservados para o dia do juízo, para então receberem a recompensa ou o castigo merecido. Quando Jesus voltar, algumas coisas interessantes irão acontecer. A primeira delas é a ressurreição dos justos, dos salvos. É a chamada primeira ressurreição. Nesse mesmo tempo, os justos, por ocasião da volta de Jesus, são transformados. Em seguida, todos esses justos transformados, os que ressuscitaram, os que já estavam vivos, são levados para o céu. Você encontra esse assunto na primeira carta aos Tessalonicenses, capítulo 4, versículo 17. Os ímpios então serão destruídos, mortos pelo resplendor da manifestação de Deus. A partir daí, a terra fica desolada, vazia, pelo período de 1000 anos. Nesse período de 1000 anos, os justos no céu viverão e reinarão com Cristo. Completados 1000 anos, a Jerusalém Celestial será transferida para a terra, juntamente com os salvos. Quando isso acontecer, os ímpios, desde o princípio do mundo, ressuscitarão para receberem o castigo merecido. Apocalipse capítulo 20, versículos 8 e 9, conta que Satanás moverá seus anjos e as hostes de ímpios a um último e desesperado ataque contra o povo de Deus. Mas diz o texto bíblico, desce fogo do céu para consumir os ímpios de todos os tempos. A terra inteira será transformada num lago de fogo. Nesse lago de fogo, desaparecerão para sempre Satanás, seus anjos e todos os ímpios. Diz Apocalipse capítulo 10, verso 15. E se alguém não for achado inscrito no livro da vida, esse foi lançado para dentro do lago de fogo. É o fim do pecado e pecadores. Creio que vale a pena repetir. O castigo para os maus não acontece agora. O castigo virá depois do julgamento dos ímpios, depois dos 1000 anos. Só aí serão lançados no lago de fogo. E esse sofrimento será eterno? Você pergunta. Os maus queimarão para sempre? É outro questionamento. Certas expressões da Bíblia podem dar a impressão de que o tormento dos ímpios não terá fim. Falando desse castigo, a Bíblia utiliza expressões como para sempre, para todo sempre, eternamente, Temos também outras como fogo que nunca se acaba ou fogo inextinguível. O sentido de para sempre tem a ver com a duração de uma vida humana. Na carta de Paulo a Filemon, no verso 15, ele escreve dizendo que Onésimo, servo de Filemon, deveria pertencer ao seu Senhor para sempre. Temos também no primeiro livro de Samuel, capítulo 1, versículo 22, a afirmação de que Samuel deveria permanecer no templo para sempre, ou seja, até o final de sua vida. Outro exemplo, Isaías no capítulo 34, versículos 9 e 10, escreveu que ninguém passaria para a terra de Edom para todo sempre. Entretanto, quem quiser hoje passar por onde era o país de Edom, pode. O sentido neste caso é que a destruição de Edom seria completa e completa seria a sua desolação. Muitos ouvintes questionam a expressão fogo eterno, como a de Mateus capítulo 25, verso 41, onde diz que os ímpios sofrerão a pena do fogo eterno. As cidades de Sodoma e Gomorra também sofreram a ação do fogo eterno e foram até postas por exemplo dos que terão de sofrer a mesma pena. Mas Sodoma e Gomorra foram totalmente destruídas, reduzidas a cinzas. Não estão queimando até hoje. Jesus falou do fogo que nunca se apaga. Em Jeremias 17, verso 27, é dito que Jerusalém foi queimada com fogo que nunca se acaba. Mas Jerusalém não continua queimando até hoje. O sentido de fogo que nunca se acaba é fogo que não se pode extinguir, que executa plenamente a sua obra destruidora. Terminada a destruição, o fogo para de arder. A Bíblia ensina que o salário, o pagamento do pecado é a morte, e não um tormento sem fim. O castigo dos ímpios é chamado de segunda morte em Apocalipse capítulo 20, versículo 14. O castigo dos ímpios também é chamado na Bíblia de a obra estranha de Deus, em Isaías 28, versículo 21. Causar sofrimento, destruir, não está nos sentimentos de Deus, porque Ele não tem prazer na morte do perverso, mas em que o perverso se converta do seu mau caminho e viva, Ezequiel 33, 11. Por isso Deus, com palavras tocantes, pede: convertei-vos, convertei-vos dos vossos maus caminhos, pois porque haveis de morrer, ó casa de Israel. Pedro também descreve a Deus dessa forma, dizendo que ele tem muita paciência, não querendo que nenhum se perca, mas que todos cheguem ao arrependimento. Segunda carta de Pedro, capítulo 3, versículo 9. Pense sobre isso. Deus está interessado e concentrado em salvar. Foi por isso que Jesus veio a este mundo. Hoje ele espera, oferece novas oportunidades. Você vai aceitar? Você vai escolher ficar ao lado de Deus e dos salvos de todos os tempos? Espero que esta seja também a sua decisão hoje.

0: Vamos orar. Deus de amor, para o dia de hoje, concede-nos o fogo do Espírito Santo, o fogo que consome todo o pecado, e assim estaremos livres das chamas preparadas para os pecadores impenitentes. Salva-nos através de Jesus. Oramos em seu nome. Amém.
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0: Aqui nos despedimos dizendo: o Senhor te abençoe e te guarde. O Senhor faça resplandecer o seu rosto sobre ti e tenha misericórdia de ti. O Senhor sobre ti levante o seu rosto e te dê a paz.
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1: Deus não gosta do sofrimento. Satanás, sim. Ele é o autor da doença, semeia a enfermidade, o sofrimento e a morte. Deus é o autor de toda a obra perfeita. Opera para a restauração do corpo, o bem-estar físico, a vida. Agora, por que existem tantas doenças? A causa da doença é o pecado. E o pecado é a transgressão de leis, moral ou de saúde. Quando Jesus curou o paralítico que estava junto ao tanque de Betesda, falou: "Não peques mais, para que não te aconteça coisa pior." João capítulo 5, versículo 14. Quero apresentar hoje 8 fatores que proporcionam saúde e uma vida mais feliz. O primeiro fator é o ar puro. Uma das necessidades essenciais do organismo é o oxigênio que conseguimos pela inalação do ar. Boa ventilação da casa, mesmo durante o sono e no lugar de trabalho, é uma necessidade. Respire fundo ao ar livre, encha e esvazie os pulmões várias vezes. Isso ajuda a circulação e traz saúde aos pulmões e novo vigor à mente. O segundo fator para uma boa saúde é luz solar. Ela destrói os germes. Através dos raios ultravioleta, conseguimos a vitamina D, que ajuda a fixar o cálcio nos ossos, tornando-os mais fortes. Além do ar puro e do sol, outro remédio indispensável é a água. Beba bastante água. A água é importante para cada célula do corpo. Tome diariamente uns 6 copos d'água pura entre as refeições. Muita água por dentro e por fora. O quarto fator de boa saúde é o descanso. Dedique tempo para recreação e para descansar. São os 2 melhores remédios para a mente e corpos cansados. Durma de 7 a 8 horas cada noite. Aprenda a relaxar. Ar puro, luz solar, água, descanso e tem mais. O quinto fator da boa saúde é o exercício. Ele tonifica os músculos, acalma os nervos e ajuda na circulação. Se você tem um trabalho braçal, talvez não necessite tanto de mais exercícios. Mas se você leva uma vida sedentária e tem um trabalho mental, deve caminhar, nadar, cultivar um jardim, praticar um esporte. Outro fator para a boa saúde é a temperança, ou seja, abster-se, deixar de lado coisas nocivas que fazem mal e usar com moderação as coisas boas. Os médicos também sugerem deixar de lado as bebidas alcoólicas. A Bíblia também recomenda isso em Provérbios capítulo 20, versículo 1. Todos sabemos que o fumo e as drogas destroem o corpo humano. Abandone o cigarro se você ainda fuma. Ser temperante também significa ter moderação em tudo, no comer, no beber, no trabalho, na diversão. Todo excesso é prejudicial e condenado. Muitos contraem doenças e encurtam seus dias pelo excesso no comer. Cavam suas sepulturas com seus próprios dentes. Outros fazem isso pelo excesso de trabalho. Um sétimo fator para a boa saúde é um regime alimentar apropriado. Nós somos o que comemos, diz um ditado popular. Por isso, varie os pratos de uma refeição para outra, sirva-se de poucas variedades numa refeição, prepare os alimentos de maneira simples, com pouca gordura, seja moderado no uso das frituras, doces, condimentos, sal, açúcar. Quanto possível, coma os alimentos em seu estado natural. Verduras e frutas cruas, cereais integrais, tudo isso é muito bom para o organismo. Coma com moderação, sem pressa. Mastigue bem, não coma entre as refeições. Dê tempo ao estômago para terminar a digestão. Coma em horas regulares. Faça uma boa refeição pela manhã e no almoço e coma pouco à noite. Prefira um regime vegetariano. Essa foi a dieta escolhida por Deus no começo do mundo, Gênesis capítulo 1, versículo 29. E por falar em carne, convém lembrar que o uso da carne como alimento foi liberado por Deus com restrições. Entre essas restrições, Deus proibiu o consumo do sangue, Gênesis capítulo 9, versículos 3 e 4. Essa ordem de Deus foi dada logo após o dilúvio. Havendo os alimentos vegetais sido destruídos pelo dilúvio, o Senhor permitiu o uso da carne como alimento, mas não com sangue. Esse preceito foi mantido pelos apóstolos no Novo Testamento, conforme lemos em Atos capítulo 15, versículo 29. Deus também fez distinção entre os animais, declarando-os alguns como limpos e outros imundos. Deus foi muito claro ao dizer que a carne de animais, considerados imundos, não deveria ser consumida. A distinção entre os animais como limpos e imundos foi feita cerca de 850 anos antes do povo judeu existir. Gênesis capítulo 7, versículo 2. Ela é uma lei de saúde, não tendo em si nenhuma relação com a lei cerimonial, o que nos leva a declarar que ela nunca foi abolida e está em vigor até hoje para o bem de todos os filhos de Deus. Leia, por favor, o capítulo 11 do livro de Levítico. Você vai encontrar as características e a lista dos animais limpos e imundos. Os limpos têm casco dividido e remoem. Já os peixes limpos têm barbatanas e escamas. Na lista dos animais e aves imundos estão o camelo, a lebre, o porco, o corvo, o rato, o avestruz. Vimos no programa de hoje alguns fatores da boa saúde: ar puro, luz solar, água, descanso, exercício, temperança e agora, por último, confiança no poder divino. Este é o segredo para uma vida saudável e feliz. Médicos e enfermeiros podem fazer o seu melhor para ajudar os enfermos a se recuperarem. Mas o paciente precisa manter sua fé em Deus se deseja a restauração completa. Deus é aquele que no Salmo 103, versículo 3, garante que perdoa todas as iniquidades e sara todas as enfermidades. Siga essas recomendações e viva feliz.

0: Vamos orar. Querido Deus, obrigado pelo dom da vida. Obrigado por toda a orientação dada em Tua palavra para que tenhamos saúde. Obrigado pelo pão da vida, Jesus Cristo. Queremos hoje utilizar todos os recursos, todo o Teu conselho, para termos vida em abundância. Queremos hoje receber Jesus, porque quem tem um filho tem a vida. E é em nome dele que oramos. Amém.
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0: Aqui nos despedimos dizendo: o Senhor te abençoe e te guarde. O Senhor faça resplandecer o seu rosto sobre ti e tenha misericórdia de ti. O Senhor sobre ti levante o seu rosto e te dê a paz.
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1: Todos nós sabemos que não há salvação em nenhum outro nome a não ser em Jesus Cristo. Mas como eram salvos aqueles que viveram antes de Jesus, nos tempos do Velho Testamento? Como podiam receber a salvação em Jesus se ele ainda não havia morrido? Como poderiam saber algo sobre a cruz? Desde que o homem pecou, deveria demonstrar fé no Redentor. Adão e Eva tiveram conhecimento do plano da salvação. Abel creu no sacrifício do Redentor vindouro ao levar um cordeiro para o sacrifício. Assim aconteceu com Abraão e os outros patriarcas. O povo de Israel recebeu ordem de construir um santuário para que Deus pudesse habitar no meio do povo. Esse lugar seria para a manifestação da presença divina e também para a adoração a Deus. E mais do que isso, seria para revelar, mediante símbolos, o grande plano da salvação. O santuário era uma tenda portátil de aproximadamente 15 metros de comprimento por 5 de largura e 5 de altura. Era dividido em dois compartimentos, Santo e Santo dos Santos ou Santíssimo. Uma cortina separava as duas dependências. No primeiro compartimento, que era duas vezes maior que o segundo, havia uma mesa com pães, chamados da proposição, representando a Cristo o pão da vida. Havia também um castiçal de ouro com 7 lâmpadas continuamente acesas, simbolizava Cristo, a luz do mundo. E um altar de incenso, sobre o qual o incenso era queimado por ocasião do culto matutino e vespertino, representando a intercessão de Cristo. No segundo compartimento, o Santíssimo, estava a arca, uma caixa de madeira revestida de ouro, que tinha por tampa uma peça de ouro maciço chamada propiciatório. Nas suas extremidades havia a figura de dois anjos, feitos de ouro puro, cujos rostos se voltavam para o propiciatório. Nesse lugar brilhava uma luz gloriosa, símbolo da presença de Deus. E o Senhor Deus ordenou que os 10 mandamentos, escritos com o seu próprio dedo, fossem postos dentro da arca. A congregação não se reunia propriamente no tabernáculo, mas no grande pátio ou átrio que o cercava. Tinha 52 metros de comprimento por 2 metros de largura, fechado por cortinas. Nesse pátio, logo na entrada, estava a pia ou bacia, contendo água para os sacerdotes se lavarem, pois deviam estar limpos antes de entrarem no tabernáculo. Isso é um símbolo da pureza que devemos possuir, pois só os puros de coração entrarão no reino de Deus. Havia também o altar de holocaustos. Os serviços no primeiro compartimento, lugar santo, eram diários. Cada pecado naqueles dias era cobrado com sangue inocente. Quando alguém pecava, devia trazer à porta do santuário um animal sem defeito, representando Jesus, e pondo as mãos sobre a cabeça do mesmo, devia confessar sua culpa. Dessa maneira, a culpa era transferida ao pecador para a vítima substituinte. Então o pecador degolava o animal, pois o salário do pecado é a morte. Desta forma, era mostrado ao arrependido que seus pecados haveriam um dia de tirar a vida do inocente filho de Deus, visto que sem derramamento de sangue não há remissão. Simbolicamente, o pecado era transferido do pecador para o cordeiro que morria em seu lugar. Os pecados do povo eram confessados dia após dia e mês após mês. Eram figurativamente transferidos para o santuário, pois algum sangue era aspergido no altar. Uma vez por ano, era feita uma cerimônia especial para os extirpar, uma purificação do santuário. Para este fim, foi escolhido por Deus o dia 10 do 7º mês, chamado Dia da Expiação ou Dia do Juízo. Para isso, o sacerdote tomava 2 bodes, degolava um deles e penetrava com o sangue do animal no segundo compartimento, o Santo dos Santos ou Santíssimo. Então, enquanto estava de fronte da arca que continha os 10 mandamentos, o sumo sacerdote aspergia o sangue sobre propiciatório para mostrar que o sangue de Jesus, o Redentor prometido, pagaria a pena da transgressão da lei. Por essa cerimônia era feita a remoção dos pecados acumulados no santuário. Após completar a purificação, o sacerdote punha, sempre simbolicamente, todos os pecados removidos do santuário sobre a cabeça do outro bode, o bode emissário, e enviava esse animal ao deserto, onde morria. Era plano de Deus que, nesse dia do ano, o dia da expiação, povo e santuário ficassem limpos do pecado. Esse dia era para o povo de Israel um dia de juízo. Quem não se arrependia do seu pecado e dele não se livrava, devia ser eliminado do povo de Deus. Mas havia grande alegria quando terminava o dia do juízo. Estavam livres dos pecados cometidos durante o ano e purificados diante de Deus. O tabernáculo, ou santuário terrestre, foi feito conforme o modelo do tabernáculo celeste e era uma cópia fiel dele. O autor do livro de Hebreus menciona do verdadeiro tabernáculo que o Senhor ergueu, não o homem. No Apocalipse, João viu em visão esse tabernáculo e peças da sua mobília. Os serviços do santuário terrestre eram símbolos da obra de Jesus em favor do homem. Essa obra redentora ele iniciou na terra e prossegue no santuário celeste. O serviço do santuário era como um telescópio da fé, pela qual os fiéis podiam penetrar no grande espaço do tempo até a primeira vinda de Jesus e a cruz do Calvário, indo além ao segundo advento e ao juízo final. Por ser símbolo da obra de Cristo, o santuário do antigo Israel chegou ao fim, ao consumar-se o sacrifício de Jesus. Quando o Salvador respirou na cruz, o véu do santuário rasgou-se em dois, dando o Senhor a entender por isso que aqueles serviços não tinham mais valor. A sombra encontrava o corpo, o tipo encontrava o antítipo. Daquele momento em diante, entrava em função o santuário que está no céu. Assim como o sacerdote no santuário terrestre representava a Deus em benefício dos pecadores, dons e sacrifícios, Jesus, nosso sumo sacerdote, apresenta ao Pai, em favor do homem, os méritos do seu próprio perfeito sacrifício, sua morte na cruz. Contrariamente aos sacrifícios de animais, o sacrifício de Jesus foi feito uma vez para sempre. A virtude desse único sacrifício é suficiente para apagar os pecados de todos os homens em todos os tempos. Mas não esqueça, meu amigo, essa perfeita e completa expiação não pode salvar os descrentes. É somente quando cremos em Cristo como nosso Salvador pessoal e cremos na expiação efetuada na cruz para a remissão dos nossos pecados que o Divino Mediador pode aplicá-la em nosso benefício. Por isso, aceite a Jesus como o seu Salvador pessoal agora e receba as bênçãos do perdão e da salvação.

0: Vamos orar. Obrigado, Senhor, pelo plano da salvação estabelecido antes da fundação do mundo. Obrigado porque, através do sangue de Cristo, somos salvos completamente. Em nome de Jesus, oramos. Amém.
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0: Aqui nos despedimos dizendo: o Senhor te abençoe e te guarde. O Senhor faça resplandecer o seu rosto sobre ti e tenha misericórdia de ti. O Senhor sobre ti levante o seu rosto e te dê a paz.
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1: O tema de hoje é a missão de Jesus no céu agora. No antigo santuário do Velho Testamento, os pecados confessados eram simbolicamente transferidos para aquele santuário. Fazia-se necessária uma purificação anual. Como o santuário terrestre era uma cópia fiel do santuário celeste, os pecados que confessamos são transferidos para ele, no qual também deverá ser realizada uma obra de purificação. Pode parecer coisa estranha que lugares celestiais necessitem de purificação, mas a Bíblia afirma: até 2.300 tardes e manhãs, e o santuário será purificado. Daniel 8,14. Na profecia, um dia representa um ano, conforme é declarado em Números 14,34 e Ezequiel 4,7. Essas 2.300 tardes e manhãs, ou 2.300 dias, são tempo profético e representam 2.300 anos. Lendo Daniel 9,25 e Esdras 7,7, chegamos à conclusão que os 2.300 anos começaram no ano 7 do rei Artaxerxes da Pérsia, ou seja, em 457 a.C. E a história se confirma. Como o decreto foi dado quase no fim do ano 457, os 2.300 anos nos levam a 1844 de nossa era. Nesse ano, 1844, começou a purificação do santuário. Considerando que os serviços simbólicos do santuário terrestre eram feitos no primeiro compartimento e que só no dia da expiação o sacerdote entrava no Santo dos Santos, compreendemos que desde a sua ascensão ao céu, Jesus ministra no primeiro compartimento do santuário e, a partir de 1844, realiza suas atividades sumo sacerdotais no segundo compartimento ou Santo dos Santos. E como é feita essa purificação no santuário celestial? A Bíblia menciona a existência de livros no céu. Descrevendo a abertura do tribunal de Deus, o profeta Daniel escreveu: assentou-se o tribunal e abriram-se os livros, Daniel 7:10. Nesses livros estão relatados os atos de cada indivíduo, mais perfeito que o mais potente computador feito por seres humanos. A Bíblia também menciona a existência do livro da vida, no qual estão inscritos todos quantos consagraram a vida a Deus. Há também referência a um memorial das obras, em que devem figurar os bons atos dos que temem ao Senhor, e há igualmente um registro dos pecados, dos maus atos, das más palavras e dos maus pensamentos. Como o antigo dia da expiação era um dia de julgamento, também a purificação do santuário celeste é uma obra de julgamento, o apagamento dos pecados contidos nos livros do céu. Bem, talvez você tenha a seguinte pergunta agora: mas por que não são os registros apagados ao ser perdoado o pecador? A resposta é a seguinte: nem todos perseveram no caminho do Senhor. Há pessoas que, depois de se arrependerem, depois de confessarem seus pecados, depois de fazerem paz com Deus, voltam à prática do mal. Os que fazem assim têm o seu perdão anulado. Por isso, a remoção dos registros do pecado só pode ser feita após a morte do indivíduo ou após terminar o tempo da graça. Ao contemplar a purificação do santuário, Jesus dirá: continue o injusto fazendo injustiça, continue o imundo ainda sendo imundo, o justo continue na prática da justiça e o santo continue a santificar-se. Apocalipse 22, 11. Estas palavras encerram a obra de salvação. Elas fecham a porta da graça e selam os destinos. Os que foram declarados justos continuarão assim para toda a eternidade. Os que forem achados em pecado aguardarão o terrível destino do ímpio. Após terminar a obra de purificação no santuário celeste, Jesus virá em glória e majestade para receber o seu povo. Eis que venho sem demora, e comigo está o galardão que tenho para retribuir a cada um segundo as suas obras. Apocalipse capítulo 22, versículo 12. Simultaneamente com a purificação do santuário celeste, deve ser proclamada na terra uma mensagem especial de Deus. Esta mensagem está em Apocalipse capítulo 14, versículos 6 a 10. Vi outro anjo voando pelo meio do céu, tendo um evangelho eterno para pregar aos que se assentam sobre a terra e a cada nação e tribo e língua e povo, dizendo com grande voz: temei a Deus e dai-lhe glória, pois é chegada a hora do seu juízo, e adorai aquele que fez os céus e a terra e o mar e as fontes das águas. Seguiu-se outro anjo, o segundo, dizendo: caiu a grande Babilônia, que tem dado a beber a todas as nações do vinho da fúria da sua prostituição. Seguiu-se a estes outro anjo, o terceiro, dizendo em grande voz: se alguém adora a besta e a sua imagem, e recebe a sua marca na fronte ou sobre a mão, também esse beberá do vinho da cólera de Deus, e será atormentado com fogo e enxofre diante dos santos anjos e na presença do Cordeiro. Perceba que, simultaneamente com a purificação do santuário celeste, deve ser proclamada na terra uma mensagem especial de Deus. Essa mensagem é pregada por homens, representados por anjos voando. É o Evangelho eterno, o mesmo Evangelho de todos os tempos, com ênfase nos seguintes pontos: proclamar a chegada do juízo, a fase da obra de Cristo em favor dos homens. É chegado o tempo do fim. Segundo, convida homens e mulheres a adorar o Deus Criador, que em 6 dias literais criou a terra com tudo que nela há e descansou no sétimo dia de uma obra acabada. Com isso, condena a teoria evolucionista. Número 3, declara sem valor os ensinos humanos e sistemas religiosos que procuram substituir os ensinos de Deus. E o quarto ponto enfatizado por este Evangelho eterno é o seguinte: advertir contra a submissão espiritual a outro poder que não a Deus. O resultado dessa pregação é o que está em Apocalipse 14, versículo 12. Aqui está a perseverança dos santos, os que guardam os mandamentos de Deus e a fé em Jesus. Isso mesmo, amigo ouvinte. A pregação dessa tríplice mensagem angélica produz um povo que põe a sua fé nos méritos e poder de Jesus para salvar. E como demonstração da presença de Cristo no coração, vivem como viveu o Senhor, a vida santa que os 10 mandamentos requerem. Será que você dará ouvidos à mensagem especial do Evangelho para este tempo, enquanto não termina o dia da salvação? É solene a obra que se acha agora empenhado o celestial mediador e sumo sacerdote. Agora ele ainda é nosso advogado, ainda intercede por nós. Pense sobre isso e tome a sua decisão agora.

0: Vamos orar. Pai Celestial, se Jesus está intercedendo por nós nos céus, não temos o que temer. Precisamos apenas confiar e cada dia entregar nossa vida, nossos planos aos cuidados de Jesus. Obrigado por esta certeza, Senhor. Por isso oramos, em nome de Jesus. Amém.
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0: Aqui nos despedimos dizendo: o Senhor te abençoe e te guarde. O Senhor faça resplandecer o seu rosto sobre ti e tenha misericórdia de ti. O Senhor sobre ti levante o seu rosto e te dê a paz.
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1: De Jesus temos a confortante e animadora promessa: todo pecado e blasfêmia serão perdoados aos homens. No finalzinho desse mesmo verso, temos uma advertência: mas a blasfêmia contra o Espírito Santo não será perdoada. O pecado contra o Espírito Santo, o pecado imperdoável, que não tem perdão. Vamos falar um pouquinho sobre o Espírito Santo. Quem é e qual é a sua obra? O Espírito Santo é a terceira pessoa da Trindade. Ele é o único agente que leva a pessoa a reconhecer o pecado. Convencerá o mundo do pecado, diz João no capítulo 16, versículo 8. Ele derrama o amor de Deus em nossos corações. Ele produz o novo nascimento. Ele guia em toda a verdade. O Espírito Santo fortalece para a obediência. Ele age no homem. Ele intercede por nós. Todo o trabalho de Deus, íntimo e pessoal sobre o ser humano, é realizado pelo Espírito Santo.

Cada impulso para o bem e para a verdade é implantado por Ele. Cada desejo de santidade é nutrido pelo Espírito Santo. Seu trabalho é tão indispensável à convicção, conversão, arrependimento, segurança, enfim, a cada operação da divina graça, que nenhum desses incidentes poderiam ocorrer sem o Espírito Santo. O pecado contra o Espírito Santo. Esse pecado não é feito por um único ato, num instante, mas sim por etapas. Vejamos como pode acontecer. Primeiro, vez por vez, Jesus, mediante o Espírito Santo, bate à porta do coração e pede entrada. Alguém não abre a porta, deixando-o esperando do lado de fora? Com isso, está dando o primeiro passo. Está entristecendo o Espírito Santo, conforme diz Efésios capítulo 4, versículo 30. Segundo, talvez com medo de que Jesus force a entrada, essa pessoa resiste, usa toda a força para ele não entrar, pois não deseja a companhia de Jesus. Resistir, portanto, é o segundo passo. Terceiro passo, para ter certeza de que o Espírito Santo não incomodará mais, procura abafá-lo, apagá-lo. Conforme diz o apóstolo Paulo em sua primeira carta aos Tessalonicenses, capítulo 5, verso 19. Então vem o quarto passo. Depois de tanto resistir, a consciência e o coração se tornam endurecidos. E em quinto plano, finalmente o Espírito Santo abandona essa pessoa. Que triste fim. Na Bíblia temos muitos exemplos de tal experiência. Os antediluvianos, Faraó, Judas, os fariseus. O pecado contra o Espírito Santo é a persistente, contínua rejeição aos apelos desse Espírito. Como pode alguém cometer tal pecado? Primeiro, quando deixa de fazer o que Deus lhe pede. Será que você tem escutado a voz suave da consciência, movida pelo Espírito Santo, pedindo-lhe que faça o que é direito e o alertando a não desobedecer a Deus? Tem sua consciência lhe falado enquanto ouve a voz da profecia? Tem Satanás lhe tentado olhar para possíveis razões para não obedecer aos mandamentos de Deus? Será que ele está produzindo ansiedade em você de perder o emprego se você obedecer a Deus? O diabo tem sugerido que os seus amigos o abandonarão se você fizer o que Deus requer? Talvez você tenha pensado, meu pai e meu avô foram bons homens, homens piedosos. O que foi bom para eles é bom para mim. Mas escute. O apóstolo Paulo também pensou assim até que Deus teve que derrubá-lo por terra com uma luz celeste para mostrar que Paulo estava errado. Alguém comete o pecado contra o Espírito Santo quando peca voluntariamente, por rebelião ou presunção. Pecado de presunção é o pecado que cometemos presumindo, confiando na misericórdia de Deus. Pecado que cometemos conscientemente, sabendo que está errado. O rei Saul na Bíblia é um exemplo disso. Também cometemos o pecado contra o Espírito Santo quando o apagamos. Apagar o Espírito Santo é como cobrir uma vela com um pano molhado. O Espírito Santo quer nos guiar à justiça. Nós, porém, o apagamos e dizemos, não agora, não ainda. Cada vez que recusamos ouvir a voz de Deus falando através da consciência, vamos tornando essa voz mais difícil de ser ouvida na próxima vez. Ficamos insensíveis, anestesiados espiritualmente. Por fim, ficamos duros como pedra, não respondendo mais aos apelos do Espírito Santo. Como é possível saber que ainda não cometi o pecado imperdoável? Frequentemente, pessoas sinceras expressam o temor de haverem cometido o pecado imperdoável. Lembre-se disso. Enquanto alguém crê de todo o coração que Jesus é o Filho do Deus vivo e o Salvador do mundo, enquanto anela a salvação, pode estar certo de que não cometeu o pecado imperdoável.
Satanás empenha-se em desanimar os homens, fazendo-os crer que cometeram o pecado imperdoável. Assim os leva a abandonar a esperança e perder-se. A pessoa que foi abandonada pelo Espírito Santo nunca mais sente desejo de se arrepender, nem se importa com a sua salvação. Se você deseja salvação, é sinal de que o Espírito de Deus ainda não o abandonou e está agindo em você. Se está convicto de seus pecados e tem um desejo ardente de servir a Deus e ser salvo, então há esperança para você. É sinal que o Espírito Santo ainda trabalha por você. E para que não peque contra o Espírito Santo, conserve o coração sensível aos menores apelos do Espírito, respondendo como Samuel: fala, porque o teu servo ouve. Tenha cuidado para não resistir voluntariamente à conhecida vontade de Deus. Cultive o hábito de pronta obediência quando Deus assim exigir. Amigo ouvinte, o pecado imperdoável é o pecado que não reconhecemos, que não aborrecemos, de que não nos arrependemos e que não abandonamos. É o pecado que desce conosco à sepultura, que vai conosco para a perdição. É o pecado ao qual nos apegamos e que não nos dispomos a abandonar. Ele pode ser uma coisa numa pessoa e outra coisa noutra pessoa, mas no fundo ele é o pecado do orgulho, do egoísmo. É a recusa da entrega completa, da submissão do coração a Deus. Por isso ele diz: dá-me, filho meu, o teu coração, e os teus olhos se agradem dos meus caminhos. Provérbios 23, 26. Por que não vir a Jesus agora e dizer: ei, Senhor, o meu coração, toma-o tal como está. Este é o maior presente que podemos dar a Deus. Hoje, se ouvirdes a sua voz, não endureçais os vossos corações.

0: Vamos orar. Querido Pai, obrigado pela atividade do Espírito Santo em nossa vida, em nossa mente. Que este Espírito esteja agora agindo, falando à nossa alma. Que este Espírito esteja agora batendo o coração daquele que ainda não aceitou a Jesus. Isto te pedimos, em nome de Jesus. Amém.
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0: Aqui nos despedimos dizendo: o Senhor te abençoe e te guarde. O Senhor faça resplandecer o seu rosto sobre ti e tenha misericórdia de ti. O Senhor sobre ti levante o seu rosto e te dê a paz.
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1: Todos nós temos uma natureza que é contrária a Deus. É uma natureza com inclinação para o mal, inclinação para o pecado, e por isso é chamada carnal. Ela veio como consequência do pecado no mundo. Com tal natureza, somos considerados inimigos de Deus. É possível mudar essa natureza? Como pode um pecador se tornar filho de Deus e cidadão do céu? A Bíblia responde que é através do novo nascimento. Ouça as palavras de Jesus. Em verdade te digo, que se alguém não nascer de novo, não pode ver o reino de Deus. São João, capítulo 3, versículo 3. Essas palavras de Jesus foram dirigidas a Nicodemos, um membro da seita dos fariseus que era muito zeloso na prática da religião. Nicodemos ficou surpreendido com a afirmação de que precisava nascer outra vez. Ele pensava que já vivia uma vida irrepreensível e tinha um lugar garantido no céu. Mas a religião dos fariseus, no tempo de Cristo, limitava-se, em geral, a exterioridades. Não atingia o coração. E isso acontece hoje também. Muitos se contentam em ser homens morais. Não matam, não roubam, não fazem qualquer outro mal ao próximo. E acham que por isso são salvos. A recomendação de Jesus, porém, é: importa-vos nascer de novo. São João, capítulo 3, versículo 7. O nascimento que Jesus tinha em mente não é o nascimento natural. De pais humanos, o que é nascido da carne é carne. A inclinação, a tendência do ser humano é inimizade contra Deus. Não pode agradar a Deus. O novo nascimento é uma miraculosa transformação espiritual que qualifica o homem para o reino celeste. O homem passa a viver não mais em pecado, passa a ser um filho de Deus. Mas essa mudança está inteiramente além do poder do homem. Não podemos fazer o bem, pois estamos acostumados a fazer o mal, já dizia o profeta Jeremias no capítulo 13, verso 23. É preciso um poder que opere interiormente, uma nova vida que proceda do alto. E esse poder é Cristo. Jesus disse que o novo nascimento deve ser pela água e pelo Espírito. Os que desejam se tornar seguidores de Cristo devem ser batizados. Jesus falou: quem crer e for batizado será salvo, quem, porém, não crer será condenado. Marcos, capítulo 16, versículo 16. Cristo fez do batismo a entrada para o seu reino espiritual. E para tirar qualquer dúvida da mente humana, ele reforçou sua ordem com o seu próprio exemplo, sendo batizado por João, o Batista. O que simboliza o batismo? Em Romanos, capítulo 6, versos 3 a 5, temos a resposta. Ou porventura ignorais que todos os que fomos batizados em Cristo Jesus fomos batizados na sua morte? Fomos, pois, sepultados com ele na morte pelo batismo, para que, como Cristo foi ressuscitado dentre os mortos pela glória do Pai, assim também andemos nós em novidade de vida. Porque se formos unidos com ele na semelhança da sua morte, certamente o seremos também na semelhança da sua ressurreição. Portanto, o batismo simboliza a morte, sepultamento e ressurreição de Jesus. É espiritualmente falando a morte, sepultamento, ressurreição daquele que aceita Jesus como seu Salvador. Que tremendo simbolismo! O que se consagra a Jesus deve morrer para a velha vida de pecado. Então essa velha vida de pecado que morreu deve ser sepultada, assim como Jesus foi após sua morte. Ao sair da água, o batizado ressuscita para uma nova vida. O batismo também simboliza a lavagem espiritual efetuada pelo sangue de Jesus. Aquele que deseja ser batizado precisa dar pelo menos 3 passos importantes. O primeiro é o arrependimento. Antes de receber o batismo, devemos provar arrependimento de nossos pecados. O batismo é um testemunho público de havermos abandonado a vida de pecado. O segundo passo, que antecede o batismo, é a confissão do pecado. E o terceiro passo é a confissão de fé em Cristo. A graça de Cristo é que transforma a alma. Separado de Cristo, o batismo, como qualquer outro serviço, é uma forma sem valor. A necessidade de preencher essas condições mostra que crianças só deveriam ser batizadas ao atingirem a idade em que tenham consciência do pecado e possam exercer fé nos méritos do Salvador Jesus. Quando compreendemos o verdadeiro significado do batismo, não teremos dificuldades de reconhecer a verdadeira forma de batismo. Morte exige sepultamento. A palavra batismo vem do grego baptizo, que significa imergir, mergulhar, sepultar. Nosso Salvador não foi batizado por aspersão, isso é, com algumas gotas de água na cabeça. Ele foi batizado no Rio Jordão, onde havia muita água. Se o batismo não fosse por imersão, não haveria necessidade de batizar em local onde a água fosse abundante. Durante os primeiros 12 séculos da nossa era, o batismo por imersão foi a prática quase universal da cristandade. Ainda hoje podem ser vistos na Itália os antigos batistérios, como o do Palácio Laterano, o da Igreja da Santa Constância e outros. Esses batistérios, ricamente ornamentados e de grande porte, eram geralmente edifícios separados do templo. Neles, o batismo dos conversos era administrado por imersão. Meu amigo, pelo batismo tomamos o nome de Cristo. Somos chamados cristãos. Somos nova criatura. Sim, nova criatura. O homem velho, ladrão, briguento, viciado, morreu, foi sepultado. Ao ser ressuscitado pelo Espírito, reflete o caráter do Filho de Deus. Busca as coisas do alto e não as que são aqui da terra. Você tem seguido o exemplo de Jesus? Já iniciou uma nova vida com Cristo? Você já foi batizado conforme Jesus o foi? Se não, por que demora? Levante-se, receba o batismo e lave os seus pecados invocando o nome de Jesus. Atos 22:16. É sempre seguro seguir os passos de Cristo. Se descermos as águas batismais, lá o encontraremos. Receberemos a bênção tríplice, quer dizer, do Pai, do Filho e do Espírito Santo. Pense nisso e tome sua decisão agora.

0: Pai querido, alguns amigos que estão ouvindo este programa precisam seguir os passos de Jesus, seguir o seu exemplo. Dá coragem e poder de decisão a eles, que possam ser batizados e assim serem novas criaturas. Pedimos em nome de Jesus. Amém.
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0: Aqui nos despedimos dizendo: o Senhor te abençoe e te guarde. O Senhor faça resplandecer o seu rosto sobre ti e tenha misericórdia de ti. O Senhor sobre ti levante o seu rosto e te dê a paz.
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1: A pergunta que um jovem rico fez a Jesus, o que farei para ter a vida eterna, é a pergunta que palpita no coração de cada ser humano. O homem foi criado para viver. O que ele mais quer é viver. Pode a vida ser a mais miserável das vidas, mas quando chega a hora da morte, o homem se agarra com desespero à vida. A morte é um intruso na experiência humana e por isso não é aceita. Para ter vida, o homem é capaz de fazer qualquer coisa, pagar qualquer preço, realizar qualquer sacrifício. O que farei para ter a vida eterna? Esse é o grito desesperado do ser humano. E a resposta de Cristo é simples. A vida eterna é esta, que te conheçam a ti, o único Deus verdadeiro, e a Jesus Cristo, a quem enviaste. Você percebe? O segredo da vida eterna não consiste apenas no conhecimento de um corpo de doutrinas ou na aceitação de determinada igreja. O segredo é o conhecimento de uma pessoa, a pessoa maravilhosa de Jesus. O verdadeiro cristianismo é o relacionamento de duas pessoas, o ser humano e Cristo. O que mais importa em nossa experiência espiritual não é o que cremos, mas em quem cremos. A razão para acreditar que o verdadeiro cristianismo é o relacionamento pessoal entre Cristo e o homem é que a justiça e o pecado não podem existir entre pessoas. Uma estrela, um gato, uma mesa ou uma pedra não podem pecar ou ser justos. Só as pessoas pecam. Por isso, o pecado dói mais que a violação da lei. É a interrupção do relacionamento do amor entre Cristo e o ser humano. Esta é a verdadeira desgraça do pecado. Quando peco, estou ferindo a meu Jesus, ferindo a mim mesmo e trazendo separação entre ambos. A maldade do pecado do Éden está melhor revelada no fato de Adão se esconder de Deus do que simplesmente no comer do fruto proibido. Isso é o pior do pecado. O ser humano que antes corria e se jogava nos braços do pai amante, depois de pecar, escondeu-se de medo e causou profundo sofrimento ao coração de Deus. Estava o pai triste porque alguém quebrou a lei? Ou estava sofrendo por causa da separação? Isso nos leva à conclusão de que a salvação ou a vida eterna nada mais é do que uma reconciliação ou um novo relacionamento pessoal com o Senhor da salvação. Somos salvos quando cremos em Jesus, quando amamos a pessoa de Jesus, não apenas seu nome, suas doutrinas, nem mesmo sua igreja. Conhecer Jesus é tudo. Sabe por quê? Porque ao conhecer a Jesus, como na realidade ele é, ao conhecer o que ele fez por nós na cruz do Calvário, ao saber quanto ele nos amou e nos ama apesar de nossas atitudes ou de nossa rebelião, não teremos outro caminho senão nos apaixonarmos por ele, amá-lo com todas as forças do nosso ser. E porque o amamos, desejaremos ser como ele é, viver como ele quer, ver sempre um sorriso de felicidade em seu rosto. Consequentemente, deixaremos de fazer tudo aquilo que o deixa triste e faremos tudo aquilo que o deixa feliz. Conhecer Jesus é tudo porque a salvação não provém do esforço humano. Era um presente de Deus e esse presente é a pessoa de Jesus Cristo. A salvação vem de Jesus. Melhor, a salvação é Jesus Cristo. Aceitar a salvação é aceitar a Jesus Cristo. Conhecer Jesus é ter a salvação e, portanto, ter a vida eterna. Quando o apóstolo João fala de conhecer Jesus, não está falando apenas de um conhecimento teórico. João vivia numa época em que predominava o pensamento helenístico. Os gregos endeusavam o conhecimento teórico. Para um grego dizer que conhecia uma flor, ele ia à biblioteca, estudava tudo o que as enciclopédias e livros falavam sobre a flor e dizia, conheço a flor. João não. Para ele dizer que conhecia a flor, além de ser o que os livros dizem, era ir ao campo, tocar a flor, sentir nas mãos a beleza da flor, cheirar a flor, acariciá-la e então dizer: conheço a flor. Conhecer, para os gregos que viviam no tempo de João, era acumular conhecimento teórico. Conhecer, para o discípulo amado, era uma experiência de vida. O conhecimento teórico pode ajudar enquanto as coisas andam bem. O conhecimento experimental é, por sua vez, a única solução para os momentos de crise. A maioria dos discípulos limitava-se a ouvir as palavras de Jesus. João ia mais além. Ficava perto do Mestre e reclinava a cabeça no coração de Jesus. A diferença revelou-se na crise. Quando os judeus prenderam a Jesus e o levaram ao Calvário, todo mundo o abandonou. O único que ficou perto foi aquele que não se contentou em ouvir Jesus, nem apenas saber acerca dele, mas que procurou um conhecimento experimental. O que Cristo fez por nós na cruz não foi apenas liberação da culpa, mas uma substituição. Alguém pagou pelos nossos pecados. Jesus foi tratado como nós merecíamos para que pudéssemos ser tratados como Ele merece. Ele ocupou o nosso lugar. Agora podemos ocupar o lugar dEle. Jesus nos oferece seus méritos, suas obras, sua justiça. Ele toma sobre si os nossos pecados e apaga o preço por eles na cruz. Ao vermos o Salvador pendurado na cruz, nos sentimos atraídos por Ele. Somos reconciliados por Ele. Somos justificados e recebemos uma nova natureza. Isso, teologicamente falando, é justiça imputada. Mas por que é que depois de justificados e reconciliados continuamos tendo vontade de errar? Aí vem o assunto das duas naturezas. Temos que alimentar a natureza de Cristo através da oração, do estudo da Bíblia e da divulgação de sua mensagem. E temos que matar de fome a natureza má. Em outras palavras, temos que andar com Deus como Enoque, Noé, Abraão e Davi, num relacionamento de amor. Isto é santificação. A luta, porém, continuará até a volta de Cristo. Só então acontecerá mais um milagre. Deus arrancará a natureza pecaminosa para sempre e a jogará fora. Isso é chamado de glorificação. Finalmente, a luta contra o pecado findará e veremos para sempre com Jesus.

0: Vamos orar. Ó Pai que estás nos céus, queremos te agradecer o que Jesus fez por nós na cruz. Queremos aceitar o seu sacrifício, a sua justiça, os seus méritos em nossa vida. Que possamos abraçar esta salvação agora, enquanto é tempo de salvação. Em nome de Jesus, oramos. Amém.
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0: Aqui nos despedimos dizendo: o Senhor te abençoe e te guarde. O Senhor faça resplandecer o seu rosto sobre ti e tenha misericórdia de ti. O Senhor sobre ti levante o seu rosto e te dê a paz.
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1: Deus é um Deus perfeito e eterno. Ele nunca erra, ele nunca muda. O apóstolo Tiago escreveu que toda boa dádiva e todo dom perfeito é lá do alto, descendo do Pai das luzes, em quem não pode existir variação ou sombra de mudança. Tiago capítulo 1, versículo 17. Se Deus mudasse, ainda que fosse no mínimo, deixaria de ser perfeito. Se suas leis físicas ou morais mudassem, não seriam perfeitas, e nesse caso a anarquia, a confusão tomariam o lugar da ordem e harmonia. Nosso Deus perfeito não poderia promulgar leis que não fossem perfeitas. Salmo 19, versículo 7 diz que a lei do Senhor é perfeita e restaura a alma. Paulo complementa dizendo que a lei é santa, justa e boa. Romanos capítulo 7, versículo 12. A lei divina, reflexo do caráter de Deus, não pode ser mudada. Assim como não mudam as leis que governam o mundo físico. Desde quando existe a lei de Deus? Desde a criação do mundo. Quando nossos primeiros pais pecaram, violaram princípios da divina lei. A Bíblia diz que onde não há lei, também não há transgressão. Romanos capítulo 4, versículo 15. Muito antes de Deus haver escrito sua lei em tábuas de pedra, ela era conhecida e obedecida. Abraão, por exemplo, obedecia à lei de Deus, conforme é registrado em Gênesis capítulo 26, versículo 5. Quando a lei foi promulgada no Monte Sinai, este fumegava e tremia. Havia um motivo para essa fumaça e tremor do monte. Deus queria impressionar seu povo de tal maneira que jamais esquecessem do que estava para lhes dar. E foi assim que receberam os mandamentos, registrados em Êxodo capítulo 20, versículos 3 até o 17. E Jesus, qual foi a atitude de Cristo diante da lei e dos mandamentos? Mateus capítulo 5, versículo 17, registra as palavras do Salvador. Não penseis que vim revogar, mudar a lei ou os profetas. Não vim para revogar, vim para cumprir. Em João 15, 10, ele declarou, se guardardes os meus mandamentos, permanecereis no meu amor, assim como eu tenho guardado os mandamentos de meu Pai, e no seu amor permaneço. A lei revela o pecado, pois é a norma da vida perfeita. Quando alguém mente, a lei adverte, não dirás falso testemunho. Quando alguém se apropria do alheio, a lei mostra o pecado, não furtarás. O apóstolo Paulo escreveu que pela lei vem o conhecimento do pecado, Romanos capítulo 3, versículo 20. É por esta razão que o apóstolo Tiago compara a lei de Deus a um espelho, em Tiago capítulo 1, versículos 23 a 25. Como o espelho mostra o rosto limpo ou manchado, a lei revela se estamos bem com Deus ou não. A lei apenas mostra nossa desesperadora situação. Ela não tem poder de salvar. Ela aponta o nosso problema e mostra Jesus, o divino médico da alma, que pode nos curar. A lei dos 10 mandamentos não foi proferida exclusivamente para o benefício dos hebreus. Os preceitos do decálogo foram dados para a instrução e o governo de todos. 10 preceitos breves, compreensivos e dotados de autoridade, abrangem os deveres do homem para com Deus e os seus semelhantes. Encontramos nossa responsabilidade para com Deus nos primeiros 4 mandamentos e nosso dever ao próximo nos 6 restantes. Esses mandamentos, se observados, servem de proteção para a família, para a igreja e a sociedade. Quão lamentável é que eles são hoje esquecidos. Pouco se fala deles até na própria igreja. As crianças e jovens quase os desconhecem completamente. Não é de admirar que muitos deles estejam tão longe de Deus e a criminalidade tenha aumentado assustadoramente. Algumas pessoas acreditam que obedecer à lei significa o fim da liberdade. Mas pense bem, quem é escravo? Aquele que não pode viver sem as drogas ou quem não as usa? quem é livre? Aquele que obedece às leis do país ou que as transgride? Que liberdade há para o criminoso? Aquele que transgride a lei perde a sua liberdade, será preso. O cidadão que obedece às leis é um homem livre. Por isso, Tiago chama os 10 mandamentos de lei da liberdade, em Tiago capítulo 2, versículo 12. A obediência do cristão aos 10 mandamentos não é para conseguir a salvação, mas uma espontânea demonstração de haver esse cristão sido salvo pela fé em Jesus. A salvação que Jesus dá ao que nele crê restaura o homem à sua verdadeira glória e dignidade, livra o homem da escravidão de vícios e pecados e o torna feliz. Salmo 119:1 diz que felizes os irrepreensíveis no seu caminho, que andam na lei do Senhor. A lei não nos salva, pois não tem poder para isso. O papel do decálogo é mostrar o pecado e a norma da justiça. A lei nos conduz a Cristo, diz Gálatas capítulo 3, verso 24. Também gostaria de ressaltar que a lei de Deus será a norma do juízo. Eclesiastes capítulo 12, versos 13 e 14 diz: teme a Deus e guarda os seus mandamentos, porque isto é o dever de todo homem. Porque Deus há de trazer a juízo todas as obras, até as que estão escondidas, quer sejam boas, quer sejam más. Mamãe, dizia a menina enquanto abraçava fortemente sua mãe, eu amo a senhora tanto, tanto, até no fundo do coração. Que bom, querida, respondeu a mãe, isso me alegra muito. Passados alguns minutos, a mãe pediu, filhinha, poderia tomar conta do nenê enquanto faço o almoço? Outra vez? A senhora já sabe que eu não gosto de fazer isso. Agora quero brincar. E saiu para o quintal. Essa menina amava realmente a sua mãe? Se fosse amor sincero, deveria ter prazer em cumprir suas ordens, porque a obediência é uma expressão de amor. Se me amais, guardareis os meus mandamentos. São João 14, versículo 15. Porque este é o amor de Deus, que guardemos os seus mandamentos. 1 João 5, 3. Você ama Jesus de verdade? Você tem guardado os mandamentos como gratidão pela salvação recebida? Pense seriamente sobre isso e reavalie sua vida cristã.

0: Vamos orar. Pai Santo, pedimos-te hoje a tua ajuda. Queremos demonstrar a nossa gratidão a ti, fazendo a tua vontade. Queremos, como Jesus, demonstrar nosso amor a ti, obedecendo os teus mandamentos. Dá-nos de tua graça cada dia. Oramos em nome de Jesus. Amém.
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0: Aqui nos despedimos dizendo: o Senhor te abençoe e te guarde. O Senhor faça resplandecer o seu rosto sobre ti e tenha misericórdia de ti. O Senhor sobre ti levante o seu rosto e te dê a paz.
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Texto que lemos que Deus descansou no sétimo dia. Por quê? Estaria ele cansado? Não. Em Isaías, capítulo 40, versículo 28, está escrito que Deus não se cansa e nem se fatiga. O verbo descansar no hebraico é Shabbat, e quer dizer celebrar, descansar. Deus, que terminou sua obra, Deus olhou tudo o que tinha feito e achou muito bom. Em outras palavras, Deus sentiu alegria pelo que fizera. Deus celebrou a alegria da criação. Além de descansar, Deus abençoou o sétimo dia. Como é importante termos a bênção de Deus, pois a bênção do Senhor enriquece, diz Provérbios 10, 22. O sétimo dia, o sábado, tem uma bênção que os demais dias não têm. Como vimos até agora, Deus descansou e abençoou o sétimo dia, mas ele fez ainda mais. Santificou o sétimo dia. Santificar significa separar para um fim santo. Deus separou o sábado para um fim sagrado. O quarto mandamento diz: lembra-te do dia de sábado para o santificar. 6 dias trabalharás e farás toda a tua obra, mas o sétimo dia é o sábado do Senhor teu Deus. Não farás nenhum trabalho, nem tu, nem o teu filho, nem o teu servo, nem a tua serva, nem o teu animal, nem o forasteiro das tuas portas para dentro, porque em 6 dias fez o Senhor os céus e a terra, o mar e tudo que neles há, e ao sétimo dia descansou, por isso o Senhor abençoou o dia de sábado e o santificou. Êxodo capítulo 20, verso 8 a 11. Em Ezequiel capítulo 20, versículo 12 está escrito: também lhes dei os meus sábados, para servirem de sinal entre mim e eles, para que soubessem que eu sou o Senhor que os santifica. Já em Isaías, capítulo 58, versículo 13, Deus chama o sétimo dia da semana de o meu santo dia, o santo dia do Senhor. Quando Jesus esteve na terra, ele declarou ser o Senhor do sábado. Marcos, capítulo 2, versos 27 e 28. No Apocalipse, o apóstolo João diz que teve uma visão no dia do Senhor. Note as expressões: o sétimo dia é o sábado do Senhor teu Deus. Meus sábados, meu santo dia do Senhor, Senhor do sábado e dia do Senhor. Se transferíssemos a instituição do dia de repouso para o outro dia da semana, não daria certo. Estaríamos alterando para um dia que ele não descansou, que ele não abençoou e nem santificou. Igreja alguma, estado ou país pode instituir outro dia do Senhor. Jesus guardava o sábado? Lucas, capítulo 4, versos 16, diz que sim. Tinha por costume ir à igreja aos sábados. Tenho guardado os mandamentos de meu Pai, de João, capítulo 15, versículo 10. Jesus nunca transgrediu o sábado. Ele guardava e honrava o dia em que ele mesmo instituiu na criação do mundo. Não penseis que vim revogar a lei ou os profetas. Não vim para mudar, vim para cumprir, porque em verdade vos digo, até que o céu e a terra passem, nenhum i ou um tio jamais passará da lei, até que tudo se cumpra. São Mateus capítulo 5, versículos 17 e 18. Além de guardar o sábado, Jesus ensinou como guardá-lo, pois muitos haviam perdido o sentido espiritual do sábado. Declarou que é lícito fazer bem aos sábados. São Mateus 12, versículo 12. Jesus fazia o bem no sábado. Curava enfermos, dava vista aos cegos. Num sábado, ao passarem por um lugar de colheita, estando seus discípulos com fome, concordou que eles pegassem algumas espigas para comerem o grão. Lucas 6, versículo 1. Repetidas vezes, encontramos Jesus esclarecendo aos judeus como devia ser a verdadeira obediência do seu santo dia, pois eles o haviam tornado um fardo em lugar de bênção. Eram centenas as restrições absurdas que estabeleceram. Por exemplo, não atendiam a um doente no sábado, nem curavam a ferida, não levavam lenço no bolso, não andavam mais de 2 quilômetros. Eram proibidos até de se olhar num espelho no dia de sábado. Amigo ouvinte, a lei de Deus é uma lei de amor, e atos de misericórdia não são por ela proibidos.
completando

seu trabalho de criação em 6 dias, Jesus descansou no 7º dia. Após completar seu trabalho de salvação com a morte na cruz, ele descansou na sepultura no 7º dia. Na criação e na redenção, Jesus descansou no 7º dia, o sábado. Os seguidores de Jesus foram cuidados em guardar o sábado como o mestre deles o havia feito. Maria, mãe de Jesus, e as demais mulheres que o acompanhavam guardavam o sábado. São Lucas 23, 54 a 56. Esse depoimento de Lucas foi escrito cerca de 25 anos depois da morte e ressurreição de Jesus. E ele identifica o dia santo, dizendo que estava entre a sexta-feira e o primeiro dia da semana. O apóstolo Paulo foi convocado por Deus para levar as maravilhosas notícias de salvação aos povos que não eram judeus. Paulo guardava o sábado entre as pessoas das mais diferentes nações. Em Antioquia da Pisídia, foi aos sábados à igreja, Atos 18, 1 a 4 e também o versículo 11. Contando todos esses sábados, temos um total de 84 sábados mencionados no Novo Testamento, guardados por Paulo e os demais crentes após a ressurreição de Jesus. Na nova terra, o sábado também será guardado. Isso está dito em Isaías, capítulo 66, versos 22 e 23. Por isso, gostaria de deixar com você uma das mais lindas promessas da Bíblia. Ele está em Isaías, capítulo 48, versos 13 e 14, e diz: se desviares o pé de profanar o sábado e de cuidar dos teus próprios interesses no meu santo dia, se chamares ao sábado deleitoso e santo dia do Senhor, digno de honra, e o honrares não seguindo os teus caminhos, não pretendendo fazer a tua própria vontade, nem falando palavras vãs, então te deleitarás no Senhor. Eu te farei cavalgar sobre os altos da terra e te sustentarei com a herança de Jacó, porque a boca do Senhor o disse. Amigo, Jesus ergueu um monumento comemorativo de sua obra criadora, o sábado. Descansou, abençoou e santificou esse dia. E você? Você tem respeitado esse dia? Você tem agradado a Deus, guardando e santificando o dia do sábado?

0: Vamos orar. Querido Pai, tudo que vem de Ti, toda dádiva, todo dom, toda promessa, todo mandamento é bom e perfeito para nós. Ajuda-nos a confiar em Ti em todas as coisas, deixando que a Tua vontade se realize em nossa vida. Em nome de Jesus. Amém.
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0: Aqui nos despedimos dizendo: o Senhor te abençoe e te guarde. O Senhor faça resplandecer o seu rosto sobre ti e tenha misericórdia de ti. O Senhor sobre ti levante o seu rosto e te dê a paz.
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1: A Voz da Profecia, desde 1943, mantém uma escola radiopostal onde, além dos cursos bíblicos enviados gratuitamente aos nossos ouvintes, responde dúvidas e perguntas de nossos amigos. No programa de hoje e no próximo, quero apresentar a resposta de algumas das perguntas que temos recebido com frequência sobre o tema sábado ou domingo como dia de repouso. A primeira delas: é a guarda do domingo ensinada no Novo Testamento? A palavra domingo não aparece na Bíblia. No Novo Testamento encontramos 8 referências ao primeiro dia da semana. 4 delas falam do mesmo assunto. As mulheres seguidas de Jesus foram ao sepulcro no primeiro dia da semana para ungir o corpo do Senhor. Você encontra essas passagens em Mateus 28:1, Marcos 16:1-2, Lucas 24, versículo 1, e João, capítulo 20, versículo 1. Nesses textos não há qualquer indicação de que o primeiro dia da semana foi considerado santo. Examinemos os outros textos. Marcos, capítulo 16, versículo 9. Havendo ele ressuscitado de manhã cedo no primeiro dia da semana, apareceu primeiro a Maria Madalena. Este verso declara que Jesus ressuscitou no primeiro dia da semana. E como vemos, o texto bíblico não vai além disso. Não diz que por essa razão o primeiro dia da semana tornou-se santo ou deve ser guardado. Agora João capítulo 20, verso 19. Ao cair da tarde, naquele dia, o primeiro dia da semana, trancadas as portas da casa onde estavam os discípulos, com medo dos judeus, veio Jesus, pôs-se no meio e disse-lhes: paz seja convosco. O versículo diz que a causa de estarem reunidos era o medo que tinham dos judeus. Trancaram as portas, e não para comemorarem a ressurreição de Jesus. Em Marcos, capítulo 16, versículo 14, Jesus reprovou seus discípulos por descrerem que ele havia ressuscitado. Lemos agora Atos, capítulo 20, versículo 7. No primeiro dia da semana, estando nós reunidos com o fim de partir o pão, Paulo, que devia seguir de viagem no dia imediato, exortava-os e prolongou o discurso até a meia-noite. Temos aqui uma reunião religiosa realizada no primeiro dia da semana, mas não há nela indicação de santidade no primeiro dia. Devemos nos lembrar que o apóstolo Paulo estava viajando e realizava reuniões em qualquer dia da semana. Ele havia passado em Troade 7 dias e aparentemente realizou essa reunião, porque devia seguir de viagem no dia imediato. Talvez a reunião tenha sido relatada por causa do incidente da ressurreição do jovem Eútico que caíra da janela. O 8º texto bíblico que menciona o primeiro dia da semana está na primeira carta aos Coríntios, capítulo 16, verso 2. No primeiro dia da semana, cada um de vós ponha de parte, em casa, conforme a sua prosperidade, e vá juntando para que se não façam coletas quando eu for. Essa oferta da qual Paulo está mencionando aos crentes de Corinto era destinada aos pobres de Jerusalém. No primeiro dia da semana, em casa, devia ser ela separada, e aí também será entregue ao apóstolo quando ele chegasse. Assim estaria acumulada, para que não houvesse coletas apressadas de última hora. Bem, aqui nós temos as 8 referências do Novo Testamento ao primeiro dia da semana, e elas não contêm mandamento quanto ao dever de observar esse dia, nem a menor indicação de que ele é santo. Concluímos, então, que a igreja primitiva, no período em que viveram os apóstolos, não conheceu o primeiro dia da semana como dia santificado. O cardeal Gibbons, arcebispo de Baltimore e primaz da Igreja Católica nos Estados Unidos, declarou certa ocasião: "Podereis ler a Bíblia do Gênesis ao Apocalipse, e não encontrareis uma única linha que autorize a santificação do domingo. As Escrituras ordenam a observância do sábado, dia que nós nunca santificamos. Outra pergunta que chega com frequência ao programa Voz da Profecia: qual é, então, a origem da guarda do domingo? Os apóstolos Paulo e Pedro previram que algo estranho aconteceria com a igreja. Atos, capítulo 20, versos 29 e 30, diz: eu sei que depois da minha partida, dentre vós mesmos, se levantarão homens falando coisas pervertidas para arrastar os discípulos atrás deles. O apóstolo Pedro, na sua segunda carta, capítulo 2, versos 1 e 2, escreveu: assim como no meio do povo surgiram falsos profetas, assim também haverá entre vós falsos mestres, os quais introduzirão dissimuladamente heresias destruidoras, e muitos seguirão as suas práticas libertinas. E tudo isso aconteceu após a morte dos apóstolos. Enquanto viveram, os apóstolos foram os guardiões da verdade. Esses falsos mestres que surgiram eram mais filósofos do que discípulos de Jesus, mais pagãos do que cristãos. Vejamos o que aconteceu. O primeiro dia da semana era dedicado ao culto do sol pelos antigos babilônios. Em 274 d.C., o imperador Aureliano adotou o culto do sol como a religião oficial do Império Romano. O astro-rei era o centro de adoração à principal divindade. Ao culto do sol, sol invicto, como lhe chamavam, foi dedicado o primeiro dia da semana, que por isso era chamado no latim Dies Solis, dia do sol. Assim, pela influência desses mestres, esse dia do paganismo pouco a pouco penetrou na cristandade para facilitar a cristianização dos pagãos. Como você vê, a mudança do sábado para o domingo foi por vontade humana e não divina. O homem desviou-se de Deus e do que está na Bíblia Sagrada. No próximo programa, estarei apresentando mais detalhes sobre a mudança do dia de repouso, tanto pelo poder estatal quanto pelo poder religioso.

0: Vamos orar. Pai nosso que estás nos céus, nós te agradecemos porque tua palavra é luz para o nosso caminho. Os homens tentam esconder o que é verdadeiro, mas a Bíblia, tua palavra, tira todo o véu e assim podemos conhecer a verdade. Abre cada dia nossa mente e nos dá compreensão. Pois queremos conhecer a tua vontade. Oramos em nome de Jesus. Amém.
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0: Aqui nos despedimos dizendo: o Senhor te abençoe e te guarde. O Senhor faça resplandecer o seu rosto sobre ti e tenha misericórdia de ti. O Senhor sobre ti levante o seu rosto e te dê a paz.
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1: No último programa, apresentei alguns dados bíblicos e históricos sobre a mudança que o ser humano fez na lei de Deus, substituindo o sábado pelo domingo como dia de repouso. Vimos que a palavra domingo não aparece na Bíblia. O primeiro dia da semana é mencionado apenas 8 vezes no Novo Testamento. A maioria dos textos está se referindo à ressurreição de Jesus e nenhum desses versículos dá a mínima ideia de mudança ou celebração religiosa recomendada por Cristo. Conforme prometi, quero apresentar hoje mais alguns dados históricos sobre esse tema tão importante. O primeiro dia da semana era dedicado ao culto do sol pelos antigos babilônios. Em 274 d.C., o imperador Aureliano adotou o culto do sol como a religião oficial do Império Romano. O astro-rei era o centro de adoração, a principal divindade. Ao culto do sol, sol invicto, como lhe chamavam, foi dedicado o primeiro dia da semana, que por isso era chamado no latim dies solis, dia do sol. Assim, pela influência desses mestres, esse dia do paganismo, pouco a pouco, penetrou na cristandade para facilitar a cristianização dos pagãos. E como chegou a observância do domingo a ser oficializada? Por um decreto do imperador Constantino, baixado em 7 de março de 321 da nossa era, que dizia o seguinte: que os juízes e o povo das cidades, bem como os comerciantes, repousem no venerável dia do sol. A aparente conversão do imperador romano Constantino teve objetivos políticos: agradar seus súditos cristãos. Como essa atitude contrariava os outros súditos pagãos, ele fez uma acomodação introduzindo na igreja muitos dos seus costumes. Cerca de 40 anos mais tarde, no ano 364, veio o decreto eclesiástico, a lei tornou-se religiosa. Dizia assim: os cristãos não devem judaizar ou estar ociosos no sábado, mas trabalharão nesse dia. O dia do Senhor, domingo, entretanto, honrarão especialmente, e como cristãos, não devem, se possível, fazer qualquer trabalho nele. Se, porém, forem achados judaizados, serão separados de Cristo. Encontramos esse texto no Cânon 29 do Concílio de Laodiceia. Perceba, amigo, que a proibição de observar o sábado significa que esse dia ainda era observado, guardado no 4º século. Além da proibição, em 364, do Concílio de Laodiceia, outras proibições se seguiram, fazendo com que o sábado fosse cada vez mais esquecido e o domingo mais firmemente estabelecido. Porém, sempre houve fiéis que não aceitaram a mudança. Os valdenses, no Piemonte, guardaram o sábado mais de 1000 anos, pois possuíam e estudavam a Bíblia. Na Etiópia, no século XVII, guardava-se o sábado como memorial da criação. E se formos às profecias, veremos o profeta Daniel predizendo que um poder político-religioso cuidaria em mudar os tempos e a lei. Daniel, capítulo 7, versos 25, e Daniel, capítulo 8, verso 12. Uma outra questão levantada por muitos de nossos ouvintes é: não foi o sábado feito só para os judeus? Marcos, capítulo 2, versos 27, responde: o sábado foi estabelecido por causa do homem, e não o homem por causa do sábado. Note que o sábado foi instituído na criação do mundo. Os judeus ainda nem existiam. Deus fez o sábado para o homem, quer dizer, para toda a humanidade. Se o sábado, o 4º mandamento, tivesse sido dado somente para os judeus, então toda a lei, os 10 mandamentos, também seria só para eles. Nesse caso, os cristãos poderiam adorar imagens, roubar, matar, adulterar, mentir, etc. Logicamente, isso não pode ser assim. Então, o 4º mandamento, o sábado, não é só para os judeus. Outra pergunta que recebemos: está correto os cristãos guardarem o domingo como memorial da ressurreição de Jesus? Sem dúvida alguma, a ressurreição de Jesus foi um grandioso acontecimento. Mas isso não torna santo um dia. Aceitar a observância do domingo por este motivo não tem base bíblica. Deus não autorizou essa mudança. Jesus também não autorizou. Tão poucos apóstolos que viveram muitos anos após a ressurreição de Jesus. Se você não sabia nada sobre esse assunto, talvez esteja se perguntando: o que devo fazer? Quero oferecer a resposta da Bíblia, que está em Atos 17, versículo 30. Ora, Deus não leva em conta os tempos da ignorância. Agora, porém, notifica aos homens que todos, em toda parte, se arrependam. Na carta de Tiago, capítulo 4, versículo 17, lemos: portanto, aquele que sabe que deve fazer o bem e não faz, nisto está pecando. Amigo, se Deus não fosse tão exato, não teria sido necessário Jesus morrer para nos salvar do pecado. Mas Cristo morreu para tirar o pecado e estabelecer a lei de Deus no coração do ser humano. Em Romanos, capítulo 3, verso 31, o apóstolo Paulo escreveu que a fé não anula a lei. A fé confirma a lei de Deus. Por isso, em Hebreus 8, versículo 10, está escrito: nas suas mentes imprimirei as minhas leis, também sobre os seus corações as escreverei, e eu serei o seu Deus, e eles serão o meu povo. Se queremos pertencer ao povo de Deus, devemos obedecer ao Senhor, custe o que custar, mesmo que isso exija um sacrifício de nossa parte. Por isso, tome a decisão de ficar ao lado de Jesus. Foi Ele mesmo quem disse: se me amais, guardareis os meus mandamentos.

0: Vamos orar. Bondoso Pai, abre nossa mente e nosso coração. Abre nossa mente para entender Tuas preciosas verdades. Abre nosso coração para ser sensível à voz do Teu Espírito. Hoje Ele está falando. E é hoje que precisamos tomar a decisão de seguir e fazer a vontade de Cristo. Em nome dEle que nós oramos. Amém.
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0: Aqui nos despedimos dizendo: o Senhor te abençoe e te guarde. O Senhor faça resplandecer o seu rosto sobre ti e tenha misericórdia de ti. O Senhor sobre ti levante o seu rosto e te dê a paz.
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1: No programa de hoje, quero apresentar 10 convincentes razões para se crer na Bíblia. Podemos acreditar na Bíblia em pleno século XXI? Seria a Bíblia mais do que um livro de mitos e histórias para crianças? Confira as 10 razões por que acredito na Bíblia. Primeira razão. A Bíblia afirma ter sido inspirada por Deus. Ela foi escrita por pessoas comuns, mas essas pessoas foram guiadas pelo Espírito Santo. Por ter sido inspirada por Deus, a Bíblia está em um nível diferente dos outros livros. Segunda razão por que acredito na Bíblia. Jesus citou a Bíblia. São Lucas capítulo 24, versículos 27 e também o versículo 44 afirma isso. Eu não acredito que Cristo fosse citar um livro de contos de fadas. Terceira, as profecias da Bíblia são corretas. O profeta Miqueias, que viveu cerca de 500 anos antes de Cristo, predisse que Jesus nasceria em Belém, na Judéia. A Bíblia se cumpriu em cheio. O profeta Isaías, no capítulo 13, predisse que Babilônia seria destruída, que ficaria sem moradores, se tornaria casa de animais selvagens, e essa profecia teve um cumprimento literal, sem falar em muitas outras. A quarta razão por que acredito na Bíblia. A arqueologia confirma a Bíblia. Repetidamente, a arqueologia tem confirmado a veracidade da Bíblia. Vou citar um caso. T. K. Shelley disse, na edição de 1881 da Enciclopédia Britânica, que as passagens bíblicas sobre os hititas não podiam ser tomadas estritamente como documentos históricos, porque não havia evidências de que esse grupo tenha existido. Hoje, graças à arqueologia, a Enciclopédia Britânica concorda com o que a Bíblia afirma sobre os hititas. A quinta razão. A mensagem bíblica tem unidade. Embora cerca de 40 autores tenham participado na elaboração dos escritos bíblicos, num período de mais ou menos 1.500 anos, não há contradições neles. Os autores não se chocam uns com os outros. A sexta razão. A Bíblia dá lampejos científicos. Ela não é um livro de ciência, mas não erra quando fornece um dos seus flashes científicos. Jó capítulo 38, verso 31, fala em atar o sete estrelo. De fato, as sete estrelas da Pleiade se deslocam no espaço numa mesma direção. R.J. Trumpler, do Observatório Lick, na Austrália, diz que as estrelas estão todas amarradas, juntas e voando como um bando de pássaros. Nesse mesmo texto do livro de Jó, encontramos a frase soltar os laços de Órion. Interessante, as estrelas do laço de Órion viajam separadamente. A sétima razão por que acredito na Bíblia. Ela resiste à ação do tempo e dos críticos. Apesar de todo tipo de ataque, incluindo aí a fúria dos críticos, a Bíblia chega com vida e saúde ao século XXI. A oitava razão. Deus e a salvação constituem os temas centrais da Bíblia. Em marcante contraste com os outros escritos ditos sagrados, a Bíblia focaliza mais Deus e a maneira como as pessoas podem ser salvas do que as façanhas humanas. A nona razão por que acredito na Bíblia. A Bíblia apresenta uma excelente ética. A moralidade e a ética apresentadas na Bíblia são contrárias à inclinação natural das pessoas, não ao bom senso. Felizes os pobres de espírito e ame seus inimigos. São dois ensinamentos interessantes, não acha? E a décima razão por que acredito na Bíblia. A Bíblia transforma vidas. Alguns anos atrás, um militar visitou uma ilha de canibais no Pacífico Sul. Um dia, viu um velho assentado em frente à sua cabana lendo um livro. Perguntou a ele o que ele estava lendo. Levantando sua Bíblia, o chefe disse: "Leio o livro de Deus." Você está meio ultrapassado, não? Atacou o militar. Em meu país, não acreditamos mais nesse livro. Achamos que ele não passa de um amontoado de mitos. O velho chefe pensou devagar, então replicou. Talvez vocês não acreditem na Bíblia em sua terra. Mas esse livro me fez um homem bom. Antes da Bíblia chegar aqui, eu era um canibal. Agora o livro me mudou. O livro de Deus mudou meu coração. Diga-me, homem, você quer que eu jogue o livro fora e coma você? O experiente conselheiro Tim LaHaye apresenta alguns passos para aproveitar melhor a leitura da Bíblia. Preste atenção. Primeiro, leia a Bíblia diariamente. A leitura da Bíblia é para a vida espiritual aquilo que o alimento é para a vida física. A maioria das pessoas gosta de ler a Bíblia devocionalmente pela manhã. E é mais fácil programar a leitura bíblica para a parte da manhã. Basta levantar 15 minutos mais cedo. Em segundo lugar, marque a duração do tempo. É importante ter um tempo definido e 15 minutos não é demais. A maioria das pessoas passa mais tempo que isso lendo jornais ou assistindo ao noticiário da TV ou em telefonemas desnecessários. Em terceiro lugar, marque um lugar definido. O lugar para fazer a leitura ajuda a concentração e persistência. Os entendidos dizem que a leitura deve ser feita na posição sentada, a uma mesa, ou sem outros objetos na mesa além da Bíblia. Por último, anote, sublinhe, releia e peça a sabedoria de Deus para entender o livro dele. Como Deus é o autor, ele o ajudará com muita satisfação. E não esqueça, se você ler 3 ou 4 capítulos por dia, em um ano, lerá toda a Bíblia.

0: Vamos orar. Nosso Deus e Pai, nós te agradecemos porque através de tua palavra, a Bíblia, podemos conhecer a ti. Podemos conhecer o teu plano para a nossa vida. Podemos conhecer o caminho que devemos seguir. Queremos agradecer, Senhor, porque através da tua palavra podemos conhecer o teu amor através de teu Filho Jesus Cristo. Queremos dedicar mais tempo estudando tua palavra. Em nome de Jesus. Amém.
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0: Aqui nos despedimos dizendo: o Senhor te abençoe e te guarde. O Senhor faça resplandecer o seu rosto sobre ti e tenha misericórdia de ti. O Senhor sobre ti levante o seu rosto e te dê a paz.
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1: Na carta de Paulo aos Gálatas, capítulo 6, versículo 7, lemos: De Deus não se zomba, pois aquilo que o homem semear, isso também ceifará. A lei da semeadura e da colheita é uma lei universal. Uma lei que tem atravessado e permanecido ao longo da história humana. Existe desde o começo do mundo. Se Adão e Eva tivessem semeado obediência, confiança e fidelidade à palavra de Deus, colheriam vida eterna. Se semeassem desobediência e desconfiança, colheriam a morte. Infelizmente, Adão e Eva desobedeceram a Deus e pecaram. E tendo pecado, estavam destinados a viver uma vida cheia de dores e sofrimentos e, por fim, a morte. Essa condição eles passariam para todos os seus descendentes. E assim foi que aconteceu. O mesmo seria verdade caso tivessem obedecido. Seus descendentes estariam livres, livres para sempre do pecado e do tentador. Mesmo antes de criar a terra, Deus sabia da possibilidade do homem se tornar pecador. A Trindade, reunida em conselho, fez o plano para a salvação dos seres humanos caso viessem a pecar. O pecado traria como consequência a morte, e Jesus, o Filho de Deus, se apresentou para morrer em lugar do homem pecador. Vindo revestido da humanidade, Jesus pagou com sua própria vida o preço terrível do pecado. Descrevendo o desprendimento de Cristo, o apóstolo Paulo assim se expressa: Tendo em vós o mesmo sentimento que houve também em Cristo Jesus, pois ele, subsistindo em forma de Deus, não julgou como usurpação ser igual a Deus. Antes, a si mesmo se esvaziou, assumindo a forma de servo, tornando-se em semelhança de homens e reconhecido em figura humana, a si mesmo se humilhou, tornando-se obediente até a morte e morte de cruz. Filipenses 2, 5 a 8. Jesus se tornou o servo sofredor das profecias do Antigo Testamento. Sofreu as dores da humanidade. A morte na cruz do Calvário estabeleceu para sempre a garantia de perdão e vida a todos aqueles que aceitam a Cristo como Salvador pessoal. A morte de Jesus foi expiatória e vicária. Foi expiatória porque eliminou a culpa que o pecado de Adão e Eva impôs à humanidade. A vida santa, justa e sem pecado de Cristo o habilitou a ser o sacrifício expiatório para livrar a humanidade da culpa e da mancha do pecado. A morte de Jesus é vicária pelo fato de ser uma substituição aos pecados dos que deveriam morrer. O sacrifício de Jesus substituiu a eliminação da humanidade pelo fato de Jesus suportar sobre si os pecados de todos. O profeta Isaías, descrevendo o sofrimento do Messias, escreveu: Ele foi ferido pelas nossas transgressões e moído por nossas iniquidades. O castigo que nos traz a paz estava sobre ele, e pelas suas pisaduras fomos sarados. Mas o Senhor fez cair sobre ele a iniquidade de todos nós. Porquanto derramou a sua alma na morte e levou sobre si o pecado de muitos. Isaías 53, versículos 5, 6 e 12. Esses versos de Isaías nos ajuda a compreender o efeito vicário, ou seja, de substituição da morte de Cristo. Os pecados e as culpas que nos mancharam podem ser transferidos para aquele que suportou os pecados da humanidade e nos torna puros e perdoados. Antes de Jesus vir a esta terra, esse processo foi realizado nas cerimônias em que morria o inocente cordeirinho para quem eram transferidos os pecados do pecador arrependido. Talvez você pergunte agora: Pastor, por que foi necessário que Jesus morresse? Ao criar Adão e Eva,

compreendendo que só existe vida na fonte de vida, que é Deus, e que o pecado é separação de Deus, o homem, quando desobedeceu, perdeu também a vida. Ilustrando este aspecto, é como desconectar da rede elétrica qualquer aparelho eletrodoméstico. A única condição para o seu funcionamento é estar ligado à rede, à fonte de energia. Da mesma maneira, o homem só poderia conservar a vida que Deus lhe havia dado quando permanecesse ligado à fonte de vida que é o próprio Deus. O pecado desconectou o homem de Deus e, por isso, veio a morte e esta passou a todos os homens. A única maneira de novamente o homem ser ligado a Deus era se alguém viesse e pudesse vencer onde Adão e Eva haviam falhado. Quem conseguisse essa vitória estaria em condições de pagar o preço pelo pecado de Adão e de toda a humanidade. Foi aí que Jesus se ofereceu para vir salvar o homem. Ao viver uma vida santa, irrepreensível, sem pecado, Jesus mostrou como Adão poderia ter obedecido às leis de Deus. Com sua vida justa, Jesus satisfez a justiça divina que pede obediência às leis eternas. Uma etapa havia sido vencida. A outra etapa seria o pagamento do preço do pecado de Adão e Eva e de toda a humanidade. Este preço era a própria vida. Jesus então morreu, satisfazendo a justiça eterna, que seria a morte como consequência do pecado. A morte de Cristo satisfez a justiça de Deus. O preço do pecado estava pago. Da mesma maneira como Adão e Eva haviam pecado e todos se tornaram pecadores, pela morte de Cristo, todos agora têm direito à vida. Meu amigo, minha amiga, o amor de Deus deve ser exaltado amplamente. Sua justiça pedia a morte do pecador. Seu amor fez todas as provisões necessárias para dar esperança de vida. Vida a todos quantos creem no seu nome. Era necessário que alguém pagasse com a vida. O homem condenado a morrer não poderia reverter esta situação. Cristo se dispôs a morrer para que o homem pudesse viver. Viver de novo na companhia de Deus. E note, esta provisão de vida feita por Deus em Cristo está à sua disposição.

0: Querido Pai, obrigado por Jesus Cristo, por aquilo que Ele foi, por aquilo que Ele fez, pela sua vida santa, pela sua morte expiatória. Queremos receber Jesus em nossa vida agora, para voltarmos novamente a estarmos e sermos aquilo que Tu queres de nós. Oramos em nome de Jesus. Amém.
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0: Terminando, fique com esta bênção. O Senhor te abençoe e te guarde. O Senhor faça resplandecer o seu rosto sobre ti e tenha misericórdia de ti. O Senhor sobre ti levante o rosto e te dê a paz.
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1: Desde o momento em que Jesus foi colocado no sepulcro de José, as horas se escoavam lentamente. No primeiro dia da semana, pouco antes do amanhecer, Cristo continuava prisioneiro em seu estreito sepulcro. A grande pedra, colocada à entrada do túmulo, estava em seu lugar, bem como o selo romano e a guarda-sentinela. Estavam também ali vigias invisíveis, hostes de anjos maus que se achavam reunidas em torno daquele lugar. Houvesse sido possível, o príncipe das trevas teria mantido fechado para sempre o túmulo que guardava o Filho de Deus. Uma hoste celeste, porém, circundava o sepulcro. Anjos magníficos em poder o guardavam, esperando o momento de saudar o príncipe da vida. E o evangelista relata: e eis que houve um grande terremoto, porque um anjo do Senhor, descendo do céu, chegou. E o seu aspecto era como um relâmpago, e o seu vestido branco como a neve. São Mateus 28, 2 e 3. Vestido com a armadura de Deus, este anjo deixou as hostes celestiais. Os brilhantes raios da glória divina o precediam, iluminando o caminho. Ao chegar ao sepulcro, os bravos soldados são agora como indefesos cativos, aprisionados sem espada nem lança. O rosto que contemplam não é um guerreiro mortal. É a face do mais poderoso dos anjos das hostes do céu. É o mesmo que nas colinas de Belém proclamara o nascimento de Cristo. A terra treme à sua aproximação. Os anjos o veem removendo a pedra como se fosse um cascalho e ouvem-no proclamar: Filho de Deus, ressurgi. Teu Pai te chama. Vem Jesus sair do sepulcro e ouvem-no proclamar sobre o túmulo aberto: Eu sou a ressurreição e a vida. Ao ressurgir ele em majestade e glória, a hoste angelical se prostra perante o Redentor em adoração, saudando-o com hinos de louvor. Um terremoto assinalara a hora em que Jesus depusera a vida. Mateus afirma que o véu do templo se rasgou de alto a baixo e tremeu a terra, e fenderam-se as pedras, e abriram-se os sepulcros, e muitos corpos de santos que dormiam foram ressuscitados. E saindo dos sepulcros, depois da ressurreição dele, entraram na cidade santa e apareceram a muitos. São Mateus 27, 51 a 53. Agora, ao ressurgir, outro terremoto indicou o movimento em que retomou sua vida em triunfo. Aquele que venceu a morte e a sepultura saiu do túmulo como vencedor por entre o cambalear da terra. Ao morrer Jesus, tinham os soldados visto a terra envolta em trevas ao meio-dia. Ao ressurgir, porém, viram o resplendor dos anjos iluminando a noite. Que contraste espetacular! Cristo saiu do sepulcro glorificado e a guarda romana o contemplou. Seus olhos fixaram-se no rosto daquele a quem, há tão pouco, haviam ridicularizado e zombado. Neste ser glorificado, viram o prisioneiro que tinham contemplado no tribunal, para quem haviam tecido uma coroa de espinhos. Era o mesmo que, pouco antes, estivera sem resistência em presença de Pilatos e Herodes, aquele que fora pregado na cruz e deposto no sepulcro de José. O decreto do céu libera o cativo. Montanhas amontoadas sobre montanhas, em cima de seu túmulo, não poderiam impedi-lo de sair. Quando foi ouvida no túmulo de Cristo a voz do poderoso anjo, dizendo: Teu Pai te chama, o Salvador saiu da sepultura pela vida que havia em si mesmo. Provou-se serem verdadeiras as suas palavras: Dou a minha vida para tornar a tomá-la. Tenho poder para dar e poder para tornar a tomá-la. São João 10, 17 e 18. Sobre o arrebentado sepulcro de José, Cristo proclama, triunfante: Eu sou a ressurreição e a vida. Estas palavras só poderiam ser pronunciadas pela divindade. Todos os seres criados vivem pela vontade de Deus. Do mais elevado anjo ao mais humilde ser humano, todos são providos da fonte da vida. Unicamente aquele que era um com Deus podia quebrar as algemas da morte. Cristo ressurgiu dos mortos como um símbolo dos que dormem. Sua ressurreição é o tipo e a garantia da ressurreição de todos os justos mortos. Foi por isso que Paulo, no finalzinho da primeira carta aos Tessalonicenses, escreveu: porque se cremos que Jesus morreu e ressuscitou, assim também aos que em Jesus dormem, Deus os tornará a trazer com ele. O terremoto, por ocasião da morte de Cristo, abriu o sepulcro de muitos mortos que haviam colaborado com Deus e, à custa da própria vida, tinham testemunhado da verdade. Agora eram testemunhas daquele que os ressuscitara dos mortos. Durante seu ministério, Jesus ressuscitara mortos, fizera reviver o filho da viúva de Naim, a filha do líder Jairo e também o amigo Lázaro. Estes, embora houvessem sido ressuscitados, estavam ainda sujeitos à morte. Porém, estes que ressurgiram saíram da sepultura para a vida eterna com Cristo. Eles entraram na cidade e apareceram a muitos declarando: Jesus ressurgiu dos mortos e nós ressurgimos com ele. Assim foi imortalizada a sagrada verdade da ressurreição. Para os que creem em Jesus, ele é a ressurreição e a vida. Em nosso Salvador é restaurada a vida que se perdeu mediante o pecado. Ele possui vida em si mesmo para vivificar a todos quantos o recebem. Cristo se acha revestido de poder para conceder a imortalidade. Ele veio para que tivéssemos vida em abundância. São João 10, versículo 10. A voz que bradou da cruz: está consumado, foi ouvida entre os mortos. Ela penetrou as paredes dos sepulcros, ordenando aos que dormiam que despertasse. Assim será quando a voz de Cristo for ouvida no céu. Ela penetrará as sepulturas e abrirá os túmulos, e os mortos em Cristo ressuscitarão. Na morte e ressurreição do Salvador, apenas algumas sepulturas foram abertas. Mas na segunda vinda, todos os que lhe forem fiéis ouvirão a sua voz, saindo para uma vida gloriosa e imortal. O mesmo poder que levantou a Cristo dentre os mortos erguerá seus filhos para uma vida sem pecado, sem dor, sem morte.

0: Querido Pai, o nosso coração se enche de esperança, porque Jesus Cristo morreu, é verdade, mas Ele ressuscitou dentre os mortos. Temos esperança de um dia ressurgirmos para a vida eterna. Por isso, te agradecemos e oramos em nome de Jesus. Amém.
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0: Terminando, fique com esta bênção. O Senhor te abençoe e te guarde. O Senhor faça resplandecer o seu rosto sobre ti e tenha misericórdia de ti. O Senhor sobre ti levante o rosto e te dê a paz.
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1: Olá, amigo. Estamos aqui de volta com o programa Voz da Profecia. E o tema escolhido de hoje é a ascensão de Jesus. Após a ressurreição de Jesus, os discípulos ficaram confusos, temerosos e um tanto desorientados. Se reuniram no cenáculo, o mesmo aposento usado para a celebração da última Páscoa. Ali, aguardavam as horas passarem para ver o que iria acontecer com eles. O Evangelho de João, no capítulo 19, versículos 19 a 31, relata a interessante experiência que os discípulos vivenciaram no dia da ressurreição, quando o Senhor se apresentou entre eles. Estando as portas do lugar totalmente fechadas, Jesus apareceu. Essa mesma cena se repetiu 8 dias depois. Nessa segunda ocasião, Tomé estava entre seus companheiros e viu a Jesus ressurreto e creu. Os outros evangelistas acrescentam mais alguns lances desse período, que de acordo com o livro de Atos, capítulo 1, versículo 3, foi de 40 dias. Esse curto espaço de tempo Jesus usou especialmente para confirmar a fé dos discípulos mais chegados e lhes passar instruções especiais quanto ao que deveriam fazer após sua partida. E foi assim que, se achando a um passo de voltar ao seu trono celestial, Jesus deu novamente aos discípulos a grande comissão evangélica, registrada por Mateus no capítulo 16, versículo 15. Ide por todo o mundo, pregai o Evangelho a toda criatura. Esta comissão Jesus havia transmitido aos seus discípulos quando juntos haviam estado no cenáculo. Um maior número de seus seguidores deveria ouvir isso também. A reunião aconteceu na Galiléia. Paulo, em 1 aos Coríntios, capítulo 15, versículo 6, diz que desta vez Cristo foi visto por mais de 500 irmãos. Para essa reunião, o próprio Cristo, antes de sua morte, designara o tempo e o lugar. O anjo no sepulcro relembrava os discípulos de sua promessa de os encontrar na Galiléia. Essa notícia se espalhara entre os seguidores do Mestre e com vivo interesse aguardavam esse encontro. Vindo de várias direções, dirigiram-se ao lugar da reunião. Ali, reunidos em pequenos grupos na encosta da montanha, buscavam saber tudo quanto era possível dos que tinham estado com Jesus após a ressurreição. Os 11 discípulos testemunhavam do que haviam visto e ouvido. Tomé lhes contava a história de sua incredulidade e dizia como suas dúvidas haviam se dissipado. Então achou-se Jesus no meio deles. Em suas mãos e pés divisaram os sinais da crucifixão. Seu semblante radiava uma glória especial. Esta foi a única entrevista com muitos crentes depois de sua morte. As palavras de Cristo na encosta da montanha foram um anúncio de que seu sacrifício em favor do homem era pleno, completo. As condições para expiação haviam sido cumpridas. Concluir a obra pela qual viera ao mundo, e agora se achava no caminho de volta ao trono celeste. E então, revestido de ilimitada autoridade, repetiu a todos a comissão dada aos 11 discípulos. Portanto, ide, ensinai todas as nações, batizando-as em nome do Pai, do Filho e do Espírito Santo, ensinando-as a guardar todas as coisas que eu vos tenho mandado, e eis que eu estou convosco todos os dias até a consumação dos séculos. São Mateus 28, 19 e 20. O livro de Atos, capítulo 1, versículos 6 a 8, confirma que antes de deixar seus discípulos, Cristo declarou positivamente a natureza do seu reino. Disse-lhes não ter sido o seu desígnio estabelecer no mundo um reino temporal, mas sim espiritual. Não haveria de governar como rei terrestre no trono de Davi. Cristo lhes mostrou que tudo quanto havia acontecido fora predito nas Escrituras através dos ensinos dos santos profetas. Jesus ordenou, então, que os discípulos iniciassem a obra em Jerusalém. Mas não deveriam parar por aí. deveriam espalhar as boas notícias de salvação em todos os lugares, até os confins da terra. Prometeu que receberia o poder do Espírito Santo para que pudessem fazer em nome de Jesus os mesmos sinais e maravilhas. Depois dessa grande reunião, Jesus estava pronto para as despedidas. Os discípulos já não relacionavam mais Jesus com a cruz e o sepulcro. Para eles, Cristo era agora um Salvador vivo. Como local de sua ascensão, Jesus escolheu o Monte das Oliveiras, tantas vezes consagrado por sua presença. Com os discípulos, foi para lá. Com as mãos estendidas, em posição de bênção, subiu lentamente dentre eles. Lucas narrou assim a ascensão de Jesus. E quando dizia isto, vendo eles, foi levado às alturas e uma nuvem o recebeu, ocultando a seus olhos. E estando com os olhos fitos no céu, enquanto ele subia, eis que junto deles se puseram dois homens de branco, os quais lhes disseram: Varões galileus, por que estáis olhando para o céu? Esse Jesus que dentre vós foi recebido em cima no céu, há de vir assim como para o céu o viste ir. Atos 1, 9 a 11. Cristo subiu aos céus na forma humana. Os discípulos viram a nuvem ocultá-lo, o mesmo Jesus que andara e falara e orara com eles, aquele que partira com eles o pão e que há pouco havia subido ao monte. Esse mesmo Jesus fora agora partilhar do trono do Pai. Os discípulos voltaram para Jerusalém e já não mais se lamentavam. Pelo contrário, estavam cheios de louvor e gratidão a Deus. Com regozijo contavam a maravilhosa história da ressurreição de Cristo e de sua ascensão ao céu. Não tinham mais qualquer desconfiança do futuro. Sabiam que Jesus estava no céu e que continuariam a ser objeto de seu compassivo interesse. Ao Jesus retornar ao céu, ele conservou sua forma humana. Em suas mãos e pés permanece o sinal do seu sofrimento. Este é um laço que jamais se partirá. Foi por isso que disse: Eu subo para meu Pai e vosso Pai, meu Deus e vosso Deus. São João 20, 17. A família no céu e a família na terra são uma só. Para nosso bem subiu nosso Senhor, para nosso bem ele vive, e muito breve voltará a segunda vez.

0: Amado Deus, nós te louvamos, te agradecemos, porque Jesus vive, porque Jesus subiu ao céu e junto ao teu trono intercede por nós. E não somente isso, temos a esperança de que ele voltará a esta terra para buscar os seus filhos. Obrigado por isso tudo, Senhor. Oramos em nome de teu Filho Jesus Cristo. Amém.
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0: Terminando, fique com esta bênção. O Senhor te abençoe e te guarde. O Senhor faça resplandecer o seu rosto sobre ti e tenha misericórdia de ti. O Senhor sobre ti levante o rosto e te dê a paz.
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1: A Bíblia não deixa dúvidas de que Jesus voltou para o céu, para junto do Pai, cerca de 40 dias depois da ressurreição. Na carta aos Hebreus, capítulo 4, versículos 14 a 16, encontramos uma descrição do trabalho de Jesus no reino celestial. Visto que temos um grande sumo sacerdote, Jesus, Filho de Deus, que penetrou nos céus, retenhamos firmemente a nossa confissão. Porque não temos um sumo sacerdote que não possa compadecer-se das nossas fraquezas, porém, um que, como nós, em tudo foi tentado, mas sem pecado. Chegamos, pois, com confiança ao trono da graça, para que possamos alcançar misericórdia e achar graça, a fim de sermos ajudados em tempo oportuno. Jesus subiu ao céu para cumprir um papel fundamental no plano divino para a salvação da humanidade. O sacrifício de nosso Senhor foi completo e suficiente. No entanto, é preciso que Jesus aplique os benefícios de sua morte em favor do ser humano. O Espírito Santo, a terceira pessoa da Trindade, assumiu o lugar de Cristo aqui na terra junto aos homens. É o Espírito Santo que move o coração da humanidade para aceitar a salvação. Tudo que Jesus fez durante a sua vida terrestre, seu sofrimento, sua morte e ressurreição, sua ascensão gloriosa e seu ministério em favor da humanidade junto ao trono do Pai, não terá validade se o indivíduo não o aceitar como Salvador. A cada ser humano compete a solene decisão de escolher seu caminho. Não basta conhecer a Jesus no sentido de saber que Ele existe. Não adianta declarar-se cristão e levá-lo em uma gravura ou imagem. É necessário, isto sim, que o aceitemos e recebamos em nossa vida os méritos de seu sacrifício e de sua intercessão. Esta decisão é individual. O marido não pode escolher pela esposa. Os pais não podem obrigar seus filhos a seguirem uma direção. Uma pessoa não pode forçar seu melhor amigo. Podemos falar e contar de nossa experiência. Podemos motivar os outros, mas a escolha cabe a cada um. Amigo, Jesus neste momento está intercedendo por você e por mim. Jamais ele cessa de apresentar diante do trono de Deus cada caso que lhe é entregue. Em Hebreus, capítulo 7, versículo 25, nós lemos que Jesus pode salvar perfeitamente os que por ele se chegam a Deus, vivendo sempre para interceder por eles. Esta é a certeza que o Salvador nos oferece. Não há caso que ele não possa resolver. Muitas pessoas pensam que não há mais solução para a sua vida. Envolveram-se em tantos problemas que parece impossível uma saída, uma resposta. Mas não há pecado que não possa ser perdoado, exceto o pecado de não se desejar o perdão. Jesus afirma que está continuamente, em qualquer lugar, sob quaisquer circunstância. Ele sempre, esta é a palavra, sempre intercederá por você, se este for o seu desejo. Quando nos apropriamos da graça de Cristo, os efeitos de sua mediação sobre a nossa vida envolvem não só o recebimento do perdão para os nossos pecados, mas também poder para viver uma vida sem pecados. Ao Jesus apresentar diante do Pai os méritos de sua vida santa, sem pecado, e as marcas de seu sacrifício, Deus nos aceita da mesma maneira como aceitou seu Filho. Somos considerados pelo Pai da mesma maneira como o Pai considera o Filho. Isto significa que Deus olha para nós como se estivesse olhando para Jesus. Ele não vê nossos pecados e fraquezas para nos condenar, mas vê alguém por quem seu Filho deu a vida, alguém que necessita da salvação. E ainda uma coisa maravilhosa nisso tudo. Jesus é o nosso intercessor. O homem não necessita recorrer a outros seres humanos para se aproximar de Deus. Paulo, escrevendo a Timóteo, afirma: porque há um só Deus e um só mediador entre Deus e os homens, a saber, Jesus Cristo, homem. Isto significa que não dependemos da atuação de quaisquer outros seres humanos para sermos recebidos por Deus e obtermos dele perdão e aceitação. Quando pecou, o homem ficou separado de Deus. Quando veio Jesus e deu sua vida por nós, e então voltou ao céu, ele se tornou como uma ponte cobrindo o abismo aberto pelo pecado. O caminho para Deus só pode ser trilhado através de nosso Senhor Jesus Cristo. Um dos mais belos versos dos Evangelhos se encontra em São João, capítulo 14, versículo 6. Jesus, respondendo à pergunta de Tomé para saber

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1: Todos sabemos que as Escrituras falam de Deus, o Pai Celestial, do Filho Jesus Cristo e também do Espírito Santo. Quem quer que leia a Bíblia do princípio ao fim sabe que o Espírito Santo é introduzido já no primeiro capítulo do Divino Livro. Sabemos que o Espírito Santo falou pelos profetas do Velho Testamento. Na verdade, todos os livros da Bíblia Sagrada foram escritos por homens de Deus, movidos pelo Espírito Santo. Antes de voltar para o céu, Jesus disse aos seus discípulos que não os deixaria sós, mas iria enviar outro Consolador, o Espírito da Verdade. São João 14, 16, 17. Esta foi a grande promessa de enviar o Espírito Santo para assumir a liderança da igreja. E quando viesse o Consolador, ele testificaria de Cristo. São João 15, 26. O Espírito Santo está sempre operando no sentido de chamar a atenção dos homens para Jesus, para a grande oferta sacrificial e expiatória que ele fez na cruz do Calvário. Que é o Espírito Santo para nós pessoalmente? Para que melhor entendamos a sua obra e nossa vida, as Escrituras usam diversos emblemas ou símbolos do Espírito. A água é um deles. A água lava e refrigera. Ela é absolutamente necessária à vida e Deus nos dá em abundância. Assim é o Espírito Santo. O fogo é outro símbolo. O fogo purifica, aquece, ilumina. Também o vento é símbolo do Espírito Santo. O vento é poderoso e vivificante. Outro símbolo do Espírito é o óleo, que cura e refrigera. Também chuva e orvalho que fertilizam e refrescam. A pomba é símbolo do Espírito Santo por ser dócil, mansa e inofensiva. Vamos destacar um pouco mais a água como símbolo do Espírito. Segundo lemos em São João 7, 37 a 39. Jesus assistia a uma das grandes festas dos judeus em Jerusalém, a festa dos tabernáculos. Em cada um dos dias dessa festa, aos primeiros raios da aurora e em meio ao som de trombetas, um sacerdote trazia ao templo uma ânfora com água da fonte de Gion. Erguendo alto o vaso, ele o conduzia ao templo e derramava numa bacia de prata, junto ao altar do holocausto, de onde ela corria através de canos de drenagem para o ribeiro de Cedrom. Essa representação da água consagrada representava a fonte que, amando de Deus, brotara da rocha para saciar a sede dos filhos de Israel no deserto. Então irrompiam os júbilos assentos. Eis que o Senhor Jeová é a minha força e o meu cântico. Com alegria tirareis águas das fontes da salvação. Isaías 12, 2 e 3. No último dia dessa festa, quando se realizava essa cerimônia, Jesus chamou a atenção do povo para o fato de que trazia para eles a água da vida. Lemos, levantou-se Jesus e exclamou, se alguém tem sede, venha a mim e beba. Quem crer em mim, como diz a Escritura, do seu interior fluirão rios de água viva. Isto ele disse com respeito ao Espírito que haviam de receber os que nele crescem. São João 7, 37 a 39. Note, quem crer em mim, do seu interior fluirão rios de água viva. Cremos nós realmente em Jesus? Se cremos, então devemos mostrar a obra do Espírito em nós, expressar num reto viver e fluindo as bênçãos para os outros. Numa das viagens de Jesus da Judéia para a Galiléia, o Salvador parou junto ao poço de Jacó, na província de Samaria. Esse poço ainda existe e é uma atração turística da Palestina. Enquanto aí estava, cansado do caminho e sedento, isso aconteceu aproximadamente ao meio-dia, uma mulher que não tinha uma vida moral limpa se aproximou do poço para tirar água. Jesus pediu à mulher que lhe desse de beber. Ela se recusou a atender e perguntou, como, sendo tu judeu, pedes de beber a mim, que sou mulher samaritana? Os judeus naquele tempo não se comunicavam com os samaritanos. Jesus não respondeu à pergunta da mulher, mas disse: Se conheceres o dom de Deus, e quem é o que te pede, dá-me de beber, tu lhe pedirias e ele te daria água viva. São João 4:10. Senhor, respondeu a mulher, tu não tens como atirar, e o poço é fundo. Onde, pois, tens água viva? Apontando para o poço, de cuja água muitas gerações beberam, mitigando a sede, Jesus disse, quem beber desta água tornará a ter sede. Aquele, porém, que beber da água que lhe der, nunca mais terá sede, para sempre. Pelo contrário, a água que eu lhe der será nele uma fonte a jorrar para a vida eterna. O Salvador continuou falando com essa mulher e deu para ela água celestial, a água viva, de tal maneira que lhe satisfez os anseios da alma, que ela deixou o seu cântaro junto ao poço e foi à cidade contar o que lhe acontecera. Como resultado do seu relatório, a maioria dos habitantes da cidade saiu e foi ter com Jesus. Muitos deles se converteram. E você, amigo, já bebeu dessa água viva? Já a experimentou? Você tem no coração o Espírito Santo? As coisas desta vida não satisfazem de maneira plena. Você sempre sentirá sede novamente. Por isso é preciso que bebamos da água celestial dada por Cristo, o Espírito Santo. O Espírito Santo viria para iluminar, para guiar a verdade contida na Bíblia, para convencer do pecado, para levar o pecador a Cristo. Aquele que crê em Cristo recebe nova natureza, se alegra na justiça. Porque a norma da justiça, viver correto, está contido no divino livro. O Espírito Santo sempre conduz as Escrituras, nos leva a viver os ensinos da Bíblia. Ele nos leva a aborrecer o que degrada e amar o que edifica, amar o que aproxima de Deus. Em todo tempo e em todo lugar, o Espírito Santo nos fala o entendimento, mostrando o que é certo e o que é errado, segundo o ensino das Escrituras. Permita que o Espírito Santo ocupe completamente sua vida e passe a ser uma fonte que jorre para a vida eterna.

0: Vamos orar. Santo Deus, envia o Teu Espírito, o Teu Divino Espírito a nós, para que possamos ser vencedores, para que haja poder em nossa vida e assim vivermos uma vida santa. Que o Teu Espírito venha para nos guiar sempre na Tua verdade, no Teu caminho. Em nome de Jesus, amém.
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0: Terminando, fique com esta bênção. O Senhor te abençoe e te guarde. O Senhor faça resplandecer o seu rosto sobre ti e tenha misericórdia de ti. O Senhor sobre ti levante o rosto e te dê a paz.
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1: O Senhor Jesus Cristo acabava de anunciar o seu retorno ao céu e também o propósito de voltar à terra a segunda vez para buscar seus filhos. Falando aos discípulos, afirmou: "E vós sabeis o caminho para onde eu vou." Então Tomé, sempre tardio para entender e tardio para crer, observou: "Senhor, não sabemos para onde vais, como saber o caminho?" Tomé devia saber. Jesus acabara de falar sobre isso, mas o mestre não quis deixar o discípulo envergonhado pela falta de atenção e acrescentou:

acrescenta: Eu sou o caminho e a verdade e a vida. Ninguém vem ao Pai senão por mim. São João 14, 1 a 6. Amigo, quando não sabemos, quando não entendemos, devemos dizer ou perguntar a Deus. Tomé fez isso. Veja bem, ele devia saber para onde o Salvador ia, mas ideias preconcebidas o impediram de entender. Tomé, porém, era sincero. Pediu esclarecimentos a Jesus, e ele deu. A Bíblia diz: Se, porém, algum de vós necessita de sabedoria, peça a Deus, que a todos dá liberalmente e nada nega. Peça a Deus e ser-lhe-á concedida. Tiago 1:5. Na resposta de Cristo a Tomé, vemos uma indireta indicação de que há no coração do homem um anelo por Deus. Todos nós, na verdade, temos consciência de estar mais ou menos distanciados do Pai Celeste pelo pecado. E lá no fundo do coração, temos o desejo de nos aproximar dele, de nos relacionarmos com ele, de alcançarmos seu favor, de estarmos seguros nele. Aos que querem ir a Deus, Jesus diz: Eu sou o caminho. Ele é a ligação entre o céu e a terra. Com a sua humanidade, ele toca a terra. Com a sua divindade, toca o céu. Jesus Cristo é a mística escada do sonho de Jacó, pela qual Deus chega até nós e nós até Deus. As palavras de Jesus, Eu sou o caminho e a verdade e a vida, evidentemente constituem um só pensamento. O ponto principal é a declaração, Eu sou o caminho. As outras duas, Eu sou a verdade, Eu sou a vida, nos dão o porquê de ele ser o caminho. Primeiramente, por ser Jesus a verdade, ele é o caminho para o conhecimento de Deus. Deus se revela pela natureza e pelas Escrituras, mas de modo especial pelo Senhor Jesus Cristo. O apóstolo Paulo diz que em Cristo habita corporalmente toda a plenitude da divindade, Colossenses 2:9. A Bíblia também declara que ele é a expressão exata do seu ser, isto é, a expressa imagem de Deus, conforme Hebreus capítulo 1, versículo 3. E Jesus mesmo disse, Quem vê a mim, vê o Pai, João 14, 9. Jesus Cristo não era mero comunicador da verdade, mero porta-voz dela. Ele próprio era a verdade a respeito de Deus. A outra frase complementar, Eu sou a vida, aponta Jesus como Espírito vivificador, que comunica a vida. As Escrituras falam do homem como espiritualmente morto em pecado. Efésios 2:1. De nada vale abrir um caminho para Deus, pela revelação de Deus, para homens que estão mortos. Jesus declara, Eu sou a vida, a fonte da vida. A vida estava nele, diz João, e a vida era a luz dos homens. Jesus possuía a vida original, não emprestada. Por isso pôde dizer aos judeus, logo após curar o paralítico que estava junto ao poço de Betesda, em verdade vos digo que vem a hora, e já chegou, em que os mortos ouvirão a voz do Filho de Deus, e os que a ouvirem viverão. João 5:25. Por incrível que pareça, a vida de Cristo foi posta ao nosso alcance pela sua morte. Usando uma ilustração da natureza, Jesus disse, Se o grão de trigo, caindo na terra, não morrer, fica ele só. Mas se morrer, produz muito fruto. João 12:24. Houvesse Jesus escolhido preservar sua vida, teria ficado só. Mas porque deu a vida pelos pecadores, possibilitou vasta colheita de homens e mulheres para a vida eterna. Pela morte de Jesus, ele expiou, pagou a culpa de nossos pecados, sofreu a pena deles e pôs a vida ao nosso alcance. Pedro escreveu, pois também Cristo morreu, uma única vez pelos pecados, o justo pelos injustos, para conduzir-nos a Deus. Primeira carta de Pedro, capítulo 3, versículo 18. Amigo, Cristo é o caminho para o mundo, para a raça humana.
Os técnicos pedem conhecimento para resolver os problemas da humanidade. O conhecimento tem dobrado, quase de ano em ano, mas dobram também os problemas. O conhecimento adquirido pelo mundo é de natureza errada, que não reconhece a Deus, não tem lugar para Cristo. E Cristo é o caminho. Governos e empresas privadas criaram grandes riquezas em países da Europa e América, mas não encontraram remédio para a escalada do crime e da corrupção moral. O remédio, o caminho, é Cristo. O homem busca as mais diferentes formas de resolver seus problemas, preencher o vazio do coração, mas não adianta. O vazio continua grande. E por incrível que pareça, o tamanho desse vazio só pode ser preenchido por Jesus. É isso que está acontecendo com você? Nada o satisfaz? Os problemas aumentam em lugar de serem resolvidos? Vá a Jesus agora. Em Cristo, você verá Deus como Ele é. Você terá a vida de Deus, perfeita, justa, feliz, eterna. Vida que nos une a Deus e que nos prepara para o céu.

0: Oremos. Amado Deus, precisamos e devemos agradecer a Ti por Jesus Cristo. Ele é a ponte, Ele é o caminho, Ele é a ligação entre o céu e a terra, Ele é a ligação entre nós e Deus. Queremos que Jesus Cristo venha habitar em nosso coração, fazer parte de nossa vida. Por isso oramos e pedimos em nome de Jesus. Amém.
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0: Terminando, fique com esta bênção. O Senhor te abençoe e te guarde. O Senhor faça resplandecer o seu rosto sobre ti e tenha misericórdia de ti. O Senhor sobre ti levante o rosto e te dê a paz.
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1: Por que estás olhando para as alturas? Estas palavras dos anjos de Deus foram dirigidas aos 11 apóstolos por ocasião da ascensão de Cristo. Elas descrevem a atitude do povo de Deus em todos os tempos. Os discípulos tinham os olhos no céu, porque ali penetrava o Senhor que aguardariam. A segunda vinda de Cristo e o reino que ele virá fundar eram a sua esperança. Essa foi a esperança dos filhos de Deus nos tempos do Velho Testamento. Enoque, Jó e o rei Davi contemplaram o grande dia e se consolaram nele. Isaías escreveu: "Naquele dia se dirá: Eis que este é o nosso Deus, em quem esperávamos, e ele nos salvará. Este é o Senhor a quem aguardávamos, na sua salvação exultaremos e nos alegraremos." Isaías 25:9. O apóstolo Paulo, no Novo Testamento, chama a segunda vinda de Cristo de a bendita esperança. E da sua prisão em Roma, esperando a sentença de morte, escreveu sua última carta expressando a certeza de que o supremo bem da vida eterna lhe seria concedido naquele dia, o dia em que Jesus voltar. 2 Timóteo, capítulo 4, versículo 8. A esperança da volta de Cristo foi igualmente preciosa aos cristãos dos primeiros séculos. Ela foi incorporada nos grandes credos produzidos nos primeiros 5 séculos da era cristã. O credo dos apóstolos, o credo de Nicéia e o credo de Atanásio. O fato de que esses credos são chamados ecumênicos, porque foram aceitos por toda a cristandade, mostra que a esperança da segunda vinda é preciosa aos corações dos cristãos em geral. Mas, se a esperança da segunda vinda de Cristo recebeu tão grande ênfase nos primeiros séculos da existência da Igreja, por que lhe damos tão pouco destaque hoje? Temos nós outro sol que ilumina o futuro? A doutrina da volta de Cristo e de seu reino tem um sólido fundamento. Ela é um dos mais claros ensinos das Escrituras. Só no Novo Testamento é mencionada mais de 300 vezes e em toda a Bíblia cerca de 2.500 vezes. A volta de Jesus é a nota tônica principal da Bíblia. Que clara e consoladora é a promessa do próprio Senhor, feita um pouco antes de sua volta para o céu. Não se turbe o vosso coração, credes em Deus, crede também em mim. Na casa de meu Pai há muitas moradas, se assim não fora, eu vo-lo teria dito, pois vou preparar-vos lugar. E voltarei, e vos receberei para mim mesmo, para que onde eu estou, estejais vós também. São João 14, versículos 1 a 3. Na sua primeira vinda, o Filho de Deus se manifestou como frágil criança. Ele era a divindade descendo ao nível do homem para poder erguer o homem. Na sua segunda vinda, ele se manifestará como Rei dos Reis e Senhor dos Senhores. A majestade divina que ele então ocultou para poder tratar com o homem será manifestada quando voltar. A sua glória será vista. Então aparecerá no céu o sinal do Filho do Homem. Todos os povos da terra se lamentarão e verão o Filho do Homem vindo sobre as nuvens do céu com poder e muita glória. São Mateus 24:30. A segunda vinda de Jesus será o mais glorioso e o mais tremendo acontecimento da história. Ninguém na terra deixará de vê-lo. O apóstolo João escreveu: "Eis que vem com as nuvens, e todo olho verá." Apocalipse 1:7. Mas por que a segunda vinda de Cristo é tão preciosa aos cristãos? Porque só ao voltar o Senhor terminará ele a obra que começou em prol do homem. A sua primeira vinda trouxe um bem espiritual de valor inestimável. Ela colocou ao alcance do homem pecador o perdão de Deus e a libertação da tirania do pecado. Nos deu também uma esperança gloriosa. Mas os filhos de Deus continuam em terra inimiga, sujeitos às injustiças de um mundo hostil ao bem, sujeitos à dor, ao sofrimento e à morte. É quando Jesus voltar que a plenitude dos bens do céu serão dados aos salvos. Na volta de Cristo, o reino do mal será destruído. A manifestação do Senhor em glória e majestade corresponderá ao ato do arremesso da pedra referida na profecia de Daniel, capítulo 2. Como a pedra esmiuçou a estátua simbólica do mundo, a segunda vinda de Cristo, iniciando o reino de Deus, destruirá os reinos do pecado. Pedro escreveu: "Mas o dia do Senhor virá como ladrão de noite, no qual os céus passarão com grande estrondo, e os elementos ardendo se desfarão, e a terra e as obras que nela há se queimarão." Segunda carta de Pedro, capítulo 3, versículo 10. Os males do mundo não continuarão para sempre. Eles terão fim quando Jesus voltar. Na segunda vinda de Cristo, os mortos justos ressuscitarão. Através da largura e comprimento da terra, soará a voz do doador da vida ordenando: "Despertai os que habitais no pó." Isaías 26, 19. E os filhos de Deus de todos os tempos se erguerão das tumbas para a vida imortal. Que dia será aquele? Quem de nós não chora quando perde um ente querido? Mas o cristão tem esperança. O Salvador virá para reclamar os seus. Paulo escreveu: "Não queremos, porém, irmãos, que sejais ignorantes com respeito aos que dormem, para não vos entristecerdes como os demais, que não têm esperança. Porquanto o Senhor mesmo, dada a sua palavra de ordem, ouvida a voz do arcanjo e ressoada a trombeta de Deus, descerá dos céus, e os mortos em Cristo ressuscitarão primeiro." 1 Tessalonicenses, capítulo 4, 13 e 16. E acrescenta: "Consolai-vos uns aos outros com estas palavras." Versículo 18. A ressurreição dos mortos é o consolo do céu para o mal da perda de entes queridos. Ela é a esperança que temos diante da morte. Na segunda vinda de Cristo, os justos vivos serão transformados. "Nem todos dormiremos", escreveu Paulo, "mas transformados seremos todos, num momento, num abrir e fechar de olhos, ao ressoar da última trombeta. A trombeta soará, os mortos ressuscitarão incorruptíveis, e nós seremos transformados." 1 Coríntios 15, 51 e 52. Subitamente os filhos de Deus, que não provaram a morte, verão desaparecer os seus defeitos físicos. Então se abrirão os olhos dos cegos, e se desimpedirão os ouvidos dos surdos, os coxos saltarão como servos, e a língua dos mudos cantará. Isaías 35, 5 e 6. O dia de Jesus voltar está chegando, amigo. Você está preparado para este grande encontro?

0: Querido Pai, que a bendita esperança da volta de Jesus Cristo nunca seja retirada de nosso coração. Em nome de Jesus oramos. Amém.
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0: Terminando, fique com esta bênção. O Senhor te abençoe e te guarde. O Senhor faça resplandecer o seu rosto sobre ti e tenha misericórdia de ti. O Senhor sobre ti levante o rosto e te dê a paz.
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1: Sabemos pela Bíblia que Jesus voltará em breve a este planeta. Jesus vem para buscar os salvos de todos os tempos e implantar o seu reino. No programa de hoje, quero falar sobre esse reino. Onde ele será estabelecido? Que espécie de súditos terá? Que condições existirão nele? É bom lembrar, porém, que mesmo aprendendo muitas coisas a respeito do reino de Deus e o que quer que imaginemos dele, ainda assim haverá muita surpresa. A Bíblia diz que nem olhos viram, nem ouvidos ouviram, nem jamais penetrou em coração humano o que Deus tem preparado para aqueles que o amam. 1 Coríntios 2:9. É verdade que estas palavras se referem às bênçãos especiais que Deus quer dar na vida presente. Mas não está errado aplicar estas palavras àquele lugar que Deus está criando para seus filhos. Mas onde será o reino de Deus estabelecido? A Bíblia ensina que será fundado nesta terra. Deus fez a terra para ser habitada, para ser um reino de justiça. Satanás introduziu o pecado e temporariamente frustrou o intento divino. Mas o plano do céu será por fim concretizado. Foi com isso em mente que Jesus disse: "Bem-aventurados os mansos, porque herdarão a terra." São Mateus 5, versículo 5. O programa de Deus para o mundo arruinado pela ação do mal está resumido nas palavras: "Eis que faço novas todas as coisas." Apocalipse 21, 5. O planeta em que vivemos será renovado. Sofrerá a ação do fogo purificador. O apóstolo Pedro escreveu: "Mas o dia do Senhor virá como ladrão de noite, no qual os céus passarão com grande estrondo, e os elementos ardendo se desfarão, e a terra e as obras que nela há se queimarão." Segunda carta de Pedro, capítulo 3, versículo 10. O fogo de Deus destruirá tudo o que nasceu do pecado. Os pecadores não arrependidos, as obras do homem, animais ferozes, animais venenosos, germes causadores de doenças, as plantas tóxicas e todos os espinhos. Purificada a terra de toda a maldade, Deus dará outra vez a beleza e as condições que ela teve no princípio. Mas que espécie de súditos terá o reino celestial? O plano de Deus de fazer novas todas as coisas envolve a criação de uma nova raça, de novos homens e mulheres, novos no sentido de qualidade. Os habitantes desse novo mundo serão novos no sentido físico. Os mortos ressuscitarão incorruptíveis, escreveu o apóstolo Paulo em 1 Coríntios, capítulo 15, versículo 52. Eles se erguerão das tumbas com corpos sem defeito, imortais. Quanto aos que estiverem vivos quando o Salvador voltar, a Escritura diz que serão transformados num momento, num abrir e fechar de olhos. Desaparecerão os sinais da velhice nos idosos, desaparecerão todos os defeitos físicos, conforme diz o profeta Isaías no capítulo 35, versículos 5 e 6. Sobre o novo corpo, a doença não terá poder. E morador nenhum dirá: "Estou enfermo." Isaías 33, 24. Eles terão corpos imortais. Assim, a morte já não existirá, já não haverá luto, nem pranto, nem dor, porque as primeiras coisas passaram. Apocalipse 21, 4. Que mundo esse que Deus vai criar, não é mesmo? Não mais portas trancadas, não mais firmas reconhecidas, não mais violência, não mais injustiça, não mais guerras. Não se fará mal algum em todo o meu santo monte, porque a terra se encherá do conhecimento do Senhor, como as águas cobrem o mar, disse Isaías no capítulo 11, no versículo 9. E o que farão os salvos? Alguns imaginam os herdeiros do reino sentados sobre nuvens rosadas, tocando harpas incessantemente. Se isso fosse verdade, morar num lugar desse seria algo muito cansativo. Mas a verdade é outra. Na nova terra, como aqui, haverá atividade física, intelectual e espiritual. Eles edificarão casas e nelas habitarão. Plantarão vinhas e comerão o seu fruto. Não edificarão para que outros habitem, não plantarão para que outros comam, porque a longevidade do meu povo será como a da árvore, e os meus eleitos desfrutarão de toda a obra de suas próprias mãos. Isaías 65, 21 e 22. Haverá oportunidade de estudarmos o mundo natural com suas inumeráveis maravilhas. Haverá o crescimento e o cultivo espiritual pelo contato com o próprio Rei do Universo. De uma lua nova a outra, ou seja, de um mês a outro, e de um sábado a outro, ou seja, semanalmente, virá toda a carne adorar perante mim, diz o Senhor. Isaías 66, 23. No amanhã de Deus, haverá crescimento constante da mente e da alma. Os mais grandiosos empreendimentos poderão ser levados avante. Alcançadas as mais elevadas aspirações, as mais altas ambições realizadas, e surgirão ainda novas alturas a atingir, novas maravilhas a admirar, novas verdades a compreender, novos objetivos a aguçar as faculdades do espírito, da alma e do corpo. Um outro detalhe importante desse novo reino de Deus será a alegria eterna que jamais desaparecerá. Assim como o conhecimento é progressivo, também o amor, a reverência e a felicidade aumentarão. Quanto mais aprendem os homens de Deus, mais lhe admiram o caráter. Ao Jesus revelar aos salvos as riquezas da redenção e os estupendos feitos do grande conflito com Satanás, a alma dos resgatados vibrará com mais fervorosa devoção e com mais arrebatadora alegria dedilharão as harpas de ouro. E milhares de milhares e milhões de vozes se unem para avolumar o potente coro de louvor. E ouvi a toda criatura que está no céu, e na terra, e debaixo da terra, e que está no mar, e a todas as coisas que neles há, dizer ao que está assentado sobre o trono e ao Cordeiro, sejam dadas ações de graças, honra e glória e poder para todo sempre. Apocalipse capítulo 5, 13. Você sabia, amigo, que há um lugar para você nesse reino? Jesus morreu para que você esteja lá. Não desaponte o divino amigo. Lembre-se que há alegria no céu quando um pecador se arrepende e toma a decisão de se preparar para o reino glorioso do Messias.

0: Ó querido Pai, obrigado porque agora o nosso coração sente a alegria e a certeza de que um dia deixaremos este mundo mau, este mundo de violência e injustiça. Há um lugar melhor para nós. Queremos fazer parte deste lugar. Por isso oramos em nome de Jesus. Amém.
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0: Terminando, fique com esta bênção. O Senhor te abençoe e te guarde. O Senhor faça resplandecer o seu rosto sobre ti e tenha misericórdia de ti. O Senhor sobre ti levante o rosto e te dê a paz.
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1: O Senhor Jesus Cristo esteve aqui há 20 séculos atrás. Cumprindo as profecias do Velho Testamento, ele nasceu em Belém da Judéia, cresceu como qualquer outro menino até se tornar homem. Trouxe bênçãos a milhares pelo seu ministério. E antes, como também depois da crucifixão e ressurreição, ele declarou que voltaria novamente. Mesmo sobre a sombra da cruz, Jesus deixou para nós um tesouro espiritual nas palavras de João 14, versículos 1 a 3. Ouça essas palavras. Não se turbe o vosso coração. Credes em Deus, crede também em mim. Na casa de meu Pai há muitas moradas. Se assim não fora, eu vo-lo teria dito, pois vou preparar-vos lugar. E quando eu for e vos preparar lugar, voltarei e vos levarei para mim mesmo, para que onde eu estou, estejais vós também. Jesus falou do seu retorno em seus sermões e também em suas parábolas. Uma delas, a das 10 virgens, relatada em Mateus 25, de 1 a 13, diz o seguinte: 10 virgens pegaram suas candeias e saíram para se encontrar com o noivo. 5 delas eram insensatas e 5 eram prudentes. As insensatas pegaram suas candeias, mas não levaram óleo. As prudentes, porém, levaram óleo em vasilhas junto com suas candeias. O noivo demorou a chegar e todas ficaram com sono e adormeceram. À meia-noite, ouviu-se um grito: o noivo se aproxima, saiam para encontrá-lo. Então todas as virgens acordaram e prepararam suas candeias. As insensatas disseram às prudentes: dê-nos um pouco do seu óleo, pois as nossas candeias estão se apagando. Elas responderam: não, pois pode ser que não haja suficiente para nós e para vocês. Vão comprar óleo para vocês. E saindo para comprar o óleo, chegou o noivo. As virgens que estavam preparadas entraram com ele para o banquete nupcial, e a porta foi fechada. Mais tarde vieram também as outras e disseram: Senhor, Senhor, abre a porta para nós. Mas ele respondeu: a verdade é que não as conheço. Portanto, vigiem, porque não sabem o dia nem a hora. Esta história contada por Jesus deve nos fazer pensar. Ela focaliza a preparação pessoal para a volta de Cristo. Revela que essa volta será aparentemente retardada. Proclama a necessidade de recebermos o Espírito Santo a fim de estarmos preparados para a segunda vinda. Nas Escrituras, o azeite ou óleo é com frequência empregado como símbolo do Espírito Santo. As 5 virgens prudentes tinham um suprimento de azeite e as outras não tinham. Na hora mais escura da noite, ouviu-se o grito: eis o noivo! Mas as virgens insensatas não tinham azeite. As suas lâmpadas se apagaram e não lhes foi dado ter parte na recepção do noivo. Que lição para nós nesta hora mais escura da história! A mensagem da volta de Cristo soa em todas as partes da terra, mas só aqueles cujas lâmpadas estiverem acesas, só os que forem fortes na fé, só os que estiverem cheios de esperança e confiança, virtudes recebidas do Espírito Santo, estarão preparados para aquele dia. Note que nessa parábola, só as que estavam preparadas tiveram permissão de entrar na festa, e quando entraram, fechou-se a porta. As outras vieram, quiseram entrar, mas a entrada lhes foi recusada. A porta estava fechada e se fez a grande separação. E fechou-se a porta. Vamos pensar um pouquinho nessas palavras. E fechou-se a porta. A porta está aberta agora, mas será fechada um dia. Passemos agora à outra parábola de Jesus. Mas a respeito daquele dia ou da hora ninguém sabe. Nem os anjos no céu, nem o Filho, senão somente o Pai. Estai de sobreaviso, vigiai, porque não sabeis quando será o tempo. É como se um homem, ausentando-se do país, deixa sua casa, dá autoridade aos seus servos e a cada um a sua obrigação e ao porteiro ordena que vigie. Vigiai, pois, porque não sabeis quando virá o dono da casa. Se à tarde, se à meia-noite, se ao cantar do galo, se pela manhã, para que, vindo ele inesperadamente, não vos ache dormindo. O que, porém, vos digo, digo a todos, vigiai. Marcos, capítulo 13, 32 a 37. Novamente temos outra afirmação de que Jesus voltará. O Salvador saiu do mundo como alguém que fez uma longa viagem. Deu autoridade aos seus servos para fazerem a sua obra na terra. A cada pessoa deu a sua tarefa particular. Todos, consequentemente, temos a responsabilidade de trabalhar para Ele. Veja que um dos mais importantes mandamentos que o Senhor nos deu ao partir foi o de vigiarmos, de estarmos alerta, pois não sabemos quando Ele virá. Devemos, pois, estar sempre preparados para não sermos achados dormindo. O grande ensino desta parábola é que devemos estar em atitude de vigilância, manter a expectativa constante. Ele voltará. Amigo, necessitamos desta gloriosa verdade, a bem-aventurada esperança da segunda vinda de Cristo. A vida não é completa sem ela. Se estamos vigiando, se estamos preparados, veremos o Filho do Homem vir nas nuvens do céu com poder e glória. A Rainha Vitória, que ocupou o trono da Inglaterra por mais de 60 anos, era uma cristã fervorosa. Amava não apenas a cruz de Cristo, mas também a gloriosa promessa de Jesus de voltar ao mundo. Numa ocasião, ela ouviu seu capelão pregar sobre a vinda de Cristo. A rainha ouviu o sermão com vivo interesse e, após o culto, disse ao pregador: "Gostaria que Jesus viesse durante a minha vida." "Por que Vossa Majestade tem esse desejo?" indagou o capelão. Com lábios trêmulos e o rosto iluminado com profunda emoção, ela respondeu: "Oh, quanto gostaria de depor minha coroa a seus pés." É isso mesmo, amigo. Todos nós, cristãos, deveríamos pensar na volta de Jesus. Deveríamos pensar intensamente em sua vinda e desejar pôr a seus pés o que temos, dando-lhe graças pelo que fez por nós. Deveríamos vigiar. Isso mesmo, aguardar Jesus. Como os filhos e a mãe anelam a volta do pai e marido ausente, como se alegram quando ele chega, como correm ao seu encontro para o abraçar, assim deveríamos nós estar esperando, vigiando, anelando a volta do Senhor, observando os sinais dos tempos, como que olhando pela janela do mundo. Então, ao raiar daquele dia, o céu do nascente resplandecer com a radiante glória do seu aparecimento, poderemos exultar de alegria e sair ao seu encontro.

0: Querido Pai, dá-nos aquele amanhã, dá-nos aquele glorioso dia, dá-nos aquele momento especial quando encontraremos com o nosso Salvador Jesus Cristo. Em seu nome oramos. Amém.
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0: Terminando, fique com esta bênção. O Senhor te abençoe e te guarde. O Senhor faça resplandecer o seu rosto sobre ti e tenha misericórdia de ti. O Senhor sobre ti levante o rosto e te dê a paz.
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Qual a utilidade prática de uma gravata? Bem, eu sou pastor e é comum eu usar uma gravata e até me sinto bem quando uso. Porém, grande parte dos homens se sente tremendamente desconfortáveis quando necessitam, por alguma razão, usar gravata. Na verdade, a gravata nada mais é do que um pedaço de pano que alguém certo dia resolveu amarrar no pescoço e desde então todos passaram a usar. Inclusive eu, para não ser diferente. É bem mais fácil seguir a multidão que ser diferente da maioria. Novas ideias sempre foram uma ameaça para as multidões. O astrônomo Galileu passou 12 anos na prisão por dizer que poderiam existir outros planetas no universo. Bruno foi queimado vivo em 1600 pela mesma razão. As pessoas não recebem com facilidade uma nova ideia. Na verdade, nenhum de nós está livre de preconceitos e a maioria prefere seguir um trilho já estabelecido pela multidão. Dessa forma, nós seguimos a multidão na forma de comer, de falar, de vestir, de comprar, entre outras coisas. Agora a questão é: será que também podemos adorar a Deus segundo a maioria o faz? Ou seja, seguindo a multidão? Vamos analisar um pouco mais essa questão. Todos nós temos preconceitos, uns mais, outros menos. Muitas pessoas falam mal de coisas que desconhecem. É muito fácil não gostar, por exemplo, de uma religião quando nada se sabe sobre ela. É muito comum formarmos uma opinião sobre determinado assunto sem ter conhecimento dos fatos. No livro de Marcos, capítulo 7, versículos 7 a 9, Jesus disse: "Em vão, porém, me honram, ensinando doutrinas que são mandamentos de homens." E dizia-lhes: "Bem invalidais o mandamento de Deus, para guardares a vossa tradição." O que é tradição? Bem, tradição nada mais é do que seguir os costumes antigos de uma ou mais pessoas. A palavra tradição aparece inúmeras vezes na Bíblia. O interessante é que sempre que esta palavra aparece, ela nunca é louvada e sim condenada. O apóstolo Paulo escreveu o seguinte em Colossenses 2, versículo 8: "Tendo cuidado para que ninguém vos faça presa sua, por meio de filosofias e vãs sutilezas, segundo a tradição dos homens, segundo o rudimento do mundo, e não segundo Cristo." Note como esse verso começou: tenha cuidado. Perigo. Esse é o modo como a Bíblia vê a tradição. Escute mais um relato de Paulo sobre esse assunto: "E na minha nação, excedi em judaísmo a muitos da minha idade, sendo extremamente zeloso das tradições dos meus pais." Gálatas 1,14. O apóstolo Paulo seguia a religião dos seus pais. Frequentemente as pessoas dizem: "O meu pai e o meu avô pertenciam a determinada igreja, e de modo algum eu vou ser diferente." Meu amigo, eu quero deixar bem claro que não há nada de errado em seguir a religião dos pais, a não ser que esta seja a única razão pela qual se segue essa religião. Bem, mas um dia Paulo descobriu que estava no caminho errado e deu uma volta de 180 graus. Nós sabemos perfeitamente que nenhuma igreja, não importa quão boa ela seja, pode salvar alguém. No entanto, existem alguns pensamentos, no mínimo interessantes. Por exemplo, todas as igrejas são caminhos que levam ao mesmo céu. Você já deve ter ouvido essa frase. Confesso que é uma ideia interessante, bem atraente. Imagine se esse mesmo princípio fosse aplicado a uma estrada. Você estivesse perdido e, ao pedir informação, alguém respondesse: "Olha, não importa para onde você vai, siga qualquer direção que desejar e estará no caminho mais curto para o seu destino." Evidentemente, você não seguiria essa informação, porque todos nós sabemos que direções opostas não podem levar ao mesmo destino. O que interessa é ser sincero. Esse é um outro pensamento muito comum. Realmente, sinceridade é uma característica que admiramos em qualquer pessoa. Mas é suficiente ser sincero? Um certo homem voltou de viagem sem que a esposa o esperasse e não havia

pão em casa. Rapidamente ela fez alguns biscoitos para o marido e poucas horas depois de comer os biscoitos, ele estava morto. Foi descoberto que, na sua pressa, a esposa, por engano, havia colocado veneno de rato nos ingredientes. Ela acreditava sinceramente que estava fazendo biscoitos deliciosos para o seu marido. Não era sua intenção matá-lo. Ela era sincera, mas estava sinceramente errada. Outro pensamento muito difundido diz: interprete a Bíblia à sua maneira e eu interpreto a minha. Será que a Bíblia depende da interpretação humana? Não haverá nada melhor que possamos seguir para determinar a verdade bíblica? O profeta Isaías fala do estudo maduro da Bíblia que resulta no verdadeiro conhecimento. Ele diz em Isaías, capítulo 28, versículos 9 e 10: a quem, pois, se ensinaria a ciência? E a quem se daria a entender o que ouviu? Ao desmamado e ao desgarrado dos seios? Porque é mandamento sobre mandamento, regra sobre regra, um pouco aqui, um pouco ali. Conclusões são tiradas constantemente sobre uma determinada referência bíblica. É vital que haja um estudo do contexto e o que realmente o escritor quis dizer. Uma passagem deve ser ilustrada sempre com outra passagem, evitando o perigo de dar interpretações humanas para mensagens bíblicas. Existem versos na Bíblia que são suficientemente claros, dizem exatamente o que são. Já outros podem apontar para várias direções. Mas quando se junta a este verso um outro e mais outro, um caminho é traçado e aponta apenas para uma direção. Meus amigos, nestes dias confusos onde há tantas vozes dizendo este é o caminho, é sábio seguirmos o método bíblico e deixar que as passagens se iluminem umas às outras. No capítulo 7 de Mateus, nosso Senhor descreve dois caminhos que vão a direções opostas. Diz assim: entrai pela porta estreita, porque larga é a porta e espaçoso o caminho que leva à perdição, e muitos são os que entram por ela. E porque estreita é a porta e apertado o caminho que leva à vida, poucos o encontram. São Mateus 7, 13 e 14. Você notou, meu amigo? O caminho que leva à destruição é apresentado por uma estrada larga e cheia de gente. É sempre perigoso seguir a multidão. É sempre seguro usar o método de Deus de procurar a verdade. Mandamento sobre mandamento, regra sobre regra, um pouco aqui e um pouco ali. Separe um tempo para estudar a Bíblia e tenha certeza que o Espírito de Deus vai guiar você em toda a verdade.

0: Vamos orar. Querido Deus, queremos tomar a Tua santa palavra em nossas mãos e estudá-la com critério, com carinho, com dedicação. Queremos conhecer o caminho que nos leva ao céu, que nos leva a Jesus Cristo. Queremos conhecer o caminho que nos traz salvação. Envie o Teu Espírito para iluminar a nossa mente cada vez que tomarmos a Tua palavra. Em nome de Jesus. Amém.
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0: Terminando, fique com esta bênção. O Senhor te abençoe e te guarde. O Senhor faça resplandecer o seu rosto sobre ti e tenha misericórdia de ti. O Senhor sobre ti levante o rosto e te dê a paz.
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1: Sua roupa estava suja e seu corpo tinha um cheiro que era insuportável. Eu o vi empurrando muitas vezes um carrinho cheio de sacos plásticos e papelões. Notei um dia que aquele homem levantou uma barraca na calçada, bem em frente a um clube recreativo. Era uma cabana feita com um pouco de tudo. O local era proibido e a polícia logo o retirou dali. Não conhecia nada sobre aquele andarilho. Talvez fosse uma vítima do álcool, quem sabe fosse um doente mental. De qualquer forma, era um desabrigado. Existe dentro de nós uma necessidade de pertencer a algum lugar e a alguém. Os desabrigados não pertencem a lugar algum e muitas vezes não têm ninguém. Por estranho que pareça, mesmo nós morando numa casa de 4 quartos, a casa dos nossos sonhos, ainda procuramos um lugar para sentirmos seguros e satisfeitos. Pessoalmente, creio que Deus criou um lugar assim para nós. Não estou falando de um local acessível para algumas pessoas, mas um dia, um palácio no tempo ao alcance de todos. Um dia que Deus pôs de lado para nós, no começo do tempo, na criação. Um dia determinado onde podemos descobrir nossa verdadeira identidade. Durante os primeiros 6 dias, Deus vestiu este planeta com árvores frutíferas e belíssima vegetação. Fez uma casa para os 2 seres humanos. No 7º dia, Ele deu algo mais para eles. Gênesis 2:3 diz, "Então Deus abençoou o dia 7º e o santificou." Quando Deus escreveu os 10 mandamentos com o próprio dedo em tábuas de pedra, declarou no 4º preceito, "Lembra-te do dia de sábado para o santificar." Êxodo 28. Lembra-te. Relembre-se suas origens. Lembre-se de seu Criador. Lembre-se de sua identidade. O sábado revela que somos criados à imagem de Deus. O sábado nos leva de volta ao mundo perfeito e revela que não evoluímos de amebas ou girinos. Somos especiais, criados à imagem de Deus. O sábado mostra a quem pertencemos. Revela-nos que o Criador de todo o universo nos fez e nos formou. Não somos um acidente. Fomos especialmente formados por um Deus amoroso. Uma mulher foi trabalhar num determinado setor que exigia que ela ficasse longe de seu marido por algumas semanas. Seu dia era ocupado xerocopiando material para ser revisado. Aí teve uma ideia. Vou xerocopiar meu rosto e mandar a cópia para o meu marido. Ela colocou o rosto na máquina e acionou o botão. O alarme soou imediatamente, o papel se enroscou e a máquina parou. Um técnico teve de ser chamado. Você não pode produzir uma pessoa numa máquina de Xerox. Essa história nos mostra que nós não somos copiáveis. Todo ser humano é especial e incomparável. Se Deus me perder, eu não posso ser substituído. Deus me quer, Ele me ama, Ele está interessado em mim. Sou a única espécie de mim mesmo. Ninguém pode amar, adorar e louvar a Deus exatamente como eu. O sábado nos chama de volta às nossas raízes. Ele nos alerta para o fato de que somos filhos de Deus. Somos membros de uma família criada por Deus. O sábado sagrado foi observado semana após semana, desde que o tempo começou. Ele é a conexão ininterrupta do tempo com o nosso Criador. E é importante saber isso. Nesse dia de descanso, um dia sagrado que se estende até o começo da história, tomamos tempo para saber quem realmente somos aos olhos do Pai Celestial. Quando Jesus esteve na terra, Ele dedicou tempo ao seu Pai divino em louvor e adoração no sábado. Esteve sempre consciente de quem Ele era aos olhos de Deus. Lucas declara, "Indo para Nazaré, onde fora criado, entrou num sábado na sinagoga, segundo seu costume, e levantou-se para ler." Lucas 4:16. O sábado é uma lembrança perpétua, assim como era para Jesus, de quem nós realmente somos. Há um outro sentido pelo qual o sábado revela que pertencemos a algum lugar. Ele mostra que podemos descansar em Jesus. Isso é o que o escritor de Hebreus se refere quando diz, "Portanto, ainda resta um repouso para o povo de Deus, porque aquele que entrou no descanso de Deus, também ele mesmo descansou de suas obras, como Deus das suas." Hebreus 4, 9 e 10. Entrar no descanso do sábado significa pararmos de tentar criar salvação com base em nossas próprias forças. Deus fez o trabalho por nós em Cristo. Quando Jesus depôs voluntariamente sua vida na cruz, ele morreu por nós. Ele ofereceu sua vida perfeita como substituta de nossa vida pecaminosa. De certo modo, o carpinteiro de Nazaré construiu uma habitação especial com sua justiça. Podemos encontrar refúgio ali. Ali podemos estar seguros. Seu trabalho está completo. Podemos descansar confiantemente no perdão que Cristo oferece. Podemos saber que somos aceitos pelo Pai Celestial através de Cristo. O sábado do sétimo dia não é uma exigência legalista que simboliza um sistema de obras. Quando descansamos no sábado, estamos repousando no amor de Cristo, em seus cuidados, em sua justiça. O descanso sabático é um símbolo da experiência de fé em Jesus. É uma ilustração vívida de nossa confiança nele. Trabalhamos toda semana, mas no sétimo dia descansamos. Deixamos os nossos trabalhos para um descanso total em Cristo. Em Jesus temos um lugar ao qual pertencemos. Não precisamos trabalhar exaustivamente por nossa própria salvação. Nossa vida não precisa estar cheia de culpa, medo e ansiedade. O sábado revela uma atitude repousante. A salvação vem apenas por Cristo. Nós não a merecemos, não podemos conquistá-la. Descansamos e a recebemos pela fé. Quando Jesus deu o último suspiro, clamou: "Está consumado." Sua obra redentiva estava completa, terminada. No fim da semana da criação, Deus descansou, mostrando que seu trabalho havia terminado. Cada sábado, enquanto descansamos, estamos também declarando: "Senhor, estou repousando na completa obra de Cristo na cruz. Nada trago em minha mão. Apego-me simplesmente à tua cruz." Existe uma razão por que você vive. Você tem um lugar ao qual pertence. Você pertence a Deus. Ele criou você. E porque criou você, não resta dúvida que Ele vai cuidar de você. Apenas confie nele.

0: Senhor Deus, queremos descansar no Teu santo dia, como prova de nossa confiança em Ti, nossa confiança naquilo que Jesus Cristo fez por nós. Queremos repousar, descansar em Jesus. Em nome dEle, oramos. Amém.
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0: Terminando, fique com esta bênção. O Senhor te abençoe e te guarde. O Senhor faça resplandecer o seu rosto sobre ti e tenha misericórdia de ti. O Senhor sobre ti levante o rosto e te dê a paz.
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1: Era meia-noite. Líderes do alto escalão político estavam reunidos. Reunidos com a poderosa elite de um poder religioso corrompido. Em tons abafados, eles conversavam sobre os acontecimentos do fim de semana. O assassinato acontecera de acordo com o planejado. O inimigo marcado para morrer estava morto. A vitória parecia assegurada. Seu apego ao poder, a secreta conspiração, tudo transcorrera além do que haviam pensado. Havia uma preocupação. Apenas uma coisa iria fazer a diferença entre o sucesso permanente e a derrota esmagadora. O inimigo que eles eliminaram precisava continuar morto. Tudo iria depender daquele corpo na tumba. Os conspiradores haviam planejado matar o homem Jesus. Eles de fato o mataram. Mas permaneceria para sempre na sepultura? Eles esperavam que sim. Entretanto, hoje, milhões de homens e mulheres, ao redor do mundo inteiro, creem que aquele túmulo está vazio. Jesus ressurgiu da morte. A ideia da ressurreição de Cristo é fundamental. Para milhares de pessoas, todas as outras verdades se apoiam nessa. A verdade de que Jesus Cristo ressurgiu dos mortos. O reino de Deus se alicerça na ideia de uma sepultura vazia lá em Jerusalém. Se o túmulo de Jesus ainda contivesse um corpo, a vitória ficaria para os conspiradores e as forças do mal. O reino das trevas triunfaria, mas se aquela tumba em Jerusalém estivesse vazia domingo de manhã, suas artimanhas ruiriam com estrondoso eco que não se calaria pelos séculos vindouros. Talvez você já tenha escutado esta expressão, o grande conflito. Ela se refere ao extenso e universal conflito entre o bem e o mal, entre Cristo e seu inimigo, Lúcifer ou Satanás. E toda essa guerra culmina nessa questão do túmulo vazio. Se ele está sem ocupante, Deus vence. Se não, então você já sabe. Se a tumba não estiver vazia, então não há por que seguir adiante. O grande apóstolo sentia que o cristianismo repousava sobre a ressurreição. De fato, escrevendo aos homens e mulheres de Corinto, ele admitiu: "E se Cristo não ressuscitou, é vã a nossa pregação e vã a vossa fé. E somos tidos por falsas testemunhas de Deus, porque temos asseverado contra Deus que Ele ressuscitou a Cristo. E se Cristo não ressuscitou, é vã a vossa fé e ainda permaneceis nos vossos pecados." 1 Coríntios 15, 14 a 17. Paulo coloca em destaque: se aquele sepulcro não está vazio, diz ele, então eu sou um mentiroso. O cristianismo é uma mentira e todas as nossas esperanças estão mortas como todas as rochas das colinas de Israel. Mas a grande questão é: Jesus saiu daquela tumba? Pense sobre isso. Apenas Cristo, o Filho de Deus e que é o próprio Deus, poderia ter saído daquele túmulo. A ressurreição depende do fato de Jesus ser divino. A veracidade da própria Bíblia está em jogo. Se a maior história da palavra de Deus é uma mentira, quem pode garantir que o restante dela é verdadeiro? E trazendo isso para os nossos dias, se Cristo não saiu daquele túmulo, então ninguém mais poderá fazê-lo. Se Jesus ainda está morto e sepultado, então cada funeral que você assiste é o fim, sem esperança do amanhã. Mesmo Paulo escreveu em 1 Coríntios 15, 17 e 18: se Cristo não ressuscitou, então aqueles que dormem em Cristo pereceram. Quanta coisa repousa sobre nossa decisão a respeito da sepultura de um homem. Imagine-se você junto àquela cova. É fácil visualizar o corpo desse homem, Jesus. Ele repousa sobre uma pequena laje durante a noite de sexta-feira, segue-se as horas do sábado e as primeiras horas do domingo. Mas o que acontece depois? Vamos ler Lucas 24. Mas no primeiro dia da semana, alta madrugada, foram elas ao túmulo, levando aromas que haviam preparado. Aqui refere-se às mulheres que eram seguidoras de Jesus. Continuamos os versos seguintes lendo: e encontraram a pedra removida do sepulcro, mas ao entrarem não acharam o corpo do Senhor Jesus. Aconteceu que, perplexas a esse respeito, apareceram-lhes dois varões com vestes resplandecentes. Estando elas possuídas de temor, baixando os olhos para o chão, eles lhes falaram: por que buscais entre os mortos ao que vive? Ele não está aqui, mas ressuscitou. Ele não está aqui, mas ressuscitou. Pessoalmente, acho que este é o maior anúncio já feito. As seis palavras mais impressionantes que o universo testemunhou: ele não está aqui, ele já ressuscitou. Naquele domingo pela manhã, a tumba estava vazia. Não há dúvida sobre isso. Você sabe que o sistema comunista tentou esmagar a fé no Cristo ressurgido, mas falhou. Em 1930, Bukharin, um líder comunista, viajou de Moscou a Kiev, onde falou sobre ateísmo a uma grande multidão. Por uma hora, ele maliciosamente atacou o cristianismo com todas as armas que dispunha, misturando lógica com ridículo. Depois de julgar ter convencido a todos e destruído a credibilidade no cristianismo, perguntou ao público: há alguma pergunta? Um homem se levantou e veio à frente. Subiu à plataforma e ficou ao lado do líder comunista. Olhou para trás e para frente, fez uma pausa e então gritou: Cristo ressuscitou! A vasta multidão levantou-se e em uníssono responderam: ele realmente ressurgiu! Sabe, amigo, Jesus veio à terra e morreu por nossos pecados, mas agora sua tumba está vazia. Aquela tumba vazia enche o nosso coração de esperança. Pedro, um dos discípulos de Jesus, tão esmagado pela crucifixão de seu mestre, mas tão emocionado pela ressurreição, uniu-se a Paulo na pregação dessa esperança. Ele disse: bendito Deus e Pai de nosso Senhor Jesus Cristo, que, segundo a sua muita misericórdia, nos regenerou para uma viva esperança mediante a ressurreição de Jesus Cristo dentre os mortos. 1 Pedro 1:3. Amigo, o nosso Cristo é um Deus vivo. O seu amanhã será grandioso se você colocar toda a sua confiança nesse Jesus que morreu, ressurgiu e hoje vive. Confie nesse Deus hoje.

0: querido Pai que estás nos céus, que maravilhoso é sabermos que o nosso Deus é um Deus vivo. O nosso Cristo é aquele que morreu por nossos pecados, mas ressurgiu e hoje intercede por nós no santuário celestial. Obrigado, Senhor, por esta certeza que extraímos de Tua palavra. Por isso oramos agradecidos em nome de Jesus. Amém.
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0: Terminando, fique com esta bênção. O Senhor te abençoe e te guarde. O Senhor faça resplandecer o seu rosto sobre ti e tenha misericórdia de ti. O Senhor sobre ti levante o rosto e te dê a paz.
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1: Olá, é um prazer falar com você, cumprimentá-lo e saber que você está ligado conosco através do programa Voz da Profecia. O tema de hoje é uma casa de negócios ou uma loja de presentes? Depois que Jesus foi batizado no Rio Jordão, assistiu ao casamento em Caná da Galiléia com seus primeiros discípulos. Foi ali que Jesus realizou o seu primeiro milagre transformando a água em vinho. Depois Jesus viajou a Jerusalém para o seu primeiro ato público, a purificação do templo. Isto está registrado em João 2,14 a 17. Lemos assim: e Jesus encontrou no templo os que vendiam bois, ovelhas e pombas, e também os cambistas assentados. Tendo feito uma azorrague de cordas, expulsou a todos do templo, bem como as ovelhas e os bois. Derramou pelo chão o dinheiro dos cambistas, virou as mesas e disse aos que vendiam as pombas: tirai daqui estas coisas, não façais da casa de meu pai casa de negócios. O que é uma casa de negócios? Uma casa de negócios é onde você compra e vende. Uma casa de negócios é onde você obtém aquilo pelo qual você trabalhou. Uma casa de negócios é onde você obtém o que você merece, e você merece o que você obteve. Uma casa de negócios é um lugar impróprio para uma igreja, pois uma igreja deve ser uma loja de presentes. Não o tipo de lugar onde você compra presentes, mas onde você recebe presentes, recebe dádivas. Deus não quer que sua igreja seja uma casa de negócios. É por isso que Jesus, exatamente no primeiro dia de seu ministério público, fez algo tão chocante. Ao considerar o que ele fez naquele dia, note os grupos de pessoas a quem ele falou. Havia mercadores que vendiam carneiros, bois, pombas. Havia cambistas que ajudavam as pessoas a comprar e vender, trocando dinheiro. E havia líderes religiosos que serviam a Deus em benefício pessoal. Nos dias de Jesus, o cargo de sumo sacerdote era vendido por US$ 1 milhão. Não era o que Deus queria. A pessoa que comprava a sua posição desta maneira ficava tão endividada que precisava recuperar de algum modo seus recursos. Assim, fazia um acordo com os cambistas e com os compradores e vendedores. Ele recebia uma certa porcentagem nos negócios e pagava desta maneira as suas dívidas. Era assim que funcionavam as coisas nos dias de Cristo, nos dias de Jesus. A religião havia se tornado muito corrupta. Um outro grupo que estava presente naquele dia, fazendo parte da grande multidão, eram as vítimas dos sacerdotes e dos cambistas. Jesus limpou o templo para acomodar os pobres, os doentes, os temerosos, os cegos, os desencorajados. A purificação do templo foi para benefício da multidão. As pessoas haviam desenvolvido a ideia de que você trabalha para fazer o seu caminho para o céu. Entre estas estavam os pobres que não podiam comprar um cordeiro. Eles se sentiam inseguros quanto à sua salvação. Ali também estavam os ricos. Eles dormiam bem à noite, tinham segurança. Uma segurança falsa, baseada naquilo que eles faziam para ganhar o favor de Deus. Que ilusão! Como se religião fosse algo que alguém pudesse comprar. Jesus queria reeducar as pessoas que vinham a Jerusalém. Ele queria alcançar aqueles que não tinham qualquer segurança e aqueles que tinham uma falsa segurança. Assim, ele expulsou os ladrões. Conforme São Mateus, ele disse: fazei dela, a casa de meu pai, um covil de ladrões. As pessoas não estavam apenas roubando dinheiro, elas estavam roubando a glória de Deus, a paz das pessoas e a segurança dos incapacitados. Jesus as expulsou. Mas parece que temos um problema. Jesus queria que o templo fosse uma loja de dádivas. Ele não queria que fosse uma casa de negócios. Porém, o último livro da Bíblia fala de comprar ouro provado no fogo, vestes brancas e colírio. O próprio Jesus, em outras parábolas, diz que deveríamos comprar, vender tudo para conseguir a pérola. Deveríamos vender tudo para obter o tesouro escondido no campo. Sobre o que ele está falando? Bem, uma coisa nós sabemos, é que Jesus não está falando sobre ouro ou prata. No céu, o ouro não é nada. É com isso que estão calçadas as ruas do céu. O comércio do céu é vender tudo o que nós somos ou pensamos que somos. Tudo que nós temos ou pensamos que temos. Isto é reconhecer nossa própria pobreza e depender de Jesus. E vir a Jesus e aceitar suas dádivas. É assim que o comércio do céu funciona. Quando Jesus nos disse para vendermos tudo e comprarmos o campo, o que ele estava realmente dizendo era: desfaça-se de si mesmo, desfaça-se da ideia de que você pode conseguir isso. Se você é um homem poderoso, diz Jesus, livre-se de confiar nisso. Se você é rico, não confie em suas riquezas. Se você é inteligente ou talentoso ou de boa aparência, não confie nessas vantagens. Quando admitimos nossa incapacidade para alcançar nossa salvação, quando nos submetemos completamente ao controle de Deus, agimos segundo o comércio do céu. Confiar em Deus é, sem dúvida, uma das melhores definições da palavra entrega. Entrega é confiar. Confiar envolve depender de outro, em vez de depender de si mesmo. Por causa do pecado, a humanidade tem deixado de ser um templo para Deus. Escurecido e deformado pelo mal, o coração do homem não mais revelou a glória do divino. O pátio do templo em Jerusalém, lotado com o tráfico profano, representava verdadeiramente o templo do coração, lesado pela presença da paixão sensual e ideias e pensamentos não santificados. Limpando o templo dos compradores e vendedores do mundo, Jesus anunciou sua missão de limpar o coração das lesões do pecado, dos desejos terrenos, da cobiça egoísta, dos hábitos maus que corrompem a alma. Você já descobriu que ninguém pode por si mesmo lançar fora o mal que tem tomado posse do coração? Você já descobriu que somente Cristo pode limpar o templo da alma? Porém, ele não forçará a entrada. Ele não entra no coração como ele entrou no templo no passado. Em vez disso, ele diz: eis que estou à porta e bato. Apocalipse 3:20. Ele convida você a aceitá-lo. Todo o poder no céu e na terra reside na pessoa de Jesus Cristo. Sem ele, ninguém pode esperar ter sucesso. Porém, com ele, o fracasso é impossível.

0: Vamos orar. Pai amado, vem agora, através do Teu Filho, através do Teu Espírito, limpar o nosso coração, limpar a nossa alma de toda impureza, de toda sensualidade, de todo egoísmo. Somente o Teu poder, somente Jesus pode realizar esta obra, e queremos permitir que faças isso agora em nossa vida, em nome de Jesus. Amém.
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0: Terminando, fique com esta bênção. O Senhor te abençoe e te guarde. O Senhor faça resplandecer o seu rosto sobre ti e tenha misericórdia de ti. O Senhor sobre ti levante o rosto e te dê a paz.
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1: Olá, que bom que você está aí pronto para ouvir a palavra de Deus. O tema escolhido de hoje é Não Tenha Medo. Você alguma vez já teve medo? Você já teve medo do relâmpago, do trovão? Já teve medo de sair sozinho à noite? Você alguma vez já sentiu medo de ficar velho? De passar por uma cirurgia? De perder seu emprego? Alguma vez você já sentiu medo de mudar-se, fazer novos amigos e perder os velhos amigos? Você já sentiu medo de não conseguir chegar ao céu, perder a vida eterna? O medo é tão velho quanto o pecado. A primeira coisa que nós notamos em Gênesis, após Adão e Eva terem comido do fruto, é que eles se esconderam. Deus veio procurando por eles e disse: Adão, onde você está? Por que você se escondeu? E ele disse: Tive medo, Senhor. Por que ele teve medo? Por causa do pecado. Há um interessante episódio na vida de Jesus que nos leva diretamente a esse assunto. Ele se encontra em Marcos, capítulo 4, a história da tempestade no mar da Galileia. Naquele dia, sendo já tarde, disse-lhe Jesus: Passemos para outra margem. Verso 35. Note que foi sugestão de Jesus atravessar o lago naquela noite. Esta não foi a ideia dos discípulos. Não era loucura deles. Isso não era costume deles, passar por um lugar difícil. Eles se dispuseram a atravessar o lago pela ordem e convite do próprio Jesus. Jesus disse: Vamos para o outro lado. E a história continua. Despedindo a multidão, o levaram assim como estava no barco, e outros barcos o seguiam. Ora, levantou-se grande temporal de vento, e as ondas se arremessavam contra o barco, de modo que o mesmo já estava a encher-se de água. E Jesus estava na popa, dormindo sobre o travesseiro. Eles o despertam e lhe dizem: Mestre, não te importa que pereçamos? E ele, despertando, repreendeu o vento e disse ao mar: Acalma-te, emudece. O vento se aquietou e fez-se grande bonança. Então lhes disse: Por que sois assim tímidos? Como é que não tendes fé? E eles, possuídos de grande temor, diziam uns aos outros: Quem é este que até o vento e o mar lhe obedecem? Marcos 4:36-41. Foi um dia cheio. Jesus estava cansado. Assim, eles se foram através do mar para um lugar quieto em busca de descanso. Como é frequente acontecer naquele mar, o vento desceu das montanhas de Gadara e agitou violentamente as águas, formando ondas furiosas e espumantes. As ondas agitadas atuaram sobre o barco dos discípulos, ameaçando submergi-lo. Sem auxílio, na fúria da tempestade, eles pensaram que o barco ia ser inundado. No esforço de se salvarem, os discípulos esqueceram que Jesus estava no barco. Em Jesus estava a única esperança. Em desespero e angústia, eles gritaram: Mestre, mestre! O evangelista Mateus usa as palavras: Senhor, salva-nos! Eles não disseram: Senhor, ajuda-nos. Há uma grande diferença entre as duas expressões. Eles tinham feito todas as coisas que podiam fazer. Eram pescadores, tinham vivido toda a vida às margens desse lago. Eles conheciam a Galileia, conheciam as montanhas, os ventos e as tempestades.

nada conseguirem. O barco estava afundando. Por isso gritaram: Senhor, salva-nos, nós perecemos. Nunca alguém clama assim sem ser ouvido. Jesus levantou-se, ergueu as mãos e disse ao mar irado: Acalma-te, emudece. A tempestade cessa. Acabaram-se as ondas. As nuvens desaparecem. As estrelas brilham. O barco descansa num mar sereno. Jesus volta-se para os discípulos e com tristeza pergunta: Por que sois assim tão tímidos, tão temerosos? Como é que não tendes fé? Marcos 4:40. Sabe o que acontece com você se em tais circunstâncias você tem fé? Você relaxa e sorri. Olha pela janela ao lado, observa o cenário, não é isso? Talvez pudéssemos relembrar os missionários morávios que estavam a bordo de um navio com John Wesley. John Wesley havia visitado a América para converter os índios e ficou frustrado dizendo: Eu vim à América para converter os índios, mas quem converterá John Wesley? Agora, uma tormenta atingia o Atlântico e parecia que eles estavam indo para o fundo do mar. Mas os cristãos morávios não estavam com medo. John Wesley ficou impressionado. Perguntou para eles por que estavam tão calmos. Sabe o que eles responderam? Não, não temos medo de morrer. Só porque você tem fé, não significa que você não irá até o fundo do mar. Fé não significa que você não terá câncer. Mas as pessoas que têm fé não têm medo de morrer. As pessoas que têm fé não olham para Deus como o último recurso. Voltam-se para Ele tão naturalmente como as flores se voltam para o sol. A pessoa que tem fé nunca se esquece que Jesus está a bordo, mas volta-se para Ele em cada emergência. Os discípulos não tinham fé. E estas são as boas novas. Jesus salvou os discípulos a despeito da falta de fé. Se os discípulos tivessem confiado nele, teriam se mantido em paz. O medo no tempo do perigo revelou sua falta de fé. Note aqui, amigo, a aplicação espiritual envolvida no acalmar da tempestade. Quando isso se trata de salvação, quão frequentemente encontramos a nós mesmos preocupados se seremos ou não salvos? E tudo isso desvia nossa atenção para longe de Jesus, nossa única fonte de força. Somos convidados a dedicar a manutenção de nossa alma a Deus e confiar nele. Ele nunca nos deixa quando colocamos nele nossa esperança e nossa salvação. Nós podemos deixá-lo, mas ele nunca nos deixará. Para os cristãos, há apenas uma coisa a temer, apenas um temor legítimo. Devemos ter medo de confiar em nossa própria força. Devemos ter medo de largar a mão de Cristo ou tentar caminhar a senda cristã sozinhos. Porém, enquanto dependermos de Cristo, como Ele dependia de seu Pai Celestial na terra, estamos seguros. Não precisamos temer, enquanto confiarmos em seu perfeito amor.

0: Vamos orar. Querido Pai, ajuda-nos a confiarmos em Ti em todas as circunstâncias, na alegria e na tristeza, quando o tempo é bom e quando vêm as duras tempestades. Ajuda-nos a estarmos perto de Jesus e a entendermos que perto dEle não precisamos temer. Por isso oramos, em nome de Jesus. Amém.
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0: Terminando, fique com esta bênção. O Senhor te abençoe e te guarde. O Senhor faça resplandecer o seu rosto sobre ti e tenha misericórdia de ti. O Senhor sobre ti levante o rosto e te dê a paz.
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1: Olá, é um prazer cumprimentá-lo. É um prazer saber que você está aqui sintonizado conosco com o programa Voz da Profecia. O tema escolhido de hoje é Como Jesus Trata Pecadores. Quero que você conheça uma pessoa, uma mulher. Vamos chamá-la de Maria, uma mulher religiosa e muito bem relacionada. Era sempre convidada para saudar as pessoas e ajudá-las a se sentir em casa. Ela era atraente, talvez até demais. Maria, porém, carregava uma carga secreta de culpa e miséria que ninguém suspeitava. Havia experimentado um envolvimento amoroso e inadequado com certo sujeito da sociedade. Aparentemente, ninguém sabia o que estava acontecendo. Maria continuava sorrindo, brincando, agradando e atraindo. Porém, a carga que ela levava era quase insuportável. Algumas vezes ela tentou livrar-se, mas não teve sucesso. Até que finalmente perdeu a esperança de um dia ser livre novamente. Como acontece frequentemente, quando uma pessoa religiosa se envolve em pecado secreto, Maria começou a tentar punir-se. Ela era constantemente lembrada pelos sacrifícios do cordeiro, pelo sangue, o sacrifício da manhã e da tarde, que alguém precisa pagar o preço do pecado. E se você está tentando por si mesmo pagar seus próprios pecados e tentando punir-se, um dos métodos, um dos melhores métodos, é cometer o mesmo pecado outra vez. Isso fará você sentir-se pior. E fazer você sentir-se pior é a forma convincente de autopunição. Se a autopunição continua, você comete o mesmo pecado, vez após vez, até que finalmente há apenas uma coisa a ser feita: pular de uma ponte em algum lugar como forma final de autopunição. Maria chegou a ser conhecida como uma mulher perdida. As mães falavam em cima das cercas: "Você ouviu falar de Maria?" "Sim." "Cuidado com Maria, mantenha seus filhos longe dela." As conversas continuavam se espalhando até que um dia as coisas ficaram tão mal para Maria que ela resolveu ir embora dali. Encaixotou seus pertences e foi para uma vila distante. Maria estava determinada a começar uma nova vida. Ela procura emprego, tenta uma loja, mas não precisam dela ali. Tenta o mercado, mas eles têm todos os empregados necessários. Ela tenta o trabalho de cozinheira, mas ninguém necessita de qualquer auxílio. Procurando emprego e sentindo fome, um dia cede à tentação de ganhar algum dinheiro fácil. Por que não? Você já está nisso. Logo, Maria consegue encontrar aqueles dispostos a pagar o seu preço. Porém, sua carga de culpa torna-se cada vez mais pesada. Parece tão difícil voltar aos dias felizes, os dias nos quais ela havia conhecido a paz. Um dia, um pregador itinerante aparece no mesmo vilarejo em que mora Maria. O pregador falou ao povo ao ar livre. Ele disse mais ou menos assim: "Vinde a mim todos os que estáis cansados e sobrecarregados, e eu vos aliviarei." São Mateus 11, 28. "Todo aquele que vem a mim, de modo nenhum lançarei fora." São João 6, 37. "Não vim chamar justos, mas pecadores ao arrependimento." Mateus 9, 13. Maria nunca tinha ouvido antes coisas assim. Sentiu o coração estranhamente aquecido, mas teve medo e recuou. E assim que o pregador saiu, Maria voltou para as mesmas pessoas, os mesmos amigos, as mesmas vozes do mercado abafaram a voz doce daquele pregador. Então, o pior aconteceu. A exposição pública que Maria havia temido por tanto tempo tornou-se realidade. A porta do apartamento se abriu. Maria foi flagrada em adultério. Você pode ler a história em João 8. As vozes denunciaram-na como pecadora, merecendo morrer. Eles a agridem e a empurram para fora. Maria fecha os olhos e deseja a morte. Ela é lançada na presença de Jesus, o famoso pregador itinerante. Gritos de acusações enchem o ar enquanto Maria se encolhe, treme, esperando as pedradas finais. É claro que ela havia entornado seu cálice de culpa, ela pensa. E nem mesmo Jesus estaria apto a ajudá-la agora. Enquanto ela espera ali com seu temor e vergonha, o barulho da multidão começa a diminuir. Maria se encolheu para receber a primeira pedra. Mas em vez disso, ela ouviu uma voz gentil perguntando: onde estão os seus acusadores? Nenhum homem a condenou? Maria ergueu a cabeça. Todos haviam desaparecido. Incrédula, ouve as palavras de Jesus: nem eu a condeno, vai e não peque mais. Comoveu-se-lhe o coração, e ela se atirou aos pés de Jesus, soluçando em seu reconhecido amor e confessando com amargo pranto os seus pecados. Naquele dia, Maria aprendeu uma coisa que não tinha aprendido antes e que nós precisamos aprender hoje. Aprendeu que é possível encontrar Jesus. Ela aprendeu que é possível ficar aos pés de Jesus. Você já descobriu isso? É difícil pecar quando você está sentado aos pés de Jesus. Foi isso para ela o início de uma nova vida, uma vida de pureza e paz, devotada ao serviço de Deus. Ao erguer essa alma caída, Jesus operou um milagre maior do que a cura na mais grave enfermidade física. Curou a moléstia espiritual que traz a morte eterna. Essa arrependida mulher tornou-se um de seus mais firmes seguidores. Mesmo que Jesus seguisse seu caminho, aquela mulher estava pronta a continuar a seus pés, buscando-o e permanecendo em sua presença. Que história maravilhosa, não é mesmo? Se Jesus pôde aceitar Maria, tenho certeza que Ele está pronto a aceitar hoje a você e a mim. Perdoar-nos e amar-nos até o fim.

0: Amado Pai que estás nos céus, obrigado pelo perdão de Jesus. Obrigado pelo seu poder em nossa vida. Através de Jesus nós podemos encontrar paz, encontrar a verdadeira alegria. Oramos em nome de Jesus. Amém.
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0: Terminando, fique com esta bênção. O Senhor te abençoe e te guarde. O Senhor faça resplandecer o seu rosto sobre ti e tenha misericórdia de ti. O Senhor sobre ti levante o rosto e te dê a paz.
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1: Deus é um Deus perfeito e eterno. Ele nunca erra, ele nunca muda. O apóstolo Tiago escreveu que toda boa dádiva e todo dom perfeito é lá do alto, descendo do Pai das luzes, em quem não pode existir variação ou sombra de mudança. Tiago capítulo 1, versículo 17. Se Deus mudasse, ainda que fosse no mínimo, deixaria de ser perfeito. Se suas leis físicas ou morais mudassem, não seriam perfeitas, e nesse caso a anarquia, a confusão, tomariam o lugar da ordem e harmonia. Nosso Deus perfeito não poderia promulgar leis que não fossem perfeitas. Salmo 19, versículo 7 diz que a lei do Senhor é perfeita e restaura a alma. Paulo complementa dizendo que a lei é santa, justa e boa. Romanos capítulo 7, versículo 12. A lei divina, reflexo do caráter de Deus, não pode ser mudada. Assim como não mudam as leis que governam o mundo físico. Desde quando existe a lei de Deus? Desde a criação do mundo. Quando nossos primeiros pais pecaram, violaram princípios da divina lei. A Bíblia diz que onde não há lei, também não há transgressão. Romanos capítulo 4, versículo 15. Muito antes de Deus haver escrito sua lei em tábuas de pedra, ela era conhecida e obedecida. Abraão, por exemplo, obedecia a lei de Deus, conforme é registrado em Gênesis capítulo 26, versículo 5. Quando a lei foi promulgada no Monte Sinai, este fumegava e tremia. Havia um motivo para essa fumaça e tremor do monte. Deus queria impressionar seu povo de tal maneira que jamais esquecessem do que estava para lhes dar. E foi assim que receberam os mandamentos, registrados em Êxodo capítulo 20, versículos 3 até o 17. E Jesus? Qual foi a atitude de Cristo diante da lei e dos mandamentos? Mateus capítulo 5, versículo 17, registra as palavras do Salvador. Não penseis que vim revogar, mudar a lei ou os profetas. Não vim para revogar, vim para cumprir. Em João 15, 10, ele declarou, se guardardes os meus mandamentos, permanecereis no meu amor. Assim como eu tenho guardado os mandamentos de meu Pai, e no seu amor permaneço. A lei revela o pecado, pois é a norma da vida perfeita. Quando alguém mente, a lei adverte, não dirás falso testemunho. Quando alguém se apropria do alheio, a lei mostra o pecado, não furtarás. O apóstolo Paulo escreveu que pela lei vem o conhecimento do pecado, Romanos capítulo 3, versículo 20. É por esta razão que o apóstolo Tiago compara a lei de Deus a um espelho, em Tiago capítulo 1, versículos 23 a 25. Como o espelho mostra o rosto limpo ou manchado, a lei revela se estamos bem com Deus ou não. A lei apenas mostra nossa desesperadora situação. Ela não tem poder de salvar. Ela aponta o nosso problema e mostra Jesus, o divino médico da alma, que pode nos curar. A lei dos 10 mandamentos não foi proferida exclusivamente para o benefício dos hebreus. Os preceitos do Decálogo foram dados para a instrução e o governo de todos. 10 preceitos breves, compreensivos e dotados de autoridade, abrangem os deveres do homem para com Deus e os seus semelhantes. Encontramos nossa responsabilidade para com Deus nos primeiros 4 mandamentos e nosso dever ao próximo nos 6 restantes. Esses mandamentos, se observados, servem de proteção para a família, para a igreja e a sociedade. Quão lamentável é que eles são hoje esquecidos. Pouco se fala deles até na própria igreja. As crianças e jovens quase os desconhecem completamente. Não é de admirar que muitos deles estejam tão longe de Deus e a criminalidade tenha aumentado assustadoramente. Algumas pessoas acreditam que obedecer à lei significa o fim da liberdade. Mas pense bem, quem é escravo? Aquele que não pode viver sem as drogas ou quem não as usa? quem é livre? Aquele que obedece às leis do país ou que as transgride? Que liberdade há para o criminoso? Aquele que transgride a lei perde a sua liberdade, será preso. O cidadão que obedece às leis é um homem livre. Por isso, Tiago chama os 10 mandamentos de lei da liberdade, em Tiago capítulo 2, versículo 12. A obediência do cristão aos 10 mandamentos não é para conseguir a salvação, mas uma espontânea demonstração de haver esse cristão sido salvo pela fé em Jesus. A salvação que Jesus dá ao que nele crê restaura o homem à sua verdadeira glória e dignidade, livra o homem da escravidão de vícios e pecados e o torna feliz. Salmo 119:1 diz que felizes os irrepreensíveis no seu caminho, que andam na lei do Senhor. A lei não nos salva, pois não tem poder para isso. O papel do decálogo é mostrar o pecado e a norma da justiça. A lei nos conduz a Cristo, diz Gálatas capítulo 3, verso 24. Também gostaria de ressaltar que a lei de Deus será a norma do juízo. Eclesiastes capítulo 12, versos 13 e 14 diz: teme a Deus e guarda os seus mandamentos, porque isto é o dever de todo homem. Porque Deus há de trazer a juízo todas as obras, até as que estão escondidas, quer sejam boas, quer sejam más. Mamãe, dizia a menina enquanto abraçava fortemente sua mãe, eu amo a senhora tanto, tanto, até no fundo do coração. Que bom, querida, respondeu a mãe, isso me alegra muito. Passados alguns minutos, a mãe pediu, filhinha, poderia tomar conta do nenê enquanto faço almoço? Outra vez? A senhora já sabe que eu não gosto de fazer isso. Agora quero brincar. E saiu para o quintal. Essa menina amava realmente a sua mãe? Se fosse amor sincero, deveria ter prazer em cumprir suas ordens, porque a obediência é uma expressão de amor. Se me amais, guardareis os meus mandamentos. São João 14, versículo 15. Porque este é o amor de Deus, que guardemos os seus mandamentos. 1 João 5:3. Você ama Jesus de verdade? Você tem guardado os mandamentos como gratidão pela salvação recebida? Pense seriamente sobre isso e reavalie sua vida cristã.

0: Vamos orar. Pai Santo, pedimos-te hoje a tua ajuda. Queremos demonstrar a nossa gratidão a ti, fazendo a tua vontade. Queremos, como Jesus, demonstrar nosso amor a ti, obedecendo os teus mandamentos. Dá-nos de tua graça cada dia. Oramos em nome de Jesus. Amém.
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0: Aqui nos despedimos dizendo: o Senhor te abençoe e te guarde. O Senhor faça resplandecer o seu rosto sobre ti e tenha misericórdia de ti. O Senhor sobre ti levante o seu rosto e te dê a paz.
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1: A Bíblia é muito clara ao dizer que Deus é o Criador do universo e de nosso planeta. E Ele o fez em 6 dias. Gênesis capítulo 2, versos 2 e 3, conta que, havendo Deus terminado no dia 7º a sua obra que fizera, descansou nesse dia de toda a sua obra que tinha feito. E abençoou Deus o dia 7º e o santificou, porque nele descansou de toda a obra que como Criador fizera. Perceba que o sábado, o 7º dia, foi colocado como um memorial comemorativo da criação de nosso mundo. Diz o texto que lemos que Deus descansou no 7º dia. Por quê? Estaria ele cansado? Não. Em Isaías, capítulo 40, versículo 28, está escrito que Deus não se cansa e nem se fatiga. O verbo descansar no hebraico é Shabbat, e quer dizer celebrar, descansar. Deus, que terminou sua obra, Deus olhou tudo o que tinha feito e achou muito bom. Em outras palavras, Deus sentiu alegria pelo que fizera. Deus celebrou a alegria da criação. Além de descansar, Deus abençoou o 7º dia. Como é importante termos a bênção de Deus, pois a bênção do Senhor enriquece, diz Provérbios 10, 22. O 7º dia, o sábado, tem uma bênção que os demais dias não têm. Como vimos até agora, Deus descansou e abençoou o 7º dia, mas Ele fez ainda mais. Santificou o 7º dia. Santificar significa separar para um fim santo. Deus separou o sábado para um fim sagrado. O 4º mandamento diz: lembra-te do dia de sábado para o santificar. 6 dias trabalharás e farás toda a tua obra, mas o 7º dia é o sábado do Senhor teu Deus. Não farás nenhum trabalho, nem tu, nem o teu filho, nem o teu servo, nem a tua serva, nem o teu animal, nem o forasteiro das tuas portas para dentro, porque em 6 dias fez o Senhor os céus e a terra, o mar e tudo que neles há, e ao 7º dia descansou, por isso o Senhor abençoou o dia de sábado e o santificou. Êxodo capítulo 20, verso 8 a 11. Em Ezequiel capítulo 20, versículo 12 está escrito: também lhes dei os meus sábados, para servirem de sinal entre mim e eles, para que soubessem que eu sou o Senhor que os santifica. Já em Isaías, capítulo 58, versículo 13, Deus chama o 7º dia da semana de o meu santo dia, o santo dia do Senhor. Quando Jesus esteve na terra, ele declarou ser o Senhor do sábado. Marcos, capítulo 2, versos 27 e 28. No Apocalipse, o apóstolo João diz que teve uma visão no dia do Senhor. Note as expressões: o 7º dia é o sábado do Senhor teu Deus. Meus sábados, meu santo dia do Senhor, Senhor do sábado e dia do Senhor. Se transferíssemos a instituição do dia de repouso para o outro dia da semana, não daria certo. Estaríamos alterando para um dia que ele não descansou, que ele não abençoou e nem santificou. Igreja alguma, estado ou país pode instituir outro dia do Senhor. Jesus guardava o sábado? Lucas capítulo 4, versos 16 diz que sim. Tinha por costume ir à igreja aos sábados. Tenho guardado os mandamentos de meu Pai, de João capítulo 15, versículo 10. Jesus nunca transgrediu o sábado. Ele guardava e honrava o dia em que ele mesmo instituiu na criação do mundo. Não penseis que vim revogar a lei ou os profetas. Não vim para mudar, vim para cumprir, porque em verdade vos digo, até que o céu e a terra passem, nenhum i ou um tio jamais passará da lei, até que tudo se cumpra. São Mateus capítulo 5, versículos 17 e 18. Além de guardar o sábado, Jesus ensinou como guardá-lo, pois muitos haviam perdido o sentido espiritual do sábado. Declarou que é lícito fazer bem aos sábados. São Mateus 12, versículo 12. Jesus fazia o bem no sábado. Curava enfermos, dava vista aos cegos. Num sábado, ao passarem por um lugar de colheita, estando seus discípulos com fome, concordou que eles pegassem algumas espigas para comerem o grão. Lucas 6, versículo 1. Repetidas vezes, encontramos Jesus esclarecendo aos judeus como devia ser a verdadeira obediência do seu santo dia, pois eles o haviam tornado um fardo em lugar de bênção. Eram centenas as restrições absurdas que estabeleceram. Por exemplo, não atendiam a um doente no sábado, nem curavam uma ferida, não levavam lenço no bolso, não andavam mais de 2 quilômetros. Eram proibidos até de se olhar num espelho no dia de sábado. Amigo ouvinte, a lei de Deus é uma lei de amor, e atos de misericórdia não são por ela proibidos. Completando o seu trabalho de criação em 6 dias, Jesus descansou no 7º dia. Após completar seu trabalho de salvação com a morte na cruz, ele descansou na sepultura no 7º dia. Na criação e na redenção, Jesus descansou no 7º dia, o sábado. Os seguidores de Jesus foram cuidados em guardar o sábado como o mestre deles o havia feito. Maria, mãe de Jesus, e as demais mulheres que o acompanhavam guardavam o sábado. São Lucas 23, 54 a 56. Esse depoimento de Lucas foi escrito cerca de 25 anos depois da morte e ressurreição de Jesus. E ele identifica o dia santo, dizendo que estava entre a sexta-feira e o primeiro dia da semana. O apóstolo Paulo foi convocado por Deus para levar as maravilhosas notícias de salvação aos povos que não eram judeus. Paulo guardava o sábado entre as pessoas das mais diferentes nações. Em Antioquia da Pisídia, foi aos sábados à igreja, Atos 18, 1 a 4 e também o versículo 11. Contando todos esses sábados, temos um total de 84 sábados mencionados no Novo Testamento, guardados por Paulo e os demais crentes após a ressurreição de Jesus. Na nova terra, o sábado também será guardado. Isso está dito em Isaías, capítulo 66, versos 22 e 23. Por isso, gostaria de deixar com você uma das mais lindas promessas da Bíblia. Ele está em Isaías, capítulo 48, versos 13 e 14, e diz: Se desviares o pé de profanar o sábado e de cuidar dos teus próprios interesses no meu santo dia, se chamares ao sábado deleitoso e santo dia do Senhor, digno de honra, e o honrares não seguindo os teus caminhos, não pretendendo fazer a tua própria vontade, nem falando palavras vãs, então te deleitarás no Senhor. Eu te farei cavalgar sobre os altos da terra e te sustentarei com a herança de Jacó, porque a boca do Senhor o disse. Amigo, Jesus ergueu um monumento comemorativo de sua obra criadora, o sábado. Descansou, abençoou e santificou esse dia. E você? Você tem respeitado esse dia? Você tem agradado a Deus, guardando e santificando o dia do sábado?

0: Vamos orar. Querido Pai, tudo que vem de Ti, toda dádiva, todo dom, toda promessa, todo mandamento é bom e perfeito para nós. Ajuda-nos a confiar em Ti em todas as coisas, deixando que a Tua vontade se realize em nossa vida. Em nome de Jesus. Amém.
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0: Aqui nos despedimos dizendo: o Senhor te abençoe e te guarde. O Senhor faça resplandecer o seu rosto sobre ti e tenha misericórdia de ti. O Senhor sobre ti levante o seu rosto e te dê a paz.
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1: A Voz da Profecia, desde 1943, mantém uma escola radiopostal onde, além dos cursos bíblicos enviados gratuitamente aos nossos ouvintes, responde dúvidas e perguntas de nossos amigos. No programa de hoje e no próximo, quero apresentar a resposta de algumas das perguntas que temos recebido com frequência sobre o tema sábado ou domingo como dia de repouso. A primeira delas: é a guarda do domingo ensinada no Novo Testamento? A palavra domingo não aparece na Bíblia. No Novo Testamento encontramos 8 referências ao primeiro dia da semana. 4 delas falam do mesmo assunto. As mulheres seguidas de Jesus foram ao sepulcro no primeiro dia da semana para ungir o corpo do Senhor. Você encontra essas passagens em Mateus 28:1, Marcos 16:1-2, Lucas 24, versículo 1, e João, capítulo 20, versículo 1. Nesses textos não há qualquer indicação de que o primeiro dia da semana foi considerado santo. Examinemos os outros textos. Marcos, capítulo 16, versículo 9. Havendo ele ressuscitado de manhã cedo no primeiro dia da semana, apareceu primeiro a Maria Madalena. Este verso declara que Jesus ressuscitou no primeiro dia da semana. E como vemos, o texto bíblico não vai além disso. Não diz que por essa razão o primeiro dia da semana tornou-se santo ou deve ser guardado. Agora João, capítulo 20, verso 19. Ao cair da tarde, naquele dia, o primeiro dia da semana, trancadas as portas da casa onde estavam os discípulos, com medo dos judeus, veio Jesus, pôs-se no meio e disse-lhes: paz seja convosco. O versículo diz que a causa de estarem reunidos era o medo que tinham dos judeus, trancaram as portas, e não para comemorarem a ressurreição de Jesus. Em Marcos, capítulo 16, versículo 14, Jesus reprovou seus discípulos por descrerem que ele havia ressuscitado. Lemos agora Atos, capítulo 20, versículo 7. No primeiro dia da semana, estando nós reunidos com o fim de partir o pão, Paulo, que devia seguir de viagem no dia imediato, exortava-os e prolongou o discurso até a meia-noite. Temos aqui uma reunião religiosa realizada no primeiro dia da semana, mas não há nela indicação de santidade no primeiro dia. Devemos nos lembrar que o apóstolo Paulo estava viajando e realizava reuniões em qualquer dia da semana. Ele havia passado em Troade 7 dias e aparentemente realizou essa reunião, porque devia seguir de viagem no dia imediato. Talvez a reunião tenha sido relatada por causa do incidente da ressurreição do jovem Eútico que caíra da janela. O 8º texto bíblico que menciona o primeiro dia da semana está na primeira carta aos Coríntios, capítulo 16, verso 2. No primeiro dia da semana, cada um de vós ponha de parte, em casa, conforme a sua prosperidade, e vá juntando para que se não façam coletas quando eu for. Essa oferta da qual Paulo está mencionando aos crentes de Corinto era destinada aos pobres de Jerusalém. No primeiro dia da semana, em casa, devia ser ela separada, e aí também ser entregue ao apóstolo quando ele chegasse. Assim estaria acumulada para que não houvesse coletas apressadas de última hora. Bem, aqui nós temos as 8 referências do Novo Testamento ao primeiro dia da semana, e elas não contêm mandamento quanto ao dever de observar esse dia, nem a menor indicação de que ele é santo. Concluímos, então, que a Igreja Primitiva, no período em que viveram os apóstolos, não conheceu o primeiro dia da semana como dia santificado. O cardeal Gibbons, arcebispo de Baltimore e primaz da Igreja Católica nos Estados Unidos, declarou certa ocasião: podereis ler a Bíblia do Gênesis ao Apocalipse e não encontrareis uma única linha que autorize a santificação do domingo. As Escrituras ordenam a observância do sábado, dia que nós nunca santificamos. Outra pergunta que chega com frequência ao programa Voz da Profecia: qual é, então, a origem da guarda do domingo? Os apóstolos Paulo e Pedro previram que algo estranho aconteceria com a igreja. Atos, capítulo 20, versos 29 e 30 diz: eu sei que depois da minha partida, dentre vós mesmos, se levantarão homens falando coisas pervertidas para arrastar os discípulos atrás deles. O apóstolo Pedro, na sua segunda carta, capítulo 2, versos 1 e 2, escreveu: assim como no meio do povo surgiram falsos profetas, assim também haverá entre vós falsos mestres, os quais introduzirão dissimuladamente heresias destruidoras, e muitos seguirão as suas práticas libertinas. E tudo isso aconteceu após a morte dos apóstolos. Enquanto viveram, os apóstolos foram os guardiões da verdade. Esses falsos mestres que surgiram eram mais filósofos do que discípulos de Jesus, mais pagãos do que cristãos. Vejamos o que aconteceu. O primeiro dia da semana era dedicado ao culto do sol pelos antigos babilônios. Em 274 d.C., o imperador Aureliano adotou o culto do sol como a religião oficial do Império Romano. O astro-rei era o centro de adoração, a principal divindade. Ao culto do sol, sol invicto, como lhe chamavam, foi dedicado o primeiro dia da semana, que por isso era chamado no latim Dies Solis, dia do sol. Assim, pela influência desses mestres, esse dia do paganismo, pouco a pouco, penetrou na cristandade para facilitar a cristianização dos pagãos. Como você vê, a mudança do sábado para o domingo foi por vontade humana e não divina. O homem desviou-se de Deus e do que está na Bíblia Sagrada. No próximo programa, estarei apresentando mais detalhes sobre a mudança do dia de repouso, tanto pelo poder estatal quanto pelo poder religioso.

0: Vamos orar. Pai nosso que estás nos céus, nós te agradecemos porque tua palavra é luz para o nosso caminho. Os homens tentam esconder o que é verdadeiro, mas a Bíblia, tua palavra, tira todo o véu e assim podemos conhecer a verdade. Abre cada dia nossa mente e nos dá compreensão. Pois queremos conhecer a tua vontade. Oramos em nome de Jesus. Amém.
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0: Aqui nos despedimos dizendo: o Senhor te abençoe e te guarde. O Senhor faça resplandecer o seu rosto sobre ti e tenha misericórdia de ti. O Senhor sobre ti levante o seu rosto e te dê a paz.
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1: No último programa, apresentei alguns dados bíblicos e históricos sobre a mudança que o ser humano fez na lei de Deus, substituindo o sábado pelo domingo como dia de repouso. Vimos que a palavra domingo não aparece na Bíblia. O primeiro dia da semana é mencionado apenas 8 vezes no Novo Testamento. A maioria dos textos está se referindo à ressurreição de Jesus e nenhum desses versículos dá a mínima ideia de mudança ou celebração religiosa recomendada por Cristo. Conforme prometi, quero apresentar hoje mais alguns dados históricos sobre esse tema tão importante. O primeiro dia da semana era dedicado ao culto do sol pelos antigos babilônios. Em 274 d.C., o imperador Aureliano adotou o culto do sol como a religião oficial do Império Romano. O astro-rei era o centro de adoração, a principal divindade. Ao culto do sol, sol invicto, como lhe chamavam, foi dedicado o primeiro dia da semana, que por isso era chamado no latim dies solis, dia do sol. Assim, pela influência desses mestres, esse dia do paganismo, pouco a pouco, penetrou na cristandade para facilitar a cristianização dos pagãos. E como chegou a observância do domingo a ser oficializada? Por um decreto do imperador Constantino, baixado em 7 de março de 321 da nossa era, que dizia o seguinte: que os juízes e o povo das cidades, bem como os comerciantes, repousem no venerável dia do sol. A aparente conversão do imperador romano Constantino teve objetivos políticos: agradar seus súditos cristãos. Como essa atitude contrariava os outros súditos pagãos, ele fez uma acomodação introduzindo na igreja muitos dos seus costumes. Cerca de 40 anos mais tarde, no ano 364, veio o decreto eclesiástico, a lei tornou-se religiosa. Dizia assim: os cristãos não devem judaizar ou estar ociosos no sábado, mas trabalharão nesse dia. O dia do Senhor, domingo, entretanto, honrarão especialmente, e como cristãos, não devem, se possível, fazer qualquer trabalho nele. Se, porém, forem achados judaizados, serão separados de Cristo. Encontramos esse texto no Cânon 29 do Concílio de Laodiceia. Perceba, amigo, que a proibição de observar o sábado significa que esse dia ainda era observado, guardado no 4º século. Além da proibição, em 364, do Concílio de Laodiceia, outras proibições se seguiram, fazendo com que o sábado fosse cada vez mais esquecido e o domingo mais firmemente estabelecido. Porém, sempre houve fiéis que não aceitaram a mudança. Os valdenses, no Piemonte, guardaram o sábado mais de 1000 anos, pois possuíam e estudavam a Bíblia. Na Etiópia, no século XVII, guardava-se o sábado como memorial da criação. E se formos às profecias, veremos o profeta Daniel predizendo que um poder político-religioso cuidaria em mudar os tempos e a lei. Daniel, capítulo 7, versos 25, e Daniel, capítulo 8, verso 12. Uma outra questão levantada por muitos de nossos ouvintes é: não foi o sábado feito só para os judeus? Marcos, capítulo 2, versos 27, responde: o sábado foi estabelecido por causa do homem, e não o homem por causa do sábado. Note que o sábado foi instituído na criação do mundo. Os judeus ainda nem existiam. Deus fez o sábado para o homem, quer dizer, para toda a humanidade. Se o sábado, o 4º mandamento, tivesse sido dado somente para os judeus, então toda a lei, os 10 mandamentos, também seria só para eles. Nesse caso, os cristãos poderiam adorar imagens, roubar, matar, adulterar, mentir, etc. Logicamente, isso não pode ser assim. Então, o 4º mandamento, o sábado, não é só para os judeus. Outra pergunta que recebemos: está correto os cristãos guardarem o domingo como memorial da ressurreição de Jesus? Sem dúvida alguma, a ressurreição de Jesus foi um grandioso acontecimento. Mas isso não torna santo um dia. aceitar a observância do domingo por este motivo não tem base bíblica. Deus não autorizou essa mudança. Jesus também não autorizou. Tão poucos apóstolos que viveram muitos anos após a ressurreição de Jesus. Se você não sabia nada sobre esse assunto, talvez esteja se perguntando: o que devo fazer? Quero oferecer a resposta da Bíblia, que está em Atos 17, versículo 30. Ora, Deus não leva em conta os tempos da ignorância. Agora, porém, notifica aos homens que todos, em toda parte, se arrependam. Na carta de Tiago, capítulo 4, versículo 17, lemos: portanto, aquele que sabe que deve fazer o bem e não faz, nisto está pecando. Amigo, se Deus não fosse tão exato, não teria sido necessário Jesus morrer para nos salvar do pecado. Mas Cristo morreu para tirar o pecado e estabelecer a lei de Deus no coração do ser humano. Em Romanos, capítulo 3, verso 31, o apóstolo Paulo escreveu que a fé não anula a lei. A fé confirma a lei de Deus. Por isso, em Hebreus 8, versículo 10, está escrito: nas suas mentes imprimirei as minhas leis. Também sobre os seus corações as escreverei. E eu serei o seu Deus, e eles serão o meu povo. Se queremos pertencer ao povo de Deus, devemos obedecer ao Senhor, custe o que custar, mesmo que isso exija um sacrifício de nossa parte. Por isso, tome a decisão de ficar ao lado de Jesus. Foi Ele mesmo quem disse: se me amais, guardareis os meus mandamentos.

0: Vamos orar. Bondoso Pai, abre nossa mente e nosso coração. Abre nossa mente para entender Tuas preciosas verdades. Abre nosso coração para ser sensível à voz do Teu Espírito. Hoje Ele está falando. E é hoje que precisamos tomar a decisão de seguir e fazer a vontade de Cristo. Em nome dEle que nós oramos. Amém.
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0: Aqui nos despedimos dizendo: o Senhor te abençoe e te guarde. O Senhor faça resplandecer o seu rosto sobre ti e tenha misericórdia de ti. O Senhor sobre ti levante o seu rosto e te dê a paz.
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1: No programa de hoje, quero apresentar 10 convincentes razões para se crer na Bíblia. Podemos acreditar na Bíblia em pleno século XXI? Seria a Bíblia mais do que um livro de mitos e histórias para crianças? Confira as 10 razões por que acredito na Bíblia. Primeira razão. A Bíblia afirma ter sido inspirada por Deus. Ela foi escrita por pessoas comuns, mas essas pessoas foram guiadas pelo Espírito Santo. Por ter sido inspirada por Deus, a Bíblia está em um nível diferente dos outros livros. Segunda razão por que acredito na Bíblia. Jesus citou a Bíblia. São Lucas capítulo 24, versículos 27 e também o versículo 44 afirma isso. Eu não acredito que Cristo fosse citar um livro de contos de fadas. Terceira, as profecias da Bíblia são corretas. O profeta Miqueias, que viveu cerca de 500 anos antes de Cristo, predisse que Jesus nasceria em Belém, na Judéia. A Bíblia se cumpriu em cheio. O profeta Isaías, no capítulo 13, predisse que Babilônia seria destruída, que ficaria sem moradores, se tornaria casa de animais selvagens. E essa profecia teve um cumprimento literal, sem falar em muitas outras. A quarta razão por que acredito na Bíblia. A arqueologia confirma a Bíblia. Repetidamente, a arqueologia tem confirmado a veracidade da Bíblia. Vou citar um caso. T. K. Shelley disse, na edição de 1881 da Enciclopédia Britânica, que as passagens bíblicas sobre os hititas não podiam ser tomadas estritamente como documentos históricos, porque não havia evidências de que esse grupo tenha existido. Hoje, graças à arqueologia, a Enciclopédia Britânica concorda com o que a Bíblia afirma sobre os hititas. A quinta razão. A mensagem bíblica tem unidade. Embora cerca de 40 autores tenham participado na elaboração dos escritos bíblicos, num período de mais ou menos 1.500 anos, não há contradições neles. Os autores não se chocam uns com os outros. A sexta razão. A Bíblia dá lampejos científicos. Ela não é um livro de ciência, mas não erra quando fornece um dos seus flashes científicos. Jó capítulo 38, verso 31, fala em atar o sete estrelo. De fato, as sete estrelas da Pleiade se deslocam no espaço numa mesma direção. R.J. Trumpler, do Observatório Lick, na Austrália, diz que as estrelas estão todas amarradas juntas e voando como um bando de pássaros. Nesse mesmo texto do livro de Jó, encontramos a frase soltar os laços de Órion. Interessante, as estrelas do laço de Órion viajam separadamente. A sétima razão por que acredito na Bíblia. Ela resiste à ação do tempo e dos críticos. Apesar de todo tipo de ataque, incluindo aí a fúria dos críticos, a Bíblia chega com vida e saúde ao século XXI. A oitava razão. Deus e a salvação constituem os temas centrais da Bíblia. Em marcante contraste com os outros escritos ditos sagrados, a Bíblia focaliza mais Deus e a maneira como as pessoas podem ser salvas do que as façanhas humanas. A nona razão por que acredito na Bíblia. A Bíblia apresenta uma excelente ética. A moralidade e a ética apresentadas na Bíblia são contrárias à inclinação natural das pessoas, não ao bom senso. Felizes os pobres de espírito e ame seus inimigos. São dois ensinamentos interessantes, não acha? E a décima razão por que acredito na Bíblia. A Bíblia transforma vidas. Alguns anos atrás, um militar visitou uma ilha de canibais no Pacífico Sul. Um dia, viu um velho assentado em frente à sua cabana lendo um livro. Perguntou a ele o que ele estava lendo. Levantando sua Bíblia, o chefe disse: "Leio o livro de Deus." Você está meio ultrapassado, não? Atacou o militar. Em meu país, não acreditamos mais nesse livro. Achamos que ele não passa de um amontoado de mitos. O velho chefe pensou devagar, então replicou. Talvez vocês não acreditem na Bíblia em sua terra, mas esse livro me fez um homem bom. Antes da Bíblia chegar aqui, eu era um canibal. Agora o livro me mudou. O livro de Deus mudou meu coração. Diga-me, homem, você quer que eu jogue o livro fora e coma você? O experiente conselheiro Tim LaHaye apresenta alguns passos para aproveitar melhor a leitura da Bíblia. Preste atenção. Primeiro, leia a Bíblia diariamente. A leitura da Bíblia é para a vida espiritual aquilo que o alimento é para a vida física. A maioria das pessoas gosta de ler a Bíblia devocionalmente pela manhã. E é mais fácil programar a leitura bíblica para a parte da manhã. Basta levantar 15 minutos mais cedo. Em segundo lugar, marque a duração do tempo. É importante ter um tempo definido e 15 minutos não é demais. A maioria das pessoas passa mais tempo que isso lendo jornais ou assistindo ao noticiário da TV ou em telefonemas desnecessários. Em terceiro lugar, marque um lugar definido. O lugar para fazer a leitura ajuda a concentração e persistência. Os entendidos dizem que a leitura deve ser feita na posição sentada, a uma mesa, ou sem outros objetos na mesa além da Bíblia. Por último, anote, sublinhe, releia e peça a sabedoria de Deus para entender o livro dele. Como Deus é o autor, ele o ajudará com muita satisfação. E não esqueça, se você ler 3 ou 4 capítulos por dia, em um ano, lerá toda a Bíblia.

0: Vamos orar. Nosso Deus e Pai, nós te agradecemos porque através de tua palavra, a Bíblia, podemos conhecer a ti. Podemos conhecer o teu plano para a nossa vida. Podemos conhecer o caminho que devemos seguir. Queremos agradecer, Senhor, porque através da tua palavra podemos conhecer o teu amor através de teu Filho Jesus Cristo. Queremos dedicar mais tempo estudando tua palavra. Em nome de Jesus. Amém.
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0: Aqui nos despedimos dizendo: o Senhor te abençoe e te guarde. O Senhor faça resplandecer o seu rosto sobre ti e tenha misericórdia de ti. O Senhor sobre ti levante o seu rosto e te dê a paz.
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1: Em 1943, quando o mundo estava envolvido com a Segunda Guerra Mundial, o programa Voz da Profecia já anunciava com entusiasmo e convicção a segunda volta de Jesus a esta terra. Os anos passaram, e talvez como o compositor Jader Santos, você também tenha se perguntado por que ele ainda não voltou. Hoje eu quero falar com você sobre esta, que é a mais doce esperança da Bíblia Sagrada, a volta de Jesus e o porquê da aparente demora. Antes, porém, quero que você medite na inspiradora mensagem desta música de Jader Santos, interpretada pelo grupo da Voz da Profecia, Por Que Não Voltou.

voltarei outra vez. A promessa tem quase 2000 anos. Gerações sucederam gerações. Desde o tempo dos discípulos de Jesus, milhares de cristãos creram e aguardaram com ansiedade o cumprimento dessa promessa. Hoje, milhões anunciam e esperam o retorno de Cristo. Mas por que o Salvador ainda não voltou? Estaria ele atrasado? Convém lembrarmos que a respeito daquele dia ou da hora ninguém sabe. São Marcos 13:32. Mas Deus, o Pai, sabe. A Bíblia garante isto. Certa ocasião, os discípulos queriam saber quando o Salvador regressaria. Qual seria a data do seu retorno? O Mestre, então, apresentou uma relação de acontecimentos que serviriam de sinais de que o retorno estaria próximo. Aproximadamente 100 textos nas Escrituras falam dos sinais que Cristo deu da sua vinda e da atitude que as pessoas deveriam tomar quando soubessem da proximidade da volta de Jesus Cristo. Entre esses sinais, o Salvador Jesus Cristo relacionou as grandes crises internacionais, as guerras e rumores de guerras, fome e epidemias em todo o mundo, a multiplicação da iniquidade, o amor desaparecendo do coração humano. Deus nunca deixou de cumprir suas promessas. Em nenhum momento as profecias se cumpriram fora da data marcada. Jesus nasceu na plenitude dos tempos, ou seja, na época certa. Gálatas capítulo 4, versículo 4. O mesmo apóstolo Paulo, em Romanos capítulo 5, verso 6, diz que a morte de Cristo também se deu no tempo exato. O tempo de graça e oportunidade para o povo de Israel teve o seu cumprimento exato conforme fora profetizado a Daniel. As fases distintas da igreja cristã foram claramente definidas no Apocalipse e tudo aconteceu como havia sido profetizado. O relógio de Deus não está atrasado. O apóstolo Pedro chegou a mencionar que no fim dos tempos alguns apostatariam da fé e zombariam dessa aparente demora. O mesmo apóstolo Pedro foi enfático ao escrever: "Não retarda o Senhor a sua promessa, como alguns a julgam demorada. Pelo contrário, ele é longânimo para convosco, não querendo que nenhum pereça, senão que todos cheguem ao arrependimento." Segunda carta de Pedro, capítulo 3, versículo 9. Os sinais mencionados por nosso Mestre e pelos escritores da Bíblia apontam que Jesus em breve voltará. O Salvador está às portas. Na hora certa, no momento certo, na plenitude dos tempos, conforme o planejado por Deus. Por isso devemos estar preparados, agir e viver como se Cristo viesse hoje. Os que o amam considerarão estas coisas com seriedade e, com a ajuda de Deus, estarão vigiando até que ele venha. Jesus ainda não voltou. Talvez esteja esperando por você, pelo seu preparo. Talvez esteja oferecendo a você mais uma chance, mais uma oportunidade. Agora é a hora de decidir-se ao lado de Cristo. Então, amigo, decida. Decida ao ouvir os arautos do Rei cantando desse encontro especial que logo vai acontecer.

0: Vamos orar. Senhor Deus, obrigado porque temos esta esperança. Esta é a melhor notícia. Jesus vai voltar. Ajuda-nos, Senhor, pois queremos estar preparados e aguardando o Teu Filho quando Ele vier. Em nome deste Cristo, oramos. Amém.
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0: Aqui nos despedimos dizendo: o Senhor te abençoe e te guarde. O Senhor faça resplandecer o seu rosto sobre ti e tenha misericórdia de ti. O Senhor sobre ti levante o seu rosto e te dê a paz.
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1: Você deve ter lido ou ouvido as seguintes notícias. Com a ajuda do namorado, a filha tira a vida do pai e da mãe. Para salvar a própria vida, o pai mata a tiros o filho viciado em drogas. Mãe joga o filho recém-nascido no canal de esgoto da cidade. Marido, por ciúme, mata a esposa e os 5 filhos, inclusive um bebê de 3 meses. As manchetes se sucedem assustadoramente. No famoso sermão profético de Mateus, capítulo 24, Jesus descreve a situação caótica da sociedade no tempo do fim deste mundo. No verso 12, Cristo sublinha a multiplicação da iniquidade e o amor resfriando no coração de quase todos os seres humanos. Já o apóstolo Paulo, na segunda carta a Timóteo, capítulo 3, versículos 1 a 5, foi ainda mais detalhista. Ele diz: "Nos últimos dias sobrevirão tempos difíceis. Os homens serão egoístas, avarentos, orgulhosos, vaidosos, xingadores, ingratos, desobedientes aos pais e não terão respeito pela religião." E Paulo continua pintando o quadro que todos conhecemos e que está estampado nas primeiras páginas dos jornais e nos noticiários do rádio e da televisão. Não terão amor para com os outros e serão duros, caluniadores, sem domínio próprio, violentos e inimigos do bem. Serão traidores, atrevidos e cheios de orgulho. Amarão mais os prazeres do que a Deus. Terão a forma exterior da religião, mas rejeitarão o seu verdadeiro poder. Amigo ouvinte, vemos hoje uma sociedade voltada unicamente para a satisfação do prazer pessoal e passageiro. A iniquidade e o crime são vistos por toda parte e aceitos quase que naturalmente. Banalizou-se o erro. A quantidade de notícias e manchetes trágicas tem entorpecido a mente de quase todos. Parece tudo normal. Nada mais assusta. O pecado é uma palavra desgastada e desatualizada. O sexo. O sexo é a palavra mágica que seduz e vende. Uma verdadeira obsessão que, implícita e explicitamente, movimenta milhões em todo o mundo. Como resultado, vemos o declínio da moral e do caráter. Lares desfeitos pela falta de amor. Filhos levantando-se contra pais e estes contra os filhos. Muitas revistas populares, programas de rádio e televisão, lançam sobre o casamento e a vida familiar uma luz falsa, deformando a imagem do matrimônio. Essa tendência em considerar de maneira leviana a importância do lar revela-se na resposta de uma esposa a um representante de uma empresa construtora que se esforçava para convencê-la a construir uma casa. Note o que ela disse: "O Senhor jamais me persuadirá a construir um lar, porque dele não necessito. Nasci numa maternidade, fui educada em colégios, namorei em automóveis, minha festa nupcial teve lugar em um clube recreativo e a minha vida eu a passo nos cinemas, teatros e clubes noturnos. Quando adoecer, irei para o hospital e quando morrer, para o cemitério. Tudo quanto me interessa é uma garagem onde guardar o meu automóvel." O desamor e o caos social foram sinais mencionados por Jesus que fariam parte do cotidiano da geração do tempo do fim. Essa infeliz realidade nossa, de cada dia, está gritando bem alto a proximidade de um novo tempo. A profecia cada vez mais se cumpre ao pé da letra. E como registrou o médico Lucas no capítulo 21, versículo 28, mesmo tristes e chocados com tudo o que acontece ao nosso redor, devemos erguer a cabeça e exultar porque a nossa redenção se aproxima. Ou seja, brevemente veremos Jesus voltando nas nuvens do céu. Alguns anos atrás, um turista estava viajando pelas praias do Lago Como, ao norte da Itália. Aproximando-se dos muros do castelo Villa Ascanio, o amável jardineiro abriu o portão e mostrou-lhe os belos jardins, os gramados, tudo em perfeita ordem. O turista perguntou-lhe se o seu patrão estava para chegar naquele dia. Não, foi a resposta. Para quando você o espera, então? Foi a pergunta seguinte. Não sei, disse o velho jardineiro. Há 12 anos que ele não vem, mas ele prometeu voltar. O visitante, então, pergunta novamente. Você quer dizer que sempre deixa tudo em perfeita ordem e bonito, como se ele viesse amanhã? O velho prontamente respondeu. Sim. Se como ele viesse hoje, Senhor. Hoje. Que essa mesma decisão seja a sua também, amigo ouvinte. Preparado sempre, como se Jesus voltasse hoje, agora. A hora do encontro com Jesus já chegou.

0: Vamos orar. Querido Pai, somos animados pela certeza de que as más notícias chegarão ao fim. Confiamos na promessa de Jesus quando Ele disse: "Eu voltarei." E esperamos que logo a volta de Cristo possa concretizar os nossos sonhos de um mundo melhor. Em nome de Jesus, nós oramos. Amém.
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0: Aqui nos despedimos dizendo: o Senhor te abençoe e te guarde. O Senhor faça resplandecer o seu rosto sobre ti e tenha misericórdia de ti. O Senhor sobre ti levante o seu rosto e

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1: Recentemente, o mundo acompanhou preocupado a guerra liderada pelos Estados Unidos contra o Iraque. Ali, Ismael Abbas, de 12 anos, perdeu os pais e o irmão e teve os braços amputados por um míssil americano que destruiu a sua casa em Bagdá. Para ele e para muitos outros, gente mutilada pelos bombardeios, que teve parentes ou casas destruídas, o preço pessoal pago pela vitória americana e pela queda de Saddam Hussein não faz nenhum sentido. A dolorosa foto do menino mutilado numa cama que rodou o mundo transmite uma mensagem dramática do horror da guerra. Como toda guerra, a invasão do Iraque foi cruel. Apesar da brevidade do conflito, o número de baixas civis foi estimado em 2 mil. Acredita-se que 100 mil iraquianos, 200 mil em outras estimativas, tenham sido assassinados pelo regime de Saddam Hussein. E outros 500 mil foram mortos nas guerras iniciadas pelo ditador contra o Irã ou o Kuwait. Talvez nunca se venha saber com certeza quantos soldados iraquianos tombaram desta vez. Divisões inteiras foram dizimadas pelos bombardeiros americanos e os corpos de muitos soldados foram de tal forma pulverizados que tornam impossível a contagem. Essa guerra de forças aliadas contra os iraquianos é considerada a primeira grande guerra do século XXI, mesmo que tenha durado apenas 21 dias. O século XX foi caracterizado como o século das guerras. Tivemos nele as duas primeiras guerras mundiais da história, que deixaram após si um total de mais de 70 milhões entre mortos, feridos e desaparecidos. Para alguns especialistas, a crescente tensão entre os povos só pode significar uma coisa: caminhamos para um terceiro conflito. Da relação de sinais que antecederiam o retorno de Jesus, são mencionados em Mateus, capítulo 24, as grandes crises internacionais. Os versos 6 e 7 dizem: "E certamente ouvireis falar de guerras e rumores de guerras, porquanto se levantará nação contra nação e reino contra reino." A situação ficaria tão assustadora que o médico e evangelista Lucas registrou que no tempo do fim, homens desmaiariam de terror pela expectativa das coisas que sobreveriam ao mundo. Lucas, capítulo 21, versículo 26. E é exatamente isso que acontece. A humanidade estremece de pavor ao saber que, com apertar de um botão, nosso mundo poderá se tornar uma cratera fumegante. São confortadoras, porém, as palavras de Jesus, também registradas pelo Dr. Lucas, agora no capítulo 21, verso 18. "Ora, ao começarem estas coisas a acontecer, exultai e erguei as vossas cabeças, porque a vossa redenção se aproxima." Não precisamos e não devemos ficar preocupados com os retratos de um mundo em guerra. Jesus prometeu que voltaria a esta terra para buscar todos aqueles que o escolhessem como único e suficiente Salvador. As guerras e rumores de guerras, como diz Mateus 24, versículo 6, não significam o fim. "Vede", disse Jesus, "não vos assusteis, porque é necessário assim acontecer." O mundo em guerra é mais um anúncio do regresso de Jesus. É mais uma oportunidade de salvação e de preparo.

0: Vamos orar. Pai nosso que estás nos céus, quando estudamos tua palavra, descobrimos que tu és um Deus que se importa. Um Deus cheio de misericórdia, dando oportunidade de retorno, de arrependimento. Um Deus com os braços abertos para receber o filho, a filha que volta para o amor do Pai. Ó bom Pai, obrigado por este maravilhoso amor concedido a nós. Em nome de Jesus. Amém.
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0: Aqui nos despedimos dizendo: o Senhor te abençoe e te guarde. O Senhor faça resplandecer o seu rosto sobre ti e tenha misericórdia de ti. O Senhor sobre ti levante o seu rosto e te dê a paz.
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1: Um dos impressionantes sinais que antecederiam o retorno de Jesus, mencionado em São Mateus, capítulo 24, verso 29, é o escurecimento do sol. Diz a profecia: logo em seguida, a tribulação daqueles dias, o sol escurecerá, a lua não dará a sua claridade, as estrelas cairão do firmamento e os poderes dos céus serão abalados. Era o dia 19 de maio de 1780. Nesse dia, uma notável escuridão envolveu a Nova Inglaterra nos Estados Unidos. Numa publicação histórica do estado de New Hampshire, se lê: perto das 11 horas, começou a escurecer, como se viesse a noite. Os homens cessaram o trabalho, as vacas mugindo vinho ao estábulo, as ovelhas corriam confusamente aos currais, as aves pulavam e voavam aos ninhos, as galinhas subiam ao puleiro, pessoas acreditavam haver chegado o fim do mundo. Alguns corriam de um lado para o outro, clamando haver chegado o dia do juízo. Os ímpios corriam aos vizinhos para confessar suas culpas e pedir perdão. O dia ficou tão escuro que não se enxergava a mão levantada, nem mesmo a folha de papel. Naquela noite, embora a lua estivesse na sua fase de cheia, ela não brilhou. Perceba que, na profecia, o escurecimento do sol deveria vir logo após o fim da tribulação. Uma tribulação que passaria o povo de Deus desde os dias dos apóstolos. Essa tribulação decorreu de perseguições movidas por forças não cristãs e também de lutas entre os cristãos. A grande tribulação terminou entre 1770 e 1755. O dia escuro veio em 1780. Mais uma vez, tudo aconteceu no tempo exato, da forma exata como Jesus profetizou. A chamada queda das estrelas ocorreu meio século mais tarde, em 13 de novembro de 1833. A América do Norte foi o principal teatro desse espetáculo de meteoros cadentes que iluminou os céus numa vasta extensão. Do Golfo do México até Halifax, no Canadá. Esses sinais foram considerados cumprimento da profecia de Jesus e indicação de que a história do mundo estava no que as Escrituras Sagradas chamam de tempo do fim. São Lucas 21:11 registra: haverá grandes terremotos, epidemias e fome em vários lugares, coisas espantosas e também grandes sinais no céu. Não é o objetivo do programa Voz da Profecia assustar você com esses temas relacionados à volta de Jesus. Os eventos e profecias que se cumprem devem nos alegrar, pois, como disse o próprio Jesus, a nossa redenção se aproxima. A volta de Jesus é a maior e melhor notícia da Bíblia que temos para repartir aos habitantes deste mundo castigado pela dor e pelo pecado. Toda angústia e todo sofrimento irão desaparecer para sempre. A volta de Jesus será um dia de alegria e triunfo para todos aqueles que fizeram o devido preparo para o encontro com o Rei dos Reis e Senhor dos Senhores. Querido ouvinte, você está realmente preparado para esse encontro com Jesus? Acabamos de apresentar alguns sinais que anunciam que Jesus está prestes a vir a esta terra. Existem ainda outros. Tantas coisas ocorrem ao nosso redor. E você está realmente tomando as providências para encontrar-se com o seu Salvador? Um delegado de ensino, visitando certa escola, disse às crianças: voltarei qualquer dia e quero dar um prêmio para aquele aluno ou aluna que tiver a carteira mais limpa. Mas quando voltará o Senhor? Perguntaram. Isso não vou dizer, foi a resposta. Uma pequena, conhecida como a mais desordeira, disse às outras crianças que iria ganhar o prêmio. Você, caçoaram as colegas. Você jamais ganhará o prêmio. Sua carteira está sempre suja e bagunçada. Eu a limparei no começo de cada semana, argumentou. Sim, mas suponhamos que o professor venha no fim da semana, disseram as outras. Então a limparei cada manhã, foi a resposta da pequena. Mas se ele vier no fim da aula, questionaram os demais alunos. A menina pensou um pouco e então disse: Eu sei o que farei. Eu vou conservar a minha carteira sempre limpa. Com a graça de Deus, você, amigo ouvinte, também poderá conservar o seu coração, sua vida sempre limpa, para estar no reino de Deus. Pense nisso ao ouvir os arautos do rei.

0: Vamos orar. Senhor Deus, este mundo é escuro, por isso queremos a Tua luz. Este mundo é cheio de guerras, por isso queremos a Tua paz. Neste mundo há tanta tristeza, por isso queremos que Jesus venha e traga a verdadeira alegria. Em nome de Jesus oramos. Amém.
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0: Aqui nos despedimos dizendo: o Senhor te abençoe e te guarde. O Senhor faça resplandecer o seu rosto sobre ti e tenha misericórdia de ti. O Senhor sobre ti levante o seu rosto e te dê a paz.
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Bem-vindo, querido amigo, querida amiga, ao programa Voz da Profecia. Espero estar colocando hoje um sabor, um tempero a mais na sua vida, no seu dia, com o programa Voz da Profecia. Esse programa que anuncia a volta do Senhor Jesus com uma mensagem de fé e de esperança. A profecia, ela é dada também para o ensino, para redarguir, para ensinar nos caminhos, para clarificar a sua vida e o seu dia a dia. Você acha que a palavra de profecia influencia no seu dia a dia? Sim ou não? Você acha que profecia é só prever o futuro? Não. A Bíblia, a palavra de Deus, apresenta a profecia com muitas utilidades e a palavra de Deus é útil assim na sua vida. Alguma vez você já exigiu de Deus que Ele fizesse a sua vontade? Alguma vez você já olhou para Deus e disse, Senhor, o Senhor sabe, o Senhor me conhece, sabe que eu preciso dessa coisa. E já disse, Deus, eu preciso e o Senhor precisa fazer para mim, senão eu não acredito no Senhor. Já fez isso alguma vez? A palavra de Deus, a Bíblia, em Gênesis, no capítulo 37, começa a contar uma história muito bonita, que é a história de José. E do verso 1 em diante diz assim, habitou Jacó na terra das peregrinações do seu pai, na terra de Canaã. Esta é a história de Jacó. Tendo José 17 anos, apacentava os rebanhos com seus irmãos, sendo ainda jovem, acompanhava os filhos de Bila e de Zilpa e trazia más notícias deles a seu pai. Você vê que fala o seguinte, esta é a história de Jacó, e continua dizendo, tendo José 17 anos. Quem foi esse Jacó? Antes de estudarmos sobre a história de José e o que aconteceu com José e os seus irmãos, nós temos que conhecer Jacó, que foi o pai de José. Na verdade, Jacó tinha um irmão gêmeo, o nome do seu irmão era Esaú. Os dois nasceram juntos, gêmeos, e um era totalmente diferente do outro. Os filhos são assim, não é verdade? Embora sendo gêmeos ou filhos do mesmo pai e da mesma mãe, cada um tem seu temperamento, sua maneira de ser, de se comportar, um totalmente diferente do outro. E assim era com Jacó e com Esaú. Esaú foi crescendo e se tornando um homem rude, forte, um homem do campo. Esaú gostava de caçar e por isso ficava meses fora de casa caçando. Ninguém manipulava um arco e flecha tão bem como Esaú. Ninguém manipulava uma lança, ninguém caçava tão bem como Esaú. Ninguém ficava tanto tempo fora de casa como ele. Jacó era totalmente diferente do seu irmão. Jacó gostava dos afazeres de casa, gostava de pastorear o rebanho do seu pai, gostava de cozinhar e cuidar das coisas e dos afazeres domésticos. Veja o que diz aqui a palavra de Deus um pouquinho antes, em Gênesis 25, versos 26 e 28. Cresceram os meninos, Esaú saiu, perito caçador, homem do campo, Jacó, porém, homem pacato, habitava em tendas. Olha só, um totalmente diferente do outro. Ninguém cozinhava tão bem como Jacó, ninguém fazia tão bem trabalhos manuais como Jacó, ninguém apacentava os rebanhos do pai melhor do que Jacó. Esaú e Jacó, totalmente diferentes um do outro. Acontece que Jacó tinha um plano de felicidade futura na sua vida. Ele tinha um projeto de vida. Você tem um plano de felicidade futura? O que é o plano de felicidade futura? É aquela coisa para a qual você olha e você diz assim, ah, hoje eu seria feliz se eu tivesse pontinhos, pontinhos. Ou seja, aí você coloca a sua necessidade. No que você pensa que seria aquela coisa que completaria a sua felicidade? Não tem problema nenhum ter um plano de felicidade futura. Pelo contrário, nós precisamos de ter planos, coisas que nos impulsionem para frente e que nos façam querer viver e conquistar. O problema é quando nós colocamos na frente do nosso plano de felicidade futura uma palavrinha pequenininha e que atrapalha tudo. É a palavra formada do S e do O. Ou seja, eu só seria feliz se eu tivesse tal coisa. Deu para perceber? O só. Porque quando você diz assim, eu só seria feliz se eu tivesse isso, você deixa Deus amarrado à sua própria vontade. Sabe quando você diz assim, Deus, o Senhor me ama, se o Senhor é um Deus de amor, o Senhor sabe que eu só seria feliz se a minha mãe fosse curada, o Senhor sabe que eu só seria feliz se o meu pai arrumasse aquele emprego, se eu passasse no concurso, se eu namorasse aquela pessoa, se eu me tornasse um engenheiro, se eu me tornasse um médico, eu só seria feliz assim. E você deixa Deus amarrado sem que Ele possa agir na sua vida. E tem mais. Quando alguém coloca diante do seu plano de felicidade futura o só,
ele se torna capaz de passar por cima de tudo e de todos simplesmente para conseguir aquilo que ele acha que é melhor para a sua vida. Jacó fez isso. Ele pensava, eu só seria feliz se eu tivesse a bênção da primogenitura. Nome esquisito e complicado, né? Primogenitura. O que é primogenitura? Primogenitura era uma bênção especial dada pelo pai na época para o filho mais velho, o primogênito. Ela era uma bênção dupla, uma bênção espiritual e uma bênção material também, porque ele tinha uma parte maior na herança do pai. Como os dois eram gêmeos, Jacó era um eterno insatisfeito e inconformado. Essas pessoas existem direto por aí. Eles sempre dizem assim, ah, puxa vida, por que, que isso não aconteceu comigo? Eu seria mais feliz, eu seria feliz se isso tivesse acontecido. Jacó pensava, meu irmão e eu somos gêmeos, como que ele é o mais velho? Só porque ele saiu antes da barriga da mãe, mas a gente estava junto lá dentro. Por que, que ele vai receber a bênção da primogenitura e eu não? Por que ele vai receber mais dinheiro? Por que ele vai receber mais bênçãos que eu? Nós dois somos merecedores. Eu também mereço. Eu só seria feliz se eu tivesse essa bênção junto com meu irmão. Eu aceito até dividir, mas eu só seria feliz se acontecesse isso comigo. Sabe, quando Jacó pôs isso na sua frente, esse plano, ele se dispôs a passar por cima do seu pai e do seu irmão. E foi o que ele fez. Jacó enganou seu pai e o seu irmão para poder conseguir aquilo que ele achava que era a felicidade dele. Mas ele descobriu amargamente que aquilo não era a felicidade dele. A felicidade consistia em algo muito maior, muito mais completo do que fazer a vontade dele. A felicidade dele consistia em fazer a vontade de Deus e deixar com que ela se cumprisse na sua vida. Até quando nós vamos insistir em querer que Deus faça a nossa vontade? Até quando você vai insistir em querer que Deus faça a sua vontade para você? Deixe Deus tomar conta da sua vida. Deixe Deus guiar tudo. Diga, Senhor, seja o motorista do carro da minha vida. Guia a minha vida, por favor. Eu coloco tudo nas suas mãos. Eu entrego toda a minha vida. O Senhor diz, entrega o teu caminho ao Senhor. Essa é a nossa palavra tônica. Isso é o que deve ocupar o nosso pensamento o tempo todo. Confia nele e o mais ele fará.

0: Senhor Deus, quero entregar nas suas mãos agora cada filho e filha seu que nesse momento está ligado nesta mensagem. Toma-nos nas suas mãos, Senhor, transforma a nossa vida e faz-nos mais felizes aqui nessa terra, dando-nos também a eternidade. Em nome de Jesus, amém.
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0: E terminando o programa de hoje, fique com a bênção de Deus para a sua vida. Que o Senhor te abençoe e te guarde. Que o Senhor faça resplandecer o seu rosto sobre ti e tenha misericórdia de ti. Que o Senhor sobre ti levante o seu rosto e te dê a paz. E não se esqueça, nós pregamos a palavra de Deus, uma mensagem que não muda, mas transforma.
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Olá, bem-vindo ao programa Voz da Profecia, essa mensagem de fé e de esperança que anuncia a volta do Senhor Jesus através da palavra de Deus. É muito bom poder estar aqui com você para o nosso encontro diário aos pés do Senhor Jesus. Quero fazer você pensar um pouquinho hoje a respeito da sua vida num aspecto muito, muito interessante. Alguma vez você sentiu que foi longe demais nos seus relacionamentos com o seu marido, com a sua esposa? Já sentiu que você foi longe demais, traiu, quem sabe você magoou demais, você pisou demais? No seu relacionamento com os seus filhos, no seu relacionamento com Deus, já foi longe demais que você se sente longe do alcance do Senhor Deus? Ou quem sabe você conhece alguém que se sente assim, não consegue se perdoar de maneira alguma? Eu quero apresentar a você Jacó. Jacó tem a sua história relatada na Bíblia em Gênesis, a partir do capítulo 26, 25. Jacó foi um homem que desejou muito na sua vida algo, a primogenitura, a bênção da primogenitura. Esse nome estranho, esquisito, era uma bênção oferecida ao filho mais velho, uma bênção dupla, espiritual e material também. O pai dava essa bênção ao filho mais velho, mas Jacó era um eterno inconformado. Ele sempre colocava na sua cabeça que ele só seria feliz se ele tivesse a bênção da primogenitura. Jacó fazia parte daquele grupo de pessoas que vive dizendo para Deus: Deus, o Senhor me conhece, o Senhor sabe o que eu preciso, e o Senhor sabe que eu só seria feliz se eu tivesse tal emprego, se eu passasse em tal curso, se eu, Senhor, namorasse tal pessoa, se eu me casasse com aquele, se eu fizesse isso ou aquilo. Jacó vivia eternamente inconformado, porque ele não tinha sido o filho mais velho. Isso porque ele era irmão gêmeo. Ele tinha o seu irmão Esaú e os dois tinham nascido no mesmo dia, da mesma mãe. Ele pensava assim: meu Deus, mas por que eu não sou considerado como filho mais velho também? Ou por que nós dois não somos considerados iguais, sendo que nós nascemos da mesma mãe no mesmo horário? Eu também mereço a bênção da primogenitura. E ele assim dizia isso para Deus e para si mesmo. Por isso Jacó passou por cima do seu irmão e do seu pai para conseguir aquilo que ele queria. Jacó traiu, Jacó enganou. Aliás, o nome de Jacó significava enganador. Quando nós colocamos o nome nos nossos filhos, parece que é alguma coisa assim que não tem muito a ver. Escolhemos de acordo com a fonética. Não sabemos nem o significado do nome, não é? Mas o nome tem muito a ver com aquilo que você deseja para o seu filho e para a vida dele. O que você deseja que ele seja? O que você deseja que ele faça? Alguns de nós colocamos o nome no filho de acordo com o ator da novela ou com o personagem da novela. Será que é isso que nós desejamos para o nosso filho? Que ele viva a vida daquela pessoa do jeito que ele viveu? Ou será que nós desejamos que o nosso filho simplesmente cumpra o papel de alguém que tomou espaço na mente das pessoas durante algum tempo? Deus tem algo a mais, algo importante, algo superior para realizar na vida dos nossos filhos. Escolha o nome do seu filho como alguém que escolhe o alvo que gostaria que o seu filho atingisse. Muito bem, Jacó enganou. E a partir daí, a vida de Jacó começou a mudar. Ele precisou fugir de casa para não ser morto pelo seu irmão. Enganou seu pai, que ficou tremendamente chateado, porque o pai tinha um sonho espiritual para Jacó. Jacó saiu desesperado. Jacó saiu com um peso na consciência, com a certeza de que ele tinha ido longe demais, de que nada nem ninguém poderia voltar o tempo atrás. E realmente, o tempo não volta atrás. Quando a gente escreve as linhas da nossa vida cada dia, tem que escrever com muito cuidado, não é verdade? Porque aquilo que foi escrito, mesmo que nós tentemos apagar com a borracha, ainda deixa ali os sinais, as marcas daquilo que nós escrevemos. Por isso, cuidado com como você fala. Cuidado com cada decisão que você toma. Deixe Deus tomar conta da sua vida quando você faz isso. Mas Deus é assim tão maravilhoso, que embora o tempo não volte para nós, para Ele volta sim. Por isso é que compensa estar na mão de Deus. Por isso é que compensa estar na mão de Jesus. Deus é aquele que diz para você: olha, eu jogo os seus pecados na profundeza do mar e eu apago, eu esqueço tudo. Eu não dou uma borracha para você apagar as folhas do que você escreveu no caderno da sua vida. Eu simplesmente arranco a folha e dou uma folha nova e coloco uma folha nova no lugar, sem marca nenhuma e sem mancha nenhuma. Sabe o que aconteceu com Jacó?
Jacó fugiu e durante a noite ele procurou um lugar para descansar. Colocou a cabeça num travesseiro de pedra, usando uma pedra como travesseiro. Jacó tinha dúvidas tremendas, ele tinha um sentimento de que nunca mais seria perdoado, não só pelo seu pai e pelo seu irmão, mas principalmente por Deus. E Jacó tinha Deus dentro do seu coração. É verdade, muitas vezes as pessoas que têm Deus dentro do coração também erram, também pecam. Nós somos humanos, nós somos passíveis de que todas essas coisas aconteçam, mas nós precisamos estar ligados a Deus. Não podemos desistir dele e nem de nós e do nosso relacionamento com ele. Se alguma vez você já desistiu do seu relacionamento com Deus pelos tantos erros que você cometeu, pense no que aconteceu com Jacó. Jacó arrumou aquela tal pedra como seu travesseiro, dormiu e sonhou. Ele pensava em Deus quando dormia. Ele pensava no seu relacionamento com ele, como havia sido abalado. E a palavra de Deus diz aqui em Gênesis 28, verso 12, e sonhou: eis posta na terra uma escada, cujo topo atingia o céu, e os anjos de Deus subiam e desciam por ela. Perto dela estava o Senhor, e lhe disse: eu sou o Senhor, Deus de Abraão, teu pai, e Deus de Isaac. A terra em que agora estás deitado, eu te darei, a ti e a tua descendência. Que coisa maravilhosa! Jacó acordou daquele sono. A palavra de Deus diz assim: despertado Jacó do seu sono, verso 16, disse: na verdade, o Senhor está neste lugar, e eu não sabia. E temendo, disse: quão temível é este lugar, é a casa de Deus, a porta dos céus. No mais profundo da angústia de Jacó, no momento em que ele se sentia mais apartado de Deus, no momento seguinte ao em que ele havia feito coisas terríveis diante do seu pai, diante do seu irmão e diante de toda a humanidade, quando ele se arrependeu e voltou-se ao Senhor, o Senhor estendeu a mão a ele. Mais do que isso, estendeu uma escada ligando a terra e o céu e disse: filho, eu perdoo você e vou dar o lugar onde você está deitado como a sua herança. Esse é o Deus que eu conheço, é aquele que perdoa, é o Deus que volta o tempo atrás, que arranca a página, coloca uma outra na sua mão e que diz hoje para você: filho, você está preocupado, perturbado, acha que foi longe demais? Para mim você nunca foi longe demais, desde que você não tire os seus olhos e os seus pensamentos do meu trono e da minha presença. Deus quer hoje alcançar você. Você está disposto a receber o perdão do Senhor Deus? Deixe que ele toque a sua vida e transforme tudo. Entregue-se ao Senhor mais uma vez.

0: Deus amado, quem sabe algum dos seus filhinhos está aí com o coração apertado, Senhor, porque tem sentido que foi longe demais, que para ele não tem volta, não tem solução. Mas, Senhor, toma essa vida, mostra a eles, ilumina a sua mente, dizendo: filho, você jamais foi longe demais para que eu alcance você. Volta para mim, perdoa-nos, Senhor, e aceita-nos em nome de Jesus. Amém.
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0: E terminando o programa de hoje, fique com a bênção de Deus para a sua vida. Que o Senhor te abençoe e te guarde. Que o Senhor faça resplandecer o seu rosto sobre ti e tenha misericórdia de ti. Que o Senhor sobre ti levante o seu rosto e te dê a paz. E não se esqueça, nós pregamos a palavra de Deus, uma mensagem que não muda, mas transforma.
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Olá, bem-vindo ao programa Voz da Profecia, essa mensagem de fé e esperança que anuncia a breve volta do Senhor Jesus. O Senhor Jesus está voltando, as profecias estão apontando para isso, mas enquanto isso a profecia também está nos ensinando a viver melhor essa vida aqui. Hoje eu tenho mais uma vez uma pergunta muito especial para você. Alguma vez você já se sentiu assim, perdoado por Deus, teve um encontro com Ele, se sente perdoado por você mesmo, por Deus e pelas pessoas, mas de repente você para e pensa assim, mas Senhor, eu já fui perdoado, eu sei que fui, as pessoas me perdoaram, o Senhor me perdoou, mas por que que continuam acontecendo coisas ruins para mim? Por que que eu continuo, parece que, sendo castigado pelo Senhor? Já sentiu isso? Então vamos pensar um pouquinho aqui na história de Jacó. A história de Jacó, que está aqui relatada no livro de Gênesis, a partir do capítulo 25 e 26. Jacó havia enganado seu pai e o seu irmão, tentando buscar aquilo que ele achava que era o motivo da sua felicidade. Depois ele se arrependeu, passou por um momento muito difícil de angústia. Na sua angústia, ele se deitou para dormir, para descansar, usando uma pedra como travesseiro. E o Senhor Deus mostrou para ele que ele havia sido perdoado e que Deus apagava todo o passado dele, como Deus faz comigo e com você também, quando nós nos voltamos a Ele e pedimos perdão. A palavra de Deus diz que o Senhor é sempre pronto a perdoar aquele que chega com humildade e pede perdão. Se o meu povo, que se chama pelo meu nome, confesse humilhar e orar, eu ouvirei a sua prece, é o que nos promete a palavra de Deus. Depois de tudo o que aconteceu, Jacó foi para a terra das peregrinações do seu pai, onde havia parentes do seu pai e onde ele podia achar um refúgio, fugindo do seu irmão, que ainda estava muito bravo com ele. Jacó viajou muito, muito tempo a pé. Ao Jacó chegar, ele pediu a guia de Deus e se encontrou com Raquel, filha de um dos parentes do seu pai. A palavra de Deus diz aqui em Gênesis, no capítulo 29, do verso 10 em diante, o seguinte: tendo visto Jacó a Raquel, filha de Labão, irmã de sua mãe, e as ovelhas de Labão, chegou-se e removeu a pedra da boca do poço e deu de beber ao rebanho de Labão, irmão de sua mãe. Feito isso, Jacó beijou a Raquel e, erguendo a voz, chorou. Então contou Jacó a Raquel que ele era parente de seu pai, pois era filho de Rebeca. Ela correu e o comunicou a seu pai. Jacó começa um novo relacionamento com uma nova família, uma parte da família do seu pai. Essa moça Raquel, a quem Jacó havia conhecido, ela se tornou alguém muito especial para ele, porque Jacó se apaixonou por ela. E a Bíblia diz mesmo que Raquel era muito formosa, bonita por dentro e por fora, porque ela era bonita de rosto, de corpo, de aparência. E Raquel era também uma moça dedicada a Deus e devotada aos pais. Jacó se apaixonou tanto, tanto por ela, que foi conversar com seu sogro. Eu fico imaginando, gosto de imaginar a conversa de Jacó mais ou menos assim, porque essa era uma época onde o noivo deveria pagar o dote para o pai da noiva. E ele dizendo para o sogro mais ou menos assim: olha, eu estou apaixonado pela sua filha, gostaria de me casar com ela. E o sogro deveria ter dito o seguinte: bem, não há problema, não há

Não é verdade? Gente que esteja disposto assim a trabalhar 7 anos pelo amor de uma mulher. E Jacó o fez. A palavra de Deus diz ainda mais que os 7 anos que ele trabalhou por causa de Raquel lhe pareceram como que poucos anos, pelo tanto que ele amava a Raquel. Os 7 anos se passaram e chegou o dia do casamento. Jacó estava ansioso para que aquele dia chegasse. Imagine só, 7 anos esperando a sua noiva. A noiva entrou. Se hoje a noiva já carrega um véu grande, pesado, você imagina naquela época. A noiva vinha toda coberta. Jacó não pôde ver o rosto da sua noiva, se casou com ela e depois de casado foi descobrir que a noiva com quem havia se casado, não era Raquel, mas a irmã dela, Leia, de quem ele não gostava, por quem ele não havia trabalhado. Foi conversar com o seu sogro e o sogro simplesmente disse: ah, é um costume aqui do lugar, você precisa se casar primeiro com a irmã mais velha, ela tem que se casar e depois você se casa com a mais nova, mas como eu confio em você, você faz assim, casou-se com a mais velha, casa-se agora com a mais nova também, porém como você está levando 2 filhas, vai ter que trabalhar mais 7 anos. E a palavra de Deus diz que Jacó, contrariado, porém amando tanto a Raquel, concordou em trabalhar mais 7 anos, pelo tanto que amava a Raquel. Jacó foi enganado. Enganou seu pai e seu irmão e também foi enganado. Isso não quer dizer que o que aqui se faz, aqui se paga. Contudo, deixa uma mensagem clara e profunda para nós. Mesmo tendo Deus perdoado a Jacó, Deus não pôde impedir que ele colhesse as consequências daquilo que ele havia feito. Conosco é assim também. Muitas vezes pessoas chegam a nós que somos pastores dizendo: pastor, por que Deus deixou que isso acontecesse comigo? Porque eu vivo uma vida miserável, meu marido me maltrata. Mas essa mesma pessoa havia procurado conselho com a gente antes de casar e você como pastor diz: filho, filha, não dá certo esse casamento, vocês brigam o tempo todo, como é que vocês vão se casar? Mas eles insistiram e foram lá e se casaram. Uns se casam para se livrar da vida com os pais, outros se casam simplesmente porque estão apaixonados, outros porque a garota engravidou no momento errado, na hora errada. E as pessoas depois se voltam e dizem: Deus, por que eu estou sofrendo isso? Deus, por que eu sofro com essa criança que eu crio sozinha? Deus, por que eu não tenho como alimentar os meus filhos? Lembre-se, Deus perdoa você. Deus aceita você, ele joga fora a página que você escreveu errado e te oferece uma nova. Mas se você jogou o tijolo para cima, provavelmente ele vai cair na sua testa. E Deus não vai estender a mão para segurar isso. Não confunda, não deixe com que a sua fé seja atrapalhada por aquilo que você tem feito, as consequências que você sofre, e não jogue essa culpa em Deus. Deus é pronto, solícito para perdoar. E você deve ir ao encontro dele. Mas lembre-se de uma coisa. Mesmo quando você tem que sofrer as consequências do que você fez, será muito mais fácil se você estiver nas mãos de Deus. Não desista de Deus. Deixe ele te dar um novo rumo. Deixe ele escrever uma nova história para a sua vida junto com você. E se por acaso você tiver que pagar e sofrer as consequências de erros cometidos no passado, lembre-se sempre, Deus é a mão que ajuda você e que guia você. Mas ele não é o culpado. Perdoe Deus também. Perdoe a você mesmo. Deixe o Senhor tomar conta da sua vida hoje. Enquanto ouve essa música, entregue o seu coração ao Senhor mais uma vez nesse dia.

0: Senhor nosso Deus, algumas vezes temos sofrido consequências terríveis por erros que cometemos no passado. Ajuda-nos, Senhor, a não culparmos ao Senhor por causa disso. Ajuda-nos a reconhecermos o que fizemos de errado e ajuda-nos, Senhor, a nos apegarmos ao Senhor para passarmos pelos momentos difíceis. Toma nossa vida, nos entregamos ao Senhor e o fazemos em nome de Jesus. Amém.
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0: E terminando o programa de hoje, fique com a bênção de Deus para a sua vida. Que o Senhor te abençoe e te guarde. Que o Senhor faça resplandecer o seu rosto sobre ti e tenha misericórdia de ti. Que o Senhor sobre ti levante o seu rosto e te dê a paz. E não se esqueça, nós pregamos a palavra de Deus, uma mensagem que não muda, mas transforma.
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Olá, bem-vindo ao programa A Voz da Profecia, esta mensagem de fé e de esperança que anuncia a volta breve do Senhor Jesus. Que o Senhor Jesus possa habitar a sua vida hoje através dessa palavra e desse encontro agradável que nós estamos tendo. Alguma vez você já se ressentiu porque achava que seu pai ou sua mãe tratavam melhor a seu irmão ou sua irmã do que você? Ou quem sabe você tem dificuldade em tratar os seus filhos de maneira igual? Quem sabe até você não se sinta assim, mas conhece alguém que se sente dessa maneira. Pois o programa da Voz da Profecia de hoje vai falar um pouquinho a respeito desse assunto conturbado e difícil que é o relacionamento entre pais e filhos e como tratar todos os filhos da mesma maneira. Quero convidar você para a meditação em cima de um texto em Gênesis, no capítulo 37, verso 1 em diante, onde diz assim: habitou Jacó na terra das peregrinações de seu pai, na terra de Canaã. Esta é a história de Jacó. Tendo José 17 anos, apacentava os rebanhos com seus irmãos, sendo ainda jovem, acompanhava os filhos de Bila e Zilpa e trazia más notícias deles a seu pai. A história começa falando a respeito de Jacó e de repente muda para José. É porque fala do relacionamento entre Jacó e os seus filhos. Jacó, que havia enganado seu pai e o seu irmão para conseguir a bênção da primogenitura e que logo em seguida havia sido perdoado por Deus, quando Deus mostrou para ele aquela escada que ligava o céu e a terra. Jacó, que tinha ido morar na terra das peregrinações do seu pai, conhecido Raquel, se apaixonado por ela, mas que tinha sido também, da mesma maneira como enganou, tinha sido enganado pelo seu sogro. E no dia do seu casamento, ao invés de receber Raquel, por quem havia trabalhado 7 anos, recebeu a sua cunhada Leia e se casou com ela, e depois teve que trabalhar mais 7 anos por causa de Raquel. Jacó vivia agora um momento de impasse, porque nem sempre as coisas são como nós imaginamos ou como nós queremos e sonhamos. Leia, que era a esposa que Jacó não amava, lhe dava muitos filhos, enquanto que Raquel, a esposa que ele amava, não podia ter filhos. E essa história se prolongou durante muitos anos. Leia teve muitos filhos e Raquel nenhuma. Porém, na sua velhice, Raquel deu o primeiro filho a Jacó. O nome dele? José. Agora você imagina como Jacó tratava a José. Ele tratava José de uma maneira diferente como ele havia tratado seus filhos até aí. Porque José era filho de Raquel, a mulher a quem ele amava, e era o filho que ele mais amava. Os irmãos morriam de ciúme de José, porque Jacó os tratava de uma maneira diferente, rolava com ele, brincava, contava histórias, colocava no seu colo. E a cada vez que o pai tratava diferente a José, os irmãos se ressentiam mais e mais e mais. Jacó, sem perceber, estava provocando a ira dos irmãos contra o filho a quem ele amava. Às vezes nós somos assim, tratamos um filho diferente do outro. Talvez porque nós deixamos de lado aquele que tem as características mais parecidas conosco ou que tenha os nossos defeitos, e nós não suportamos ver os nossos defeitos nos nossos próprios filhos. Mas Deus nos convida a nos esforçarmos, a abrirmos os olhos para tratar todos os filhos de maneira igual. Eles não têm culpa de serem diferentes uns dos outros, e eles não merecem ser tratados de maneira diferente. Olhe para cada filho seu, valorize as suas qualidades, deixe de lado os seus defeitos, dê tempo e atenção igual a todos. Jacó não viu isso. Enquanto tratava diferente os filhos, enquanto tratava José melhor do que os irmãos, despertou a ira e a crítica dos irmãos. José era um menino diferente. Ele era, sim, melhor do que os seus irmãos, mas o que havia de melhor nele era o seu coração, um coração ligado a Deus. Os irmãos não ligavam tanto para Deus, mas José tinha a retaguarda do seu pai. Cada coisa que Jacó fazia despertava o ciúme dos filhos. Bem, Jacó um dia parou para fazer uma túnica. A Bíblia diz uma linda túnica feita pelas próprias mãos do pai. A túnica talar de mangas compridas, colorida. Agora você imagina que, além de tudo, os irmãos ainda tinham que suportar a presença de José vestindo todos os dias, a cada dia, aquela túnica especial feita pelas mãos do próprio pai. Tinha mais coisas. José, que era ainda inexperiente, acabava sendo até mesmo chatinho, vamos dizer. A Bíblia diz que José contava o que os irmãos faziam de errado lá nos campos, enquanto eles apacentavam os rebanhos juntos.
A palavra de Deus diz aqui em Gênesis 37, no verso 2, como nós lemos, sendo ainda jovem, acompanhava os filhos de Bila e Zilpa, mulheres de seu pai, e trazia más notícias deles a seu pai. Isso deixava os irmãos mais irados ainda, porque José contava o que eles faziam de errado. E tinha mais. José andava tendo uns sonhos. Sonhava coisas um pouco estranhas. Eram sonhos mandados por Deus. E certa vez chamou os irmãos e disse: sabe o que eu sonhei? Nós estávamos no campo atando feixes de trigo. E o meu feixe ficou em pé e os feixes de vocês rodearam o meu feixe. E de repente os feixes de vocês começaram a se inclinar perante os meus. E os irmãos de José ainda tinham mais raiva dele por causa disso. Isso fez com que os irmãos de José planejassem a sua morte. Imagine só, até onde pode ir a ira de um irmão contra o outro? Deus convida você, pai, para tratar o seu filho de maneira igual, os seus filhos de maneira igual. Deus convida você, pai, a dedicar mais tempo ao seu filho. Quanto tempo você tem dedicado ao seu filho? Algumas vezes nós nos preocupamos com os nossos filhos, mas de uma maneira muito hipotética, não é? De uma maneira muito teórica e não na prática. Às vezes nós nos preocupamos em dizer: filho, eu amo você, mas a criança não entende o que é eu amo você. Sabe quando o seu filho pergunta para você: pai, vamos jogar bola? E você diz: filho, agora o papai não pode, mas amanhã nós vamos. Filho, eu amo você. E no outro dia: pai, lembra que você prometeu para mim que hoje você ia jogar bola, você ia jogar videogame, você ia passear comigo? Filho, puxa, o pai esqueceu, hoje o papai não pode. Amanhã, filho, amanhã, eu prometo amanhã, mas... não esqueça, eu amo você. O filho não entende, eu amo você. Se você quer que o seu filho entenda, eu amo você, dedique tempo a ele. Dedique a sua atenção a ele. Desligue-se das outras coisas. Não esqueça, o negócio mais importante no mundo que Deus tem para você é a sua família, seus filhos e a sua esposa. Não tente pensar assim: mas eu não deixo faltar nada em casa, simplesmente porque você coloca lá o alimento, você paga as contas. A sua família precisa mais do que as coisas materiais, a sua presença dentro de casa. Jacó aprendeu com duras lições, a duras penas. Jacó aprendeu que precisava ter tratado seus filhos da mesma maneira. Você pode escolher ou aprender com o exemplo de Jacó e não errar, ou aprender com o seu erro, sofrendo também as consequências que Jacó sofreu. Que tal escolher aprender com o exemplo de Jacó e com o que a palavra de Deus ensina para você hoje? Ouça a música e deixe Deus inundar a sua vida.

0: Deus amado, queremos colocar hoje nas suas mãos o nosso relacionamento com os nossos filhos, com os nossos pais. Senhor, abre o nosso coração e a nossa mente. E se por acaso tratamos diferente os nossos filhos, mostra para nós. E se somos tratados pelos nossos pais de maneira diferente, ajuda-nos a mostrarmos a eles com amor e carinho. Habita o nosso lar, em nome de Jesus. Amém.
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0: E terminando o programa de hoje, fique com a bênção de Deus para a sua vida. Que o Senhor te abençoe e te guarde. Que o Senhor faça resplandecer o seu rosto sobre ti e tenha misericórdia de ti. Que o Senhor sobre ti levante o seu rosto e te dê a paz. 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

Olá, bem-vindo ao programa Voz da Profecia, esta mensagem de fé e esperança que anuncia a breve volta do Senhor Jesus. Que Ele possa voltar para você na sua vida hoje e que Ele esteja dentro do seu coração, da sua casa e do seu lar. Uma pergunta intrigante do programa da Voz da Profecia para você. Alguma vez você já se sentiu no fundo do poço? Já se sentiu nada, ninguém? Já sentiu que o mundo desabou, que você está num lugar sem saída, onde ninguém alcança, ninguém escuta você? Pois então, a mensagem de hoje é para você. Nós estamos estudando a respeito da história de José, relatada em Gênesis, no capítulo 37. Se você se lembra, José era filho de Jacó, um dos 12 filhos de Jacó. Mas Jacó, sem perceber, agradava e paparicava mais a José do que aos seus outros filhos, o que fez com que eles sentissem muita raiva do seu irmão José. José, ainda inexperiente, falava dos seus irmãos para o pai, das coisas erradas que faziam. José ainda andou tendo alguns sonhos. Deus mostrava a José que ele ainda teria um lugar. Deus preparava José para passar pelos sofrimentos que passaria, mas José ainda não conseguia enxergar aquilo. Enxergava como se fosse uma honra especial que Deus iria colocar na sua vida. Deus ainda nos prepara para coisas especiais e muitas vezes nós não percebemos. Acontece que toda aquela raiva estimulada no coração dos irmãos levou-os a fazer uma coisa terrível. A palavra de Deus diz aqui em Gênesis, no capítulo 37, do verso 12 em diante, o seguinte: E como foram os irmãos de José apacentar o rebanho do pai nas terras de Siquém, perguntou Jacó a José: Não apacentam os teus irmãos o rebanho em Siquém? Vem, enviar-te-ei a eles. Respondeu-lhe José: Eis-me aqui. Disse-lhe: Vai agora e vê se vão bem os teus irmãos e o rebanho, e trazei-me notícias. Assim o enviou do vale de Hebrom, e ele foi a Siquém. Os irmãos de José haviam ido apacentar os rebanhos do pai muito longe, na terra de Siquém, e eles demoraram demais. Não voltavam, não mandavam notícias. O pai se preocupou, e a quem Jacó enviou? Jacó, cego pelo seu amor a José, nem conseguia perceber que os irmãos morriam de ciúme de José. Enviou José, que foi com a sua túnica talar de mangas compridas, a túnica que o pai havia feito somente para José e que nunca tinha feito para os irmãos. Os irmãos reunidos falavam a respeito de José e diziam: aquele menino é muito aparecido. Aqueles homens odiavam José porque eles tinham colocado no seu coração que só seriam felizes se José desaparecesse da frente deles e da vida deles. E de repente, acontece que José aparece lá no horizonte, vindo com a sua túnica talar de mangas compridas. A conversa, segundo diz a palavra de Deus, foi a seguinte: Lá vem o sonhador. Vamos agarrá-lo e vamos matá-lo e vamos ver no que vão dar os seus planos. Que coisa terrível, até onde chega o ser humano. Você e eu temos visto hoje em dia coisas terríveis acontecendo, não é? Pais acusados de matar os seus próprios filhos, pais abusando sexualmente dos seus filhos, filhos que se voltam contra os pais e assassinam os próprios pais. Todas essas coisas, essas atrocidades estão gravitando ao nosso redor e nós somos obrigados a olhar para isso. Fora isso, os respingos disso batem na nossa família também, quando pais e filhos não se dão bem, quando você não consegue dominar os seus filhos, quando você vê que cada vez mais os seus filhos olham para você e desprezam você. Aqueles homens reunidos decidiram matar o irmão quando um deles disse: Não, não vamos fazer isso, vamos jogá-lo no poço e depois nós vamos ver o que fazemos. Agora você imagine José chegando com os irmãos. Ele é preso pelos irmãos. De início achava que era uma brincadeira de mau gosto. Os irmãos o agarram, arrancam a sua túnica, jogam no fundo do poço. Se eu conheço bem José, tão despreparado que ele era, tão menino, ele deve ter dito umas 30 vezes: quando eu encontrar o papai, eu vou dizer tudo para o papai o que vocês estão fazendo. Ele mal imaginava o que estava para acontecer com ele. Ficou ali no fundo do poço. A noite era fria e úmida, o dia era quente e abafado. José tentou sair, gritou, ficou rouco de tanto gritar. Aos poucos, José percebeu que aquilo não era brincadeira, era sério mesmo. José se machucou tentando sair do fundo do poço.
Você já chegou no fundo do poço alguma vez? O fundo do poço é aquele lugar para onde você olha e diz assim: meu Deus, ninguém lá em cima me ouve. A única saída está lá. E você sente que Deus parece que não escuta você e nem as pessoas ao redor. Se sente sozinho, se sente abandonado, desamparado. José se machucou tentando sair do fundo do poço. E quando ele achou que havia chegado na pior situação possível, uma corda caiu no fundo do poço. José deve ter pensado: graças a Deus, acho que meus irmãos desistiram. Quem sabe meu pai me achou. Amarrou a corda em si, tão fraco ele estava. E quando foi içado para o lado de fora, José olhou ao redor e não encontrou seus irmãos. Seus irmãos o haviam vendido como escravo. Como escravo. José se desesperou. Ele havia achado que tinha chegado no fundo do poço e que aquele era o pior lugar da sua vida, o pior momento da sua vida. Mas agora, amarrado, sendo arrastado para a terra do Egito, pois havia sido vendido como escravo para o Egito, a cada passo que ele dava, ele se desesperava mais ainda e clamava a Deus, dizendo: Deus, nunca mais eu vou ver meu pai, nunca mais eu vou poder estar em casa. Os meus planos, os meus sonhos de felicidade futura estão todos frustrados. Algumas vezes na vida da gente, a gente chega a uma situação tão difícil que de repente olha para trás e diz: Deus, eu tenho saudades do fundo do poço. Você já chegou a ter saudades do fundo do poço? Aquele era o momento para José abandonar tudo, jogar tudo fora. Aquele era o momento para José reclamar de Deus e dizer: Deus, de que valeu então tudo que meu pai fez por mim? Se nunca mais eu vou ver meu pai, Deus, eu abandono o Senhor. Se é esse o tipo de proteção que o Senhor quer me dar, então me abandone, por favor. Acaba comigo. Eu não preciso dessa proteção. Mas José, naquele momento, no desespero, José ousou acreditar que Deus estava dirigindo a sua vida, mesmo quando tudo indicava que ele não estava. E sabe quando você, no meio do desespero, ousa acreditar que Deus está dirigindo a sua vida, Satanás treme, porque ele não consegue entender a fé. Satanás entende que Deus existe, ele sabe, mas ele não consegue entender como é que um filho de Deus, quando tudo indica que foi abandonado por Deus, como esse filho se volta para Deus e ainda acredita em Deus. Isso é fé. Não mandar que essa montanha saia daqui e vá para ali. Fé é quando nada indica que Deus guia você e mesmo assim você olha e diz: Deus, eu não sei o que está acontecendo. Eu não sei por que Satanás tem colocado tantas pedras e espinhos no meu caminho. Mas eu acredito, Deus, que o Senhor ainda está dirigindo a minha vida. Cuida de mim e me guia. Naquele momento, Satanás tremeu. Estremeceu. E José colocou a sua vida na mão do Senhor e refez os seus planos de felicidade futura. Quem sabe você está passando por um momento difícil assim hoje, esperando um milagre de Deus. E quem sabe Deus ainda diga para você: filho, você ainda vai ter que ser um escravo, vai ter que passar ainda por problemas na sua vida, mas não esqueça, eu estou com você. Seria bom lembrar do Salmo 23, que começa dizendo: o Senhor é o meu pastor e nada me faltará, mas que diz: ainda que eu ande pelo vale da sombra da morte, não temerei mal nenhum, porque tu estás comigo. Sinta a presença de Deus na sua vida, aonde você está. Não abandone a Deus, siga a mão dele. E enquanto você ouve essa música, deixe o Senhor dominar a sua vida, tomar conta de você.

0: Senhor Deus, alguns dos seus filhinhos estão aí desesperados, passando pelo vale da sombra da morte. Todas as pessoas e todas as coisas nos dizem, abandona Deus, Deus não está cuidando de você. Mas, Senhor, queremos fazer o contrário. Toma conta da nossa vida, toma conta da vida desse seu filho, dessa sua filha, e mostra que o Senhor estende a sua mão e a sua destra e a sua direita sobre eles. Em nome de Jesus, amém.
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0: E terminando o programa de hoje, fique com a bênção de Deus para a sua vida. Que o Senhor te abençoe e te guarde. Que o Senhor faça resplandecer o seu rosto sobre ti e tenha misericórdia de ti. Que o Senhor sobre ti levante o seu rosto e te dê a paz. E não se esqueça, nós pregamos a palavra de Deus, uma mensagem que não muda, mas transforma.
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Olá, bem-vindo ao programa A Voz da Profecia, esta mensagem de fé e esperança que anuncia o breve retorno do Senhor Jesus a esta terra. E que o Senhor Jesus, com este momento tão gostoso que é A Voz da Profecia, possa estar presente aí no seu coração nesse momento, hoje, agora, que a bênção dele alcance você aonde você está. Uma pergunta intrigante: você já se sentiu longe de Deus, apartado, não porque você quisesse correr dele? Ou seja, mesmo procurando a Deus, já se sentiu desamparado por ele totalmente? Pois então o programa de hoje é para você também. A Bíblia, a palavra de Deus, conta-nos a respeito de José, filho de Jacó, preferido por Jacó em detrimento aos seus irmãos, os outros 10 irmãos que José tinha quando nasceu. José, ainda muito jovem, com 17 anos, foi vendido pelos irmãos para ser escravo no Egito. Que coisa mais triste! Essas coisas que nós assistimos hoje, onde família se volta contra família, sangue contra sangue, onde as pessoas não respeitam umas às outras e não amam umas às outras. José foi vendido pelos irmãos para ser escravo no Egito. Ele havia estado no fundo do poço, onde os irmãos o haviam jogado, sofreu ali por algum tempo, achou que estava no pior lugar do mundo e, de repente, ao ser tirado do fundo do poço, viu que nunca mais ele poderia se encontrar com seu pai, nunca mais poderia estar em casa. José tinha tudo para se desesperar, para jogar tudo fora. José tinha tudo para olhar para Deus e dizer: Deus, eu não quero esse tipo de proteção. Por que o Senhor permite que essas coisas ruins aconteçam comigo, se eu estou interessado no Senhor e se eu me volto e acredito no Senhor? Mas ao contrário disso, José acreditou em Deus, colocou a sua vida nas mãos de Deus, entregou o seu caminho ao Senhor e deixou que o Senhor cuidasse de tudo mais para ele. Ou seja, José ousou acreditar que Deus dirigia a sua vida, mesmo quando não parecia. José foi levado para o Egito e, no meio do caminho, mesmo com o coração pesaroso, olhou para o céu e disse: Deus, eu sei que o Senhor dirige a minha vida. E se o Senhor está dirigindo a minha vida e é para eu ser um escravo no Egito, me ajude a ser o melhor escravo do Egito. Grande coisa isso, não é mesmo? Será que é grande coisa ser o melhor escravo? Sim, porque o pouco com Deus é muito e o muito sem Deus é nada. José se colocou na mão do Senhor e Deus o abençoava. Gênesis capítulo 39, verso 2 em diante, diz assim: O Senhor era com José, que veio a ser homem próspero, e estava na casa do seu senhor egípcio. Vendo Potifar, o senhor de José, que o Senhor Deus era com ele, e que tudo o que ele fazia, o Senhor prosperava em suas mãos, logrou José mercê perante ele, a quem servia, e ele o pôs como mordomo de sua casa, e lhe passou às mãos tudo o que tinha. Realmente José se tornou o melhor escravo do Egito. E a Bíblia diz que ele era um homem próspero. Próspero como? É dessa palavra que as pessoas gostam, né? Prosperidade. É isso, quando eu aceito a Jesus, ele me dá prosperidade. Eu vou ter dinheiro, eu vou ter casa, eu vou ter carro. É isso que as pessoas querem, esperam de Deus. Sentimentos egoístas em relação a Deus. As pessoas procuram Deus para ter. Sim, o Senhor prosperava tudo nas mãos de José, ele era homem próspero. Próspero para quem? José era escravo, não era dono nem das suas próprias roupas. O Senhor prosperava para o seu patrão, para o seu dono, Potifar. Mas José ainda assim continuava firme nas mãos do Senhor, seguindo ao Senhor Deus, mesmo sendo escravo, no firme propósito de continuar sendo o melhor escravo do Egito. Mas mesmo assim Satanás não estava contente com ele. Porque quando você coloca a sua vida nas mãos do Senhor, e o Senhor guia você e guia a sua vida, e o Senhor prepara você para a vida eterna e para a salvação, Satanás não fica contente com você. E ele procurou um jeito. Ele procurou a esposa de Potifar, que se apaixonou por José e preparou o ambiente da casa para que ela pudesse estar sozinha com José e o levasse para a cama. E ela fez isso. José era um homem normal, um homem forte, bonito, jovem, que também tinha desejos sexuais. E quando essa mulher se apresentou a José com nenhum funcionário dentro da casa e tentou levá-lo para uma cena de sexo, José ainda assim olhou para o céu, pediu o senso da presença de Deus e ele conseguiu fugir dessa armadilha. Talvez você esteja pensando: ah, mas aquela era outra época, não é? Não era outra época. Era uma mulher seminua diante de uma cena de um quarto com ninguém em casa, se oferecendo para ir com um homem para a cama. O Senhor é o mesmo sempre. E Deus ainda diz para você: filho,
está ficando viciado em pornografia, pornografia vicia, está ficando viciado em sexo, sexo vicia. Quando você fica aí pulando de galho em galho, quando você fica aí aceitando ir para a cama com qualquer mulher, quando você aceita para você que você é mais parecido com um animal que não tem domínio próprio do que parecido com um ser humano que foi criado para ter uma esposa, um marido. E quando você diz assim, para eu ser feliz, eu tenho que viver uma vida de libertinagem. Deus olha para você e diz, filho, por favor, olha as consequências disso. Olha as famílias se acabando. Olha os casamentos não dando certo. Olha, filho, por favor, os filhos e as consequências de tudo isso. Pessoas cada vez menos realizadas na sua vida emocional. O ser humano sofre de depressão. O ser humano sofre a falta da família que está sendo implodida e explodida. Deus olha para você e hoje diz, filho, você tem condições também como José. José negou, José virou as costas, mas Deus tinha um plano para a vida dele. Sabe o que aconteceu? Lembra-se que eu falei no começo do programa, você se sente nada no fundo do poço? Quando José negou isso, a esposa de Potifar o acusou. Ela ficou muito irada com ele e acusou dizendo para o marido, ele tentou me seduzir, ele tentou me agarrar. E por causa disso, José foi colocado na prisão. Olha só a vida de José. Qualquer pessoa que olhasse para José diria, esse homem não é um homem de Deus, porque a vida dele só piora. Ele era um filho herdeiro, foi colocado no fundo do poço, depois foi vendido como escravo, só descendo. E agora, um escravo prisioneiro no Egito. José era mesmo um homem fracassado? Diante das pessoas, com certeza, mas não diante de Deus. Porque para Deus, o fracasso ou a vitória não depende do cargo que você tem, nem da função que você tem, e nem do tanto de dinheiro que você tem no banco, e nem se você é empresário ou não. Para Deus, a vitória ou o fracasso dependem do quanto você está ligado com Ele. E realmente, José estava ligado com Deus. Por isso, com muita dificuldade, perguntando e questionando a Deus, ainda assim, José olhou para o céu e disse, Deus, o Senhor ainda continua dirigindo a minha vida, guia, por favor, eu ainda quero me tornar o melhor escravo, prisioneiro do Egito, se é isso que tem que acontecer. E Deus finalmente transformou José de um escravo prisioneiro em governador do Egito, da noite para o dia. E aí talvez você pudesse dizer, ah, é isso aí, está vendo? Deus dá prosperidade, é assim que acontece. Será que é mesmo? João Batista, por exemplo, de quem Jesus falou ser o melhor profeta, o maior de todos os tempos, a palavra de Deus diz que ele ficou na prisão e morreu decapitado. E Jesus estava por ali, andando nesse mundo, mas não foi tirá-lo. Os planos de Deus para a minha e para a sua vida são planos maiores do que aquilo que nós podemos imaginar. João Batista morreu ali. Mas ao Senhor Jesus ressuscitar, a palavra de Deus diz que muitos ressuscitaram com ele e que entraram dentro da cidade e puderam ser vistos pelas pessoas. Deus tem sempre um plano maior para a sua vida e para a minha, maior do que aquilo que nós podemos imaginar. Deus quer a sua vida também. Deus quer guiar a sua vida mesmo em meio ao sofrimento. E se por acaso você passa pelo vale da sombra da morte, continua segurando a mão de Deus. Deus, qual é o seu plano para mim? Eu quero a eternidade. Dá para mim a eternidade. Agarre-se com Jesus. Não solte da mão dele. Enquanto você ouve a música, prepare-se para a oração.

0: Querido Deus, toma a nossa vida, Senhor. Se por acaso temos passado por problemas ou ainda temos que passar, ajuda-nos, Senhor, a nos agarrar no Senhor e descobrir que a felicidade com o Senhor é diferente da felicidade que esse mundo dá. Ajuda-nos a termos confiança no Senhor. Em nome de Jesus. Amém.
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0: E terminando o programa de hoje, fique com a bênção de Deus para a sua vida. Que o Senhor te abençoe e te guarde. Que o Senhor faça resplandecer o seu rosto sobre ti e tenha misericórdia de ti. Que o Senhor sobre ti levante o seu rosto e te dê a paz. E não se esqueça, nós pregamos a palavra de Deus, uma mensagem que não muda, mas transforma.
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Muito bem-vindo ao programa Voz da Profecia, essa mensagem de fé e de esperança que anuncia que o Senhor Jesus voltará muito em breve. Esse é o nosso momento especial de encontro aos pés do Senhor Jesus e eu quero começar perguntando a você uma coisa muito especial. O quanto importa para você a sua vida espiritual? Será que ela é mais importante do que a material, do que a intelectual? Existe alguma importância nesse tipo de assunto para a sua vida? Quanto tempo você dedica para isso no seu dia a dia? Muito bem, vamos ler um pedacinho da palavra de Deus em Marcos capítulo 2, versos 1 a 3. Dias depois entrou Jesus de novo em Cafarnaum e logo correu a notícia de que ele estava em casa. Muitos foram para ali, tantos que nem mesmo junto à porta eles achavam lugar, e anunciava-lhes a palavra. Alguns foram ter com ele, conduzindo um paralítico, levado por 4 homens. Vamos parar por aqui. Cafarnaum foi chamada a cidade de Jesus. Jesus muitas vezes ia a Cafarnaum. Aqui está bem no início do ministério de Jesus e já diz que ele voltou a Cafarnaum passados alguns dias. Ele já havia estado lá. E aqui o nosso texto diz que tantas pessoas foram se encontrar com ele que não cabiam nem do lado de fora da casa. O que será que chamava a atenção das pessoas para o ministério de Jesus? Jesus desenvolveu o ministério dele em 3 grandes partes, subdivididas mais ou menos assim. Ele pregava, ele ensinava e ele curava. Qual dessas 3 partes do ministério de Jesus você acha que chamava mais atenção? O ensino, a pregação ou a cura? Eu também não tenho dúvida nenhuma de que era a cura. Ou seja, as pessoas iam para ver Jesus por causa dos milagres, das curas, daquilo que ele podia fazer com o seu poder para beneficiar as pessoas. Na verdade, nós seres humanos gostamos muito de ver curas e milagres, não é verdade? Primeiro, porque um milagre ou uma cura, ele é uma demonstração externa, exterior do poder de Deus. E é como se nós tivéssemos sempre essa necessidade de ver para crer. Mas a gente não pode esquecer que Jesus falou para Tomé, bem-aventurado aquele que não viu e creu. Você acha que milagres fomentam fé? Algumas pessoas pensam assim, ah Deus, se eu visse um milagre eu acreditaria mais no Senhor. Outros pedem, imploram a Deus dizendo, Deus, por favor, se o Senhor me desse pelo menos uma provinha, mostra para mim que o Senhor está aqui, faz mexer aquilo, faz acontecer aquilo. E nós pedimos para Deus. Mas os milagres não fomentam fé. Se os milagres fomentassem fé, se eles aumentassem a nossa fé, aquele povo que andou com Moisés lá pelo meio do deserto seria o povo de maior fé da história da humanidade. Ninguém como eles viu tantos milagres, o mar se abrindo, a água que saía da rocha, ninguém como eles via a cada dia a nuvem que acompanhava para que o sol não os castigasse durante o dia, nem a coluna de fogo que iluminava o seu caminho durante a noite. Eles viam milagres após milagres, mas nem assim a sua fé crescia. Aqui no início do Evangelho de Marcos, no capítulo 2, quando começa a falar de Jesus e o paralítico de Cafarnaum, Marcos já estabelece uma luta entre o interior e o exterior, entre o que vai dentro da alma e o que vai fora da alma, entre aquilo que nós vemos e aquilo que nós não vemos. E ele já começa a dizer para nós que as pessoas, os seres humanos, iam sim procurar Jesus porque tinham interesse nas coisas externas. Isso acontece hoje também. Eu fico envergonhado muitas vezes de ver como igrejas atraem pessoas falando a respeito de milagres e vendendo milagres. Eu fico também perturbado ao ver como é que as pessoas procuram igrejas e procuram Deus, entre aspas, simplesmente para resolver os seus problemas exteriores, seus problemas materiais. É como se Deus fosse uma estante onde você vai lá e pega uma roupa que você precisa só na hora que você precisa. E aí passa o inverno, você deixa aquela blusa lá, deixa Deus num canto e não olha mais para ele. Na verdade, nós seres humanos somos assim. Procuramos a Deus simplesmente pelos nossos próprios interesses, naquilo que Deus pode nos servir, como se ele fosse o gerente do banco celestial. Aquela multidão procurou Jesus. Eles queriam ver os milagres de Jesus, aquilo no que eles poderiam ser beneficiados por Jesus. E aqui diz que a casa se encheu de gente para ver os milagres de Jesus. Existe um texto na Bíblia em 1 Samuel capítulo 16, verso 7, onde Deus diz para o profeta Samuel, não atente para a sua aparência, porque Deus não vê como vê o homem. O homem vê o exterior, mas Deus vê o coração.
Que declaração maravilhosa. Aqui, exatamente nesse ponto da história, onde Jesus atrai as pessoas por causa dos seus milagres, e os seus milagres ele fazia para poder dar evidência de que ele era realmente o Messias e para atrair as pessoas para a sua mensagem. E quando nós paramos aqui para pensar nesse texto de Samuel, nós nos lembramos de duas coisas. Primeiro, graças a Deus, Deus não vê o meu exterior. E eu não preciso ser alto, forte e bonito para Deus gostar de mim. Mas em segundo lugar, Deus vê o meu e o seu coração. Deus vê o seu coração. Não importa se você é bonito ou feio, alto, baixo, gordo ou magro. Deus olha para você e gosta de você não pelo seu exterior, nem pelo que você pode oferecer a Ele, nem pelo dinheiro do seu dízimo ou da sua oferta. Deus olha para o seu coração. E é isso que vale para Deus. E amém por isso. Porém, isso é tão verdadeiro que é também perigoso. Porque como anda o seu coração? Será que você procura Deus só por causa dos seus interesses? Como anda o seu coração? Você se envolve tanto na sua vida que você nunca tem tempo para parar e olhar para Deus e dizer: Deus, guia a minha vida. Eu estou aqui correndo, lutando de um lado para o outro, sem saber o que fazer, onde ir. Eu vou parar e deixar com que o Senhor guie a minha vida. Jesus estava ali em Cafarnaum, dentro de uma casa cheia de gente. Mas ele sabia que onde havia muita gente, havia muitos desinteressados, muitos curiosos. Havia também muitos críticos. Assim são as igrejas. Muitas pessoas vão ali simplesmente por curiosidade, para ver como é a igreja. Outros vão para criticar a doutrina, criticar as pessoas da igreja. Outros vão ali simplesmente, não, eu não vou me comprometer com isso. Jesus estava ali para se comprometer com as pessoas. De repente trouxeram para ele um homem, um paralítico. Ele era o necessitado. Sabe, as igrejas são assim. Estão repletas de pessoas de todos os tipos, mas as igrejas têm também os necessitados. E acima de ter os necessitados, a igreja tem a presença do Senhor Jesus. Você é um necessitado? Precisa de Jesus na sua vida? Precisa de Jesus enchendo o vazio interior que existe dentro de você? Deixe Jesus tocar você, vai até a presença dele, se apresente a ele, não para buscar aquilo que ele pode oferecer a você materialmente, mas para que ele dê um sentido verdadeiro na sua vida. Deixe Jesus tocar você nesse dia, faça essa entrega a ele.

0: Deus amado, é tão maravilhoso quando o Senhor toca o nosso coração e a nossa vida. Obrigado porque o Senhor chegou até nós, aonde nós estávamos hoje. Abre, Senhor, o olho dos seus filhos, filhos e filhas que nesse momento sentem o seu toque. Guia-os e protege-os em nome de Jesus. Amém.
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0: E terminando o programa de hoje, fique com a bênção de Deus para a sua vida. Que o Senhor te abençoe e te guarde. Que o Senhor faça resplandecer o seu rosto sobre ti e tenha misericórdia de ti. Que o Senhor sobre ti levante o seu rosto e te dê a paz. 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

Olá, bem-vindo ao programa A Voz da Profecia, esse programa que usa a profecia, a palavra de Deus, para ensinar, para educar e para guiar o seu caminho até onde está o Senhor Jesus. Eu espero que você tenha esse encontro agradável, gostoso com Ele também hoje. Há 23 anos atrás, na primeira cidade onde eu fui pastor, fui convidado para fazer uma visita a um rapaz que havia se acidentado. Ele havia tido um acidente com a sua motocicleta, estavam ele e a namorada na moto. De repente, na frente dele, um caminhão parou bruscamente e a cabeça da namorada foi projetada para frente, batendo na coluna do rapaz que pilotava a moto, quebrando uma das suas primeiras vértebras, o que o deixou tetraplégico. Quando eu fui convidado, fazia mais ou menos uns 2 dias que ele tinha voltado do hospital. Mas era um parente dele que havia pedido para que eu fizesse a visita. Da sala onde eu estava, eu podia ouvir os gritos do rapaz lá no quarto, dizendo: manda esse pastor embora, eu não quero saber quem ele é, porque esse Deus que ele veio trazer para mim não existe, porque se ele existisse, não teria deixado acontecer comigo o que aconteceu. Aquele rapaz deixou talvez de ter a cura física, mas muito mais do que isso, ele deixou de ter a cura espiritual. O que vale mais para você, a cura física ou a espiritual? Principalmente quando se trata de um problema tão sério, assim como uma paralisia, o que é mais importante para você? Quando falamos de vida física, nós estamos falando de alguns anos na Terra. Quando falamos de vida espiritual, estamos falando da eternidade, na qual, porém, muitos não acreditam. Aqui em Marcos, no capítulo 2, do verso 1 em diante, descreve o encontro do Senhor Jesus com um paralítico. Do verso 1 em diante diz assim: dias depois entrou Jesus de novo em Cafarnaum e logo correu a notícia de que ele estava em casa. Muitos foram para lá, tanto que nem mesmo junto à porta eles achavam lugar. E anunciava-lhes a palavra. Alguns foram ter com Jesus conduzindo um paralítico carregado por 4 homens. Vamos parar um pouquinho aqui. O Senhor Jesus havia voltado a Cafarnaum, onde ele havia estado já uma vez. Logo correu a notícia de que ele estava em casa. As pessoas corriam para ver os milagres de Jesus, essa manifestação externa do poder de Deus. E, de repente, chega a figura do interessado. Logicamente, no meio daquela multidão, nem todos eram interessados. As igrejas são assim. Nas igrejas vão muitas pessoas. Aliás, as igrejas são lugares públicos e ali existem muitos que são interessados, outros desinteressados, outros curiosos, outros críticos. Aquela casa estava cheia quando de repente chegou o paralítico, o interessado. Ele queria ver Jesus e encontrar-se com Jesus. Esse homem era paralítico, mas ele era um paralítico duplo, ou seja, duplamente paralítico. O que é isso, duplamente paralítico? É que ele era paralítico física e espiritualmente. Ele era um judeu, nascido num lar judeu. Por isso ele aprendeu as boas regras, aprendeu o que é certo, o que é errado, o sim e o não. Aprendeu o caminho de Deus, mas no momento da sua vida, lá na sua adolescência, ele pensou consigo mesmo: eu não quero mais estar preso a tantas regras, a tantas coisas. Não quero estar preso a uma religião, a uma igreja. Não quero estar preso a Deus. Eu tenho muito que viver ainda na minha vida. Você já pensou alguma vez isso na sua vida? Já teve vontade de se desligar de Deus ou de regras que o amarram? Ou quem sabe de sair da sua casa? Ele fez exatamente isso. E foi viver a vida como ele achava que era liberdade. Acontece que, enquanto ele vivia aquilo que ele achava que era liberdade, num certo momento da vida, um acidente, uma dessas coisas terríveis que nos pegam de surpresa, fez com que ele ficasse paralítico. Paralítico. Quando acontece uma coisa dessas com a gente, a primeira coisa que a gente pensa é o seguinte: meu Deus, por que comigo? Só isso já mostra o tamanho do egoísmo que toma conta de nós e que nos cerca. Por que pode acontecer com os outros e não conosco? Por que o mal pode acontecer com as outras pessoas e não comigo? Nas outras famílias e não na minha família? Aquele homem se tornou um paralítico. Porém, ele vivia numa sociedade onde as pessoas achavam que todos os males provinham de Deus. Ou seja, ele pensava assim: se eu me tornei um paralítico, é porque eu cometi um pecado tão grande, tão grande, tão grande, que Deus me castigou.
E se a minha doença é incurável, é porque o meu pecado é imperdoável. Ou seja, além dele ser paralítico fisicamente, não poder se locomover numa sociedade onde não havia, sem dúvida nenhuma, facilidades para um paralítico, ele estaria condenado a pedir esmolas para o resto da vida se alguém o levasse para a rua para fazê-lo. E além disso, ainda estava condenado a que as pessoas sempre olhassem para ele e pensassem: que pecado terrível esse homem cometeu, porque Deus o está castigando. Não é exatamente isso que você ouve hoje através do rádio e da televisão? Pessoas dizendo para você: cuidado porque o mal olhado pega, cuidado porque a inveja prejudica você. Se você não estiver perto de Jesus, Jesus não abençoa você. Na verdade, Jesus não faz isso com você. Ele abençoa você sim, mesmo que você se distancie dele. Ele não retira a sua proteção, ele não coage você a aceitá-lo. Não aceite mentiras que são faladas a respeito de Jesus. Não é ele o castigador. Jesus é aquele que chama você, convida, mas não o obriga. Por isso você sempre corre o risco de se encontrar com Jesus e virar as costas para ele. Esse homem era paralítico duplamente: paralítico espiritual e paralítico físico também. Você conhece algum paralítico físico? Eles estão por aí em todos os lados. E paralítico espiritual, você conhece um? Talvez você mesmo seja o paralítico espiritual. Esteja aí por aí nessa vida precisando ser carregado por pessoas. Quem sabe você conheceu a Jesus algum dia, mas não se desenvolve espiritualmente. Quem sabe você é daqueles que diz assim: eu não consigo ter fé, a minha fé não cresce, não aumenta. Mas você sabe o que é fé? Fé é depositar confiança em alguém. E você só vai confiar em alguém se você conhecê-lo bem. Quanto tempo você dedica para Deus a cada dia? Quanto tempo você dedica para ler a palavra de Deus, para estudá-la, para compreender como é Deus, quem é Deus? Quanto mais você conhecer a Deus, mais fé você terá nele. O Senhor Jesus olha para você e diz: filho, eu posso curar você da sua paralisia espiritual. Mas, filho, você tem que chegar até mim. Aquele homem foi carregado por 4 homens até a presença do Senhor Jesus. E a primeira coisa que Jesus disse a ele foi: filho, os teus pecados estão perdoados. Jesus quer perdoar os seus pecados também. Jesus quer limpar a sua vida, quer lavar a sua alma, quer tirar de você o peso que ameaça você e que sobrecarrega você durante a sua vida. Chegue-se a Jesus, deixe Jesus tocar você.

0: Querido Jesus, nesse momento comparecemos diante da Sua presença para dizer: Senhor, cura-nos, cura a nossa alma, preenche o vazio que existe em nós, lava o nosso pecado, tira de nós o peso do pecado que nos oprime. Queremos nos sentir bem, Senhor. Ajuda-nos a termos forças para chegarmos até o Senhor e aumenta a nossa fé, em nome de Jesus. Amém.
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0: E terminando o programa de hoje, fique com a bênção de Deus para a sua vida. Que o Senhor te abençoe e te guarde. Que o Senhor faça resplandecer o seu rosto sobre ti e tenha misericórdia de ti. Que o Senhor sobre ti levante o seu rosto e te dê a paz. 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

Olá, esta é a Voz da Profecia, uma mensagem de fé e esperança que anuncia a volta do Senhor Jesus muito em breve a essa terra e na sua vida também no dia de hoje, quando nós paramos para nos encontrar com o Senhor Jesus. Certa vez eu estava fazendo uma viagem missionária, pregando em algumas igrejas, e numa das igrejas onde eu preguei, convidei as pessoas para aceitarem a Jesus no final do culto, muitas vieram à frente. E eu percebi ao meu lado assim uma senhora jovem, loira, alta. Ela ficou esperando as outras pessoas saírem, conversarem comigo. Esperou durante uns 20 minutos até que eu estivesse mais só ali na frente da igreja. Então, assim, disfarçadamente, ela se achegou até perto de mim e disse: "Pastor, eu esperei todos saírem porque o que eu vou falar é segredo. Ninguém pode saber isso que eu vou te falar. Se você der uma olhada ali na porta, você vai ver o meu marido. Ele é um pastor. Você o conhece. Pastor, eu quero te dizer o seguinte, eu sou esposa de pastor, mas eu estou muito longe de Jesus. Durante muitos anos eu tenho estado longe de Jesus. Já faz mais de 10 anos que eu não consigo ouvir a voz de Jesus, que eu não consigo sentir nada. Posso ouvir um sermão, nada me toca, nada toca a minha vida espiritual. Eu tenho me tornado uma pessoa fria em relação à fé. Essa semana, pastor, na sexta-feira, eu decidi que eu ia sair de casa. Eu não amo mais o meu marido, não gosto do trabalho dele, não gosto que ele seja pastor, não gosto de ser esposa de pastor, não consigo crescer na minha fé, odeio vir à igreja, mas tenho que vir por causa dele. Eu decidi que eu iria sair de casa, abandonar meu marido e os meus filhos. Quando foi hoje, pastor, eu entrei aqui nessa igreja, porque um tio meu foi em casa, hoje de manhã, quando a gente estava dormindo, meus filhos e eu. Era hora de vir à igreja, mas a gente estava dormindo. Meu tio disse: vocês vão para a igreja tal, nós vamos assistir uma pregação lá. Nós insistimos com ele, mas ele insistiu tanto que nós viemos todos emburrados para a igreja. Ao chegar aqui, nós ouvimos a pregação. Deus tocou no nosso coração e no meu coração, de tal maneira que eu senti tudo aquilo que eu não havia sentido durante 10 anos, só nesse sermão. Eu quero dizer para você, eu entreguei a vida ao Senhor Jesus hoje, me encontrei com Ele hoje, por causa dessa vinda à igreja. Jesus é capaz, assim, de tocar uma vida, de mudar a vida de uma pessoa por um sermão pregado numa igreja ou pregado numa rádio, por um programa como esse. Você gostaria de ter a sua vida transformada? Essa mulher era uma paralítica espiritual. Não crescia espiritualmente, havia conhecido Jesus, mas não evoluía espiritualmente. A palavra de Deus conta a história de um homem que era paralítico física e espiritualmente e que se encontrou com o Senhor Jesus. Está em Marcos, no capítulo 2, do verso 1 em diante, onde diz assim: dias depois, entrou Jesus de novo em Cafarnaum e logo correu a notícia de que estava em casa. Muitos foram para lá, tantos que nem mesmo junto à porta achavam lugar, e anunciava-lhes a palavra. Alguns foram ter com Jesus levando um paralítico, carregado por 4 homens, e não podendo aproximar-se dele por causa da multidão, descobriram o telhado no ponto em que Jesus estava. Fazendo uma abertura, abaixaram a cama em que estava o doente. Esse homem que foi levado até Jesus era um paralítico, duplamente paralítico, fisicamente e espiritualmente. Ele vivia numa sociedade onde as pessoas taxavam aqueles que eram doentes. E elas taxavam assim: se a doença, a enfermidade dele é incurável, é porque ele cometeu um pecado imperdoável. Aquele homem, como essa mulher, não conseguia crescer espiritualmente. Mas aquele homem levava, acima de tudo, um peso na sua consciência por causa disso. Ele vivia oprimido pela sua consciência, que dizia para ele: você cometeu um pecado imperdoável, você se afastou do Espírito Santo, agora para você não tem mais salvação. E por isso ele não conseguia dormir à noite. Ele tinha na boca o gosto amargo de quem foi longe demais, de quem se afastou tanto de Deus, para quem não há mais volta e nem sombra de esperança. Por isso esse homem naquele dia estava na casa dele quando bateram à porta. Ele mandou entrarem. Eram 4 amigos seus. Aqueles homens chegaram e disseram: sabe quem está aqui em Cafarnaum? Ele, Jesus, Jesus de Nazaré. Os olhos daquele homem brilharam. Ele era um paralítico espiritual, ele queria se encontrar com Jesus e uma chama se acendeu de esperança em seu coração, pensando: quem sabe se ele é mesmo o Messias, o Deus feito homem andando nessa terra, quem sabe ele pode pelo menos perdoar os meus pecados. Eu sei, curar as minhas pernas é muito difícil,
Ah, mas se ele pelo menos perdoasse os meus pecados, tirasse esse peso da minha consciência, se eu tivesse paz para dormir de noite. Ah, pensou ele, mas como eu vou poder me encontrar com Jesus se eu sou um paralítico? Ah, eu sou bobo de pensar isso. Em seguida, os amigos disseram, você é bobo mesmo, olha para nós, nós somos quatro, viemos aqui para carregar você para se encontrar com Jesus. A palavra de Deus não fala só de paralíticos físicos e espirituais, ela fala também de carregadores de paralíticos. Esses homens eram carregadores de paralíticos. Deus precisa de carregadores de paralíticos, pessoas que se disponham a lidar com essas outras pessoas que não crescem espiritualmente. Quem é paralítico espiritual dá trabalho para a gente, não é mesmo? Sabe aquela pessoa para quem você quer falar de Jesus, mas ela não quer saber? Aquela pessoa que você vive convidando para ir à igreja, mas ela não vai nunca? Aquela que vai muitas vezes à igreja, mas não cresce espiritualmente e vive reclamando das pessoas da igreja e vive reclamando de você? Mas Deus diz aqui nesse texto que ele precisa de quatro carregadores para cada paralítico físico espiritual. Onde estão os carregadores de paralíticos? Aqueles que se dispõem a levar as pessoas até o encontro de Jesus. Esses paralíticos só vão deixar de ser paralíticos espirituais o dia que tiverem um encontro verdadeiro com Jesus, como a mulher de quem eu falei no começo do nosso programa de hoje. Agora eu tive um encontro de verdade com o Senhor Jesus. Jesus quer usar você como carregador. Mas sabe, Satanás também tem os seus carregadores de paralíticos. E ele usa muitas vezes esses carregadores dentro e fora da igreja. Eu fiz uma série de conferências numa cidade, um rapaz se aproximou de Jesus, ele era tetraplégico, e o Osmar veio para Jesus. Depois de um ano voltei à cidade, não encontrei o Osmar na igreja e perguntei à comunidade, onde está o Osmar? E aí as pessoas disseram, ele deixou de vir à igreja. Fui visitar o Osmar na casa dele. Ao encontrar com ele, um rapaz de 19 anos, ele estava tão diferente, cabeludo, todo tatuado. E eu percebi pelo cheiro que o Osmar estava se drogando. Osmar, como é que está a sua vida com Jesus? Pastor, eu não vou mais à igreja, eu não creio mais em Jesus, eu não tenho ligação nenhuma com ele. Todos os finais de semana, pastor, eu tenho amigos que vêm aqui e me levam para a balada e eles me dão droga. Pastor, eu sou um drogado e eu não consigo mais sair dessa vida. Sabe, talvez você esteja carregando os paralíticos espirituais para longe de Jesus. Talvez você esteja sendo usado por Satanás para carregar os paralíticos espirituais para longe dele. O Senhor Jesus quer convidar você, que é paralítico espiritual, para vir para ele. Ele quer convidar você, que é paralítico físico, para vir até ele, porque ele tem o bálsamo para você. E ele quer convidar você, que é carregador de paralítico, para colocar a sua vida e a sua disposição nas mãos dele, para carregar as pessoas até os pés de Jesus. Naquele dia, Jesus curou o paralítico, espiritualmente e fisicamente. Naquele dia, os carregadores de paralítico puderam ver o fruto do seu trabalho. E o Senhor Jesus convida você a ver o fruto do seu trabalho quando você leva alguém aos seus pés.

0: para orar ao Senhor e colocar a nossa vida na mão dele. Senhor, entrego a vida do seu filho, da sua filha, entrego a minha vida nas suas mãos, Senhor. Coloca a sua mão nessas vidas hoje e dá-nos a sua paz, em nome de Jesus. Amém.
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0: E terminando o programa de hoje, fique com a bênção de Deus para a sua vida. Que o Senhor te abençoe e te guarde. Que o Senhor faça resplandecer o seu rosto sobre ti e tenha misericórdia de ti. Que o Senhor sobre ti levante o seu rosto e te dê a paz. 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

Olá, bem-vindo ao programa A Voz da Profecia, esse momento tão agradável onde nós paramos para nos encontrar junto com o Senhor Jesus. Você já criticou a igreja e aqueles que seguem alguma religião? Você conhece algum crítico da fé? A palavra de Deus conta aqui em Marcos, do capítulo 2, do verso 1 em diante, uma história muito interessante a respeito de um homem que era paralítico e que foi levado por 4 amigos para se encontrar com Jesus. Na verdade, esse homem era paralítico duplamente, paralítico físico e espiritualmente. Os paralíticos físicos estão por toda parte, os paralíticos espirituais também, dentro e fora das igrejas, andando por aí. Paralíticos espirituais são aqueles que não crescem espiritualmente nunca. Alguns deles nunca procuram Jesus, outros procuram. Outros vão atrás de Jesus, frequentam as igrejas e ainda assim continuam sendo paralíticos espiritualmente. Eu conheci um grupo numa igreja, uma garota cantava muito bem. E um dia eu fui visitar a igreja, o grupo cantou e a garota não cantou. Perguntei ao diretor do grupo: escute, a fulana de tal canta tão bem. Ele falou: bem, ela parou de vir aqui, de participar conosco. Na verdade, eu que não fui mais atrás dela, porque ela é assim, um estilo muito dondoca. A gente tem que buscar em casa para os ensaios, tem que dar um solo, senão ela fica desestimulada. Eu olhei para ele e falei: olha, tem algumas pessoas que são paralíticos espirituais. Tem que ser carregadas e carregadas, carregadas, até realmente terem um encontro com Jesus. O rapaz ficou chateado comigo, não falou nada. Depois de uns meses voltei àquela igreja, o grupo cantou e a moça fez um solo muito bonito. Ela estava lá. Voltei-me para o diretor e disse assim: escuta, ela voltou a cantar no grupo agora? Fez um solo muito bonito? Ele disse: é, resolvi carregar de novo. É exatamente assim. Os paralíticos espirituais dão trabalho, mas nós temos a nossa função de carregar os paralíticos espirituais. Muitos são paralíticos e são críticos também. Quem sabe você conhece alguém, algum parente seu, que vive criticando você por ir à igreja. É aquele que vive dizendo: ah, você, puxa, eu não esperava. Imagina você se envolver com um crente. E aí você fica assim, oprimido, reprimido em buscar a Jesus e procurar Jesus. E quando Deus começa a tocar o seu coração, de novo vem essa voz externa, essa voz exterior criticando você. E você não consegue se desenvolver com Jesus por causa disso. A palavra de Deus diz aqui em Marcos, no capítulo 2, do verso 1 em diante, que aquele homem paralítico espiritualmente e fisicamente foi levado por 4 amigos, carregadores de paralíticos, até a presença de Jesus. Chegando na casa, porém, a casa estava cheia. As igrejas são assim mesmo. Elas estão sempre cheias de gente interessada, desinteressada, gente crítica, gente de todo tipo, gente barulhenta, gente que não tem reverência, mas também de gente boa. E às vezes os interessados chegam na igreja, às vezes você chega à igreja e a igreja está tão cheia, cheia de barulho, cheia de desinteresse, cheia de crítica, que você se espanta com a igreja. Mas a igreja é assim, essa reunião de gente, gente problemática. Jesus era seguido pelos pecadores, Jesus era acusado de comer com os pecadores, seguido pelas prostitutas, os cobradores de impostos, aqueles ladrões do colarinho branco. Essas pessoas envolviam Jesus. E você não pense que vai chegar à igreja cheio de problemas para ser aliviado e não vai encontrar ali pessoas que também carregam os seus problemas. Aquele homem foi levado até a presença de Jesus, mas a casa estava tão cheia, a igreja estava tão cheia que não dava nem para entrar. Só que quando você quer ter um encontro com Jesus de verdade, do fundo do coração, saiba, você vai ter esse encontro. Mesmo que as pessoas pareçam impedir, mesmo que as condições não sejam favoráveis, se você quer se encontrar com Jesus, você vai se encontrar com Jesus. De repente, Jesus estava pregando na sala e começaram a cair pedaços do teto, do telhado, na sua cabeça. Ciscos, talvez um telhado de material vegetal, de folhas. Jesus se afastou um pouco, parou de pregar, limpava o ombro, limpava a sua cabeça. E, de repente, um murmurinho dentro da sala. Os homens diziam: mas o que está acontecendo? Um buraco no teto e se abrindo cada vez mais e cada vez mais. Jesus parou de pregar, as pessoas diziam: puxa, vocês estão atrapalhando o culto de hoje, a pregação. Ele estava falando. Jesus espera pacientemente. O buraco aumenta de tamanho. Lá em cima pode-se ver 4 cabecinhas olhando para baixo. Eram os carregadores do paralítico.
As pessoas de baixo olham para cima e ainda as mãos indicam para baixo dizendo: espera aí, ainda tem mais uma coisa. E a cama do paralítico é metida por aquele buraco. Eles vão descer o paralítico, amarrado talvez em cordas ou em panos, não sei bem. O fato é que o paralítico se agarra na cama, amarrado na cama, e a cama amarrada desce com o paralítico. Ele olha ao redor, mal esperando para ver quem era Jesus. Ele não conhecia Jesus. E quando os olhos dele batem nos olhos de Jesus, na hora ele reconheceu que era Jesus. Não porque Jesus pudesse ser reconhecido exteriormente pela sua roupa, pela sua aparência. Jesus era um homem normal, comum, como qualquer um de nós. Mas ele reconheceu na hora que era Jesus, porque quando os olhos dele bateram nos olhos de Jesus, Jesus, que não vê o exterior, mas vê o nosso coração, viu o coração daquele homem. Aquele homem era um pecador desejoso de ser aliviado, de ter a sua alma limpa, de poder colocar a cabeça no travesseiro à noite e dormir bem. Aquele homem era um homem desejoso de deixar de ser paralítico espiritual. Antes de ir, ele havia pensado: quem sabe se Jesus pelo menos me perdoasse. Eu sei, curar a minha paralisia é muito difícil. Nós invertemos as coisas. Achamos que para Deus é mais difícil curar um paralítico do que perdoar os pecados. A palavra de Deus diz o seguinte: vendo-lhes a fé, Jesus disse ao paralítico: filho, os teus pecados estão perdoados. Dá para imaginar o que aconteceu no coração daquele homem? É como se a primavera tivesse nascido ali, um peso tirado de cima dos seus ombros, o frescor de quem trabalha o dia inteiro ao sol e chega em casa e toma um banho refrescante à noite. Aquele homem teve o peso do pecado tirado de dentro da sua alma, arrancado tudo aquilo de ruim que havia dentro dele. Mas ali, ao redor, estavam pessoas que não conseguiam compreender isso. Porque nós, seres humanos, não vemos o coração, vemos simplesmente o exterior. Quando Jesus fez aquele milagre, ele disse: para que vocês saibam que o Filho de Deus tem autoridade sobre a terra para perdoar pecados, eu ordeno, levanta, toma tua cama e anda. E Jesus curou o paralítico. Percebe? Percebe como nós invertemos as coisas? O mais importante na nossa vida não é o milagre físico, é o milagre espiritual. Jesus quer perdoar você, limpar a sua alma, a sua vida. Quer dar para você uma nova vida com Ele. Ele quer dar sentido à sua vida. E você vive aí procurando Deus simplesmente por causa de um milagre, de um salário melhor, de dinheiro na sua vida. Simplesmente por causa de um emprego melhor ou da cura física. Jesus quer restaurar você por completo hoje, mas você tem que se entregar a Ele. Depende somente, exclusivamente,

0: Querido Jesus, nesse momento, quando temos o desejo de senti-lo na nossa vida, toque essas vidas, Senhor, essas almas, como o Senhor já tem feito. Conduza-nos, Senhor, para a sua casa, para a igreja, não com um olhar crítico, mas para recebermos o seu perdão como o paralítico o fez. Em nome de Jesus. Amém, Senhor.
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0: E terminando o programa de hoje, fique com a bênção de Deus para a sua vida. Que o Senhor te abençoe e te guarde. Que o Senhor faça resplandecer o seu rosto sobre ti e tenha misericórdia de ti. Que o Senhor sobre ti levante o seu rosto e te dê a paz. 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

Olá, bem-vindo ao programa Voz da Profecia, esse programa que procura trazer a profecia como um momento agradável e direcionador na sua vida, direcionando você para se encontrar com o Senhor Jesus. Há tempos atrás eu estava num acampamento de jovens, era a época do carnaval e a gente estava fazendo um retiro. Na sexta noite, alguém me chamou e disse assim: "Pastor, por favor, vai conversar com o Mateus, ele não para de chorar. Ele não quer falar com ninguém, quem sabe ele fala com o Senhor." Fui até a piscina, sentei do lado do Mateus, não havia mais ninguém lá. Realmente ele chorava sem parar. Coloquei a mão sobre o ombro dele e disse: "Mateus, o que está acontecendo? Quer falar comigo?" Depois de alguns minutos de espera, de repente ele se virou e disse assim: "Pastor, eu estou chorando porque eu sou muito, muito pecador." Mateus era um menino de 10 anos de idade e estava chorando porque era muito pecador. Que pecados podia ter o Mateus, um menino de 10 anos? Você já chorou alguma vez porque se sente muito pecador? A palavra de Deus apresenta um homem que se encontrou com Jesus e que se sentia muito pecador. Ele era um paralítico, duplamente paralítico. Paralítico fisicamente, das pernas, e paralítico da alma também. Morava na cidade de Cafarnaum, e a Bíblia descreve em Marcos, no capítulo 2, do verso 1 em diante: "Esse homem estava na casa dele quando alguns amigos chegaram e o carregaram para lá." Eram carregadores de paralíticos. Essa história tem algumas categorias de pessoas: paralíticos físicos, paralíticos espirituais. Os paralíticos espirituais estão aí por todo canto também. Pessoas que conhecem a Jesus, mas que não conseguem crescer espiritualmente, não conseguem aumentar a sua fé. Os carregadores de paralíticos, aqueles que somos chamados para carregar os outros até a presença de Jesus, sem preguiça, sem nos esquecermos deles. Mas essa história tem também um outro tipo de pessoas. Aquele paralítico foi levado até a presença de Jesus pelos seus amigos. Chegou na casa, a casa estava tão cheia, não dava para entrar. Mas como aquele homem queria ter um encontro com Jesus, e Jesus nunca decepciona quem quer se encontrar com ele, os homens tiveram a ideia, o levaram para cima do telhado, com muito sacrifício, abriram um buraco naquele telhado, abaixaram a cama onde estava o paralítico. E a palavra de Deus diz que Jesus, vendo a fé daqueles homens, disse para o paralítico: "Filho, estão perdoados os teus pecados." Isso está em Marcos 2, no verso 5. Vendo-lhes a fé, Jesus disse ao paralítico: "Filho, os teus pecados estão perdoados." E continua dizendo assim: "Mas alguns dos escribas estavam assentados ali e pensavam em seu coração: 'Por que fala ele deste modo? Isso é blasfêmia. Quem pode perdoar pecados senão um que é Deus?' E Jesus, percebendo logo por seu espírito que eles assim pensavam, disse-lhes: 'Por que pensais sobre essas coisas em vosso coração? O que é mais difícil dizer ao paralítico: estão perdoados os teus pecados, ou dizer: levanta, toma a tua cama e anda?'" Veja só. Aqueles homens eram críticos, e os críticos estão por aí, em todo lado. Eles estão para pressionar você quando você quer se encontrar com Jesus, quer entregar a sua vida a Jesus. Eles estão em forma de amigos, de parentes que dizem: "Puxa, eu esperava de qualquer pessoa, menos de você, que você fosse se misturar com aqueles crentes." Eles estão para afastar você de Jesus, para quando você dá dois passos à frente, perto de Jesus, para puxar você e fazer você recuar, dizendo: "Não, acho que não é bem esse o meu lugar, acho que não é isso que eu estou precisando." Mas Jesus conhece os críticos. Quem sabe você tem feito o papel de crítico na vida de alguém e tem pressionado essa pessoa. Quem sabe você tem feito o papel de crítico ao ir à sua igreja, e quando você chega lá, ao invés de aproveitar o culto e sair de lá inspirado, você sai ainda nervoso, enraivecido, porque foi lá para olhar a vida das pessoas. Quem sabe você é o crítico no seu trabalho, passando acima das outras pessoas e dos seus colegas e os criticando para os seus chefes, para ver se você pega o lugar deles. Jesus conhece os críticos. Sabe, se Jesus tivesse mandado o paralítico embora, ainda paralítico, porém curado espiritualmente, perdoado, com certeza aquele homem seria feliz até o fim da sua vida com a paralisia.
É isso que Jesus está tentando gritar para você e para mim na sua palavra. Ele está tentando gritar dizendo, filho, não importa se você tem pouco dinheiro no banco, não importam as suas dívidas, filho, não importa se você por acaso tem doença, uma doença crônica e você não consegue se curar, é possível sim ser feliz comigo apesar dos seus problemas, porque eu ensino você a ter paz na tempestade, a olhar por cima das nuvens aonde está o sol. Filho, andar com Jesus é isso. Ainda que você ande pelo vale da sombra da morte, não tema, porque eu estou aí com você no vale da sombra da morte. Eu venci o mundo, tenha bom ânimo. São essas as palavras de Jesus. Ali estavam os críticos. Se Jesus tivesse mandado o paralítico embora sem curá-lo, ele ainda poderia ser feliz mesmo paralítico. Mas Jesus o curou por dois motivos. Primeiro, porque ele tinha poder para fazer aquilo e ele queria que o homem fosse curado. Segundo, prenda sua respiração, porque o que eu vou falar é importante. Jesus também ama os críticos. E por causa dos críticos, Jesus também curou o paralítico. Jesus ama os críticos. É você um crítico? Você conhece um crítico? Pois Jesus visa você, visa o seu amigo. Ele quer que você volte do seu caminho de crítica. A palavra de Deus diz aqui, Marcos 2, do verso 8 em diante. E Jesus, percebendo logo por seu espírito que eles pensavam assim, disse a eles: por que vocês pensam sobre essas coisas em seus corações? O que é mais fácil dizer ao paralítico, estão perdoados os teus pecados, ou dizer, levanta-te, toma a tua cama e anda? Ora, para que saibais que o Filho do Homem tem sobre a terra autoridade para perdoar pecados, disse ao paralítico, eu te ordeno, levanta, toma a tua cama e vai para a tua casa. Sabe, nós invertemos as coisas. Jesus não fez o milagre porque o milagre era mais importante. Jesus perdoou aquele homem porque perdoar era mais importante. E para dizer que Jesus é o Deus que perdoa pecados, ele disse, para afirmar, ele disse assim, para que vocês saibam que eu tenho autoridade para perdoar pecados, o que é mais importante, eu ordeno, toma a tua cama e anda. O texto termina dizendo que os homens olhavam uns para os outros e diziam, jamais vimos coisa assim. Até mesmo os críticos tinham que reconhecer que Jesus era o Filho de Deus. Acontece que às vezes nós invertemos as coisas e olhamos para Deus e dizemos, Deus, o Senhor é importante porque o Senhor criou, o Senhor é importante porque o Senhor curou, o Senhor é importante porque o Senhor atendeu a minha oração. Deus é importante porque ele é o Deus que perdoa os seus pecados e oferece para você uma oportunidade de vida eterna. Se você não consegue crer nisso, se agarrar a isso, se você continua vivendo uma vida mesquinha, pensando naquilo que Deus pode oferecer para você, se você critica as pessoas que aceitam a Jesus, dizendo, você é masoquista, isso não leva a nada, deixe Deus entrar na sua vida nesse momento. Eu sei, ele toca você. Aí é onde você está, do jeito que você está. Não foi à toa que você foi direcionado a ouvir esse programa hoje, nesse momento, essa estação. É Deus quem está guiando a sua vida. Por isso, vá um passo adiante, dois adiante, e receba a cura espiritual de Jesus. Aceite a ajuda que nós damos para você aqui para fazer um curso bíblico. Agarre isso e deixe Jesus dar um novo sentido à sua vida. Faça a sua decisão enquanto você ouve.

0: Querido Jesus, nesse momento eu entrego nas suas mãos todos os seus filhos que sinceramente desejam ser habitados pelo Senhor. Perdoa os pecados, dá-nos uma nova oportunidade de vida, tira do nosso coração a crítica e ajuda-nos a enxergarmos a maravilha que é ter o Senhor dentro da nossa vida. Em nome de Jesus. Amém.
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0: o seu rosto e te dê a paz. 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

Olá, querido amigo, amiga. Este é o programa A Voz da Profecia, uma mensagem de fé e esperança que anuncia a volta do Senhor Jesus. E por falar em volta de Jesus, será que Jesus vai voltar mesmo? Será que o mundo vai acabar? Existem correntes, existem opiniões, pessoas que dizem que sim, outras que dizem que não. Hoje eu separei para você um texto muito especial, Mateus capítulo 25, do verso 1 em diante, a conhecida parábola das 10 virgens. Eu vou ler do verso 1 ao verso 5, onde diz assim: Então o reino dos céus será semelhante a 10 virgens que, tomando as suas lâmpadas, saíram a encontrar-se com o noivo. 5 dentre elas eram nécias e 5 prudentes. As nécias, ao tomarem as suas lâmpadas, não levaram azeite consigo. No entanto, as prudentes, além das lâmpadas, levaram azeite nas vasilhas, e tardando o noivo, foram todas tomadas de sono e adormeceram. As 10 virgens fazem parte de uma parábola. Nas parábolas, Jesus sempre conta uma história representando alguma coisa real, mas a história não é real. Quando ele fala de 10 virgens, as 10 virgens representam alguém. Eram 10 moças solteiras que se preparavam para ir a um casamento. O casamento na época de Jesus acontecia de uma maneira diferente, não era como hoje. No casamento, o noivo preparava sua casa, iluminava de uma maneira bem diferente, iluminava por dentro e por fora, e a gente não pode esquecer que nessa época não havia spots nem luz elétrica, por isso ele iluminava por dentro e por fora com lamparinas, com velas. E depois de a casa iluminada, ele seguia o seu caminho a pé até chegar à casa do pai da noiva. Chegando lá estavam os convidados, ele tomava sua noiva e vinha pelo caminho com todo aquele cortejo chamado o cortejo nupcial, até chegar na sua casa, a casa onde ele moraria com a sua noiva, sua esposa. Você já ouviu falar em casamento? Sempre alguém ali do ladinho que não conversa com ninguém, na festa só come, bebe. Mas ninguém o conhece, ele parece que não conhece ninguém, são os famosos penetras. Na época de Jesus não havia penetras, não porque a natureza humana fosse diferente, mas porque naquela época quem queria participar de umas bodas, quem queria participar de um casamento, havia uma regra básica que a pessoa poderia seguir para que ela, mesmo sem ter sido convidada oficialmente, pudesse fazê-lo. A pessoa deveria ficar no meio do caminho, entre a casa do pai da noiva e do noivo, esperando quando o cortejo passasse. E quando o cortejo passasse, essa pessoa deveria estar com uma lamparina na mão, a lamparina acesa. Quando o cortejo passasse, ela se juntaria ao cortejo nupcial. Ah, tem uma coisa que eu esqueci de dizer. Todos os que acompanhavam o cortejo nupcial carregavam nas suas mãos também lamparinas acesas. As lamparinas eram alimentadas pelo óleo ou pelo azeite. Assim Jesus, depois de ter andado aquele dia todo com os discípulos, pregando, ensinando, curando, cumprindo o seu ministério, viu ali no pé do Monte das Oliveiras uma casa iluminada de uma maneira diferente e logo viu que ali teria uma festa de casamento. E Jesus sentiu o desejo de falar a respeito do assunto mais importante da sua palavra: a sua vinda, o preparo para a sua vinda e como nós podemos nos salvar quando ele chegar. Então ele imaginou 10 moças que ouviram falar das bodas, do casamento e desejaram participar da festa. Por isso elas prepararam as suas lamparinas com azeite.

Deite, e foram para metade do caminho entre a casa do pai da noiva e a casa do noivo, para esperar quando o cortejo nupcial passasse e elas pudessem se unir então àquele cortejo para ir para as bodas na casa do noivo. Quem as virgens representam? Com certeza, quando Jesus diz que 10 moças se prepararam para ir para as bodas, ele não está falando do mundo inteiro. O que são as bodas? Essa é uma outra pergunta. Vamos começar respondendo essa última. As bodas são a volta de Jesus. Ele diz que ele é o noivo e ele vem se encontrar com você e comigo, com o mundo inteiro. Mas quem as 10 virgens representam? Bem, com certeza nem todo mundo se prepara para a volta de Jesus. Com certeza nem todo mundo se interessa. Por isso as 10 virgens não representam o mundo inteiro. Elas representam um grupo especial de pessoas que, tendo ouvido falar a respeito da volta de Jesus, se interessam pelo assunto, se interessam em se preparar para receber o noivo e vão ao encontro do Mestre. Assim, as 10 virgens ou as 10 moças solteiras representam a igreja. E quem é a igreja de Deus na terra hoje? Talvez você esteja esperando que eu vá falar o nome da placa de uma igreja, o nome de uma religião. Na verdade, a igreja de Deus hoje é a igreja invisível. Pessoas fiéis de todas as religiões, ou pessoas fiéis que estão em todas as religiões. E isso me diz duas coisas importantes. Primeiro, que dentro da minha igreja tem gente que vai se salvar e gente que vai se perder. E segundo, que de outras igrejas existe gente que vai se salvar e gente que vai se perder. Depende da sinceridade do coração e do preparo que cada pessoa está fazendo para esperar a volta de Jesus. A parábola vai muito mais longe. Jesus faz a distinção entre 5 e 5. 5 estavam mais preparadas que as outras. 5 estavam menos preparadas. Ou seja, mesmo dentre aqueles que hoje professam uma fé religiosa, mesmo dentre aqueles que têm um coração sincero, ainda assim existem pessoas que não estarão preparadas para a volta de Jesus. Como posso me preparar para a volta de Jesus? Estudando a palavra dele, buscando o Mestre com sinceridade de coração, como quem busca a água, o pão, o alimento e o ar. Não deixe para depois. Quando Jesus chama você para se encontrar com Ele, prepare-se para encontrá-lo. Use o que você tem de melhor. Use o seu coração. Afinal, a salvação não custa nada, mas custa tudo o que você tem. Custa o seu coração.

0: Eu gostaria de deixar uma bênção especial para você através de uma oração. Senhor Deus, que nós possamos ter força do céu para nos entregarmos completamente ao Senhor. Que o Seu Espírito, falando ao nosso coração, possa nos levar a sentir o desejo de uma comunhão mais plena com o Senhor. Toma-nos, apodere-se de nós, em nome de Jesus. Amém.
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0: E terminando o programa de hoje, fique com a bênção de Deus para a sua vida. Que o Senhor te abençoe e te guarde. Que o Senhor faça resplandecer o seu rosto sobre ti e tenha misericórdia de ti. Que o Senhor sobre ti levante o seu rosto e te dê a paz. E não se esqueça, nós pregamos a palavra de Deus, uma mensagem que não muda, mas transforma.
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Olá, bem-vindo ao programa Voz da Profecia, uma mensagem de fé e esperança que anuncia a volta do Senhor Jesus. Aliás, falando em a volta do Senhor Jesus, hoje o nosso assunto é muito especial e foca a volta do Senhor Jesus, que deverá acontecer muito em breve. Você acredita nisso? Pois então, vamos continuar estudando a parábola das 10 virgens. Jesus contou essa parábola, uma ilustração, querendo focar o assunto da sua vinda e do preparo que nós precisamos ter para quando Jesus voltar. Qualquer pessoa que vai se casar, prepare-se para o evento. Se prepara financeiramente, se prepara também emocionalmente e principalmente emocionalmente. Os noivos têm que ter um contato entre si, eles têm que se conhecer, eles têm que amar um ao outro. Jesus se coloca no lugar do noivo nesta parábola. Na parábola das 10 virgens, Jesus conta a história de 10 moças que, tendo vontade de participar das bodas, tendo ouvido falar das bodas, foram para a metade do caminho entre a casa do pai da noiva e a casa do noivo, esperando quando o cortejo nupcial passasse, para que elas pudessem se unir ao cortejo nupcial. Para isso, como dizia a regra da época, elas deveriam esperar na metade do caminho com as suas lâmpadas, as suas lamparinas acesas. Todo o cortejo que acompanhava os noivos vinha também com as lâmpadas acesas. Com isso, eles desejavam que o casal tivesse uma nova vida iluminada, cheia da luz de Deus. Por isso, a regra dizia: se você não foi convidado oficialmente, não recebeu um convite, mas ouviu as notícias das bodas, ouviu falar das bodas e deseja participar delas, vá então com a sua lamparina, espere no meio do caminho e quando o cortejo passar, iluminando o caminho do noivo, você também se junta para iluminar o caminho do noivo e da sua noiva e vá até a casa deles. Quando chegavam até a casa do noivo, ali as portas se abriam e todos entravam. Jesus logo fez distinção entre as virgens, lembrando que as 10 virgens representam a igreja. E lembrando também que a igreja de Deus aqui na terra é uma igreja invisível. São os fiéis de Deus que estão espalhados por todas as religiões. Pessoas que fazem parte da minha igreja e pessoas que fazem parte de outras igrejas. Existem pessoas na minha igreja, na minha religião, que se salvarão e outras que se perderão. E assim também nas outras religiões. O Senhor está falando da sua igreja invisível, os seus fiéis de hoje. O interessante é que Jesus, falando da sua igreja, as 10 virgens, ele diz assim: elas foram para o meio do caminho, mas havia diferença entre 5 e 5. 5 delas Jesus chama de nécias, de tolas, e as outras 5 Jesus chama de prudentes. Qual era a diferença entre 5 e 5? A palavra de Deus diz assim, Mateus 25, verso 2 em diante: 5 dentre elas eram nécias e 5 prudentes. As nécias, ao tomarem as suas lâmpadas, não levaram azeite consigo. No entanto, as prudentes, além das lâmpadas, levaram azeite nas vasilhas. A diferença entre elas é que 5 levaram o azeite mínimo indispensável, que estava dentro das lâmpadas. Pensaram: o noivo não vai atrasar tanto e o azeite que está nas lâmpadas vai dar por muito tempo, vai ser o suficiente. As outras 5, elas foram precavidas. Pensaram: e se o noivo atrasar demais e as nossas lâmpadas se apagarem? Se nós não tivermos a nossa lâmpada acesa, nós vamos ficar fora das bodas. Não poderemos encontrar o noivo e não poderemos participar das bodas. Todo o esforço terá sido em vão. Jesus quer ensinar alguma lição muito, muito importante com isso. Aliás, esse texto fala de um assunto de vida ou de morte. Ou seja, se a volta de Jesus é representada pelas bodas, e se as virgens que entraram dentro das bodas e lá na festa são as pessoas que vão se salvar e as que ficaram de fora não vão se salvar, Deus está dizendo para você e para mim hoje: querido, mesmo que você seja cristão, participe de uma igreja, mesmo que você tenha ouvido falar do evangelho e tenha aceito esse evangelho, mesmo assim, metade de todos vocês que aceitaram o evangelho vão estar fora das bodas, fora da salvação. E metade vai se salvar, vai conseguir se salvar. O que faz essa diferença? A diferença é o azeite. E o que é o azeite? Bem, na palavra de Deus, o azeite significa o Espírito Santo de Deus.
Por isso, se o azeite representa o Espírito Santo, Jesus está dizendo: quem tem o Espírito Santo em dobro ou de reserva vai se salvar. Quem não tem, vai se perder. Mesmo você que esteve a vida inteira tentando me seguir. Você dizia que me seguia, mas não seguia de verdade. Bem, você deve estar perguntando: e como eu acumulo o Espírito Santo de reserva, como diz aí a parábola das 10 virgens? É fácil e é difícil. O Espírito Santo você acumula ao ter contato com Deus, dedicando as primeiras horas de cada dia para ler a palavra de Deus, ouvindo a voz de Jesus. E o mesmo Espírito que inspirou homens santos a escreverem a Bíblia vão inspirar você a entender a verdade como ela é. Segundo, orando. Porque ao receber a palavra de Deus, você entende a vontade dele, mas ora falando com ele e conversando com ele, depositando aos pés dele todas as suas ansiedades. E você também pede para que Deus batalhe a sua batalha da fé durante aquele dia. E o Senhor Jesus, com a sua permissão, derrota Satanás naquele dia. E testemunhando. Ao você testemunhar, você conta da alegria que é ter Jesus na sua vida para outras pessoas. E quando você faz isso a cada dia, um tempinho, nas primeiras horas do dia, para conversar com Jesus através da oração, ouvir a voz dele através da palavra e testemunhar de Jesus para outras pessoas, você aí acumula a cada dia uma gotinha a mais do Espírito Santo de Deus. Vê? A receita é fácil, mas é difícil. Porque você vai encontrar aí um terreno difícil, de luta, de batalha. E essa é a sua e a minha batalha. Jesus está dizendo para você: as virgens, as moças que conseguiram entrar para as bodas, foram aquelas que me buscaram, como quem busca o ar, a água, o alimento. Buscar-me-eis e me achareis, se me buscardes de todo o coração.

0: Gostaria de convidar você para uma bênção especial. Ore comigo. Deus amado, queremos estar entre aqueles que vão encontrar o Senhor e vão participar das suas bodas no dia da sua vinda, muito em breve. Toma conta de nós, Senhor, e dá-nos forças para lutarmos a cada dia a luta da comunhão com o Senhor. Em nome de Jesus, amém.
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0: E terminando o programa de hoje, fique com a bênção de Deus para a sua vida. Que o Senhor te abençoe e te guarde. Que o Senhor faça resplandecer o seu rosto sobre ti e tenha misericórdia de ti. Que o Senhor sobre ti levante o seu rosto e te dê a paz. 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

Olá, bem-vindo. Este é o programa Voz da Profecia, esse momento tão especial onde nós paramos para conversar um pouquinho a respeito de mensagens relevantes e sobre a volta do Senhor Jesus. Isso é para aumentar a nossa fé e a nossa esperança. Será que Jesus vai voltar em breve mesmo? Hoje eu tenho um texto muito especial. Quero continuar uma série de meditações a respeito da parábola das 10 virgens. Ela está em Mateus, no capítulo 25, do verso 1 até o verso 13. A parábola realmente é uma história que Jesus contava para ilustrar algum assunto especial verdadeiro. Por isso era sempre uma representação e cada elemento da parábola representava alguma coisa especial, um assunto do qual Jesus queria falar. Quando ele contou a parábola das 10 virgens, ele quis falar sobre o assunto mais importante da palavra de Deus, assunto de vida ou de morte. Quem vai estar preparado quando Jesus voltar? Então ele contou de 10 moças que, preparando a sua lâmpada, foram esperar o noivo na beira do caminho. Nesta época, se você não tivesse sido convidado oficialmente para o casamento, mas havia ouvido falar das bodas e tinha o desejo de participar, você deveria preparar a sua lamparina acesa, com azeite dentro, e ficaria esperando entre a casa do pai da noiva e a casa do noivo, no meio do caminho. Quando o cortejo nupcial passasse e todas as pessoas com as suas lamparinas acesas, você se uniria ao cortejo. Nós já aprendemos que as 10 virgens representam as pessoas cristãs que estão preparadas ou se preparando esperando Jesus voltar. Como o azeite representa o Espírito Santo, todas elas já tiveram alguma medida do Espírito Santo na sua vida. Ou seja, o Espírito de Deus tocou os seus corações, elas aceitaram a Deus, aceitaram a Jesus e a sua salvação, já estão tentando andar no caminho do Senhor, mas de alguma maneira Jesus separou 5 e 5. E ele diz, 5 eram prudentes e se salvaram, mas as outras 5 eram imprudentes e se perderam. O que fazia a diferença entre elas? É a intensidade com que essas pessoas buscavam a Deus. E isso era representado pelo azeite do Espírito Santo dentro das suas lamparinas. E isso é o que mantinha acesas as lamparinas. Um elemento muito interessante é acrescentado aqui então. Veja só. No verso 5, diz o seguinte, e tardando o noivo, foram todas tomadas de sono e adormeceram. O Senhor Jesus está dizendo, sabe, filhos, nessa época que antecede a minha vinda, nessa época que antecede a volta de Jesus, o cristianismo em geral vai estar adormecido. Você vai olhar para pessoas que pregam um evangelho deturpado, você vai olhar para pessoas que acreditam nesse evangelho deturpado. Você vai olhar para pessoas que pregam, mas não vivem o evangelho, trazendo assim um opróbrio para todos os cristãos em geral. Você vai ver pessoas e religiões inteiras que pregam o evangelho somente baseado no interesse próprio. Pessoas que pregam o evangelho de prosperidade e pessoas que se aproximam desse evangelho por causa da prosperidade. Você vai encontrar pessoas que se dizem cristãs, mas não são. E com elas estarão misturadas as pessoas sinceras, aquelas que seguem a Deus. Porém, por causa de toda essa mistura, a minha igreja, o meu povo, o povo que me aguarda, vai estar dormindo. As pessoas não olham hoje e perguntam, será que o cristianismo é mesmo real? Eles falam de um Cristo que fez milagres maravilhosos, mas onde estão os milagres do Cristo? Eles falam de um Cristo que era amoroso, sincero, fiel, verdadeiro, e ainda se perguntam onde está o amor e a sinceridade desses cristãos? Eles olham para nós, os cristãos, os que representamos o Cristo, pelo menos nominalmente, e se perguntam, será que o Cristo era mesmo igual a eles? A palavra de Deus diz, e tardando o noivo, foram todas tomadas de sono e adormeceram. Quando Cristo andou aqui nessa terra, ele queria abençoar as pessoas, ele andava até elas, as tocava. Quando Jesus queria proferir bênçãos, ele ia até elas e as abençoava. Quando Jesus queria pegar as crianças no colo, ele fazia a mesma coisa. Hoje, os cristãos são o corpo de Cristo. Quando Jesus quer abençoar, tocar, quando Jesus quer pegar crianças no colo, nós é que temos que fazer isso. Quando Jesus quer levar a palavra de salvação, nós é que precisamos ser o corpo de Cristo e levar isso às pessoas. Por isso, a palavra de Deus diz, tardando o noivo, foram todas tomadas de sono e adormeceram.
Nós vivemos uma época onde o cristianismo parece adormecido, o amor parece adormecido, a pregação da palavra parece adormecida, a verdade por trás das palavras da Bíblia parece adormecida por causa de nós que dormimos. No verso 6, Jesus continua dizendo: mas à meia-noite ouviu-se um grito: eis o noivo, saí ao seu encontro. Então se levantaram todas aquelas virgens e prepararam as suas lâmpadas. Veja o que diz aqui: à meia-noite ouviu-se um grito: eis o noivo, saí ao seu encontro. À meia-noite quer dizer quando todos já estavam dormindo, quando todos já estavam roncando, ouviu-se um grito: o noivo está aí, vamos encontrá-lo. A palavra de Deus diz: eis que venho sem demora. Em outro lugar, ela afirma que Jesus vem como um ladrão. À meia-noite é o que diz esse verso que nós acabamos de ler. Jesus vem de surpresa. Quando as pessoas menos esperam, quando as pessoas ouvirem falar de paz e estiverem conformadas com a situação do mundo, quando as pessoas não estiverem atentando para a sua situação, a família que está acabando, quando não estiverem mais atentando para a falta de pudor, para a falta de interesse com as coisas de Deus mesmo, aí é que o Senhor Jesus vem. Isso porque ele está esperando que o último dos seus filhos o aceite. Ele é paciente, ele aguarda, ele ainda espera que todos possam participar dessas bodas. O que você está fazendo? Como você aguarda a vinda do Senhor Jesus? Você está dormindo ou você está acordado? Você tem a sua lâmpada preparada com o azeite do Espírito Santo? Ou você ainda está por aí procurando alguma coisa diferente? O Senhor Jesus quer ser o rei da sua vida, o seu noivo. Deixe ele tomar conta de você. Entregue a sua vida, o seu caminho ao Senhor. Confie nele e deixe com que ele faça o resto.

0: Deus amado, não queremos estar desapercebidos quando o Senhor voltar. Queremos, Senhor, entregar a nossa vida nas Suas mãos e sentir, Senhor, o Seu toque, dando-nos forças para estarmos preparados. Ajuda-nos para isso, em nome de Jesus. Amém.
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0: E terminando o programa de hoje, fique com a bênção de Deus para a sua vida. Que o Senhor te abençoe e te guarde. Que o Senhor faça resplandecer o seu rosto sobre ti e tenha misericórdia de ti. Que o Senhor sobre ti levante o seu rosto e te dê a paz. 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

Olá, bem-vindo. Este é o programa Voz da Profecia, uma mensagem de fé e esperança que anuncia a volta do Senhor. Quero falar hoje sobre a volta do Senhor Jesus. As pessoas se perguntam, será que Jesus vai voltar mesmo? Ele deixou na sua palavra registrado muitas vezes que ele vai voltar e que ele volta sem demora. Um desses textos é a parábola das 10 virgens. Ele mesmo contou essa alegoria fazendo uma comparação ou uma aplicação para o tempo em que nós vivemos hoje. Jesus disse que 5 eram prudentes e 5 eram nécias. As 10 virgens representam a igreja cristã, nós que somos cristãos. E ao dizer que 5 entraram para as bodas e 5 não, está querendo afirmar que uma grande quantidade de pessoas no fim dos tempos, hoje, nos tempos em que nós vivemos, mesmo seguindo a Jesus e professando o cristianismo, não vai se salvar, enquanto outra grande quantidade vai se salvar. O que faz a diferença é que 5 dentre elas, diz Mateus 25, verso 2, levavam azeite de reserva nas suas lâmpadas, enquanto as outras 5 não. O azeite de reserva é acumular o contato com o Espírito Santo a cada dia, em dobro, a mais, buscar o Espírito Santo incessantemente, buscar a Jesus, deixar o Senhor dominar a sua vida. A Bíblia diz que o noivo tardou e todas dormiram. É assim que parece muitas vezes, não é? Que o cristianismo está dormindo, que os cristãos não são mais o mesmo e que eles nem mesmo conseguem representar o Cristo. O Senhor Jesus continua a parábola no verso 6 dizendo: mas à meia-noite ouviu-se um grito, um clamor, eis o noivo, saí ao seu encontro. Então se levantaram todas aquelas virgens e prepararam as suas lâmpadas, e as nécias disseram às prudentes: dai-nos do vosso azeite, porque a nossa lâmpada está se apagando. Mas as prudentes responderam: não, para que não nos falte azeite a nós e a vós outras. Ide antes aos que o vendem e comprai-o. Olha só que declaração maravilhosa. O Senhor Jesus está dizendo para nós o seguinte: sabe, filho, nesse tempo de hoje que antecede a minha vinda, muitas pessoas dizem que me seguem. Essas pessoas dizem que têm o azeite do Espírito Santo, que tomaram posse do Espírito de Deus e que o Espírito tomou posse da vida delas. Mas eu digo para vocês, filho, metade dessas pessoas não tem o Espírito Santo na porção adequada, enquanto a outra metade, sim. Ter o Espírito Santo de reserva não é simplesmente uma experiência emocional. Ter o Espírito Santo de reserva é manifestar o fruto do Espírito na sua vida: bondade, misericórdia, longanimidade. Não adianta você dizer que possui o Espírito Santo e que é batizado pelo Espírito se você bate na sua esposa em casa, se você a maltrata, se os seus negócios vão mal e você não é honesto nos seus negócios. Não adianta você dizer que tem o Espírito se você não dedica tempo do seu dia todos os dias para estudar a palavra de Deus e conhecer melhor a esse Senhor Jesus através do poder do Espírito. A palavra de Deus diz, ou melhor, o Senhor Jesus declarou aqui na parábola das 10 virgens: de repente todas acordaram e 5 delas notaram que as suas lâmpadas estavam apagadas. As outras 5 enfiaram a mão na bolsa, tiraram a vasilha com azeite de reserva e colocaram ali nas suas lâmpadas. As outras ficaram olhando, desesperadas, pediram: por favor, nosso azeite se acabou e as nossas lâmpadas estão se apagando. Deem um pouquinho do azeite de vocês para nós, por favor, para que nós possamos encontrar o noivo. Naquele momento, as que tinham levado o azeite de reserva disseram: nós não podemos dar, porque senão vai faltar para vocês e para nós também. Vão aos que o vendem e comprem. Quantas pessoas acham que estão se preparando para encontrar o Senhor Jesus? Têm tido experiências emocionais, dizendo que têm o Espírito Santo? Quantas pessoas que nem mesmo conhecem a palavra de Deus, não conhecem as doutrinas que estão inseridas na sua palavra, não conhecem as histórias bíblicas, não conhecem a verdade que está embutida dentro da sua palavra, dizem ter o Espírito Santo de Deus. No momento da aflição, da tribulação, diz o Senhor Jesus, muitos, muitos desses vão procurar e não vão conseguir encontrar. Muitos desses que acham que possuem a verdade vão procurar, mas não conseguirão encontrar.
Veja o que Jesus disse no verso 10. E saindo elas para comprar, chegou o noivo, e as que estavam apercebidas entraram com ele para as bodas, e fechou-se a porta. Mais tarde chegaram as virgens nécias, clamando: Senhor, Senhor, abre-nos a porta. Sabe, querido, o tempo de acumular o azeite do Espírito de reserva é hoje. O tempo de cair aos pés do Senhor a cada manhã e clamar para que Ele tome conta da sua vida é hoje. O tempo de estudar a palavra de Deus, as profecias nela contidas, o tempo de estudar as doutrinas contidas na palavra de Deus é hoje. O tempo de aceitar a verdade é hoje. Nenhum de nós deve estar mais ligado às doutrinas de uma igreja do que à palavra de Deus. Você não deve nenhuma fidelidade à placa de uma igreja, mas você deve fidelidade à verdade, à palavra do Senhor. Como você considera a verdade? A verdade é mais importante do que a sua igreja? E se você descobrisse que o que a sua igreja prega não é a verdade? E se você descobrisse que a verdade que Jesus tem para você é outra, o que você faria? Sabe, essa é uma pergunta que eu me faço a cada manhã. E eu tenho que orar a Deus pedindo: Senhor, por favor, que eu possa ser fiel à sua verdade e não à minha igreja. Faça essa oração também, eu convido você, desafio você a fazer isso. Deixe o Senhor tomar conta da sua vida e que você esteja preparado, acordado, que você tenha o azeite do Espírito Santo de reserva quando Jesus voltar daqui a pouquinho. É o que eu desejo para a sua vida hoje.

0: Deixe Jesus entrar na sua vida e tomar conta de tudo através dessa oração. Senhor, que nós possamos ser fiéis ao Senhor, que nós possamos amar ao Senhor sobre todas as coisas, possamos estar firmes em pé quando o Senhor voltar daqui a pouco. Em nome de Jesus, amém.
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0: E terminando o programa de hoje, fique com a bênção de Deus para a sua vida. Que o Senhor te abençoe e te guarde. Que o Senhor faça resplandecer o seu rosto sobre ti e tenha misericórdia de ti. Que o Senhor sobre ti levante o seu rosto e te dê a paz. 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

Olá, bem-vindo. Este é o programa Voz da Profecia, uma mensagem de fé e esperança que anuncia a volta do Senhor. Nós temos falado nos últimos programas a respeito da parábola das 10 virgens e hoje eu quero falar um pouquinho sobre o final dessa parábola. Nós aprendemos na parábola das 10 virgens, primeiro, que uma parábola é uma ilustração que o Senhor Jesus contava para ilustrar coisas da vida eterna e da realidade. O Senhor fala de 10 moças que gostariam de participar das bodas. As bodas representam a volta de Jesus até essa terra e o encontro dele como noivo com a sua igreja. As 10 virgens representam os cristãos, a igreja invisível de Deus, que hoje está se preparando para encontrar o Senhor e participar das bodas. Na parábola, Jesus faz diferenciação entre 5 e 5. 10 virgens ao todo, 5 de Jesus eram nécias e 5 eram prudentes. A diferença estava no tanto de azeite que elas tinham na lâmpada. Todas elas tinham a lâmpada acesa e cheia de azeite. Mas 5 delas tinham azeite de reserva, guardado numa vasilha separada. Na parábola, Jesus conta que o noivo tardou e que todas elas adormeceram. E que à meia-noite ouviu-se um clamor: eis o noivo, saí ao seu encontro. Então as 10 acordaram, aquelas imprudentes ou nécias, como diz Jesus, quando olharam as suas lâmpadas que estavam se apagando, olharam para as outras 5 que tinham trazido azeite de reserva e que agora abasteciam as suas lâmpadas, disseram: por favor, nos deem do seu azeite para que nós possamos também aparecer ou comparecer nas bodas com as nossas lâmpadas acesas. As prudentes disseram: agora nós não podemos dar para vocês, porque vai faltar a nós e a vocês. Algumas pessoas se aproximam da gente e dizem assim: pastor, ore por mim, pastor. Por favor, eu sei que o senhor é um homem de fé, o senhor tem contato com Deus, ore por mim. Eu não tenho tanta fé como o senhor. E algumas pessoas se aproximam umas das outras com esse mesmo discurso. O Senhor Jesus diz aqui que a busca pelo azeite de reserva, a busca pelo Espírito Santo de reserva, esses momentos que você dedica a cada dia para que o Senhor tome conta da sua vida, isso é intransferível. Não tem como você dizer: ah, eu queria ter uma fé como a sua. Ah, como seria bom se eu tivesse tanta fé. Você pode ter. Tudo está disponível para você. Basta você querer buscar a Deus a cada dia e Ele vai acrescentando a fé, como diz a palavra, como uma gota a cada dia, até que você forme o azeite

Sozinho, isolado no seu dia, aquele tempinho que você dedica só quando você não tem nada para fazer, ou quando você tem problemas, necessidades. Algumas pessoas dizem, não, eu vou à igreja, eu vou quando eu tenho algum problema, alguma necessidade, porque eu não preciso disso. Num fim de semana atrás, nós viajamos com uma empresa de ônibus e o motorista diz, ah, vocês são de igreja? Sim, nós somos. Ele diz, ah, eu já superei isso. Eu adoro a Deus sem igreja, não preciso ir à igreja. Eu também não leio muito a Bíblia, mas eu acredito em Deus, aqui do meu jeito, tenho Deus dentro do meu coração. Muitas pessoas pensam assim. Você é uma delas? O Senhor Jesus, na parábola das 10 virgens, apresenta que entre as pessoas que creem nele, aqueles que o buscam incessantemente, é que tem um lugar dentro das bodas. A parábola diz assim, saindo as virgens imprudentes para comprar, chegou o noivo e as que estavam apercebidas entraram com ele para as bodas e fechou-se a porta. Mais tarde chegaram as virgens nécias clamando, Senhor, Senhor, abre-nos a porta. Mas ele respondeu, em verdade vos digo que não vos conheço. Presta atenção, o noivo, quando de lá de dentro respondeu para elas, não disse, eu não vou abrir a porta porque vocês não estão com uma roupa adequada para as minhas bodas. Ele não disse também, eu não vou abrir a porta porque vocês não têm o convite. Não, ele disse, eu não conheço vocês. Como você pode conhecer uma pessoa? Só convivendo com ela, dedicando a melhor parte do seu tempo e da sua vida para ela. Aí vem o conhecimento. Jesus nessa parábola está dizendo, filho, eu estou todos os dias esperando por você, eu estou do lado da sua cama quando você acorda, espero você falar comigo em oração, eu estou na minha palavra e quero falar para você as maravilhas da vida através da minha palavra. Filho, quantas vezes nos seus momentos de tristeza você disse, oh Deus, parece que o Senhor não liga para mim, parece que o Senhor está dormindo e não me responde, eu queria responder, filho, através da minha palavra, mas você não me buscou e eu que queria conhecer você, não o conheci. Aqui está a palavra, em verdade vos digo, não vos conheço. Só pode ir para o céu com Jesus, só pode ganhar a eternidade com Jesus quem conhece a Jesus e aqueles a quem Jesus conhece. Mas eu quero destacar o último verso dessa parábola. Jesus olha para os discípulos depois de ter terminado a história e diz, vigiai pois, porque não sabeis o dia e nem a hora. Prestou atenção? Primeiro Jesus diz, fiquem vigiando. E depois ele não diz, porque eu vou voltar daqui 40 dias. Ele não diz também, porque vai acontecer uma guerra e aí eu vou voltar. Ele não diz também, porque eu volto daqui 10 anos. Jesus diz, fique vigiando, porque você não sabe o dia e nem a hora. E filho, se você não sabe o dia e nem a hora da volta de Jesus, você tem que estar alerta o tempo todo, a cada momento da sua vida, apegado com Deus, deixando Deus dirigir a sua vida, deixando Ele mostrar os caminhos, deixando com que Ele complete a sua felicidade a cada dia. E aí, quando o noivo voltar, quando ouvisse o clamor da meia-noite dizendo, eis o noivo, saí ao seu encontro, você, ao invés de se desesperar, você vai sorrir. Ao invés de você dizer, por favor, nós não estamos preparados, eu não dediquei tempo a Deus, você vai poder dizer, ah, chegou o meu Senhor, a quem eu aguardava. Você vai estar do lado de dentro das bodas e não do lado de fora. Que tal deixar Jesus tomar conta da sua vida? Que tal dedicar tempo? Que tal dedicar tempo para estudar a sua palavra? E deixar com que a verdade dele faça parte da sua vida.

0: Receba agora essa oração como uma bênção para a sua vida. Senhor, não queremos de maneira alguma estar do lado das virgens imprudentes. Queremos sim, Senhor, estar ao seu lado. Recebe-nos, Senhor, e age na nossa vida e na nossa família, em nome de Jesus. Amém.
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0: E terminando o programa de hoje, fique com a bênção de Deus para a sua vida. Que o Senhor te abençoe e te guarde. Que o Senhor faça resplandecer o seu rosto sobre ti e tenha misericórdia de ti. Que o Senhor sobre ti levante o seu rosto e te dê a paz. E não se esqueça, nós pregamos a palavra de Deus, uma mensagem que não muda, mas transforma.
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Olá, bem-vindo, bem-vinda. Esse é o programa A Voz da Profecia, sempre trazendo uma mensagem de fé e esperança que anuncia a volta do Senhor Jesus. Muito bem, hoje o programa A Voz da Profecia traz uma pergunta para você. Quem sabe você muitas vezes já se perguntou, já perguntou a outras pessoas, para que servem as doutrinas de uma igreja? Por que uma igreja crê nisso, a outra crê naquilo? Porque todos creem na mesma Bíblia, mas cada um pratica coisas diferentes. Eu gostaria de esclarecer esse assunto exemplificando com um texto bíblico que está em João, no capítulo 20, do verso 1 em diante, onde diz assim: No primeiro dia da semana, Maria Madalena foi ao sepulcro de madrugada, sendo ainda escuro, e viu que a pedra estava revolvida. Então correu e foi ter com Simão Pedro e com o outro discípulo, a quem Jesus amava, e disse-lhes: Tiraram do sepulcro o Senhor e não sabemos onde o puseram. Esse havia sido o fim de semana mais triste de toda a história da Terra. O primeiro fim de semana sem o Senhor Jesus. Antes de Jesus nascer nesse mundo, o mundo andava em trevas, como diz a palavra de Deus. Mas quando tiveram a luz da presença de Jesus por 3 anos e meio, o mundo que antes andava em trevas se acostumou a andar na luz. E agora a luz do mundo se apagara. Satanás, o rei das trevas, conseguiu esconder Jesus, a luz do mundo, dentro de uma sepultura. Jesus havia prometido que ressuscitaria ao terceiro dia. Na sexta-feira, Jesus morreu, foi enterrado. No sábado, Jesus permanecia morto. De manhã, os portões de Jerusalém se abriram, como sempre. Uma multidão de pessoas invadiu Jerusalém. Eles procuravam por Jesus. Eram aleijados, eram leprosos, pessoas doentes, eram mancos, coxos, eram pessoas cegas, prostitutas, mulheres trazendo as suas crianças para que Jesus as abençoasse. Jesus estava morto. A casta religiosa se escondia. Eles não queriam dar explicações para o povo, porque eles haviam estado envolvidos em condenar ao Senhor Jesus à morte e morte de cruz. Jesus havia prometido que ressuscitaria ao terceiro dia. Aquele sábado não foi o último dia de Jesus na face da terra, e amém por isso. O primeiro dia da semana chegou. O Senhor Deus mandou o anjo Gabriel. O anjo Gabriel desceu, parou diante da pedra do túmulo e disse: Filho, o teu pai te chama. E com o poder que estava em Jesus, ele retomou a vida e ressuscitou para a vida eterna e para dar vida eterna a todos aqueles que acreditassem nele. Maria chegou na frente do túmulo, viu a pedra revolvida, correu, chamou os amigos, os outros discípulos, vieram e a palavra de Deus diz: pois ainda não tinham compreendido a Escritura, que era necessário ressuscitar ele dentre os mortos. Verso 10, e voltaram os discípulos outra vez para casa. Dá para imaginar a tristeza que invadiu o coração daqueles homens? Como eles sofreram? Já não bastava todo o infortúnio que aconteceu durante o fim de semana, na sexta-feira, quando todas as esperanças deles se foram. Agora, ainda mais, pelo que tudo indicava, haviam roubado o corpo do seu Senhor. E eles esperavam que Jesus fosse o Messias, o Deus Todo-Poderoso feito homem. Toda aquela tristeza, aquela amargura, por um simples motivo: eles não tinham compreendido a Escritura, que era necessário que ele ressuscitasse entre os mortos. Para isso estão aí as doutrinas, para isso está a palavra de Deus. Quando compreendemos a verdade, quando captamos das Escrituras a verdade que Deus nos declara, a nossa vida é diferente. Podemos ser mais felizes nesse mundo, compreendendo para que viemos aqui e para onde caminhamos. Agora, uma coisa me intriga muito. Não chama também a sua atenção o fato de que Jesus havia dito e afirmado de que ele ia ressuscitar dentre os mortos e mesmo assim os discípulos não atinavam para o fato? Veja o que está escrito aqui em Mateus, no capítulo 12, verso 40. O próprio Jesus dizendo: Porque assim como esteve Jonas 3 dias e 3 noites no ventre do grande peixe, assim o Filho do Homem estará 3 dias e 3 noites no coração da terra. Outras vezes o Senhor Jesus havia afirmado também que seria necessário que sofresse, morresse e depois ressuscitasse. Era tão claro assim. Jesus falava para eles, dizia com as suas próprias palavras, eles ouviam,
mas ainda assim não entendiam. A palavra de Deus é assim, clara. Ele diz as suas verdades claramente. As doutrinas estão claras na Bíblia. Se alguém quer ensinar a Bíblia para você e precisa de uma outra Bíblia diferente e diz para você, olha, nós precisamos de uma outra Bíblia porque aquela que todos conhecem, ela é incompleta, tem uma parte mais completa aqui, você não pode acreditar. A palavra de Deus é esta, nada pode ser acrescentado ou tirado dela. A própria palavra de Deus adverte em Apocalipse 22, no verso 18, se alguém fizer algum acréscimo à Escritura, Deus lhe acrescentará os flagelos descritos neste livro. Veja só, enquanto alguns acrescentam outras coisas na palavra de Deus, outros, estudando a mesma palavra, não conseguem acreditar naquilo que está escrito claramente na palavra. Ora, eles perguntam, por que alguém guarda esse dia da semana e não outro? Se a maioria guarda esse, por que que esses têm que guardar diferente? Alguns dizem, bem, mas por que que eu devo comer ou deixar de comer tal coisa? Outros dizem, por que que todos acreditam que a pessoa, quando morre, a sua alma vai para o céu, mas só aqueles acreditam que a alma morre também? É simples. A palavra de Deus é clara quanto às suas doutrinas. Da mesma maneira que Jesus disse aos seus discípulos que ele morreria e ressuscitaria ao terceiro dia, e os discípulos não entenderam, assim também ele está tentando falar para você as grandes verdades da Bíblia. Você vai entender? Para que entender? Ora, se os discípulos tivessem entendido o que Jesus havia dito antes de morrer, eles não estariam tristes dessa maneira. Ao encontrarem o túmulo vazio, correriam para encontrar o seu Senhor ressuscitado. Ficariam contando no dedo os dias para que se passassem o primeiro, o segundo e o terceiro dia. E a sua alegria seria muito mais completa. A sua fé verdadeira. O Senhor Jesus convida você e a mim hoje a ouvirmos a sua palavra e a sua verdade e a sermos mais felizes à medida em que acreditamos na palavra dele e em que vivemos a mesma verdade. O que você responde para o Senhor Jesus?

0: Senhor Deus, às vezes as suas verdades parecem grandes demais para nós, impossíveis de serem seguidas. Mas nós sabemos que se colocarmos tudo nas suas mãos, o Senhor é fiel para nos ajudar. Toma conta de nós, Senhor. Ajuda-nos a sermos mais felizes à luz da sua verdade. Em nome de Jesus. Amém.
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0: E terminando o programa de hoje, fique com a bênção de Deus para a sua vida. Que o Senhor te abençoe e te guarde. Que o Senhor faça resplandecer o seu rosto sobre ti e tenha misericórdia de ti. Que o Senhor sobre ti levante o seu rosto e te dê a paz. E não se esqueça, nós pregamos a palavra de Deus, uma mensagem que não muda, mas transforma.
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0: Olá, querido amigo, amiga. Este é o programa Voz da Profecia, trazendo sempre uma mensagem de fé e esperança, anunciando a volta do Senhor Jesus. O Senhor Jesus vem em breve, vem em glória, e tudo no mundo indica isso. Hoje eu gostaria de discutir com você um assunto muito especial. Algumas vezes você já se sentiu triste, desanimado, chateado, pensando que Deus não atende os seus pedidos? Alguma vez você sentiu que Deus não estava ligando a mínima para aquilo que você estava pedindo? E quanto mais você pedia, parecia que as coisas pioravam? Hoje eu tenho um texto muito especial para mostrar para você. Ele está em João, no capítulo 20, do verso 11 em diante. Mas antes de apresentar esse texto para você, eu quero dizer o que há por trás desse texto. Jesus havia morrido numa sexta-feira. De tardezinha, tiraram o corpo de Jesus da cruz. E Lucas, capítulo 23, no verso 55, diz o seguinte: as mulheres que tinham vindo da Galiléia com Jesus, seguindo, viram o túmulo e como o corpo fora ali depositado. Então se retiraram para preparar aromas e bálsamos, e no sábado descansaram segundo o mandamento. Isso quer dizer que as mulheres que levaram o corpo de Jesus para ser embalsamado não continuaram seu trabalho e se retiraram para guardar o sábado, mesmo após a morte de Jesus. Então, no domingo, primeiro dia da semana, Maria Madalena veio ao túmulo e encontrou a porta retirada. Correu, chamou Pedro e João, eles vieram e olharam. Porém, a Bíblia diz que Maria permaneceu junto à entrada do túmulo, chorando. Havia ali um pano, o pano que cobria o corpo de Jesus. Um anjo sentado à cabeceira e outro aos pés. Maria conversou com eles, pensando que fossem pessoas comuns dali. Ela não reconheceu que eram anjos. Alguém pode dizer, tudo bem, eram anjos. Mas de repente Jesus aparece atrás de Maria e começa a conversar com ela. Ela se vira para Jesus, fala com ele, como se ele fosse o jardineiro, que foi o que ela pensou que ele fosse. E eu fico pensando aqui, como alguém como Maria, que andou com Jesus, conheceu Jesus, olha para o rosto de Jesus, conversa com ele, ouve a sua voz e não consegue reconhecer que era o Senhor Jesus. É que Maria não estava preparada para receber a bênção tão grande quanto a que Jesus tinha a dar para ela. Ela tinha ido fazer uma boa ação. A boa ação de Maria se resumia em embalsamar o corpo do Senhor Jesus morto. Ela não estava preparada para ver o Senhor Jesus vivo, ressuscitado, com todo o seu poder e a sua glória. Por isso ela olhava para Jesus, falava com ele, procurava o Jesus morto enquanto ela tinha o Jesus vivo na sua frente. Nós somos assim. Reclamamos de Deus que ele não nos dá as bênçãos que nós pedimos, como pedimos, do jeito que queremos, na hora que queremos. E não conseguimos enxergar as bênçãos muito maiores que o Senhor sonha para nos dar. Em Efésios, no capítulo 3, no verso 20, está declarado assim: ora, aquele que é poderoso para fazer infinitamente mais do que tudo quanto pedimos ou pensamos, conforme o seu poder que opera em nós. Essa é a verdade do Senhor Jesus. Ele quer fazer por você muito mais do que você pede, e ele quer convidar você, chamar você para viver uma vida especial ao seu lado. Maria só reconheceu Jesus quando ele disse uma palavra mágica. Ele disse o nome dela, Maria. Você já ouviu Jesus falar o seu nome alguma vez? Já ouviu Jesus chamando para andar do lado dele, para seguir o caminho que ele convida você a seguir, para ser feliz como ele deseja que você seja feliz? Você já ouviu Jesus dizer alguma vez para você: filho, não vai por esse caminho. Filha, não segue esse caminho. Vem atrás de mim, filho. Vem atrás de mim, filha. Me segue e eu vou mostrar para você como ser feliz, mesmo no mundo em que você vive. Hoje, eu quero convidar você a ouvir o Senhor Jesus chamar você pelo nome e dizer: para, filho, por que você continua andando nos caminhos que você mesmo escolhe para você e que você traça, quando eu já tenho um caminho especial, diferente, traçado para você, segundo a minha vontade? Jesus hoje chama você e diz: filho, filha, vem, me segue. Para de bater a cabeça por onde você está andando. Segue o caminho que eu escolho para você. Jesus hoje vai chamar você pelo nome. Eu quero apresentar o texto bíblico de uma maneira diferente. Viaje nessa história bíblica, viaje nesta música e ao Jesus dizer o nome de Maria, coloque ali no lugar o seu nome e siga o caminho que Jesus traçou para você.
1: Maria havia acabado de conversar com dois anjos que estavam no túmulo de Jesus, assentados. Mas era tão grande seu desespero que não percebeu serem anjos. Nem percebeu que Jesus acabara de chegar e começou a conversar com ele, pensando ser o jardineiro.
2: Mulher, por que você está chorando? A quem você está procurando?
3: Se o Senhor o tirou daqui, diga onde colocou e eu irei buscá-lo.
2: Maria...

0: Ore comigo para que o Senhor tome conta da sua vida. Querido Deus, ajuda-nos a enxergar as maravilhas das bênçãos que o Senhor tem preparado para nós. Ajuda-nos a enxergarmos que elas são maiores do que os nossos próprios desejos. Toma-nos nas suas mãos, em nome de Jesus. Amém.
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0: E terminando o programa de hoje, fique com a bênção de Deus para a sua vida. Que o Senhor te abençoe e te guarde. Que o Senhor faça resplandecer o seu rosto sobre ti e tenha misericórdia de ti. Que o Senhor sobre ti levante o seu rosto e te dê a paz. E não se esqueça, nós pregamos a palavra de Deus, uma mensagem que não muda, mas transforma.
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Olá, amigo, amiga. Esse é o programa Voz da Profecia, uma mensagem de fé e esperança que anuncia a volta do Senhor Jesus. Hoje, no nosso momento especial de conversa, de bate-papo, usando a palavra de Deus como a nossa referência maior, quero convidar você a meditar num assunto e, quem sabe, resolver uma questão. A Bíblia apresenta de uma maneira bem clara e uniforme o fato de que, quando nós morremos, não existe nenhuma alma ou espírito que continua vivo. A Bíblia é clara em dizer que nós dormimos o sono da morte e ressuscitaremos quando Jesus voltar. Mas existe um texto que incomoda muito algumas pessoas. Quando encontramos Jesus crucificado entre dois ladrões, um dos ladrões, dos malfeitores, olha para o Senhor Jesus e escarnece dele, enquanto o outro, olhando para Jesus, diz o seguinte. Isso está relatado em Lucas 23, do verso 40 em diante, quando diz assim: respondendo-lhe, porém, o outro repreendeu-o, dizendo: nem ao menos temes a Deus, estando sob igual sentença? Nós, na verdade, com justiça, porque recebemos o castigo que os nossos atos merecem, mas este nenhum mal fez. E acrescentou: Jesus, lembra-te de mim quando vieres no teu reino. Jesus lhe respondeu: em verdade te digo que hoje estarás comigo no paraíso. Muito bem, para quem lê o verso 43, quando Jesus diz: em verdade te digo que hoje estarás comigo no paraíso, podemos entender que Jesus prometeu para o ladrão que estaria com ele no paraíso. Jesus morreu naquela sexta-feira. Se quando alguém morre não vai para o céu, ou não vai o espírito, ou não vai a alma, como Jesus teria estado com aquele ladrão no paraíso? Para podermos entender esse verso, em primeiro lugar, nós precisamos nos lembrar que quando a palavra de Deus, a Bíblia, foi escrita, não havia nenhum tipo de pontuação gráfica, acentuação, não havia ponto final, nem vírgula. A segunda coisa que precisamos saber é que a palavra que não está no texto original. Então, ao invés de lermos na verdade te digo que hoje estarás comigo no paraíso, devemos ler: na verdade te digo, hoje estarás comigo no paraíso. Vamos pegar uma frase normal e usá-la sem pontuação para ver o que você entende. Preste atenção. João toma banho quente e sua mãe diz: ele quero banho frio. Estranho, não é? Vou ler de novo. João toma banho quente e sua mãe diz: ele quero banho frio. Parece que isso não faz sentido, não é verdade? Agora vamos acrescentar a pontuação. João toma banho quente e sua mãe diz: ele quero banho frio. Mudou ou não mudou? Agora veja como essa frase bíblica muda de sentido dependendo da pontuação. Vamos ler assim: na verdade te digo, hoje estarás comigo no paraíso. Agora mudando a pontuação: na verdade te digo hoje, estarás comigo no paraíso. Bem, quando eu afirmo na verdade te digo, hoje estarás comigo no paraíso, isso indica que Jesus estaria falando para o ladrão: você vai estar comigo hoje no paraíso. Quando nós mudamos a acentuação para na verdade te digo hoje, estarás comigo no paraíso, isso indica que um dia Jesus estaria com o ladrão no paraíso, independente se seria naquele dia ou não, mas algum dia, um dia na eternidade. Alguém poderia dizer assim: ah, pastor, mas quando um texto precisa de tanta explicação e tanta coisa, precisamos entender isso e precisamos entender aquilo, eu já começo até a desconfiar. Quem me diz que isso é verdade mesmo? Tudo isso pode ser facilmente resolvido. A palavra de Deus, ela sempre nos dá a resposta quando comparamos um texto com outro e quando comparamos tudo isso ao contexto geral da Bíblia. O contexto geral da Bíblia nos mostra que a única saída para a morte é a ressurreição. É simples. Se Jesus é o nosso exemplo e Jesus morreu e ressuscitou, então quer dizer que o nosso caminho e o nosso futuro também é morrer e ressuscitar.
Aí alguém diria: mas quem me diz então que a outra opção não é a certa e que Jesus realmente esteve com aquele ladrão no paraíso na mesma sexta noite quando ele morreu? Quem me diz que ele não se apresentou ao Pai naquele dia? Aí nós vamos para João, capítulo 20, no verso 17. Jesus está ali no túmulo e Maria chega. Quando Maria chega, Jesus conversa com ela e ela pensa que ele é o jardineiro. Maria conversa com ele sem notar que era realmente Jesus. Quando Jesus diz o nome de Maria, ela finalmente reconhece que é o próprio Senhor Jesus e corre para abraçá-lo. Maria tem saudades. João capítulo 20, verso 17, Jesus diz assim: recomendou-lhe Jesus: não me toques, porque ainda não subi para meu Pai, mas vai ter com os meus irmãos e dize-lhes: subo para meu Pai e vosso Pai, para meu Deus e vosso Deus. Ou seja, João capítulo 20, verso 17, esclarece para nós que Jesus não esteve com o Pai no paraíso na sexta-feira, no dia em que ele morreu. Por isso, Jesus não poderia estar prometendo para o ladrão que estaria com ele no paraíso naquela noite. A verdade é que Jesus disse: na verdade te digo hoje, estarás comigo no paraíso. Por que isso é importante para nós? Porque essa é a nossa grande esperança. É nisso que nós concentramos toda a nossa fé, na promessa do Senhor de que se formos fiéis a Ele e o buscarmos de todo o coração, Ele tem preparado para nós lugares que o olho humano e o coração não podem alcançar. O Senhor Jesus tem uma promessa de vida eterna para você e para mim. O Senhor Jesus já fez a parte mais difícil, que foi vir e morrer. Agora só falta nos buscar. Que tal descansar nos braços do Senhor e deixar com que Ele dirija a sua vida?

0: Querido Deus, obrigado pela sua verdade tão maravilhosa, porque ela ilumina a nossa vida e nos traz paz e esperança. Permanece conosco e ajuda-nos a estudarmos cada vez mais a sua palavra e ao compreendermos que a nossa vida seja feliz. Em nome de Jesus, amém.
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0: E terminando o programa de hoje, fique com a bênção de Deus para a sua vida. Que o Senhor te abençoe e te guarde. Que o Senhor faça resplandecer o seu rosto sobre ti e tenha misericórdia de ti. Que o Senhor sobre ti levante o seu rosto e te dê a paz. 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

Olá, bem-vindo. Este é o programa A Voz da Profecia, anunciando uma mensagem de fé e de esperança que fala a respeito da volta do Senhor Jesus. Hoje nós estamos falando não da volta de Jesus, mas da primeira vinda dele. Hoje é Natal. Feliz Natal para você. Como está a sua vida hoje? E as compras, como estão? Ou como foram? Se endividou muito? Como está a cidade? Colorida, um monte de luzes, músicas natalinas por todo lado, crianças chorando nos shopping centers. Outro dia, eu estava no shopping center e uma criança chorava enquanto a mãe levava uma caixa grande de boneca. A menina dizia, não é essa que eu quero a outra. E a mãe com vergonha dizia, mas filha, é só essa que eu posso comprar, mas eu não quero essa. Naquele mesmo momento eu pensei, quantas crianças estariam rindo com um sorriso de uma orelha até a outra se estivessem ganhando uma boneca como essa. Mas aquilo não era um problema só daquela menina, é um problema de todos nós. O que nós esperamos da vida e o que recebemos? Com que gratidão nós olhamos para as coisas que nós temos? Outro dia eu estava parado com o carro num semáforo quando um cego se aproximou para atravessar a rua. Ele estava sozinho, parou, não tinha muita certeza se os carros estavam parados ou não. Pela alta percepção que têm os cegos, eu acho que ele até sabia, mas na dúvida ficou parado. Esperou que alguém pudesse guiá-lo, mas as pessoas agitadas passavam de um lado para o outro e ninguém dava bola para ele. Ele ficava ali esperando e aguardando. Na minha frente, um casal na motocicleta ficou desesperado. Desesperado porque ninguém acudia aquele pobre cego, ninguém o ajudava a atravessar a rua. Enquanto as pessoas atravessavam, ele ficava ali, na beirada da calçada, esperando. Finalmente, o sinal abriu e os carros começaram a se movimentar. E eu disse ao meu filho mais novo, que estava ao meu lado, agora sim ele vai ter certeza, porque os carros vão passar e quando pararem, ele vai saber que eles pararam. E mesmo que ninguém o ajude a atravessar a rua, ele vai poder atravessar sozinho. No momento que nós estávamos passando, o cego virou o rosto para o nosso lado. Ele não usava óculos escuro, e aí nós pudemos ver os seus olhos brancos. E eu disse novamente para o meu menino, que maravilha nós podemos ter a vista, que maravilha podemos ver, enxergar, ter o dom da vista, da visão. Sabe, nós esquecemos de agradecer a tantos presentes maravilhosos que o Senhor nos dá todo dia. Talvez você seja um cego também, mas você tem os seus ouvidos, as suas pernas. Talvez você não tenha as pernas, mas tem tantos outros dons e presentes maravilhosos que Deus deu para você. E talvez você seja perfeito no seu corpo, mas você ainda assim não conseguiu enxergar quantas maravilhas Deus tem dado para você. Que presente o Senhor Jesus espera de você? É Ele quem diz, filho meu, dá-me o teu coração. Como você pode dar o seu coração para Jesus? Bom, no dia de Natal, as pessoas procuram embrulhar seus presentes, fazer cartões. Algumas pessoas se animam muito com o Natal, gostam da festa, das músicas, se sentem bem, mas muitas se sentem deprimidas. Muitas não têm famílias carinhosas, muitas outras não têm dinheiro. Eu imagino que para muitas criancinhas o Natal deve ser uma época muito triste. Quem sabe você que está ouvindo hoje a voz da profecia passou a noite de Natal sozinho, sem ninguém do seu lado. Ouvia, quem sabe, algumas famílias rindo, brincando, se divertindo, mas você ficou curtindo aí a solidão. Quem sabe você não tinha dinheiro para comprar presente para o seu filho. Essa coisa do comércio é meio injusta, porque acaba criando uma expectativa tremenda nas crianças que não tem culpa de nada. E as crianças e nós mesmos começamos a achar que as coisas da vida só fazem sentido quando nós temos coisas. Mas sabe, você é muito mais do que as coisas. Você é muito mais do que aquilo que você tem. Você é muito mais do que aquilo que o comércio pode dar para você. Aliás, tudo que nós temos dura tão pouco. As coisas acabam. As coisas simplesmente se vão e nós ficamos. Se você tem fotografias antigas guardadas, você sabe do que eu estou falando. Você olha para as fotografias e vê as roupas que você usava e dá risada.
o cabelo que você usava e ri mais ainda. Aí você olha o carro que estava perto de você, que era o carro que você usava, você diz, puxa vida, que carro era esse que eu usava? Mas hoje você continua dando valor às coisas, dizendo que o carro novo tem valor, a casa nova, a roupa nova. Filho, você tem muito mais valor do que qualquer um desses itens ou objetos. Você tem mais valor do que um presente de Natal. E você vale muito mais para o seu filho do que o presente que talvez você não pôde dar a ele. Mesmo que ele não saiba disso, mesmo que ele não tenha conhecimento. Você faria muita falta se você não estivesse na vida do seu filho. Quantas crianças sofrem por não ter a companhia de um pai ou de uma mãe amorosos? Os problemas da vida estão aí para nos ensinar lições. Jesus deu um presente ao mundo no Natal. Por isso ele é lembrado. Porque ele deu um presente não passageiro, um presente não material, mas ele deu um presente espiritual. E Deus descreve o presente, dizendo em João 3,16, porque Deus amou ao mundo de tal maneira que deu o seu Filho unigênito para que todo aquele que nele crê não pereça, mas tenha a vida eterna. Prestou atenção? Um pai vale para o filho pelo que ele é, pela pessoa que ele é, pelo tempo que ele gasta com o filho, pelas lições que ele ensina e aprende com seu filho. O marido com a esposa, a mesma coisa. Embora nós vivamos numa época onde as pessoas valorizam as coisas e desprezam as pessoas, elas mesmas não sabem que elas são muito mais importantes do que as coisas. Talvez você esteja passando por uma fase terrível financeira. Talvez essa fase já esteja durando anos da sua vida. Quem sabe todos os castelos que você montou e planejou estejam destruídos. Quem sabe esse foi mais um Natal, cheio de dívidas, de problemas, cheio de dizer, não, filho, eu não posso. Não, querida, você sabe, nós não podemos. Você queria dar muito mais para sua família, para os seus filhos,

oferece o presente da vida eterna e retribui com o presente do seu coração. Deixa Jesus tomar conta da sua vida, e quando Ele tomar conta da sua vida, por extensão, Ele vai atingir também a sua família. Tenha certeza, nenhum presente que você pudesse dar, comprado neste mundo, pode ser tão valioso quanto a esse que você compra de graça.

0: Deus amado, corações frustrados por não poderem conquistar coisas, mas corações alegres hoje por saberem que o que mais importa não são as coisas, mas as pessoas. Obrigado por nos levantar, Senhor. Obrigado pelo presente, Jesus Cristo. Em nome de Jesus. Amém.
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0: E terminando o programa de hoje, fique com a bênção de Deus para a sua vida. Que o Senhor te abençoe e te guarde. Que o Senhor faça resplandecer o seu rosto sobre ti e tenha misericórdia de ti.

0: Que o Senhor sobre ti levante o seu rosto e te dê a paz. 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

Olá, bem-vindo. Este é o programa A Voz da Profecia de Natal. Por isso, hoje, nós não vamos anunciar a segunda vinda de Jesus, mas a primeira vinda dele. E por que o Natal faz tanto sentido é o que nós vamos comentar. Esse é o momento gostoso de nós darmos a você Feliz Natal. E o seu Natal? Tem sido feliz mesmo nesse dia? Em Lucas, no capítulo 2, do verso 1 em diante, nos é descrito como Jesus nasceu nesse mundo. E aqui diz assim: naqueles dias foi publicado um decreto de César Augusto, convocando toda a população do império para recensear-se. Este, o primeiro recenseamento, foi feito quando Quirino era governador da Síria. Todos iam alistar-se, cada um à sua própria cidade. José também subiu da Galiléia, da cidade de Nazaré, para a Judéia, a cidade de Davi, chamada Belém, por ser ele da casa da família de Davi, a fim de alistar-se com Maria, sua esposa, que estava grávida. Estando eles ali, aconteceu completarem-se os dias. E ela deu à luz um filho primogênito, enfaixou-o e o deitou numa manjedoura, porque não havia lugar para eles na hospedaria. O primeiro trabalho de todos foi convencer José de que o bebê era filho de Deus. Maria tentou contar para José o que estava acontecendo, porque o anjo havia aparecido a ela, mas que noivo acreditaria numa noiva que chegasse a ele dizendo: olha, eu estou grávida, tudo bem, nós não tivemos relacionamento sexual, mas o que eu tenho na minha barriga é obra de Deus. E José não acreditou também, humano como era. Por isso o anjo apareceu a José também. E depois que o anjo apareceu, dizendo que o que havia no ventre dela era obra de Deus e do Espírito Santo, José tremeu, ficou arrepiado. Como posso eu, tão falho como sou, ser escolhido para ser o pai adotivo do Filho de Deus? Um tempo para os pensamentos se assentarem, um tempo para poder digerir aquilo tudo. Nós também somos assim, não é verdade? Deus nos chama para estarmos ao lado dele. Ele nos diz: você é capaz, você pode. Eu coloco o meu espírito em você. Você pode ter mais fé. Você pode crescer comigo. Você pode orar. E nós, mesmo assim, não acreditamos. Mas José assentou os pensamentos na sua mente e deixou com que o tempo corresse. Então eles começaram a planejar o nascimento do bebê. A família toda se preparou. José, que era carpinteiro, preparou o berço do bebê, preparou os móveis da casa. José preparou tudo para receber os convidados e amigos quando o bebê nascesse, e a grande festa. Era festa de pobre, mas era uma festa. De repente, algo mudou a ideia deles. A vida da gente é sempre assim. A gente planeja de um jeito e as coisas acontecem de outro. A gente quer ir para um lado e parece que nada contribui para que a gente vá para aquele lado, e tudo nos puxa para o outro lado. Com José foi assim também. Agora que ele havia aceito e colocado na sua mente que ele seria o pai adotivo do Filho de Deus, de repente tudo muda. Um pouco antes de Maria ter o bebê, saiu a notícia, um decreto, o recenseamento, e eles tiveram que ir para longe. Pobres como eram, tiveram que fazer uma viagem longa. Maria prestes a dar à luz. Que coisa terrível. Pelo caminho, José pensava: não é isso que eu havia planejado. Eu não tinha planejado essa viagem. E as pessoas lá em casa? Eu tinha planejado um lugar bom. Eu tinha planejado uma época boa, uma época de festa. E nós aqui, indo para um lugar desconhecido. Quando eles chegaram na cidade, procuraram um lugar onde pudessem dormir, mas não havia mais lugar. E a Bíblia diz que eles ficaram numa estrebaria. Na verdade, esse é só um nome bonito para uma coisa terrível. Estrebaria é estábulo. Estábulo cheira a fezes de animais, cheira a esterco. E foi nesse lugar que o Filho de Deus nasceu. José se desesperou um bocado. Ele olhava para aquele lugar e pensava: meu Deus, como pode ser isso? Será que quem vai nascer aí é mesmo o Filho de Deus? Eu sei, o anjo me apareceu, mas como pode, se ele é mesmo o Filho de Deus, como o próprio Deus deixa que o seu filho nasça num estábulo, com esse cheiro, com animais ao redor, sem lugar para minha esposa, um lugar anti-higiênico? José olhava para suas mãos e não havia nem sequer uma parteira.
Quando chegou o momento, Maria sentia as dores e José agitado e corria de um lado para o outro. Ele nunca havia feito aquele trabalho. O bebê nasceu. As mãos calejadas de José seguravam o bebê e o limpavam. Enquanto José olhava para o seu bebê, ele não sabia que aquele bebê um dia havia andado com os anjos e havia sido chamado de Arcanjo Miguel. Enquanto José segurava o seu bebê no colo, ele não sabia que aquele bebê havia dito um dia neste mundo: haja luz. José estava diante do próprio Deus, o Criador desse mundo. A pergunta na mente de José ainda pairava, ainda estava forte: por quê? Por que o Filho de Deus nascendo num estábulo? De repente, alguns pastores chegaram e reis vindo do Oriente. De repente, José olhou para os lados e já não havia mais animais somente. Ali estavam José, Maria, os animais, os pastores que guardavam seu rebanho e os reis vindos do Oriente. Quando ele olhou para Jesus, ele pôde entender por quê. Jesus é aquele que constrói pontes. Ali estavam reunidos animais, nobres do Oriente, pastores, gente da ralé, e ele, José e Maria, e Jesus no meio. Para Jesus não existem obstáculos. Para Jesus não existem famílias destruídas. Para Jesus não existem vidas destruídas. Para Jesus não existe diferença entre raça, cor, credo, cor de pele. O Senhor Jesus é aquele que constrói pontes, é aquele que une o que está desunido, é aquele que reúne o que se espalhou. Você gostaria que tudo se renovasse na sua vida? Você gostaria que o dia de Natal fosse um dia realmente feliz, com o significado que ele merece? Entrega o seu caminho ao Senhor, confia nele e deixe com que ele faça tudo mais. Deixe o Senhor Jesus tomar conta da sua vida. Deixe com que ele seja a ponte a reunir aquilo que estava espalhado. Faça isso se entregando ao Senhor agora. Faça isso durante a música que vai tocar. E eu quero orar ao Senhor depois da música para colocar a sua vida nas mãos dele.

0: Agora eu quero orar com você. Deus amado, obrigado porque o Natal é o dia em que as pontes podem ser construídas, reunindo o que estava espalhado. Toma conta das vidas, Senhor, e pedimos que o Senhor tome conta de nós, em nome de Jesus. Amém.
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0: E terminando o programa de hoje, fique com a bênção de Deus para a sua vida. Que o Senhor te abençoe e te guarde. Que o Senhor faça resplandecer o seu rosto sobre ti e tenha misericórdia de ti. Que o Senhor sobre ti levante o seu rosto e te dê a paz. 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

Olá, bem-vindo. Esse é o programa A Voz da Profecia, uma mensagem de fé e de esperança que anuncia a breve volta do Senhor Jesus. Feliz Ano Novo. Essa é a frase que você tem ouvido muitas vezes durante esse dia, não é verdade? Na véspera do Ano Novo, no dia do Ano Novo. Será que o Ano Novo vai ser bom mesmo? Como será o Ano Novo? O que você fez no ano passado? Está fazendo as contas? Nessa época do ano, quando você passa pelas lojas, daqui a pouco principalmente, depois das vendas do fim do ano e do Natal, quando as pessoas correm para adquirir seus presentes, aí quando o ano começa, muitas lojas colocam uma placa ali na porta. Fechado para balanço. Acho que o ano novo é mesmo um tempo de fechar para balanço. Avaliar as coisas que aconteceram no ano que se passou, pesar, somar, subtrair, multiplicar e fazer os planos para o próximo ano. Às vezes a gente começa o ano desanimado, não é verdade? O balanço anterior foi terrível. Justamente na época em que era para ser melhor, foi pior. Tudo que a gente planejou não foi bem. E de repente as perspectivas do ano seguinte parecem ser ainda piores do que o ano que se passou. Hoje eu quero convidar você para fazer uma meditação muito especial e planejar, fazer um balanço do ano passado e planejar o ano seguinte. É um pedido a Deus, Salmo capítulo 90, que é uma oração de Moisés, um salmo de Moisés. No verso 1 diz assim: Senhor, Tu tens sido o nosso refúgio de geração em geração. Antes que os montes nascessem e se formassem a terra e o mundo, de eternidade a eternidade, Tu és Deus. Moisés não tinha dúvida de que Deus era verdadeiro. Moisés não tinha dúvida de que Deus era real. E Deus era real na sua vida, tanto que o subtítulo desse salmo diz assim: Oração de Moisés, Homem de Deus. Moisés era um homem de Deus. Como ele conseguiu isso? Será que isso é acessível somente a Moisés? Não. Isso vai das coisas que são prioridades na nossa vida. Quanto mais cedo a gente se lembrar e aprender de que as coisas que são importantes devem tomar o primeiro lugar na nossa vida, melhor nós vamos viver a nossa vida. O que é mais importante, Deus, as pessoas ou o trabalho? Sem dúvida, isso aqui está na ordem certa. Primeiro Deus, depois as pessoas e depois o trabalho, depois as coisas. Acontece que a gente gasta tempo na vida suficiente para o trabalho e para as outras coisas da vida. O que sobra a gente dedica para as pessoas e, se sobrar alguma coisinha ainda, para Deus. Mas Moisés não era assim. Ele priorizava Deus na sua vida. Olha o que ele diz nos versos 4 e 5. Pois 1000 anos aos teus olhos são como o dia de ontem que se foi e como a vigília da noite. Tu os arrastas na torrente como um sono, como a relva que floresce de madrugada. Deus é tão maravilhoso, Deus é tão poderoso, que para Ele 1000 anos são como o dia de ontem que passou, é o que diz Moisés. Moisés tinha noção exata de quem era Deus, do seu poder e do que Deus pode realizar na vida da gente. No verso 10 ele ainda diz assim: os dias da nossa vida sobem a 70 anos ou, em havendo vigor, a 80. Neste caso, o melhor deles é canseira e enfado, porque tudo passa rapidamente e nós voamos. Você tem se olhado no espelho? Agora, no início do ano, quando você fizer esse fechamento para balanço, dá uma olhada no espelho, não como quem vai pentear o cabelo. Dá uma olhada, quem sabe, com uma foto de 10 anos atrás ao lado. Não para você ficar triste. Não para você medir como está o seu rosto, a sua aparência, não para você desejar uma operação plástica, mas olha para reparar que marcas estão ali no seu rosto. Marcas de alegria, de tristeza. O que você viveu nesses dias? O que foi a sua prioridade? A gente vive tão pouco nessa terra. Mesmo assim, os últimos anos, como diz Moisés, são canseira e enfado. Finalmente, Moisés faz um pedido a Deus e ele diz assim, no verso 12, estamos lendo Salmo, capítulo 90, verso 12, ensina-nos a contar os nossos dias para que alcancemos coração sábio. O que será que Moisés está dizendo quando ele diz assim, ensina-nos a contar os nossos dias? Na verdade, Moisés está fazendo um pedido a Deus, dizendo: Senhor,
Ensina-nos a valorizar o nosso dia. Ensina-nos a viver cada momento como se fosse o último momento nessa terra. Ensina-nos, Senhor, a tomar posse das horas e dos minutos, colocando o que mais importa em primeiro lugar. Em primeiro lugar, Deus, depois as pessoas, depois o trabalho, as coisas. A palavra de Deus em Gênesis conta a história de um homem que foi muito fiel a Deus, que também foi amigo de Deus. O nome dele, Enoque. Enoque era um homem comum, como eu e como você. Acontece que Enoque resolveu colocar no primeiro lugar do seu coração Deus e as suas coisas. Por isso, todos os dias, quando Enoque acordava, ele convidava Deus para estar na casa dele. E Deus vinha para a casa de Enoque. Enoque fazia isso através da oração, através da meditação, da comunhão com Deus. E a gente pode fazer isso também através da Bíblia, através de nos aprofundarmos nos mistérios de Deus, da criação, nos mistérios desse mundo. Todos os dias, Enoque convidava Deus e Deus vinha para a casa de Enoque. E Enoque passava o dia com Deus. Passar o dia com Deus é você andar pensando nele, é você de vez em quando se lembrar dele durante o dia e dizer: Senhor, o Senhor ainda está aí, não é verdade? Tomando conta de mim. Já pensou que maravilha vai ser o seu ano novo se durante os dias você contar os dias junto com Deus, os minutos, as horas? Então, finalmente, um dia Enoque convidou Deus para ir para a casa dele. Naquele dia Deus disse: não, Enoque, hoje eu não vou à sua casa. Hoje, Enoque, é você que vem para a minha. E Deus levou Enoque ainda vivo. Enoque não passou pela morte e foi levado para o céu em vida. Enoque está lá em cima hoje. A Bíblia apresenta Enoque, Moisés e Elias. Enoque levado assim. Elias, como diz a Bíblia, numa carruagem de fogo, diante dos olhos de Eliseu, o seu servo. E Moisés, ressuscitado. Deus quer fazer isso conosco também. Ele quer nos levar para o céu. Não interessa se você morrer aqui, o Senhor Jesus promete que voltará e ressuscitará os que estiverem mortos. Não interessa se você estiver vivo quando Jesus voltar. Se Jesus é o seu amigo, a volta de Jesus vai ser gozo e alegria. Que você tenha um ano novo cheio de Jesus no coração. Que você tenha um ano novo cheio de planos para crescer, principalmente por dentro, mais do que por fora. Crescer em Deus mais do que nas coisas.

0: Vamos orar a Deus? Deus amado, temos um ano pela frente, dias, semanas, horas. Toma conta de nós, Senhor. Ajuda-nos a entregarmos para o Senhor o melhor de nós. Em nome de Jesus, amém.
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0: E terminando o programa de hoje, fique com a bênção de Deus para a sua vida. Que o Senhor te abençoe e te guarde. Que o Senhor faça resplandecer o seu rosto sobre ti e tenha misericórdia de ti. Que o Senhor sobre ti levante o seu rosto e te dê a paz. 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

Olá, bem-vindo ao programa Voz da Profecia, trazendo sempre uma mensagem de fé e esperança que anuncia a breve volta do Senhor Jesus. Feliz Ano Novo para você! Mais uma vez, quero saudar você nesse novo ano. O ano está começando, Deus ao nosso lado. Deus ao nosso lado? Você tem convidado Deus para participar da sua vida nesse novo ano? Eu quero ler um texto da Bíblia com você. Foram palavras de Jesus, estão registradas em Mateus capítulo 6, do verso 25 em diante. Aqui diz assim: por isso vos digo, esse texto, entre parênteses, faz parte do Sermão da Montanha, muito conhecido. Por isso vos digo, disse Jesus, não andeis ansiosos pela vossa vida, quanto ao que haveis de comer ou beber, nem pelo vosso corpo, quanto ao que haveis de vestir. Não é a vida mais do que o alimento, e o corpo mais do que as vestes? Que coisa maravilhosa! Nas palavras de Jesus não há somente sabedoria. Nas palavras de Jesus há o conhecimento de um Deus eterno que criou o ser humano. Mais ou menos assim. Quando você compra um automóvel e ele vem com o manual do fabricante. Para que você conheça melhor o manual. Deus é o fabricante. Ele nos conhece como ninguém. Ele sabe de todas as coisas que fazem você feliz, das coisas que entristecem você. Ele sabe do que você precisa para que você tenha um ano novo muito mais feliz. E ele diz assim, não ande ansioso. Aonde ele diz? Na Bíblia, a palavra dele, justamente o manual do fabricante. Deus que fez você e fez a mim, nos conhece tanto. Por isso a Bíblia é importante para nós, para que a gente saiba como funcionar melhor, para que a gente saiba como cuidar melhor dessa máquina que é o nosso corpo e a nossa mente. Deus sabe que muitas pessoas andam preocupadas pela vida, principalmente em conquistar. O mundo não é assim mesmo? Ainda outro dia eu estava conversando com um amigo e ele estava me descrevendo seus dois filhos. E ele disse, o mais velho é mais passivo, mais pacífico. É um menino bom, de coração bom. O mais novo é competitivo. Ele gosta de competir, ele gosta de disputar fracassos e vitórias com os outros. Aí o mais novo já conseguiu emprego, tem seu próprio carro. O mais velho, quando vai para alguma entrevista, coitadinho, é tão bondoso, tão caridoso, tão carinhoso. E as empresas não querem gente desse tipo. Meu amigo dizia, as empresas querem os vencedores, aqueles que são capazes até mesmo de pisar em cima das outras pessoas para conseguir o seu melhor, o seu emprego. Jesus dizendo, não andeis ansiosos pela vossa vida quanto que haveis de comer ou beber, nem pelo vosso corpo quanto ao que haveis de vestir. E ele diz, não é a vida mais que o alimento, ou seja, não são as pessoas mais importantes do que as coisas? E o corpo não é mais importante do que as vestes? O que é prioridade na sua vida? As coisas ou as pessoas? Será que para arrumar emprego justifica mesmo pisar nas pessoas e amar as coisas? Jesus continua dizendo, observai as aves do céu, não semeiam, não colhem, não ajuntam em celeiros, contudo, vosso Pai Celeste as sustenta. Porventura não valeis vós muito mais do que as aves? Você já observou as aves? Deus diz, elas não semeiam, não colhem, não ajuntam em celeiros, mas Deus as sustenta. Talvez alguém poderia criticamente pensar, mas existem muitas aves em extinção, elas estão morrendo. Na verdade, Jesus não quis dizer, olha, nenhuma ave vai se extinguir, nenhuma ave vai morrer. Esse é o curso natural da vida. Mas o que Deus quis dizer é, você vale muito mais do que a ave. E sabe, a ave vive a vida, aproveitando o que de melhor a vida tem. A ave vive a vida se preocupando em voar, se preocupando em usufruir o que a vida oferece. Quantas vezes nós vivemos a vida escravos, escravizados, não aproveitamos o que a vida oferece de melhor. E o que a vida oferece de melhor? Será que alguém está pensando em drogas, em prazer ao extremo? Definitivamente a religião não é contra o prazer. Pelo contrário, a vida tem que ser cheia de prazer. O próprio Jesus está dizendo aqui, viva a vida com prazer, aproveite a vida. Um outro parêntese eu quero abrir aqui. Eu definitivamente não estou falando de quem sofre de depressão. Aliás, pelo contrário. Se você sofre de depressão,
Quem sabe algumas pessoas chegam para você e dizem: puxa vida, olha para a sua vida, quantas coisas boas você tem. Mas você fica aí, olha, seus filhos têm saúde, você tem uma condição financeira invejável, ou outros dons que talvez você tenha. Isso, eu sei, faz com que você se sinta pior ainda. Isso faz com que você olhe para você e diga: puxa, eu sou mesmo um canalha, um ninguém, porque eu tenho mesmo essas coisas boas, mas eu não sei valorizar. Se você tem depressão, procure um médico, uma ajuda. Se você tem depressão, Jesus com certeza não está falando para você: filho, você está tendo depressão e depressão é pecado. Quem diz que depressão é pecado não conhece as coisas da sabedoria desta vida. Logicamente que Deus pode fazer milagres e Ele os faz, mas nós antes temos que fazer a nossa parte. Antes de ressuscitar Lázaro, Jesus mandou que tirassem a pedra da porta do túmulo. Jesus espera que cada vez que você quebra o pé ou a mão ou destronca um membro do corpo, você vá ao médico primeiro. Quando os médicos não podem resolver, aí é hora de Deus atuar. Se você tem depressão, vá ao médico. Deixe com que ele cuide de você, cuide dos seus hormônios. Contudo, Jesus termina esse texto nos chamando a todos nós, a quem tem depressão e quem não tem, a todos, para uma tomada de consciência, para olharmos para o futuro, planejarmos o nosso ano da maneira correta. E é o que ele diz nos versos 33 e 34. Buscai, pois, em primeiro lugar o reino de Deus e a sua justiça, e todas as outras coisas serão acrescentadas. E ele diz no verso 34, portanto, não vos inquieteis com o dia de amanhã, pois o amanhã trará os seus cuidados. Basta ao dia o seu próprio mal. Em outras palavras, eu sei que você vive uma vida de sofrimento, com tantas coisas ruins que acontecem a cada dia, mas deixe que cada dia aconteça. Faça o seu projeto, não para o ano inteiro, faça para o dia de amanhã o projeto de vencer com Jesus. E quando você acordar depois de amanhã, faça o seu projeto de viver com Jesus e assim por diante. Se cada dia representar uma vitória com Jesus, quando chegar ao final de 365 dias, você terá tido um ano de vitória. Que você tenha um feliz ano novo com Jesus.

0: Ore comigo agora. Deus amado, colocamos o dia de amanhã nas Suas mãos. Colocamos a nossa vida nas Suas mãos e o Senhor em primeiro lugar no seu coração. Em nome de Jesus, amém.
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0: E terminando o programa de hoje, fique com a bênção de Deus para a sua vida. Que o Senhor te abençoe e te guarde. Que o Senhor faça resplandecer o seu rosto sobre ti e tenha misericórdia de ti. Que o Senhor sobre ti levante o seu rosto e te dê a paz. 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

Olá, bem-vindo. Este é o programa Voz da Profecia, apresentando uma mensagem de fé e de esperança, anunciando a volta do Senhor Jesus. Como você está? Tudo bem? É Páscoa. A Páscoa é uma época muito especial. Você sabe o que a Páscoa significa? Sabe quando ela surgiu e como? Na verdade, a Páscoa não tem nada a ver com ovos de chocolate, nem com coelhinhos. Você sabe disso. Porém, muitos não sabem como a Páscoa surgiu. E quem foi que instituiu a Páscoa? O povo de Israel estava no Egito, escravizado. Já fazia 400 anos. Eles eram o povo de Deus e tinham sido escravizados pelo Egito ao longo do tempo, porque os egípcios olhavam e viam que eles se multiplicavam cada vez mais e de repente disseram: vamos escravizá-los, porque senão vão crescer tanto e vão tomar conta do nosso país. Na verdade, o povo de Israel havia ido para o Egito por causa de José, que havia sido levado como escravo. Deus esteve com José e José entregou a sua vida todinha ao Senhor Deus. Faraó se tornou amigo de José e José serviu ao faraó do Egito de tal maneira que uma grande fome assolou o mundo inteiro, mas não assolou o Egito. Por causa de José, Deus abençoou o Egito e a todo mundo. Faraó reconheceu que José tinha estado nas mãos de Deus e deu a ele um cargo muito importante. Porém, Faraó morreu, José morreu, e os outros faraós que vieram começaram a desdenhar de Deus e do seu povo. Sabe, ninguém pode desdenhar do Senhor Deus, e nem daqueles que o seguem. Quando Jesus falou com Saulo, por exemplo, no caminho de Damasco, Saulo que estava indo para perseguir a igreja cristã, que estava no seu início, Jesus disse: Saulo, Saulo, por que me persegues? Na verdade, Jesus já estava no céu, havia morrido nessa terra, havia subido para o céu. Saulo não estava perseguindo a Jesus, Saulo estava perseguindo a igreja, mas Jesus se refere a ele, ou se dirige a ele, dizendo: por que você está me perseguindo, Saulo? Porque quando você persegue a igreja, você está perseguindo a mim também. Agora o povo de Israel estava há 400 anos escravizado e Deus chama Moisés para libertar o povo. Faraó resiste a cada chamado de Moisés. Faraó não permite que o povo vá. Todas as vezes Faraó mente. Diz que vai libertar o povo, mas não liberta. Como Faraó colocava os seus deuses em primeiro lugar, como Faraó tinha no centro da sua adoração outros deuses e não ao Senhor Deus, Deus precisava imprimir em Faraó a verdade. Às vezes as pessoas pensam: mas Deus não é um Deus de amor? Como Deus pôde lançar pragas sobre os egípcios, como é relatado em Êxodo? Sim, Deus é um Deus de amor. Mas saiba de uma coisa: nesse mundo, o pecado quer derrotar Deus no seu coração. Isso não significa uma derrota de Deus, significa a sua derrota. Porque se você não entregar o coração a Deus, como você vai poder ser salvo? Toda vez, então, que Deus vê em risco a verdade, o evangelho, a salvação eterna do ser humano, Deus vai intervir. E se Deus tiver que escolher entre salvar você de um acidente ou deixar com que você morra e você estiver preparado para ganhar a vida eterna, Deus vai deixar com que você morra para que você ganhe a vida eterna. Se Deus tiver que agir em cima de um povo, de um país ou do mundo para salvar o evangelho, Deus o fará. Foi como aconteceu no dilúvio, por exemplo. Deus sabia que não havia mais nenhum homem justo a não ser Noé. Por isso Deus mandou que Noé construísse a arca, pregasse durante 120 anos. E Noé o fez. Pregou durante 120 anos construindo a arca, mas ninguém quis entrar na arca. Se Noé morresse, ninguém mais conheceria o evangelho, porque não havia nenhum homem justo mais. Por isso Deus teve que preservar Noé e a sua família para que o evangelho chegasse até você e a mim hoje. Deus precisava preservar o seu evangelho, e aquele povo que estava escravizado no Egito era o povo que detinha o evangelho. Eles precisavam pregar ao mundo. Por isso Deus tinha que tirar o seu povo dali do Egito, aquele povo que estava sendo massacrado. As pragas vieram sobre o faraó e a nenhuma faraó cedeu. Finalmente, chegou a última praga. Na última praga, Deus avisou a Moisés e a todo o povo que o primogênito iria morrer. Em toda a terra do Egito, o filho mais velho, desde os homens até os animais, iria morrer.
por que será que o filho mais velho? Por que será que Deus iria matar o filho mais velho? Deus também deu o seu filho unigênito, para que todo aquele que nele crê não pereça, mas tenha a vida eterna. Deus queria tocar no coração de Faraó, no coração do mundo, e no seu e no meu coração também. Deus proveu um meio para que os filhos não morressem. E Deus disse assim em Êxodo 12:7: tomarão do sangue e o porão em ambas as ombreiras e na verga da porta, nas casas em que o comerem. Deus havia mandado que cada família preparasse um cordeiro e que aplicasse o sangue nas ombreiras das portas. E Deus disse: naquela noite o anjo passará, e nos lugares, nas casas onde houver o sangue, o anjo não matará o primogênito. O sangue do cordeiro significava o sangue de Jesus, o filho unigênito de Deus que morreria para salvar os primogênitos de cada um que crê no Senhor Deus. O sangue de Jesus nos salva até hoje. Naquela noite, as pessoas foram convidadas a comerem do cordeiro já com as suas roupas. Deus disse: Israel vai sair de dentro do Egito. O sangue vos será por sinal nas casas em que estiverdes. Quando eu vir o sangue, passarei por vós, e não haverá entre vós praga destruidora quando eu ferir a terra do Egito. Assim, o ato de matar o cordeiro, comer a sua carne e aplicar o sangue salvador na porta das casas foi a primeira Páscoa. Naquela noite, os primogênitos morreram todos, desde os animais até os homens, daqueles que não usaram o sangue do cordeiro como símbolo da salvação. Naquele dia, Israel foi liberto. Saíram do Egito cheios de presentes. O Egito se calou depois de um choro terrível. O Senhor hoje sabe que nós vivemos num mundo de choro e de aflição. E Ele diz: filho, existe uma saída para você, uma maneira de você se salvar. Tome posse do sangue do Cordeiro, do Senhor Jesus, que já morreu por você. Você não precisa morrer a morte eterna, e nem os seus filhos, e nem a sua família. Você não precisa viver uma vida sem significado nessa terra. Filho, aplique o sangue de Jesus sobre a ombreira do seu coração. O Senhor Jesus quer habitar em você, e Ele quer fazer com que a Páscoa aconteça no seu coração, na sua vida, na sua casa, na sua família. O Senhor é aquele que restaura e que nos oferece a salvação eterna.

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1: E terminando o programa de hoje, fique com a bênção de Deus para a sua vida. Que o Senhor te abençoe e te guarde. Que o Senhor faça resplandecer o seu rosto sobre ti e tenha misericórdia de ti. Que o Senhor sobre ti levante o seu rosto e te dê a paz. E não se esqueça, nós pregamos a palavra de Deus, uma mensagem que não muda, mas transforma.
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Olá, bem-vindo, bem-vinda. Este é o programa A Voz da Profecia, trazendo uma mensagem de fé e esperança que anuncia a volta do Senhor Jesus. Alguma vez na sua vida você já se perguntou por que Deus criou o mundo? Se o mundo é assim como é, cheio de problemas, cheio de injustiças, cheio de desastres, calamidades, e se Deus é mesmo onisciente, sabe todas as coisas, como dizem os religiosos, então por que Deus, mesmo sabendo o que ia acontecer, criou o mundo? Quero convidar você a meditar em João capítulo 1, no verso 1 em diante. Aqui diz o seguinte: no princípio era o Verbo, e o Verbo estava com Deus, e o Verbo era Deus. Ele estava no princípio com Deus. Todas as coisas foram feitas por intermédio dele, e sem ele nada do que foi feito se fez. Parece meio complicado. Na verdade, a Bíblia esclarece quem é esse Verbo que estava no princípio, que estava com Deus no princípio, que vivia desde o princípio, e esse Verbo que era Deus. No próprio capítulo 1 de João, no verso 14, diz o seguinte: o Verbo se fez carne e habitou entre nós, cheio de graça e de verdade, e vimos a sua glória, glória como do unigênito do Pai. Se o Verbo se fez carne e habitou entre nós, e João, o Evangelho de João, conta a história de Jesus, sem dúvida, Jesus é o Verbo do qual João fala. E se Jesus é o Verbo, nós podemos então ler de novo aqueles três primeiros versos, substituindo a palavra Verbo pelo nome de Jesus. Quer ver como fica? No princípio era Jesus, e Jesus estava com Deus, e Jesus era Deus. Olha só, veja como só em um verso a Bíblia faz tantas revelações. No princípio era Jesus, ou seja, Jesus existe desde o princípio ou desde antes do princípio. E diz mais: e o Verbo, Jesus, estava com Deus. Ele estava acompanhado de Deus. E mais: e o Verbo, Jesus, era Deus. João capítulo 1, verso 1, nos declara que Jesus é Deus. Aliás, isso é confirmado em muitos outros lugares da Bíblia, como em Filipenses capítulo 2, versos 5 e 6, onde diz: tende em vós o mesmo sentimento que houve também em Cristo Jesus, pois ele, subsistindo em forma de Deus, não julgou como usurpação o ser igual a Deus. Agora veja como as coisas fazem sempre sentido na Bíblia. Os dois únicos livros da Bíblia que começam com a expressão "no princípio" são o Evangelho de João e Gênesis. Em João, no princípio era o Verbo, e o Verbo estava com Deus, e o Verbo era Deus. Gênesis, no princípio criou Deus os céus e a terra. Veja que os dois falam a respeito de criação. João chama Deus de o Verbo, Jesus, o Deus Verbo. E em Gênesis, Deus, o Deus Criador, cria tudo através do poder da sua palavra. Gênesis o tempo todo diz: e disse Deus, haja luz, e disse Deus, haja luminares, e disse Deus, haja. Jesus é apresentado como o Deus da criação. Isso está confirmado.

Aqui em João, no capítulo 1, quando diz, no verso 3, todas as coisas foram feitas por intermédio dele, de Jesus. E sem ele, sem Jesus, nada do que foi feito se fez. Que revelação maravilhosa! Jesus é o Deus Criador, o Deus Verbo. Jesus foi que veio aqui a essa terra, enquanto ela era sem forma e vazia, e deu a ordem, haja luz, deu forma ao planeta, criou tudo que existe aqui. E se você ainda tem dúvida de que Jesus é realmente Deus, veja o que diz Colossenses capítulo 2, verso 9. Porquanto nele, em Jesus, habita corporalmente toda a plenitude da divindade. Mas a nossa pergunta inicial do programa ainda não foi respondida. Aliás, ela se complicou mais ainda. Se Jesus é o Deus Verbo, é o Criador, e se ele sabia que tudo isso ia acontecer, e se ele sabia que ao acontecer o pecado nesse mundo, ele teria que morrer pela humanidade, por que então ele criou esse mundo? Eu havia acabado de chegar para ser pastor de uma igreja, e numa tarde o telefone tocou em casa. Do outro lado da linha, uma mulher chorava bastante, me disse que o nome dela era Graça, e me pediu que eu fosse visitá-la. Ela dizia, pastor, vem me visitar em casa, porque o meu menino está muito doente. Ao ouvi-la dizer o meu menino está doente, pensei que fosse uma gripe forte, quem sabe uma pneumonia. Mas quando cheguei na casa, aquela casa simples, encontrei uma cena que eu nem imaginei. Havia um berço hospitalar na sala, um cilindro muito grande de oxigênio. E a Graça, junto com o marido, Paulo, começaram a me contar uma história triste. Graça e Paulo me contaram como esperaram com ansiedade a chegada do bebê. Quando souberam que era menino, então, prepararam um quarto para o bebê, prepararam tudo. Paulo estava muito animado, o bebê teria o nome dele, se chamaria Paulinho. Mas quando o bebê nasceu, me disse a Graça, pastor, o médico me chamava e me chacoalhava e dizia, Graça, eu preciso da sua autorização, nós vamos ter que operar o seu bebê, ele está muito doente. O bebê nasceu com uma síndrome muito rara, a síndrome de Charge. E o médico disse a ela, Graça, seu bebê não vai andar nunca, não vai falar, seu bebê também não vai se alimentar pelas vias normais, vai ter que ter sempre uma sonda ligada ao estômago dele. Você não vai ouvi-lo falar, ele não vai sorrir. E Graça, peça muito para Deus para que ele não tenha convulsões. Se ele não tiver convulsões, ele vai ter uma evolução um pouco melhor e vai viver mais. Mas se ele tiver convulsões, ele vai sofrer bastante e vai durar pouco, vai viver pouco. Quando eu cheguei na casa da Graça, o bebê dela estava tendo 20 convulsões por dia, 17 convulsões por dia. Ele tinha problemas seríssimos e a Graça, chorando, me dizia, pastor, eu não peço ao Senhor que ore para que o meu bebê seja curado e sare, eu só peço que ele não sofra. Aconselhei a Graça, orei com ela, e no final de tudo, eu não resisti. Perguntei, Graça, me responde um negócio. Imagine que o seu bebê nunca nasceu, mas Deus deu a oportunidade de você saber exatamente como ele seria e o sofrimento todo que você teria. Se Deus te desse hoje a oportunidade de escolher, Graça, você gostaria de ter o Paulinho, mesmo assim sabendo que ele seria ou não? Naquele momento os olhos da Graça encheram de lágrimas e ela disse, eu escolheria ter o Paulinho mesmo assim, pastor. Por que, Graça? Não é muito sofrimento para você e para ele? Pastor, porque eu sonho em ver o meu filho na eternidade, vivendo a eternidade. Eu sonho com o meu menino me dando abraços, sorrisos, beijos, vivendo uma vida plena. Sabe, querido, naquele dia eu descobri porque Jesus criou o mundo, mesmo sabendo no que ele se transformaria. Porque Jesus amou a você e a mim e desejou nos ver na eternidade. Se nós, que somos seres humanos, desejamos ter os nossos filhos, mesmo com os problemas que eles têm, amamos os nossos parentes, os nossos queridos, amamos as pessoas pelo que elas são por dentro e não por fora. Imagine Deus. Deus deseja que você tenha vida plena. Agora, ele já fez tudo. O Verbo já se fez carne e habitou entre nós. Só depende de você.

0: Deus amado, às vezes para nós é difícil entender os seus motivos e as suas razões. Mas queremos entregar nas suas mãos os nossos motivos e razões. Transforma-nos, Senhor, segundo a sua imagem, em nome de Jesus.
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0: E terminando o programa de hoje, fique com a bênção de Deus para a sua vida. Que o Senhor te abençoe e te guarde. Que o Senhor faça resplandecer o seu rosto sobre ti e tenha misericórdia de ti. Que o Senhor sobre ti levante o seu rosto e te dê a paz. E não se esqueça, nós pregamos a palavra de Deus, uma mensagem que não muda, mas transforma.
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Olá, este é o programa Voz da Profecia, uma mensagem de fé e esperança que anuncia a volta do Senhor. Aliás, esse é o nosso momento especial de pararmos um pouquinho para meditarmos nas grandezas da palavra do Senhor Deus. Hoje eu tenho um assunto intrigante para conversar com você. Um texto da Bíblia que sempre me incomodou muito. Ele está em Gênesis, no capítulo 3, no verso 24. É um fato que aconteceu um pouco depois que o homem e a mulher pecaram, um pouco depois que o pecado entrou nesse mundo. Aqui está escrito que o Senhor Deus expulsou Adão e Eva do jardim do Éden e colocou uma espada para impedir com que eles entrassem novamente no jardim. Veja o que diz o verso. Gênesis 3, versos 23 e 24. O Senhor Deus, por isso, lançou o homem fora do jardim do Éden, a fim de lavrar a terra de que fora tomado. E expulso o homem, colocou querubins ao oriente do jardim do Éden e o refugir de uma espada que se revolvia para guardar o caminho da árvore da vida. Quando eu lia isso aqui, sempre achava Deus muito rude, achava um Deus áspero, expulsando o homem e a mulher que ele mesmo havia criado do jardim do Éden, lugar que ele havia criado para os dois viverem. Deus às vezes não parece rude para você, áspero? Existe um verso na Bíblia que afirma que Deus não deixa com que sobrevenham provações maiores do que as que podemos suportar. Mas outro dia, um casal chegou para mim e disse: "Pastor, nossa filha mais velha suicidou. Nós já estamos velhos, pastor, cansados. Nós achamos que essa provação é demais para nós. Que esperança nós podemos ter da salvação e da vida eterna da nossa filha?" Muitas vezes Deus parece muito rude. Muitas vezes essa vida parece muito rude. Na vida a gente passa por experiências muito diferentes. E cada filho provoca uma reação diferente em nós. Há pouco tempo atrás passei pela experiência de levar nosso filho mais novo para o seu primeiro dia de aula. Primeiro dia de aula é sempre uma coisa surpreendente, esperada, aguardada. O dia que antecede o primeiro dia de aula é emocionante. Experimentar o uniforme, encapar os livros, separar todo o material. As crianças gostam disso. Era o primeiro dia de aula, eu levei os nossos três filhos para a porta da escola. O primeiro desceu, o segundo, e lá se foi o terceiro. Todo animadinho. Era o primeiro dia de aula. Eu, como pai, estava preocupado. Como será que ele vai se sair? Por isso, quando acabou o período de aula, ali perto do meio-dia, eu já estava com o carro parado na frente da escola. Talvez você já tenha passado por isso também, né? Se não passou como pai, com certeza passou como filho, como aluno. Daqui a pouco os três saíram de lá, o mais velho, do meio, o mais novo veio. E eu, curioso, querendo saber como é que foi o primeiro dia de aula, poucas palavras. Nossos filhos são assim, não é? Passam um dia inteiro longe de nós e a gente pergunta: "Como é que foi o dia?" E eles dizem: "Bom." "E aí, filho, como era a sala de aula, a professora?" "Bom, legal." "Mas, e aí, você gostou?" "Gostei." "Tá bem, amanhã voltamos para a aula." Dia seguinte, parei o carro na frente da escola, o primeiro desceu, o segundo, o terceiro resistia. E eu digo: "Filho, vamos, você vai para a escola?" E ele começou a chorar: "Eu não quero ir para a escola, eu não quero ficar nessa escola." Diz: "Filho, mas você disse que tinha gostado, que tinha sido bom." "Eu não quero." E começou a chorar. De repente eu estava ali numa encruzilhada, pensava comigo mesmo: "E agora, como é que nós vamos fazer? Se eu forçar o menino a ficar, quem sabe ele vai tomar trauma da escola? Coisa de pai moderno, você sabe." De repente disse: "Vamos para casa, tudo bem." Levei o menino para casa. De noite coloquei sentado na cama dele e, como ele é filho de pastor, ele sabia o que vinha pela frente. Sermão: "Filho, hoje você voltou, mas a partir de amanhã você vai ficar na escola, tal, tal, tal." E disse um monte de coisas para ele. "Tá bem," ele concordou. Só que no outro dia, ele aprontou a mesma cena. Na hora de ficar na escola, ele quis voltar para casa e começou a chorar e abriu o berreiro. Naquele momento, eu estava realmente numa enrascada. Se eu o levasse para casa de volta, nunca mais ele queria ir para a escola. Então, eu tive que forçar. Tirei forças de onde não tinha e disse: "Você vai ficar na escola, sim, desce já desse carro."
Ele começou a chorar mais ainda, assustado, abriu a porta do carro, desceu, eu dei um sinal para a tia lá do portão e arranquei com o carro, só até na esquina. Voltei um pouquinho, o suficiente para olhar quando ele entrava para a escola de mão dada com a tia, enxugando as lágrimas do seu rostinho. Isso era como uma punhalada no meu coração de pai. Eu sabia o que ele estava passando. Era o choque de dois mundos. Primeiro mundo, o mundo que ele vivia em casa, onde até ali ele era o reizinho. Tudo que ele fazia era bonitinho. O reizinho do vovô, da vovó, do papai, da mamãe, titio, titia, dos irmãos. Agora ele se encontrava com o mundo da escola. Ali era o mundo da competição. Para ser alguém, ele tinha que provar que era bom. Até as roupas das crianças eram iguais à roupa dele. A professora nem sabia o nome dele ainda, era o primeiro dia de aula. Se eu pudesse resumir o que o meu menino sentia em uma só palavra, eu diria que ele se sentia desamparado. Meu pai me desamparou nesse mundão aqui e agora eu tenho que ficar aqui. E eu sei disso porque eu passei a mesma coisa que ele quando eu era menino. Não me lembro de muita coisa, mas me lembro que eu ficava esperando o momento de dar o sinal. Minha pergunta era, será que minha mãe vai estar lá esperando? Quando deu o sinal, eu saí correndo e lá estava ela. Ela me disse a coisa mais simples do mundo. Filho, a aula acabou, vamos para casa. Mas aquilo me soava como poesia. Vamos para casa. Sabe de uma coisa? Quando Deus colocou o homem e a mulher para fora do jardim, ele colocou os dois com um uniformezinho da humanidade. Aqui em Gênesis, um pouquinho antes do verso que nós lemos, no próprio capítulo 3, verso 21, diz o seguinte: fez o Senhor Deus vestimenta de pele para Adão e sua mulher e os vestiu. A pele significava que Jesus iria morrer. Um cordeiro tinha morrido no lugar do homem. O homem deveria ter morrido. Mas Deus agora os vestiu com a pele do cordeiro, como quem dizia: filhos, vocês estão continuando vivos por minha causa. Vocês estão vivos porque eu prometi morrer no lugar de vocês. Agora, filhos, vocês não podem ficar aqui em casa. Vão ter que ir para a escola da vida para aprender as lições. E a escola da vida é onde nós vivemos até hoje. Aqui nós aprendemos as duras lições que essa escola nos promete. Sabe, um dia houve uma comoção no universo. E o Deus, o Pai, deixou o universo e veio aqui e viveu as mesmas lições que nós vivemos aqui na escola da vida. Aqui ele aprendeu a lição do desamparo, da dor, do sofrimento, da fome, da morte, da aflição. E sabe, daqui a pouco ele vai voltar. Ele já fez a pior parte. Agora falta ele buscar a você e a mim. Daqui a pouco ele vai voltar. O Senhor Jesus vai chegar e vai dizer para você e para mim: filho, sua aula acabou, vamos para casa. Deixe o Senhor tomar conta da sua vida, fique ao lado dele, decida-se por Jesus.

0: quero orar junto com você. Deus amado, toma posse da nossa vida enquanto vivemos na escola da vida. Somos teus. Em nome de Jesus. Amém.
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0: E terminando o programa de hoje, fique com a bênção de Deus para a sua vida. Que o Senhor te abençoe e te guarde. Que o Senhor faça resplandecer o seu rosto sobre ti e tenha misericórdia de ti. Que o Senhor sobre ti levante o seu rosto e te dê a paz. E não se esqueça, nós pregamos a palavra de Deus, uma mensagem que não muda, mas transforma.
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Olá, bem-vindo, bem-vinda. Este é o programa A Voz da Profecia. Aquele momento agradável para parar um pouquinho e ouvir a voz de Deus falando com a gente. Alguma vez você já se sentiu assim, desamparado por Deus? Já sentiu que Deus não se incomoda com você? Já sentiu que você vai vivendo a vida sozinho, sem que haja um Deus de verdade que cuide de você? Ao mesmo tempo, religiosos dizem pela televisão e pelo rádio: não se incomode, Deus está sempre olhando para você e cuidando de você. Quem está certo? Os religiosos ou você que se sente desamparado? Na verdade, os dois estão certos. Os religiosos, porque dizem que Deus realmente cuida, e você, porque se sente desamparado. Talvez você esteja me perguntando, mas como essas duas coisas não combinam? A palavra de Deus nos apresenta Deus correndo atrás do homem o tempo todo, desde o princípio. O Gênesis apresenta um Deus que se encontrava com o homem e a mulher diariamente antes do pecado, todos os dias na viração do dia, ou seja, de tardezinha ao pôr do sol, Deus visitava Adão e Eva. E eles se comunicavam assim, face a face, pessoalmente, ouviam as grandes lições da natureza da própria boca de Deus. Quem sabe alguma vez Adão perguntar: Senhor, eu vejo um inseto, um vagalume. Ele acende e apaga a sua luz. Sabe, Senhor, tudo que produz luz produz calor também, como o fogo. Mas o vagalume, eu noto, ele se assenta na minha mão. E quando ele está ali e acende a sua luz, ele não produz calor. Como pode isso? E aí Deus explicava dos seus próprios lábios as maravilhas da natureza como essa, que os cientistas até hoje procuram descobrir. Quando o homem se rebelou contra Deus, quando pecou, quando escolheu não seguir a Deus, mas seguir a Satanás, alguma coisa diferente aconteceu. Veja o que diz Gênesis capítulo 3, verso 8. Quando ouviram a voz do Senhor Deus, que andava no jardim pela viração do dia, parênteses, aqui está falando de Adão e Eva, esconderam-se da presença do Senhor Deus, o homem e a sua mulher, por entre as árvores do jardim. Veja só, essa é a primeira vez que a palavra de Deus apresenta Deus indo atrás do homem e o homem correndo de Deus. Um teólogo muito famoso diz: o homem tem a sua parte no seu relacionamento com Deus e Deus tem a dele. A parte do homem, correr de Deus, e a parte de Deus, correr atrás do homem. E parece que a nossa vida é sempre assim. Deus continua correndo atrás de nós o tempo todo. Deus continua tentando nos alcançar, mas parece muito difícil. Na história da palavra de Deus foi assim. Depois de Adão e Eva terem pecado, o Senhor Deus foi procurando o homem, correndo atrás dele, o homem cada vez mais correndo dele. Deus aparece lá em Êxodo dizendo para Moisés: Moisés, eu tenho saudade do homem, faz para mim um santuário e eu vou habitar lá no meio do povo. E Moisés faz um santuário. Mas sabe, a presença de Deus incomodava as pessoas que viviam na época. As pessoas se sentiam incomodadas pela santidade de Deus. E assim mesmo, não é verdade? Muitas vezes a santidade dos outros incomoda a gente. É por isso que às vezes quando o marido é religioso, a esposa se sente incomodada. E vice-versa. A santidade de Deus incomodava as pessoas. Mas Deus não estava satisfeito em viver ali no santuário, no meio do povo. Deus queria mais. Por isso a palavra de Deus diz lá em João, no capítulo 1, verso 14: e o Verbo se fez carne. O Senhor Deus se transformou em homem e viveu, habitou no meio das pessoas. Ele era Deus conosco. Era Deus andando no meio das pessoas. Deus se tornou um de nós. Agora as pessoas podiam ver Jesus, tocar em Jesus. No Antigo Testamento havia uma distância por causa da santidade de Deus. As pessoas não podiam tocar na arca porque ela era santa. Quando Deus falava, o cume do monte fumegava. As pessoas tinham medo, o chão tremia, havia relâmpagos e trovões. Deus como que não podia se aproximar do homem. No Antigo Testamento, quem tocou a santidade da arca foi fulminado.
Mas no Novo Testamento, as pessoas tocam as vestes de Deus, porque Jesus andava entre as pessoas, o Deus feito homem, o Deus em carne e osso. As pessoas tocavam as suas vestes e eram curadas. O Senhor Jesus abençoava as pessoas, colocava as criancinhas do seu colo. Deus correndo atrás do ser humano. Mas ele foi crucificado. Ele veio para o que era seu, mas os seus não o receberam. As pessoas corriam de Jesus, as pessoas riram de Jesus, as pessoas crucificaram Jesus. Contudo, a época em que Jesus viveu nessa terra não foi a época em que Deus se aproximou mais do homem. Hoje é a época em que Deus mais se aproxima de você e de mim. Deus quer habitar em você e fazer de você a sua morada. Deus não está andando mais entre nós, mas Ele quer morar em você. Veja o que diz 1 Coríntios capítulo 6, verso 19. Acaso não sabeis que o vosso corpo é santuário do Espírito Santo, que está em vós, o qual tendes da parte de Deus, e que não sois de vós mesmos? E aí, você ainda acha que Deus não liga para você? E você sabe como é que é. Deus anda atrás de você e você não tem tempo para Ele, sempre envolvido com os estudos, com o trabalho, com a vida. É por isso que Jesus declarou no Sermão do Monte: observai as aves do céu, não semeiam nem colhem, nem ajuntam em celeiros, contudo vosso Pai Celeste as alimenta. Porventura não valeis muito mais do que as aves? O próprio Jesus está dizendo para você: filho, eu tenho corrido atrás de você e você não olha para mim, não dá atenção para mim. Filho, pare um pouco de correr. Deixe com que eu alcance você. Deixe com que eu tome conta da sua vida. E a sua vida vai ser diferente.

0: Aproveite esse momento de oração para se colocar nas mãos do Senhor hoje. Deus amado, tome conta da nossa vida hoje. Ajuda-nos, Senhor, a parar um pouco para ouvir a Sua voz e sentir a Sua influência na nossa vida. É o que suplicamos em nome de Jesus. Amém.
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0: E terminando o programa de hoje, fique com a bênção de Deus para a sua vida. Que o Senhor te abençoe e te guarde. Que o Senhor faça resplandecer o seu rosto sobre ti e tenha misericórdia de ti. Que o Senhor sobre ti levante o seu rosto e te dê a paz. E não se esqueça, nós pregamos a palavra de Deus, uma mensagem que não muda, mas transforma.
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Olá, querido amigo ouvinte do programa Voz da Profecia. Esse é o momento especial de parar e deixar com que a bênção do Senhor invada a sua vida. Eu sempre trago mensagens bíblicas, algumas vezes complexas, cheias de informação. Hoje eu quero contar para você uma história. Na verdade, uma lenda. A lenda do amor impossível. Já ouviu falar nessa lenda? Um rapaz foi convidado pelo seu amigo para assistir uma cerimônia de casamento. Ele não conhecia nem os noivos e nem as famílias, mas por causa do amigo foi. Chegando na cerimônia, uma coisa incrível aconteceu. Aliás, impossível, pois a história se chama A Lenda do Amor Impossível. Nós não podemos esquecer. Quando a noiva entrou na igreja, o rapaz se apaixonou perdidamente pela noiva. Cada passo que ela dava, o seu coração batia mais forte. E ele pensava, não é possível, eu estou ficando maluco? Eu não podia estar apaixonado pela noiva justo no dia do casamento dela? Ela vai se casar com aquele rapaz, ele é o noivo? Mas a cada passo o seu coração ardia e ardia e ele queria se casar com aquela noiva. De repente, obra do destino, do acaso. Bem, eu não acredito destino nem acaso, mas eu também não acredito em lendas. E essa é uma lenda. Ao se aproximar do oficiante da cerimônia e do noivo, a moça tropeçou e caiu com a testa no altar. Amnésia. Ao acordar, a moça pensou, aonde estou? Quem sou eu? Ela estava com amnésia. Foi a chance que o rapaz viu de tentar conquistá-la. Se aproximou devagarinho, ele não podia perdê-la de maneira alguma. E depois de um ano de insistente trabalho, ele conseguiu conquistar o coração dela. Marcaram a data do casamento. Ele estava feliz da vida. Uma coisa impossível estava para acontecer. Imagine alguém que se apaixonou por uma noiva no dia do casamento dela, no momento da cerimônia, conseguir se casar com essa garota. Isso iria acontecer com ele. Mas não se esqueça, esta é a lenda do amor impossível. Os dois foram passear, foram comprar algumas coisas para o casamento e foram para São Paulo, a cidade grande, lá no bairro das noivas. Ali, um assalto. O ladrão deu uma coronhada na cabeça da moça. Ela caiu desmaiada e quando acordou, quem sou eu? Onde eu estou? A amnésia voltou. Dessa vez, ela havia se esquecido do rapaz. Parece incrível, uma coisa impossível. Assim como as lendas são, incríveis e impossíveis. Mas ele estava determinado. Ele a amava de todo o coração. Por isso, ele pensou, nem que eu leve a vida inteira, eu vou reconquistá-la. Dessa vez estava muito, muito mais difícil. Um trabalho árduo de aproximação, uma rejeição o tempo todo. Mas depois de 10 anos, ele conseguiu reconquistar o coração da sua amada. A data de casamento foi marcada. Novamente, a alegria invadia o coração dele. Imagine uma coisa impossível. Alguém que se apaixonou pela noiva, no dia do casamento dela, conseguisse casar com a garota. Ia acontecer com ele. Dessa vez, para evitar qualquer problema, ele não a levou para São Paulo, não foram fazer compras. Ao contrário disso, ele disse, vamos para um lugar bem calmo. E junto à encosta de uma montanha, eles se deitaram na relva para conversar um pouco. Eis que de lá de cima, uma rocha veio rolando e bateu na cabeça da moça. Bem, se você está pensando que ela ficou com amnésia de novo, está enganado. Dessa vez, ela sarou da amnésia de uma vez por todas. Só que agora, do que ela se lembrava de verdade, foi o momento quando ela estava para se casar com aquele primeiro noivo. Se apaixonou por ele novamente e se casou com ele, deixando o rapaz sozinho. Chato o fim da história, não é verdade? Mas não se esqueça, esta é uma lenda. A lenda do amor impossível. Já ocorreu a você alguma vez que você é assim um filho ingrato, que vive fugindo de Deus, vive tendo amnésias com relação a Deus, mas Deus anda sempre atrás de você, buscando você, tentando encontrar você, tentando conquistar o seu coração?
A palavra conquista me chama a atenção. E é dessa maneira que Deus trata você e a mim. Sabe, quando você conquista alguém, quer dizer que você convence essa pessoa de entregar a sua vida totalmente a você e somente a você, pela própria livre e espontânea vontade dela mesma. A conquista é uma coisa maravilhosa. Deus não força ninguém. Deus não obriga ninguém. Deus espera pacientemente. Corre atrás de você o tempo todo. E você aí, desligado, envolvido com a sua vida. Saiba de uma coisa, Deus não vai alcançar você se você não se deixar ser alcançado pelo Senhor. Veja só que texto bonito, veja só que declaração bonita o profeta Jeremias descreve o Senhor Deus fazendo a você e a mim. Está em Jeremias capítulo 31, no verso 3. Diz Jeremias, de longe se me deixou ver o Senhor dizendo, e olha o que o Senhor disse, com amor eterno eu te amei, por isso com benignidade te atraí. Sabe de uma coisa? Embora o Senhor seja paciente, embora Ele viva correndo atrás de você, embora Ele tente conquistar você e nunca force você, mesmo assim, se você não se decidir pelo Senhor, se você não entregar a vida a Ele como alguém apaixonado faz com o seu amor, Deus não terá como exercer o domínio dEle sobre você. E nessa vida, ou você está do lado de Deus e do bem, ou você está do lado do mal e de Satanás. Deixe o Senhor tomar conta de você. Deixe com que Ele conquiste você. Ao ser atraído pelo Senhor, não resista. Entregue o seu caminho ao Senhor, confie nele e o mais ele fará.

0: Ore comigo nesse momento. Senhor Deus, o Senhor sabe que nós não queremos viver fugindo do Senhor, mas é tão difícil viver nesse mundo aqui, Senhor, e nos lembrar de que o Senhor é o nosso Deus e que cuida de nós. Nós queremos ter o Senhor mais presente na nossa vida, mais visível. Toca-nos, Senhor. Ajuda-nos a nos entregarmos ao Senhor. Em nome de Jesus. Amém.
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2: E terminando o programa de hoje, fique com a bênção de Deus para a sua vida. Que o Senhor te abençoe e te guarde. Que o Senhor faça resplandecer o seu rosto sobre ti e tenha misericórdia de ti. Que o Senhor sobre ti levante o seu rosto e te dê a paz. E não se esqueça, nós pregamos a palavra de Deus, uma mensagem que não muda, mas transforma.
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Olá, bem-vindo ao programa Voz da Profecia, uma mensagem de fé e esperança que anuncia a volta do Senhor Jesus. Você que é ouvinte do programa Voz da Profecia, sabe que de vez em quando eu gosto de contar algumas parábolas, algumas histórias. E hoje eu quero contar para você a parábola do porquinho que queria ter um liquidificador. Lá do quintal, do meio do chiqueiro, o porquinho sempre olhava pela janela e via o liquidificador em cima da pia. Ele gostava, achava estranho, bonito o ronco do liquidificador que vivia ligado na tomada e de vez em quando era acionado pela dona. Um dia, quando a dona saiu de casa, o porquinho foi e, esgueirando-se pela porta, entrou na cozinha. Encontrou ali o liquidificador em cima da pia. Ele precisava de toda a sua lábia, pois precisava convencer o liquidificador a sair com ele. De lá de baixo dizia: "Ei, liquidificador, por acaso você conhece vento? Sabe o que é sol? Já sentiu um pouquinho da liberdade, do gostinho que é sentir o cheiro de lá de fora?" O liquidificador, sem entender muito o que o porco estava dizendo, respondeu: "Não. Eu sempre vivi aqui dentro de casa, nunca saí de cima da pia. Eu não sei o que é vento, não sei o que é sol. Também nunca senti o cheirinho lá de fora, só sinto o cheirinho gostoso daqui de dentro." E o porquinho disse: "Ah, você precisava sentir o vento no rosto, você precisava saber como é gostoso estar do lado de fora, ser livre. Você só fica aí, escravizado, parado aí, em cima dessa pia. Me deixe levar você lá para fora e você vai conhecer o mundo lá fora." O liquidificador respondeu: "Não, eu não posso, porque se eu sair daqui, eu nunca mais vou funcionar." "Quem disse isso para você?" respondeu o porquinho. "A minha dona. A minha dona disse que para eu funcionar, eu tenho que estar sempre ligado aqui nessa tomada. Por isso eu fico em cima da pia." O porquinho olhou sorridente para o liquidificador e, com um sorriso enganador, disse:

foi embora. É por isso que, até hoje, nunca mais os liquidificadores falaram. Porque focinho de porco? Exatamente. Não é tomada. Em 1 João, capítulo 5, no verso 12, Deus diz o seguinte: aquele que tem o Filho tem a vida. Aquele que não tem o Filho de Deus não tem a vida. Sabe de uma coisa? Só existe vida em Jesus. Existem muitas filosofias, muitas pessoas que querem compartilhar Deus ou deuses. E deuses que aceitam ser compartilhados, mestres, as pessoas dizem: olha, tanto faz seguir a esse ou aquele, a Buda, a Maomé ou Gandhi, tanto faz. Ou quem sabe Jesus Cristo. Você pode servir a qualquer um, o que interessa é fazer o bem. Sabe de uma coisa? O Senhor Deus, o Senhor Jesus, ele não aceita ser compartilhado. Quem tem o Filho tem a vida, quem não tem o Filho não tem a vida. Enquanto o porquinho tentava convencer o liquidificador de sair com ele e colocar a sua tomada no seu nariz, eu estava me lembrando de que muitas vezes nós somos também tentados a fazer o mesmo. Muitas vezes nos chamam e dizem assim: sabe, existem fontes de vida, fontes de prazer, fontes de alegria. Você pode ser feliz sem acreditar na Bíblia, você pode ser feliz sem acreditar em Deus, mas Deus é a única fonte verdadeira de vida. O Senhor é a luz, é o Senhor Jesus quem olha para você e para mim e diz o seguinte: eu sou o caminho, a verdade e a vida. Ninguém vem ao Pai senão por mim. Você quer mesmo viver eternamente? Quer saber a fonte da felicidade? Quer ser encaminhado para uma felicidade eterna que começa aqui nessa terra? O Senhor Deus convida você. Ouça o convite que está em Josué, no capítulo 24. Josué teve que escolher. O povo tinha que escolher se ficava do lado de Deus ou ficava do lado daqueles que não aceitam a Deus. E quando Josué teve que fazer essa escolha, essa decisão, ele disse que está em Josué, capítulo 24, verso 15: porém, se vos parece mal servir ao Senhor, escolhei hoje a quem sirvais, se aos deuses, a quem serviram os vossos pais, que estavam além do Eufrates, ou aos deuses dos amorreus, em cuja terra habitais. E aí Josué termina dizendo uma frase maravilhosa: eu e a minha casa serviremos ao Senhor. Que tal fazer essa decisão na sua vida? Quando tantos caminhos aparecem, quando tantos pretensos deuses, quando tantas pretensas saídas aparecem à sua frente, quando pretensas luzes, escolha a quem você quer servir. Eu e a minha casa serviremos ao Senhor. Não existe vida sem Jesus. Não existe saída e não existe caminho sem o dono do caminho. O Senhor Jesus é quem olha para você hoje e diz: filho, por que você anda tateando por aí? Por que você acredita no que os outros dizem? Por que você acredita em filosofias humanas? No que as pessoas inventam? Não vá atrás de homens, não vá atrás de filosofias de homens. Ouça o que eu digo. O que eu digo é a palavra de Deus. Eu sou o caminho, a verdade e a vida. Ninguém vem ao Pai senão por mim. Deixe o Senhor Jesus tomar conta da sua vida. Faça a sua decisão ao lado dele. E quando ele tomar conta de você, algo diferente vai acontecer. Experimente esse algo diferente hoje.

0: Ore comigo agora. Deus amado, renunciamos a todos os outros pretensos deuses. Nos entregamos nas suas mãos, Senhor. Toma conta da nossa vida, em nome de Jesus. Amém.
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0: E terminando o programa de hoje, fique com a bênção de Deus para a sua vida. Que o Senhor te abençoe e te guarde. Que o Senhor faça resplandecer o seu rosto sobre ti e tenha misericórdia de ti. Que o Senhor sobre ti levante o seu rosto e te dê a paz. E não se esqueça, nós pregamos a palavra de Deus, uma mensagem que não muda, mas transforma.
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0: Olá, querido amigo, querida amiga, bem-vindo ao programa Voz da Profecia, esta mensagem de fé e esperança que anuncia a volta do Senhor Jesus. Hoje eu gostaria de fazer com você uma pergunta. Por que existem tantas religiões? Você já parou para se perguntar? Se a Bíblia é uma só, se Deus é um só, se a verdade é uma só, se o caminho é um só e se a vida só conseguimos de uma maneira, por que tantas religiões? Jesus disse, eu sou o caminho, a verdade e a vida. Ninguém vem ao Pai senão por mim. Bem, existe um texto na Bíblia que nos ajuda a entender por que há tantas religiões. E se você tem essa curiosidade, não pode sair daí de pertinho do seu rádio. Ele está em Gênesis, no capítulo 4, do verso 1 em diante, onde diz assim, o homem, Adão, coabitou com Eva, sua mulher. Ela concebeu e deu à luz a Caim. Então disse, adquiri um varão com o auxílio do Senhor. Depois deu à luz a Abel, seu irmão. Abel foi pastor de ovelhas e Caim, lavrador. Aconteceu que no fim de uns tempos trouxe Caim do fruto da terra uma oferta ao Senhor. Abel, por sua vez, trouxe das primícias do seu rebanho e da gordura desse. Agradou-se o Senhor de Abel e da sua oferta, ao passo que de Caim e de sua oferta não se agradou. Irou-se, pois, sobremaneira Caim, e descaiu-lhe o semblante. Em primeiro lugar, vale a pena lembrar que esse texto que nós lemos foi extraído do Gênesis. Muita gente acha que a Bíblia tem fábula misturada com verdade, que tem coisa boa misturada com invenção de homens. Porém, quanto mais a gente estuda a Bíblia e quanto mais a gente estuda o Gênesis, mais a gente se apaixona por ele. Tem muito de história, tem muito de ciência nas páginas do Gênesis. O Gênesis descreve a criação do ser humano, como o homem se separou de Deus. Ele dá a explicação do porquê existe o mal na Terra e de porquê o mundo está como está também. O Gênesis também nos traz a solução para os problemas de hoje e diz como Deus vai resolver todos esses problemas. Em segundo lugar, depois de nos lembrarmos de tudo isso a respeito do Gênesis, eu quero dizer que quando eu era menino, eu lia esse texto bíblico que a gente acabou de ler, dizendo que Deus aceitou a oferta de Abel, mas rejeitou a oferta de Caim, e eu ficava pensando, por que Deus aceitou a oferta de Abel, o cordeirinho, e rejeitou a oferta de Caim, que trouxe do fruto da terra. Coitado do Caim, fez tanto esforço, foi lá, plantou, pegou o melhor do fruto da terra e trouxe para Deus. E Deus simplesmente rejeita a oferta dele e aceita a de Abel. Muito bem, a resposta para tudo isso nós encontramos na própria Bíblia, alguns versículos antes do capítulo 4. Verso 21 em diante, no capítulo 3 de Gênesis, diz assim, fez o Senhor Deus vestimenta de peles para Adão e sua mulher e os vestiu. Você se lembra? O homem havia pecado, Deus havia dito que no dia que ele comesse do fruto da árvore do conhecimento do bem e do mal, ele morreria. Prestou atenção? No dia. O homem comeu e não morreu. Deus havia mentido? Não, de maneira alguma. Então por que o homem continuava vivo? Bem, o homem que deveria morrer continuava vivo porque Deus havia se oferecido para morrer no lugar dele. Deus disse, Adão, um dia eu virei, me tornarei um homem, morrerei no seu lugar. Mas hoje você continua vivo. Para você, Adão, se lembrar de que eu vou morrer no seu lugar e que a salvação só existe em Deus, que um dia morrerá no seu lugar, Adão, cada vez que você pecar, tem que matar um cordeirinho. Por isso o verso 21 do capítulo 3 diz assim, fez o Senhor Deus vestimenta de peles para Adão e sua mulher e os vestiu. Até aquele dia nunca havia morrido ninguém, nenhum animal, mas naquele dia um cordeirinho morreu para lembrar de que Jesus um dia morreria no lugar do homem. O homem deveria manter isso firme na sua mente. A salvação não está dentro de você, mas fora de você. Bom, tem, quem sabe a essa altura você aí está se perguntando. Espera um pouco, mas você começou o programa dizendo que iria falar a respeito de por que existem tantas religiões e começou a história de Gênesis e de Caim e Abel, porque Deus aceitou o sacrifício de Abel, mas rejeitou o de Caim e porque o homem deveria morrer. Que miscelânea é essa? Eu explico para você. Aqui está explicado, primeiro, por que Deus aceitou o sacrifício de Abel e rejeitou o de Caim. Porque Deus havia estabelecido que não existe salvação sem o derramamento de sangue do próprio Deus. Por isso, o cordeirinho era a oferta certa. Por isso, quando Caim ofereceu do fruto da terra, ele quis comprar a salvação de Deus com as obras dele, com o esforço dele. Ele quis comprar de uma outra maneira e desobedeceu aquilo que Deus havia dito. Caim deve ter pensado, bem, que graça tem eu oferecer um cordeiro para Deus? Primeiro, que eu não sou pastor de ovelhas, eu sou o lavrador. Segundo, que eu não dei à luz aquele cordeirinho, foi a mãe dele, mas o fruto da terra não. Esse eu fiz, eu plantei, eu me esforcei, eu suei, agora eu vou oferecer do melhor que eu tenho, que eu produzo para Deus. Só que Deus não havia pedido aquilo. Deus havia dito, mate o cordeirinho. O sangue vai ser derramado e você vai se lembrar que Deus é quem vai morrer no seu lugar. Você não pode fazer nada para comprar a sua salvação. Filho, em outras palavras, obedeça aquilo que eu pedi. Por que existem tantas religiões? Porque a palavra de Deus é tão clara e a Bíblia esclarece tudo a respeito da salvação. Deus nos diz que comida devemos comer para termos mais saúde. Deus nos diz como podemos nos salvar, a salvação é de graça. Ele também nos dá como podemos melhorar de vida, sermos mais felizes aqui. Ele nos diz que dia devemos guardar, mas alguns ainda insistem de fazer a sua moda. Se você quer ser feliz nessa vida, quer se salvar, quer viver a vida eterna, leia a Bíblia, a palavra de Deus, aprenda dela. Aceite o curso que nós oferecemos a você, por exemplo. Entre no mundo da palavra de Deus e siga o que o Senhor Deus estabelece para que a gente seja mais feliz.
1: Já faz muito tempo eu comprei uma igreja a preço de sangue, a preço de dor. Já faz muito tempo enviei o meu filho para resgatar o que se perdeu. Já faz muito tempo que estou desejando essa humilde entrega de um adorador que só se incline ante a minha presença e não nas ofertas de uma posição. Já faz muito tempo que estou desejando que mostre ao mundo a imagem do amor que não se confunda entre

0: Que tal nós orarmos juntos agora? Deus amado, nesse momento visita cada filhinho seu, onde quer que esteja. Toca essa vida, Senhor. Atrai cada um de nós para o Senhor e abençoa-nos em nome de Jesus. Amém.
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0: E terminando o programa de hoje, fique com a bênção de Deus para a sua vida. Que o Senhor te abençoe e te guarde. Que o Senhor faça resplandecer o seu rosto sobre ti e tenha misericórdia de ti. Que o Senhor sobre ti levante o seu rosto e te dê a paz. E não se esqueça, nós pregamos a palavra de Deus, uma mensagem que não muda, mas transforma.
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Olá, querido amigo, querida amiga, muito bem-vindo. Este é o programa A Voz da Profecia, sempre trazendo aquela mensagem de fé e de esperança e anunciando que Jesus em breve virá. Você já foi convidado a orar por alguém? Já parou para pensar o seguinte? Bem, mas se Deus conhece as minhas necessidades e as necessidades dos outros, o que influencia eu orar por alguém? De que vale a oração intercessória? Se Deus conhece a necessidade dele e o ama mais do que eu posso amá-lo, de que vale a minha oração? Bem, a palavra de Deus nos diz em Tiago, no capítulo 5, verso 13, o seguinte: está alguém entre vós sofrendo? Faça oração. Está alguém alegre? Cante louvores. E se continuamos a ler o verso 16, aí diz o seguinte: confessai, pois, os vossos pecados uns aos outros e orai uns pelos outros para serdes curados. Muito pode, por sua eficácia, a súplica do justo. Um dia desses atrás eu estava pregando numa igreja e um rapaz de uns 18 anos chegou para conversar comigo. Ele disse: pastor, eu tenho um problema. Pois não, pode falar. Pastor, é que eu odeio ler a Bíblia e fazer oração e eu não quero me perder. Eu disse para ele: realmente, você tem um problema muito grande. Como é que eu faço, pastor, para gostar de ler a Bíblia e gostar de orar? Eu disse: bem, é fácil. Leia a Bíblia e ore. Ah, tá bom, estou indo embora. Não, espere um pouquinho. É, pastor, o senhor está rindo da minha cara. Eu disse para o senhor que já fiz de tudo para tentar gostar de ler a Bíblia, tentar gostar de orar, e eu não consigo, não gosto. Sim, mas não existe outro jeito de gostar de ler a Bíblia e gostar de orar, a não ser ler a Bíblia e orar. Mas, pastor, já disse para o senhor que eu não gosto. Bem, esse é um problema de grande parte das pessoas hoje. Para dizer a verdade, é o problema de todos. Ninguém nasce nesse mundo gostando de ler a Bíblia. Ninguém nasce nesse mundo gostando de se ajoelhar para fazer oração. Aí eu disse ao rapaz: bem, vamos fazer de conta então que agora eu não sou o pastor, você também não é o membro da igreja. Vamos mudar a situação. De agora em diante, eu sou o médico e você é o paciente. Você acabou de me trazer um exame, eu estou olhando o seu exame. Seu exame está terrível. Aqui está dizendo que você vai morrer daqui 1 hora 42 minutos 32 segundos se, a partir de agora, você não começar a tomar todos os dias uma injeção bem grande, com uma agulha bem grossa dentro do seu umbigo, a cada dia. O rapaz me olhou com os olhos arregalados e disse: credo, pastor, ler a Bíblia é ruim assim? Eu digo: bem, para você é, não é? É verdade. Pois é, e agora? Você vai tomar injeção ou não vai? Tudo bem, lógico, se eu vou morrer, eu vou tomar a injeção. E eu disse: bom, para não morrer nessa vida, você é capaz de tomar todo dia uma injeção com agulha bem grossa e grande dentro do seu umbigo. Mas para ganhar a vida eterna, você não é capaz de ler a Bíblia e orar a cada dia. O rapaz ficou pensativo. Mas, pastor, o que adianta eu ler a Bíblia e orar a cada dia? O que isso muda na minha vida? É simples. Todos os dias quando você acorda, o bem e o mal estão aí na sua frente. O dia ainda está limpo, nada aconteceu. Naquele dia você poderá ter vitórias ou derrotas. Vitórias a favor do bem ou derrotas, quando o bem perde e o mal vence na sua vida. Quando você acorda e dedica tempo para Deus lendo a Bíblia e orando logo de manhã, você está autorizando Deus, chamando Deus para a sua vida e dizendo assim: Senhor, hoje eu não posso lutar sozinho, porque eu sei, Senhor, que as minhas lutas não são contra os poderes dessa terra, mas sim contra os principados e potestades que habitam nas regiões celestes, contra os poderes das trevas, como nos diz a Bíblia lá em Efésios 6, 12. Então, quando você para de manhã e dedica as primeiras horas do dia para orar a Deus e ler a sua palavra, você está dizendo assim: Senhor, eu não posso lutar por mim mesmo, porque eu sou fraco para enfrentar todos esses poderes. Mas eu, Senhor,
mediante esse momento, estou usando a minha liberdade de escolha que o Senhor me dá e estou colocando o Senhor como o meu representante nessa luta entre o bem e o mal. Luta por mim, Senhor, porque eu não posso lutar. Naquele dia, Deus vai chegar diante de Satanás e vai dizer: Satanás, hoje o Fernando me deu autorização para lutar contra você. E não é ele que luta contra você, sou eu que luto por ele, porque ele me deu a autorização dele, usando a livre escolha dele. Então Deus, naquele dia, chega, luta contra Satanás e vence Satanás. Essa é a diferença. Talvez você esteja se perguntando: bom, mas e a oração intercessória? O que ela adianta se, nesse caso, a liberdade de escolha é da outra pessoa? Alguns de nós vivemos nesse mundo amarrados pelo pecado. Algumas pessoas não sentem nem vontade de buscar a Deus. Algumas pessoas vivem a vida inteira longe de Deus, apartados. Outros já perderam até mesmo a sua liberdade de escolha por causa dos vícios, das drogas. Alguns outros por causa de doenças como a depressão, que tomam conta do seu cérebro, da sua mente, e fazem com que a pessoa de verdade deixe de existir. Ela perde a sua capacidade de escolher. Então, Deus permite que você possa orar por aquela pessoa, para que você, utilizando a sua liberdade de escolha, peça a Deus com que haja por aquela pessoa. E aí outro também se une e ora por ela. E outro também. E assim se forma uma corrente de oração, a corrente do bem. Por isso, lá em Tiago, capítulo 5, verso 16, diz assim: confessai, pois, os vossos pecados uns aos outros e orai uns pelos outros para serdes curados. Muito pode, por sua eficácia, a súplica, a oração do justo. O justo não é aquele que não tem pecado nenhum. O justo é aquele que aceitou o sacrifício de Jesus e foi justificado por ele. Se você ora por alguém, esse alguém pode ser beneficiado grandemente. Muitas vezes eu tenho sido beneficiado assim. São muitas as pessoas com quem eu encontro e dizem assim: pastor, eu estou orando sempre por você. E sabe, nos momentos difíceis, são realmente as orações intercessórias que suportam a vida da gente. Se você deseja ser um vencedor e deseja que os seus queridos vençam, não esqueça, ore sem cessar e Deus vai ser o dominador da sua vida e dos seus queridos.

0: Deixe-me orar então por você. Deus amado, toma nas suas mãos cada filho seu. Ajuda-nos a crescermos no seu conhecimento. Em nome de Jesus. Amém.
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0: E terminando o programa de hoje, fique com a bênção de Deus para a sua vida. Que o Senhor te abençoe e te guarde. Que o Senhor faça resplandecer o seu rosto sobre ti e tenha misericórdia de ti. Que o Senhor sobre ti levante o seu rosto e te dê a paz. E não se esqueça, nós pregamos a palavra de Deus, uma mensagem que não muda, mas transforma.
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Olá, querido amigo, querida amiga, bem-vindos ao programa A Voz da Profecia, essa mensagem de fé e esperança que anuncia a volta do Senhor Jesus. Alguma vez você já se perguntou por que existe tanta injustiça nesse mundo? Se Deus existe, por que existe tanto problema, tanta tristeza, tanta morte, tanta dor? Por que o mundo é assim? Gostaria de convidar você a fazer um pequeno estudo no livro de Gênesis para descobrir de onde vem o mal. A palavra de Deus declara que Deus é amor, que Deus criou o mundo inteiro para o homem. A palavra de Deus diz em Gênesis que o Senhor Deus criou o ser humano, homem e mulher, e que colocou um jardim no Éden e que colocou os dois para morarem nesse jardim. A palavra de Deus diz em Gênesis 1:27 o seguinte: criou Deus, pois, o homem à sua imagem, a imagem de Deus o criou, homem e mulher os criou. E Deus os abençoou e lhes disse: sede fecundos, multiplicai-vos, enchei a terra e sujeitai-a. Dominai sobre os peixes do mar, sobre as aves dos céus e sobre todo animal que rasteja na terra. Você percebeu essa palavra? Dominai sobre os peixes do mar, sobre as aves dos céus e sobre todo animal que rasteja na terra. Essa palavra dominar vem do hebraico hadar, que quer dizer reinar sobre. O homem foi colocado como o príncipe, o dono da terra. Deus colocou o homem no jardim do Éden, criou tudo ao seu redor, deu condições para que ele vivesse e disse: toma, filho, este presente é seu. Eu lhe dou a terra, os animais e o domínio sobre tudo que existe na terra. Deus deu para o homem o certificado de propriedade dessa terra, ou seja, a terra de escritura passada, como a gente diz. Deus disse mais. Em Gênesis capítulo 2, verso 15, está escrito assim: tomou, pois, o Senhor Deus ao homem e o colocou no jardim do Éden para o cultivar e o guardar. A palavra guardar, no hebraico, quer dizer chamar, que significa guardar contra intrusos. Deus, ao colocar o homem e dar para ele o certificado de propriedade da terra, avisou ao homem de que ele deveria guardar a sua propriedade, porque havia intrusos rondando por ali. Satanás rondava o mundo, ele já havia sido expulso do céu, procurava rondar vários outros mundos criados por Deus e também o planeta Terra. Deus é o Deus de liberdade, por isso Deus tinha que deixar com que ele percorresse os mundos. Deus não poderia acabar com Satanás no momento em que ele se separou de Deus, ou pecou, ou se rebelou contra Deus. Ninguém no universo conhecia os resultados do mal e nem sabia o que era mal. Essa palavra não tinha significado no universo de bem criado por Deus. Por isso, Deus tinha que deixar com que ele fizesse a sua obra. Deus tinha também que oferecer liberdade de escolha a todos os seus seres criados. Da mesma maneira como Deus alertou Adão e Eva e disse: guardem a terra, guardem a propriedade que eu dei a vocês, guardem contra intrusos. Ele não tem a vida, eu sou Deus, eu tenho a vida. Por favor, fiquem ligados a mim, não deixem com que um intruso entre. Infelizmente, o homem escolheu mal. Em Gênesis capítulo 3, verso 17 em diante, nós vemos Deus contando a Adão as consequências daquilo que ele havia escolhido. As consequências de se separar de Deus, do doador da vida, do mantenedor desse mundo perfeito. As consequências de aceitar o domínio de Satanás e de entregar de papel passado a propriedade da terra para um outro que não Adão, o dono da terra. Deus diz: visto que atendeste à voz da tua mulher e comeste a árvore que eu te ordenara não comesse, maldita será a terra por tua causa. Em fadiga obterás dela o sustento durante os dias da tua vida. Ela produzirá também cardos e abrolhos, e tu comerás a erva do campo. No suor do teu rosto comerás o teu pão, e assim por diante. Deus revela a Adão que de agora em diante Deus não poderá mais ter domínio sobre a terra. Adão entregou o seu certificado de propriedade da terra, a sua escritura passada, para as mãos do inimigo, de Satanás, o usurpador. Querido, quando você olha para o lado e vê tanta injustiça e tanto problema, lembre-se, Deus não é o dono dessa terra, muito menos nós somos os donos. O dono da terra é Satanás.
Essa terra foi entregue como propriedade a ele. Ele é o usurpador. Ele tomou conta do certificado de propriedade da terra. Então nós poderíamos pensar agora: e agora? Estamos perdidos? O que será de nós? Não. O Senhor Deus nos dá a resposta direta. A Bíblia é assim. Quando a estudamos e comparamos parte com parte, texto com texto, encontramos as respostas para as coisas mais maravilhosas e intrigantes dessa vida. Agora veja esta cena que nós encontramos em Apocalipse capítulo 5. Vi na mão direita daquele que estava sentado no trono um livro escrito por dentro e por fora, de todo selado com sete selos. Vi também um anjo forte que proclamava em grande voz: quem é digno de abrir o livro e de desatar os seus selos? Ora, nem no céu, nem sobre a terra, nem debaixo da terra, ninguém podia abrir o livro, nem mesmo olhar para ele. Eu chorava muito, porque ninguém foi achado digno de abrir o livro, nem mesmo de olhar para ele. Essa é a cena em que João enxerga o certificado de propriedade da terra que nós perdemos. E João chora muito, porque ele olha e não vê em nenhum lugar, nem no céu, nem debaixo da terra, alguém digno que pudesse abrir esse livro. De repente, o verso 5 revela: todavia um dos anciãos me disse: não chores, eis que o leão da tribo de Judá, raiz de Davi, venceu para abrir o livro e os seus sete selos. Então vi, no meio do trono e dos quatro seres viventes, e entre os anciãos, de pé, um cordeiro, como tendo sido morto. Veio, pois, e tomou o livro da mão direita daquele que estava sentado no trono, e quando tomou o livro, os quatro seres viventes e os 24 anciãos se prostraram diante do cordeiro. Que coisa maravilhosa! E entoavam um novo cântico, dizendo: digno és de tomar o livro e de abrir-lhe os selos, porque foste morto, e com teu sangue compraste para Deus os que procedem de toda tribo, língua, povo e nação. Aqui está a resposta. Adão perdeu o certificado de propriedade da terra. Ele foi colocado na mão de Satanás. Mas Jesus comprou novamente com o seu sangue o certificado de propriedade da terra, a sua vida e a minha vida. Não existe salvação em nenhum outro. Entrega o teu caminho ao Senhor, confia nele e o mais ele fará.

0: Ore comigo agora. Ó Senhor, obrigado porque o Senhor nos deu a salvação e porque este mundo está com seus dias de maldade contados. Toma-nos nas suas mãos, em nome de Jesus. Amém.
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0: E terminando o programa de hoje, fique com a bênção de Deus para a sua vida. Que o Senhor te abençoe e te guarde. Que o Senhor faça resplandecer o seu rosto sobre ti e tenha misericórdia de ti. Que o Senhor sobre ti levante o seu rosto e te dê a paz. 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

Olá, querido amigo, querida amiga, muito bem-vindo ao programa Vasta Profecia, esse momento tão especial em que nós paramos para receber a bênção de Deus para o nosso dia. Eu gosto de me perguntar sobre os grandes temas da vida. E outro dia eu estava me perguntando, de que vale a minha oração ou a minha vontade, o meu pedido a Deus? Eu quero convidar você para meditar em dois textos da Bíblia. O primeiro deles está em 1 Reis, no capítulo 17. Aqui conta a história de Elias, quando Deus pede a Elias que vá avisar o rei Acabe de que Deus vai fazer parar de chover durante 3 anos sobre a terra. Elias avisa e Deus o leva, o conduz para um riacho onde o alimenta, porque dali em diante para de chover. 3 anos se passam sem que uma gota de chuva caia sobre a terra. É bom lembrar que Acabe era um rei malvado, um rei guiado pelo inimigo, por Satanás, que não se colocava na mão de Deus. Deus estava agindo através de Elias para que o povo de Deus pudesse ter melhores condições de vida junto com Deus e que tivesse a vida eterna. Muito bem. Depois dos 3 anos, Deus pede a Elias que vá e avise Acabe que vai chover. Veja o que acontece. Capítulo 18 de 1 Reis, verso 1. Muito tempo depois veio a palavra do Senhor a Elias, no 3º ano, dizendo: vai, apresenta-te a Acabe, porque darei chuva sobre a terra. Tudo bem, até aí, nenhuma grande novidade. A grande novidade vem no que acontece depois. Elias se prepara e prepara-se para avisar Acabe quando vai chover. De lá da sua casa, de sua tenda, Elias começa a orar e pede ao moço, o seu auxiliar, que fique vigiando para ver se as nuvens de chuva estão chegando. Veja só, tudo isso está relatado em 1 Reis, capítulo 18, do verso 43 em diante, onde diz assim: e disse ao seu moço: sobe e olha para o lado do mar. E ele subiu, olhou e disse: não há nada. Então disse Elias: volta. E assim por 7 vezes. A 7ª vez disse: eis que se levanta do mar uma nuvem pequena, como a palma da mão do homem. Então disse ele: sobe e dize a Acabe: aparelhe o teu carro e desce, para que a chuva não te detenha. Você percebeu alguma coisa interessante? Em primeiro lugar, Deus havia dito para Elias: vai lá e avisa para Acabe que vai voltar a chover. E em seguida, Elias vai lá e ora. A 1ª vez, a 2ª, a 3ª, a 7ª vez. E só na 7ª vez veio a chuva. Ora, se Deus havia avisado a Elias de que iria chover, para que Elias estava orando? E tem mais, porque a chuva só veio depois da 7ª vez que Elias orou. Deus está dizendo para você e para mim que a nossa oração tem sim importância. E que, aliás, nós precisamos não só orar uma vez, mas orar sem cessar, como diz a palavra de Deus. Deus está chamando a você e a mim e dizendo assim: filho, as promessas estão aí. Eu desejo cumprir as promessas nas suas vidas, mas vocês também têm que querer e desejar essas promessas. Por isso, eu coloco as promessas à disposição de vocês, mas se vocês não alcançarem as promessas através da fé, da oração, da busca e do clamor, eu não terei como dar isso para você. Agora veja, mais um exemplo. Você se lembra, talvez, da história de Naamã, um grande oficial sírio? Naamã estava doente. Ele tinha lepra. Essa história está relatada em 2 Reis, capítulo 5. Aí diz o seguinte: Naamã, comandante de exército do rei da Síria, era grande homem diante do seu senhor e de muito conceito, porque por ele o Senhor dera vitória à Síria. Era ele herói de guerra, porém leproso. A lepra era um grande mal. A lepra era muito temida, incurável. Naamã era um homem triste, realizado profissionalmente, de muito dinheiro, muito prestígio, porém triste. Ele estava condenado à morte e a estar separado das pessoas. Foi quando então uma menina escrava que vivia na casa de Naamã sugeriu que ele fosse procurar Eliseu. Naamã foi. Ao chegar para falar com Eliseu, Eliseu nem o recebeu em casa.
palavra de Deus diz em 2 Reis 5:10. Então Eliseu lhe mandou um mensageiro, dizendo: vai, lava-te 7 vezes no Jordão, e a tua carne será restaurada e ficarás limpo. Verso 11. Naamã, porém, muito se indignou e se foi. Naamã não queria se lavar no rio. Primeiro, que havia rios melhores. Segundo, que Eliseu nem o recebeu na sua casa. Mandou um mensageiro dar o recado. Mas por insistência dos seus servos, Naamã foi e mergulhou no rio Jordão. Uma vez, duas. Eu imagino Naamã na quinta, na sexta vez. Eu não vou mais mergulhar nesse rio. Não está acontecendo nada. Não havia uma mudança gradativa. Nada havia acontecido. Na sétima vez, entretanto, veja o que diz o verso 14 de 2 Reis 5. Então desceu e mergulhou no Jordão 7 vezes, consoante a palavra do homem de Deus, Eliseu, e a sua carne se tornou como a carne de uma criança e ficou limpo. 7 vezes, novamente. É assim que o Senhor diz para você e para mim: filho, a sua oração vale muito, e a sua vontade. Porque, filho, a minha vontade é fazer o bem para você, é restaurar a sua vida. A minha vontade é que você seja feliz, é dar bênçãos para você. Mas você precisa vir pegar essas bênçãos da minha mão. E o meio para isso é a oração.

0: Ore comigo. Senhor, se o Senhor me diz que orando eu alcanço a sua bênção e a sua graça, eu estou aqui em oração. Toma conta de mim, Senhor. Peço incessantemente. Em nome de Jesus. Amém.
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1: E terminando o programa de hoje, fique com a bênção de Deus para a sua vida. Que o Senhor te abençoe e te guarde. Que o Senhor faça resplandecer o seu rosto sobre ti e tenha misericórdia de ti. Que o Senhor sobre ti levante o seu rosto e te dê a paz. E não se esqueça, nós pregamos a palavra de Deus, uma mensagem que não muda, mas transforma.
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0: Você é muito bem-vindo. Esse é o programa A Voz da Profecia. Estamos começando hoje uma série muito especial de programas a respeito de relacionamentos familiares. Esse assunto tão maravilhoso, tão intrigante. Todos nós temos uma família, precisamos dela. Aliás, Deus criou a família para que nós pudéssemos ter o senso dos tipos de amor tão maravilhosos que o Senhor Deus sente por nós. O amor pelo pai, o amor pela mãe, o amor do pai pelo filho, da mãe pelo filho, de irmão, o amor fraternal. E nós estamos aqui hoje com uma pessoa bastante importante para nós, muito querida nossa, Dr. César Vasconcelos, médico psiquiatra. Ele é membro da Associação Brasileira de Psiquiatria e diretor médico do portalnatural.com.br. E aqui vai uma dica para você utilizar a internet e entrar no portalnatural.com.br. Bem-vindo, Dr. César.
1: Obrigado, Pastor Iglesias. É um prazer estar aqui com vocês.
0: Prazer todo nosso. Vamos começar o nosso bate-papo entrando no assunto. Algumas pessoas se esquecem de que já foram crianças, não é? Como nós vamos falar agora nesse programa sobre criança, a criança tem o mundo dela e às vezes nós olhamos a criança brincando e esquecemos que brincadeira de criança é coisa séria, não é?
1: É verdade.
0: Uma pergunta para nós começarmos esse bate-papo, não é? Como tratar com a criança sem se tornar criança, sem você tentar ser o amiguinho dela como pai ou como mãe, ou sem tentar viver exatamente no mundo em que ela vive, mas respeitando o mundo da criança?
1: Eu penso que o entendimento tem que ser que a criança, claro, ela não tem, por exemplo, responsabilidade como nós adultos, claro, mas ela tem a sensibilidade na mente dela das relações afetivas na família, ou seja, a criança sente sim, a criança ela tem as nossas palavras têm um impacto sobre elas de uma maneira bastante direta, bastante quase que literal. Né? Então, eu tenho que ter essa percepção na minha cabeça. Eu vou estar com a criança, mas eu tenho que lembrar que ela tem um sentimento no mundozinho dela e que eu posso ferir ou não ferir, né? Compreender ou não compreender se eu não estiver atento para isso.
0: Quais são os limites entre respeitar os direitos da criança e ser muito castrador? Ser muito liberal ou ser muito castrador?
1: Em geral, nós pais tendemos a esses dois extremos, né? Ou muita liberalidade ou muita ditadura emocional, vamos dizer assim. Quer dizer, nós saímos de umas décadas em que havia essa repressão muito forte sobre as crianças e se descambou para um outro extremo, que é o extremo dessa liberalidade excessiva. A liberalidade excessiva, ela é uma forma de você deixar que as crianças tenham mais espaço do que precisam, tenham mais até descontrole sobre as próprias emoções delas, porque a criança precisa de ter um adulto para ajudar a administrar a emoção dela. Então, na liberalidade excessiva, você não coloca alguns limites que são saudáveis para ela própria se identificar, para ela criar a identidade dela.
0: Quer dizer que pais que pensam que precisam ser liberais ou não podem impedir que o filho faça isso ou aquilo, eles também estão errados, né?
1: Estão errados, porque sabe que alguns estudos científicos feitos com adolescentes, por exemplo, nessas últimas décadas, duas décadas, mostraram que no fundo, na mente, na emoção de um jovem que vive num lar super liberal, fica a seguinte pergunta: será que meu pai e minha mãe realmente ligam para mim? Me deixam fazer tudo. Né? Então, esse é um extremo. Né? Hoje a sociedade está mais pendente para esse extremo e é tão ruim quanto o outro extremo que existia mais antigamente, que ainda existe em alguns lares, que é a rigidez de comportamento. Né? A rigidez ela cria uma castração do desenvolvimento dessa criança. A criança vai ter que tolir certos aspectos do seu ser que não precisava, mas vai tolir porque é uma palavra dura, é um corte, é uma rudeza de pai e de mãe, e que essa criança vai sofrendo bastante.
0: Isso pode mudar a personalidade da criança ou pode influenciar na formação dessa personalidade? Quer dizer, o pai que é muito autoritário pode desenvolver uma maneira de ser que não é a melhor possível?
1: Sim, é verdade. Isso pode acontecer sim, porque nos primeiros anos da infância, a criança vai formando a sua identidade. Todos nós temos uma identidade. A coisa mais grave de uma doença mental é a perda da identidade.
0: Certo.
1: Você vê que a esquizofrenia, por exemplo, esquizofrenia, mente dividida, a pessoa perde a sua identidade, não sabe quem ela é, né? Ela é um monte de gente, não é ninguém. Então, a criança pequenininha, de 3, 4, 5, 6 anos, vai sendo instalada nela a noção de identidade. Então, quando há uma atitude de disciplina muito rígida, essa identidade é machucada. A criança, ela perde a capacidade de ser aquilo que Deus queria que ela fosse, porque ela fica na cabecinha dela, no mundo dela, no jeito dela. É como se ela pensasse assim, diante de um pai ou mãe muito rígidos: eu não posso ser o que eu tenho que ser, eu vou ser o que eu acho que, se eu for, eu vou agradar a eles. E aí perde essa capacidade de desenvolver o seu eu, né?
0: Conversando sobre essas coisas, a gente vê que ser pai, ser mãe não é uma atividade muito fácil, né, doutor?
1: É um desafio.
0: É um desafio bastante grande. Fica numa linha bastante tênue, né? E aqui entra um outro assunto, porque hoje fala-se no mundo de que assume-se um papel de que a verdade nunca é absoluta, existem muitas verdades, só que a gente não vê isso dentro dos relacionamentos, né? Parece que dizer a verdade ou tratar com uma criança ou com um marido, a esposa, com a verdade é muito importante, não é?
1: É, claro. Eu penso assim, a verdade e o amor curam, né? Então, agora, eu tenho que ter cuidado com a maneira como vou dizer essa verdade, e se o momento está adequado, e estão falando de criança, e se essa criança está apta para administrar essa verdade, né, no mundozinho dela, na parte mental dela. Né?
0: Uhum.
1: Mas eu preciso, em relação à criança, eu sempre tenho que ser verdadeiro. Ser verdadeiro não significa que eu vou dizer tudo, porque a criança não está pronta para ouvir tudo, nem nós mesmos adultos. Né? O próprio Jesus falou assim, né, eu tenho muita coisa para dizer para vocês, para os discípulos, mas vocês não estão prontos para ouvir. Então, eu tenho que aprender a isso aí, né, ver qual é o momento da criança entender. Aí vem uma coisa importante, pastor, de que as crianças, quando fazem aquelas perguntas e tem a fase muitas perguntas,
0: certo,
1: a gente pode colocar uma coisa assim para quem está ouvindo o programa: responda a coisa bem objetiva, só aquilo ali, não tem que dar muita explicação. Né? Responda: de onde vem o neném? Então, uma coisa simples, tem que dar aula de anatomia e de fisiologia, né?
0: Certo. Quer dizer, seria interessante dizer a verdade sempre à medida em que a criança vai estando preparada para ouvir aquela verdade. E o parâmetro para isso seria a criança perguntar, ou a medida da curiosidade dela?
1: Até certo ponto, sim, mas tem crianças que são mais tímidas e que elas não vão fazer perguntas nas fases das vidas dela que elas precisariam saber alguma coisa. Então, o pai e mãe, percebendo isso, devem tomar a iniciativa e comentar alguma coisa com a criança. Tipo, ensiná-las a se proteger de outras crianças agressivas ou abusivas, orientar em relação ao que acontece na mídia, na TV e violência social. Tem um momento de se falar isso e orientar.
0: Em casa, nós sempre procuramos, em cada fase das crianças, realmente fazer isso. Eu chamar os meus meninos, inclusive, dizer para eles: olha, cuidado, pode ter algum coleguinho ou algum colega maior, algum menino, menina que queira tocar em você, em lugares que não é para tocar, e dizer para ele claramente a parte do corpo que é e tal, e colocá-los alerta, isso até quanto à violência, né? Violência doméstica, né? O abuso sexual infantil também. Isso a gente sempre procura fazer. Agora, qual o limite de você disciplinar sem machucar a criança?
1: Tem um texto aqui que eu achei bem interessante, que eu queria citar. Diz aqui, esse é uma educadora com livros bastante publicado no mundo inteiro. Ela tem um livro, o nome dela é Ellen White, e o livro chama-se Orientação da Criança, página 280. Ela diz assim: é verdade que a disciplina dura demais, a crítica em demasia, leis e regulamentos desnecessários levam ao desrespeito da autoridade. Quer dizer, então sai o tiro pela culatra, como se diz, né?
0: Exatamente.
1: Então, e ela até termina com a parte espiritual do texto, que ela fala que a pessoa que coloca uma disciplina dura demais, ela acaba fazendo com que as crianças não façam aquilo que até Deus gostaria que elas fizessem por causa da rebeldia que se cria. Uma resposta. Eu acho que eu volto àquela questão anterior, que eu ter a tranquilidade interior como pai, como mãe, né, que está ouvindo o programa, de colocar a disciplina: não pode isso, mamãe não quer isso agora, você vai fazer isso agora, e o amor está junto. Né? A forma como eu digo não é uma forma ditatorial, não é uma forma agressiva de falar.
0: Doutor, me chama a atenção o fato de eu já ter lido dessa mesma educadora uma declaração dela onde ela aprova o uso eventual da vara. Né? Então, parece que é um contraponto, um contrassenso, ou os dois se completam? Esse fato de não ser, não ter regras demais, como ela falou aí, né? De não ser firme demais, mas também, por outro lado, se precisar, lá numa emergência, numa situação extrema, ter que usar a vara.
1: Se complementa realmente, né? Porque a criança, às vezes, só vai sentir ou vai despertar para a necessidade de obedecer quando ela sentir alguma coisa física. O cuidado é que o pai ou a mãe não deve descarregar nessa criança, quando for usar a vara, das suas raivas pessoais por causa de outras razões, né?
0: Muito bem, eu quero agradecer o Dr. César por essa entrevista maravilhosa, né? Eu quero terminar lendo um texto da Bíblia. Ele está em Colossenses, capítulo 3, verso 21, onde diz o seguinte: pais, não irriteis os vossos filhos para que não fiquem desanimados. Esse texto tem tudo a ver com aquilo que nós estivemos conversando com o Dr. César, mas ele mostra que a Bíblia é um livro seguro que nos ajuda na educação dos nossos filhos e principalmente um livro embasado no amor. O amor é a palavra de ordem, né? O amor deve mover todos os nossos relacionamentos, mover a nossa vida. O amor puro, o amor desinteressado, o amor sincero, o amor da pessoa que deseja o bem da outra pessoa, da pessoa amada. Que o Senhor Jesus possa estar na sua vida, que você possa ter melhores condições cada vez de criar o seu filho, não deixar o estresse de cada dia tomar conta da sua vida, mas que o amor de Deus seja a mola mestra que mova a sua vida ao se relacionar com os seus filhos. Eu gostaria de orar pelo seu lar, pelo seu relacionamento com os seus filhos, para que Deus pudesse iluminar você ao educá-los. Querido Deus, toma conta do seu filho, da sua filha, que nesse momento, Senhor, deseja mais do que tudo ter um filho feliz, ter uma família feliz. O Senhor sabe que nós somos limitados, mas nós sabemos, acima de tudo, que o Senhor é poderoso para nos guiar. Toma conta da nossa vida, nós entregamos tudo nas Suas mãos, em nome de Jesus. Amém.
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0: E terminando o programa de hoje, fique com a bênção de Deus para a sua vida. Que o Senhor te abençoe e te guarde. Que o Senhor faça resplandecer o seu rosto sobre ti e tenha misericórdia de ti. Que o Senhor sobre ti levante o seu rosto e te dê a paz. 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

0: Muito bem-vindo, esse é o programa A Voz da Profecia. Estamos com uma série muito especial, esse é o segundo programa da série sobre família, relacionamentos familiares. Nosso convidado especial para esses primeiros cinco programas é o Dr. César Vasconcelos, ele é médico psiquiatra, membro da Associação Brasileira de Psiquiatria e diretor médico do portalnatural.com.br. Mais uma vez, lembrando, essa é a nossa dica para você entrar aí pela internet no portalnatural.com.br. Nosso assunto de hoje é um assunto muito interessante, intrigante e cada vez mais atual. Dr. César, bem-vindo ao programa.
1: Obrigado.
0: Muito obrigado pela sua presença hoje.
1: Muito obrigado pelo convite, pastor. Um prazer estar aqui.
0: Dr. César, eu como pastor tenho sido abordado cada vez mais a respeito do assunto de drogas. São pais que me procuram e recentemente aconteceu um problema, né, bastante triste, de uma pessoa conhecida que nós não sabíamos que usava drogas. Conhecemos essa pessoa há muito tempo e uma pessoa que vem de uma família cristã desde que nasceu. E em algum momento da vida dele, há 6 anos atrás, conheceu as drogas e de repente descobriu-se através de uma overdose. Foi um problema seríssimo. Os pais nem imaginavam, pessoas no trabalho, alguns desconfiavam. E eu acompanhei o caso de perto e vi o desespero da mãe quando ela disse: meu Deus, eu não sabia o que aconteceu com meu filho, como pode ser uma coisa dessa, eu nunca esperava que isso acontecesse na minha casa, o que eu faço agora e tal. Então, são muitas perguntas feitas nesse momento.
1: Uhum.
0: A primeira delas quando eu fiquei olhando para aquela mãe, né, e vendo o desespero dela, eu pensei, puxa, como uma mãe que conhece tanto um filho, um pai, não percebe que o filho é usuário de drogas, sendo que ele usou drogas 6 anos.
1: Uhum.
0: Qual é o primeiro sintoma? Como perceber se o seu filho está usando drogas ou não?
1: Coisas bem típicas é alguma mudança de comportamento, tipo, tem algumas drogas como a maconha, por exemplo, que produz muita fome. Então, o adolescente chega em casa e vai comer qualquer hora e come muita quantidade de comida, sempre biscando, atacando a geladeira. Observar os olhos vermelhos, o desaparecimento de certos objetos da sua casa, né? E o comportamento talvez irritadiço, se de repente esse jovem vai sair com a família e está o tempo todo com a família, que provavelmente não vai estar usando a droga.
0: Sim.
1: Então começa a ter alguns sintomas da ausência da droga, então pode ser irritação, ansiedade, inquietude, fica andando para lá e para cá, não consegue parar. Mas basicamente assim nós usamos três tipos, são três questões que diagnosticam, que pode dizer se uma pessoa está dependente de química. Primeiro,
0: certo,
1: é a necessidade da droga.
0: Uhum.
1: Ela não consegue ficar quieta, sossegada, com calma, se não estiver usando a droga.
0: Certo.
1: Segundo é o que a gente chama de tolerância. Tolerância é uma palavra técnica que significa a pessoa precisa usar mais quantidade de droga para obter os mesmos efeitos que conseguia com a dosagem menor.
0: Certo.
1: Então vai aumentando isso. E o terceiro aspecto é a chamada síndrome de abstinência. Ou seja, se a pessoa abaixar a dosagem ou parar de usar aquela substância, vai começar a ter um mal-estar, que é, como eu falei, ansiedade, inquietude, náuseas, às vezes vômitos, insônia, irritação. Então, isso é. E a fissura pela droga, a pessoa fica realmente voltada assim para procurar onde que ela vai achar, com quem que ela vai encontrar. Isso é.
0: Bem, o senhor esteve falando sobre os aspectos, como reconhecer, né?
1: Uhum.
0: Enquanto o senhor falava, eu que sou pai de adolescente, estava pensando, são alguns aspectos bem parecidos até com coisas que acontecem normalmente na adolescência, né? Quer dizer, comer bastante, o adolescente come muito, né? Irritadiço, muito adolescente é irritadiço, né?
1: Uhum.
0: Questão dos olhos vermelhos, nem tanto.
1: Uhum.
0: Agora, qual seria então o primeiro passo? O pai, meu filho está com os olhos vermelhos sempre, ele come muito toda hora, ele está muito irritadiço, sai com a gente, fica irritadiço, o adolescente não gosta de sair com os pais mesmo, né?
1: Uhum.
0: Ele já quer sair com a turma dele. E qual é a primeira coisa, a primeira atitude que ele deve tomar? É chegar e prensar o filho e dizer, você está usando droga ou não? Ou quem sabe seria melhor, vamos dar um passeio de um fim de semana e aí ficar uma marcação cerrada para ver se ele vai sentir vontade daquilo, dependência, ou se ele já está dependente daquilo ou não. Qual seria a melhor atitude?
1: Nós só podemos falar sobre atitude em relação a isso, mas tem uma coisa que é a premissa, né? Ou seja, como que veio o relacionamento desses pais com esse jovem né? Até chegar na adolescência. Então, se foi criada uma amizade com esses jovens, então o impacto da transição da adolescência, que é uma transição difícil para o adolescente, porque o adolescente ele deixa de ser criança, mas ainda não é adulto. Então, o que, que ele é? Né? É criança? É adulto?
0: É um impacto
1: então, isso
0: menor
1: gera
0: ainda, né?
1: Realmente essa turbulência, né, como se chama, na própria adolescência. Isso é natural, é normal de acontecer. Mas, então, se não houve essa busca dessa intimidade entre os pais e esse jovem, a coisa é mais complicada, né, de se diagnosticar, porque o jovem vai ficar talvez irritado, não porque está usando droga, mas porque não teve uma relação de amizade com esse pai, com essa mãe, ou porque foram ditadores ou displicentes, seja lá o que for. Mas eu penso que tem que vigiar de perto. Se o pai começa a ter, ou a mãe, a desconfiança, tem que vigiar sim, tem que monitorar sim. Tem que monitorar sim, fica onde você vai, liga para mim e vai lá saber onde que é, que ambiente é esse, conhece a família, conhece, tem que chamar, vem aqui em casa, vamos fazer pipoca aqui juntos. Tem que chamar e estar de perto com esse jovem ali para começar a ver com quem é que está andando, aonde é que vai. Vai na escola, vai na reunião de pais e mestres, né? E se tiver caindo o rendimento escolar, isso também é outra coisa bem assim, significativa, né? O rendimento escolar, a escola começa a cair drasticamente. Né? Então, faça contato com a orientadora educacional da escola, procura saber como está esse jovem lá no seu ambiente escolar, e aí vai chegar alguma informação, vai chegar.
0: Recentemente, há um tempo atrás, a história de um pai que não pagou as contas do filho esteve no noticiário. Que contas são essas? Bem, o rapaz, um alcoólatra, e o pai, sabendo que ele é alcoólatra, depois já ter enfrentado vários problemas por causa do vício do rapaz, o rapaz teve um acidente, sofreu um acidente, foi preso, e o pai se negou a pagar a fiança do filho, né, pelo problema dele. Como reagir num caso desses, ou quando você descobre que seu filho é viciado, é alcoólatra, ou usa maconha ou cocaína, e aí ele causou problemas?
1: É uma boa pergunta. O pessoal que é especializado em grupo de ajuda para dependência química, eles falam que tem três seis, né, pro usuário de drogas. Seis é o sentido, droga vai levar a cadeia, cemitério ou clínica. Né? Ou vai internado, ou vai morrer mesmo, ou então vai ficar com um problema de saúde grave. Então, realmente, o dependente químico só começa a sair desse problema quando decide sair, quando escolhe sair, quando diz assim, eu não aguento mais isso, não sei como sair, por favor, me ajudem, né? Isso antes que até chegue no fundo de poço, que pode ser uma coisa mais complicada.
0: Certo.
1: Se o pai ou mãe ou quem está cuidando desse jovem aí for passar a mão por cima, paga a conta, tira da prisão, paga a fiança, dá o dinheiro para comprar, não sei o que, ele fala que quer comprar um novo livro, não sei, mas sabe, e meio que fica conivente com isso, só perpetua a resolução, não resolve. Então tem que cortar realmente, se está comprovado que está usando droga, tem que cortar sim, pastor, não vai tirar da prisão. Não. É duro, é difícil, né? Eu tenho dois filhos, nunca tive, graças a Deus, com meus filhos, problema de drogas neles lá. Então, mas já atendi muitas pessoas na minha carreira profissional que tiveram a situação, né, e atendo. Isso é o dia a dia do consultório de médico.
0: Certo.
1: Né? Mas tem que ser firme, não pode pagar, porque alguns só vão começar a aceitar a ideia de que precisa de ajuda o dia que pagar o preço de estar usando aquilo ali.
0: Entendo. Esses, né, dias, conversando com um médico, e esse médico diz, olha, eu não acredito em nenhuma clínica de recuperação de drogados, eu não acredito porque ali tem pessoas que traficam drogas, em muitas delas. Também o paciente está ali em contato sempre com os drogados, só ouve falar de drogas e tal. Eu não acredito nesse tipo de tratamento e tal. É possível um drogado ser recuperado, um alcoólatra ser recuperado? É possível ou não?
1: É possível sim. Graças a Deus é possível, e é possível recuperar para sempre e nunca mais ter recaído.
0: E mesmo através de clínicas e tudo?
1: É possível. Tem que escolher bem a dedo aí qual é a clínica que ajuda, né? Tem algumas que são bastante científicas.
0: Muito bem, eu quero agradecer o Dr. César por essa entrevista maravilhosa, né? Eu quero deixar para você aqui um conselho bíblico. Está em 1 João capítulo 1, verso 9, onde diz o seguinte: mas se confessarmos os nossos pecados a Deus, Ele cumprirá a sua promessa e fará o que é correto. Ele perdoará os nossos pecados e nos limpará de toda a maldade. Não existe pecado terrível demais que o Senhor não possa perdoar. Não existe caminho longo demais que tenha sido percorrido onde o Senhor não possa ir e encontrar você e trazê-lo de volta para casa. Mas você precisa querer. Então, o primeiro passo, a primeira atitude é dizer: Senhor, se eu tenho errado, se eu tenho pecado, eu estou nas suas mãos. Perdoa os meus pecados, pedir perdão dos seus pecados. Segundo, é pedir para Deus um novo direcionamento para que Ele encha a sua vida. Não é simplesmente dizer: eu vou mudar de atitude, mas deixa o Senhor encher a sua vida, o seu coração e dar sentido a ela de tal maneira que você possa ter prazer em viver, mas um prazer real, não um prazer passageiro. Eu quero fazer um apelo a você: entrega o seu caminho ao Senhor, confia nele e deixe com que ele faça tudo mais. Esse é o apelo da palavra de Deus. Ore comigo. Deus amado, nesse momento, Senhor, muitas pessoas que estão ouvindo têm criado seu filho, quem sabe seus filhos, da maneira errada. Hoje, ao ouvir essas verdades, ficam aí se questionando: mas como eu vou fazer com o meu filho? Quem sabe, Senhor, outras pessoas estejam aí passando ainda por problemas de consciência. Agora, Senhor, eu peço ao Senhor primeiro que o Senhor toque esses corações. Peço ao Senhor que o Senhor possa, ao entrar nesses corações, limpá-los. Peço perdão, Senhor, dos nossos pecados e que o Senhor possa realmente limpar a nossa vida e nos justificar e purificar. Toma-nos a cada um de nós, em nome de Jesus. Amém.

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1: E terminando o programa de hoje, fique com a bênção de Deus para a sua vida. 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Que o Senhor sobre ti levante o seu rosto e te dê a paz. 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

0: Olá, você é muito bem-vindo ao nosso programa. Esse programa é A Voz da Profecia. Nós estamos agora com uma série muito especial sobre família, relacionamentos pessoais e um convidado muito especial, o Dr. César Vasconcelos. Ele é médico-psiquiatra, membro da Associação Brasileira de Psiquiatria e diretor médico do portalnatural.com.br. Esse é um site maravilhoso. E aí uma dica especial para você entrar, viajar, navegar e pesquisar o portalnatural.com.br. Dr. César, bem-vindo mais uma vez ao programa Voz da Profecia.
1: Obrigado, pastor Gleiser. É um prazer estar aqui com vocês de novo.
0: Muito bem. Hoje nós temos um assunto muito bonito, intrigante, um assunto que está aí atualíssimo. É o assunto da gravidez na adolescência. Dr. César, a gente assiste programas de TV, a gente está aí ligado com a mídia, com as revistas, com o que as pessoas dizem, com o comportamento das pessoas hoje. E a gente vê que a mídia, as novelas, os filmes, de uma maneira geral, encaram essa questão da iniciação sexual e do sexo na adolescência entre namorados e tal. E isso é uma coisa muito natural e normal. Qual a sua opinião sobre o assunto?
1: A gravidez na adolescência, ela tem se tornado uma epidemia, a gente pode usar essa palavra, viu, pastor?
0: Certo.
1: E a sociedade tem feito um conceito errado disso aí, porque saiu de uma ideia anterior, de décadas atrás, de uma repressão sexual, que era verdadeira, não se falava, não se tocava no assunto.
0: Certo.
1: Para um nome de liberdade, e que acabou sem ter uma responsabilidade junto com essa liberdade e um mau conceito do que é o científico em relação à gravidez, que acaba gerando realmente uma epidemia de gravidez na adolescência.
0: Então, foi de um extremo ao outro.
1: De um extremo ao outro. Então, isso tem
0: criado... O senhor teria alguns dados, alguma pesquisa, alguma coisa a respeito do assunto?
1: Tem algumas informações que a gente pode compartilhar, né, com o público ouvinte. Por exemplo, no Brasil, 1.200.000 adolescentes abortam por ano. Os abortos ilegais matam de 100 a 200 mil mulheres por ano no mundo. Se verificou que de 1987 até 91 houve um aumento de 6,21% para 10,5% de abortos aqui na região de São Paulo. E no Brasil também 1 milhão de meninas entre 15 e 20 anos de idade dão à luz e nasce cerca de 8.300 bebês de mães menores de 15 anos.
0: Menores de 15 anos.
1: Menor de 15 anos. Então, nos Estados Unidos, um país desenvolvido, de cada 100 bebês que nascem, 16 são filhos de adolescentes. Então, imagina que impacto que isso traz na cabeça de uma jovem de 14, 15, 16, 17 anos, né?
0: Que coisa tremenda. Não só na cabeça da jovem, como também na formação desse novo ser, né? Que vem ao mundo, filho ou proveniente de uma relação onde não vai ter um pai ou uma mãe. A mãe também não está madura o suficiente, né? O que muda na vida de uma adolescente, o que é mais impactante?
1: Então, quando eu até vejo assim na rua uma jovenzinha empurrando um carrinho de bebê, eu fico pensando, né, será que é mais realmente uma adolescente grávida, quer dizer, solteira, né, solteira? Será que a vinda dessa criança mudou muito a vida dela? Como que mudou a vida dela? Será que ela vai deixar esse bebê com os pais? E aí como é que vai ser? Mudou a vida dos pais? Será que ela parou de estudar por causa do bebê, porque a mãe não quer assumir, então ela vai ter que assumir? Né? Será que o pai, o garoto, está junto, não está junto? E as crianças criadas só com um dos pais vai ter mais sofrimento, provavelmente, do que criada com ambos os pais?
0: Uhum.
1: Será que a situação da menina ter engravidado e dado à luz um bebê criou atrito entre as duas famílias, a do rapaz e dela? Então, imagina, deve ser muito estresse, né, uma situação dessa, né?
0: Muitas implicações, né? Pula-se uma fase da vida também, né? A fase de adolescência, onde os interesses provavelmente deverão ser outros.
1: Exatamente.
0: E não cuidar de uma nova vida, né?
1: Exatamente.
0: Uma responsabilidade muito grande para a faixa etária, né?
1: Uhum.
0: Agora, a gente poderia dizer assim também... Bom, mas o problema não é a iniciação sexual muito, muito cedo. O problema está na não prevenção. E é o que se diz hoje, né? O que as pessoas pregam em geral, diz assim, bom, use camisinha e tal, olha, você transa com seu namorado e tal, mas previna-se, isso aí já é o suficiente.
1: Uhum.
0: Então, se não houver a gravidez, já é o suficiente prevenir-se, Uhum. É assim mesmo?
1: É, não, isso é uma ideia que é falsamente científica. Eu estive assistindo uma palestra de uma médica que faz trabalho para a Unesco e ADRA, na país da África,
0: certo,
1: que tem alguns índices de AIDS muito alto. E a conclusão científica que se chega é que a prevenção é a melhor coisa. Prevenção significa não ter relação sexual antes de casar e os casados ter só o seu companheiro, sua companheira. Esse é o número um para evitar a AIDS. No caso da gravidez, realmente é uma ideia falsa de que não há nenhum problema se você previne bem, se você usa camisinha, se você evita engravidar, então isso está seguro. Não está seguro, porque uma coisa é o jovem adolescente estar preparado biologicamente, os órgãos sexuais, genitais, estão prontos para ter uma relação sexual. Isso é verdade, estão prontos.
0: Sim.
1: Agora, outra coisa muito diferente é a cabeça, o lado psicológico, o lado emocional, administrar isso. Né, lidar com isso. Porque, em geral, dois jovens, 14, 15, 16, 17 anos, eles estão nessa transição entre deixar de ser aquela criança, aquele jovenzinho, para entrar na vida adulta. Então, é uma turbulência natural. Eles precisam aprender a amadurecer o pensamento para poder entrar na vida adulta. Então, como o sexo é uma coisa, evidentemente, muito prazerosa, então mascara muito para o jovem que vive a relação sexual quando solteiro, mascara essa situação de que ela precisa amadurecer o seu lado psicológico, precisa aprender a conhecer a pessoa com quem está namorando, né? E porque realmente o prazer toma conta do relacionamento, o prazer físico toma conta do relacionamento, e esse jovem não vai ter o desenvolvimento do conhecimento entre os dois, conhecer a família de cada um, conhecer o temperamento, porque vão canalizar muito desse convívio para a relação sexual. Então, acaba atrapalhando, na verdade, o desenvolvimento psicológico desse jovem se preparando para a vida adulta profissional e para a vida adulta matrimonial mesmo.
0: Certo. O fato de haver relacionamento sexual na adolescência, assim, deixa algum tipo de sequela de relacionamento no jovem?
1: Não tendo relação sexual?
0: Não, tendo relação.
1: Tendo relação? Pode deixar sequela, sim. Pode deixar, porque, em geral, as meninas, elas têm a ideia, o mundo emocional das meninas, das garotas, é de que quanto mais o rapaz quer ficar com ela, mais ela acha que ela é amada. Esse é um problema, porque, na verdade, o rapaz pode estar gostando do corpo dela e não dela.
0: Certo.
1: Ele está excitado com o corpo, então ele se confunde a cabeça. Ele mesmo pode achar que ele está amando, mas está amando é o prazer que o sexo, que o contato físico dá. Então, se esse jovem vai nesse pé de relacionamento, o rapaz acha que está apaixonado, acha que ama mesmo porque gosta do prazer que o sexo dá. E a garota acha que porque ele quer toda hora estar com ela, então ama muito. E quando chega dentro do casamento, em que é necessário, o que vai sustentar é a parte afetiva não foi desenvolvida nesse relacionamento. Então, uma das sequelas é casais que casam com 3, 6 meses, 8 meses, 1 ano, já está separando, porque o que sobrou depois que parou o sexo?
0: E não acredita no casamento, né?
1: Não é?
0: Próprias conclusões, procure um relacionamento ideal com seu marido, sua esposa, seus filhos também, na educação deles. E esse é o primeiro conselho. Não deixe, não se torne um robô modelado pela mídia e pelo que os outros fazem. A outra coisa é que eu estou pensando aqui, quem sabe você que está me ouvindo hoje, foi uma pessoa, uma adolescente que engravidou e que quem sabe até chegou a um aborto. E eu sei, eu tenho consciência de que esse assunto deve perseguir bastante você. Quem sabe você carregue um complexo de culpa por ter carregado uma criança dentro do seu ventre, um pequeno ser se formando e você mandou tirar. Como lidar então com esse sentimento de culpa? Como fazer para que você possa se sentir bem, para que você possa se sentir preparado para a sua vida e principalmente em paz com Deus? Eu quero deixar para você aqui um conselho bíblico. Está em 1 João capítulo 1, verso 9, onde diz o seguinte: mas se confessarmos os nossos pecados a Deus, Ele cumprirá a sua promessa e fará o que é correto. Ele perdoará os nossos pecados e nos limpará de toda a maldade. Não existe pecado terrível demais que o Senhor não possa perdoar. Não existe caminho longo demais que tenha sido percorrido onde o Senhor não possa ir e encontrar você e trazê-lo de volta para casa. Mas você precisa querer. Então, o primeiro passo, a primeira atitude é dizer: Senhor, se eu tenho errado, se eu tenho pecado, eu estou nas suas mãos. perdoa os meus pecados, pedir perdão dos seus pecados. Segundo, é pedir para Deus um novo direcionamento para que Ele encha a sua vida, não é simplesmente dizer eu vou mudar de atitude, mas deixa o Senhor encher a sua vida, o seu coração e dar sentido a ela de tal maneira que você possa ter prazer em viver, mas um prazer real, não um prazer passageiro. Eu quero fazer um apelo a você, entrega o seu caminho ao Senhor, confia nele e deixe com que Ele faça tudo mais. Esse é o apelo da palavra de Deus. Ore comigo. Deus amado, nesse momento, Senhor, muitas pessoas que estão ouvindo têm criado seu filho, quem sabe seus filhos, da maneira errada. Hoje, ao ouvir essas verdades, ficam aí se questionando, mas como eu vou fazer com o meu filho? Quem sabe, Senhor, outras pessoas estejam aí passando ainda por problemas de consciência porque abortaram, ou porque tiveram filhos ainda muito novos e agora enfrentam os problemas de criar uma criança, um jovem, um adolescente, sem estar preparados. Agora, Senhor, eu peço ao Senhor primeiro que o Senhor toque esses corações. Peço ao Senhor que o Senhor possa, ao entrar nesses corações, limpá-los. Peço perdão, Senhor, dos nossos pecados e que o Senhor possa realmente limpar a nossa vida e nos justificar e purificar. Toma-nos a cada um de nós, em nome de Jesus. Amém.

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1: E terminando o programa de hoje, fique com a bênção de Deus para a sua vida. Que o Senhor te abençoe e te guarde. Que o Senhor faça resplandecer o seu rosto sobre ti e tenha misericórdia de ti. Que o Senhor sobre ti levante o seu rosto e te dê a paz. 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

0: Olá, esse é o programa Voz da Profecia, sempre trazendo para você assuntos atuais, intrigantes, assuntos para completar a sua vida. Hoje nós temos mais um programa da série Relacionamentos. Estamos falando sobre relacionamentos pessoais. E no quarto programa da série ainda temos a presença do Dr. César Vasconcelos. Ele que é médico psiquiatra, membro da Associação Brasileira de Psiquiatria e diretor médico do portalnatural.com.br. Bem-vindo, Dr. César, ao nosso programa.
1: Obrigado, pastor.
0: Mais uma vez, recebendo junto com os nossos ouvintes a sua presença aqui. E o assunto de hoje é um assunto bastante intrigante. É aquele assunto dedicado especialmente aos casais. Mesmo alguém interessante pode ter problemas. Ou seja, sabe quando aparece lá no serviço, você não está numa fase de relacionamento muito boa com a sua esposa, com o seu marido, e de repente lá no trabalho você conhece uma pessoa, ela parece tão interessante, diferente da sua esposa, não tem os mesmos problemas que ela tem, uma pessoa alegre, e você pensa, essa pessoa realmente me completa. Como é que é, Dr. César? Realmente tem a pessoa que completa o outro, aquela pessoa sem problemas, como acontece?
1: Essa é a ideia, né? Tem uns estudos que procuram avaliar como que é a questão da paixão, por exemplo, nas relações humanas, né? Então, a ideia científica é de que a paixão, ela envolve uma grande ilusão. Porque quando alguém se apaixona por outra pessoa, ela, na mente dessa pessoa que se apaixonou, tem uma imagem que ela constrói desse outro. E essa imagem tem parte da realidade, tem parte que não é da realidade daquela outra pessoa.
0: Certo.
1: Então, no processo de conhecer essa pessoa e de ajustar esse relacionamento, então é preciso que a paixão vá sendo podada, vamos dizer assim, vá sendo burilada, trabalhada para que a realidade vá chegando. Quando a realidade vai chegando, vai caindo a idealização, ou seja, aqueles pensamentos de que aquela outra pessoa era super maravilhosa, e vai ver que ela também pode ter algumas dificuldades, que às vezes não aparece a princípio, até porque o relacionamento está no começo, ou porque essa pessoa super apaixonada está muito ligada pela emoção. Mas uma pessoa interessante também tem problemas.
0: Interessante. Hoje existe um modismo, quem sabe não é um modismo, mas um recurso que as pessoas têm, do qual as pessoas têm se utilizado, que é o amor pela internet. Né?
1: Uhum.
0: E isso é bom, é ruim, na sua visão de psiquiatra?
1: É interessante que a gente vive num mundo de supercomunicação, né, pastor? Por todos os canais aí, mídia, celular, internet e fax, não sei mais o quê, mas ainda há uma solidão no mundo, né? E as comunicações pela internet, elas são muito arriscadas, porque a melhor coisa para poder se construir um relacionamento com uma pessoa é o conhecimento tete a tete, face a face. Mesmo conhecendo a pessoa face a face e usando um tempo relativamente longo para conhecer, para interagir, ainda há muita dificuldade dentro do casamento, então pela internet fica mais provável de ter dificuldade. Eu não posso dizer que, eu não tenho nenhuma estatística em relação a isso, né? Que algum estudo que mostrou se tem mais ou menos separações, vamos dizer assim, de pessoas que vieram se casar através da internet. Mas o que eu penso é que é mais provável que tenha sim. Mas também pode acontecer que, pela graça de Deus, aí algumas situações deem até certo.
0: Melhor é se precaver bastante, né? A maneira onde, como conhecer a pessoa, onde encontrá-la e tal, para que não possa, não, para que aconteça o mínimo de problemas possível ou que não aconteça nenhum problema.
1: O que eu sugeriria seria que essas pessoas que estão se conhecendo pela internet, que estão talvez nos ouvindo aqui, é que elas, em algum momento desse relacionamento, tenham encontro pessoal e gastem um tempo relativamente satisfatório no contato pessoal para prevenir possíveis frustrações se mantiver só o contato virtual, né?
0: Certo. Primeiro encontro num lugar público e outras coisas aí.
1: Exatamente.
0: Que eu acho que são muito importantes, né? Hoje em dia fala-se muito assim, é comum casar e separar, vários casamentos, né? É como se isso fizesse parte mesmo da vida emocional da pessoa. Ah, eu me apaixono e tal, caso. Aí quando passa essa fase da paixão, quando cai na normalidade, quando eu tenho que lidar muito com os problemas da outra pessoa, aí eu me separo e depois vou buscar uma outra pessoa e vivo ali um amor intenso com a outra, até que acaba e eu vou com a outra. E aquela ideia mesmo do eterno enquanto dure, né?
1: Uhum.
0: Isso é saudável para qualquer ser humano? É o normal? É o que deve acontecer?
1: Olha, aquilo que a maioria faz não quer dizer que é o saudável. Né? Então é importante, ainda que isso, esse parece que é o enredo, né? O script de uma grande parte das novelas, né? Uhum. Que passa essa ideia de que se você já perdeu o seu afeto, se você já não tem mais atração sexual, então é fácil, troca de parceiro.
0: E de vidas de pessoas que são ícones na comunicação, artistas que são exemplo para muitos, né?
1: É, exatamente, mas isso não é uma atitude que seja realmente verdadeira e que vá produzir a solução. Porque, na verdade, pastor, o que vai ajudar as pessoas que estão vivendo uma situação conjugal difícil é elas procurarem um aprimoramento das dificuldades pessoais. Se cada um procurar isso, entender o que está acontecendo comigo que atrapalha esse relacionamento funcionar bem, então elas vão poder aprender a encontrar os seus defeitos de caráter e pedir ajuda a Deus, e pedir ajuda a, quem sabe, um conselheiro cristão, para tentar resolver isso aí. Isso é que vai ser a solução. Eu fui numa reunião anos atrás, que sempre tinha uma reunião de grupo de ajuda, e que sempre tem lá uma mensagenzinha num quadro que eles colocam, um pensamento do dia.
0: Certo.
1: E aquele dia eu entrei na sala de reuniões e tinha um pensamento que eu nunca mais esqueci, que eu acho que se encaixa nisso, nós estamos conversando, que diz assim, o pensamento falava assim, primeiro de tudo, olhe-se a si mesmo. Depois, olhe-se de novo. Ou seja, qual é o meu problema?
0: Sim.
1: Então, se cada um procurar resolver o seu problema, a coisa pode funcionar.
0: Certo. A gente nota cada vez mais casamentos dando menos certo, né? A que a gente atribuiria isso? Um relacionamento egoísta? Um relacionamento que já vem do ficar, onde a pessoa pensa em si mesma, no seu próprio prazer, e não no prazer da outra? Eu ouvi uma vez de um frei franciscano uma frase que eu costumo repetir por aí.
1: Uhum.
0: Gostei muito dela. Você quer ser feliz? Não se case.
1: Uhum.
0: E case se você quiser fazer feliz,
1: uhum.
0: fazer o outro feliz. E ele define bem isso aí, dizendo, você tem que ser feliz com você mesmo, para depois se unir a alguém, e depois pensando na felicidade do outro, e o outro pensando na sua, e vocês vão conseguir se completar. O que o senhor acha disso?
1: Eu penso assim, de que anos atrás eu tinha uma ideia de que, em termos de casamento, que são duas metades que se unem. Eu penso que já não é mais assim, eu acho que cada um deve ser inteiro com Deus.
0: Uhum.
1: Então são dois inteiros que vão se unir.
0: Certo.
1: Nesses inteiros, então, tem situações de limite de cada um. Todos nós temos nossos limites. Não existe nenhum ser humano assim que a gente possa dizer que esse aqui é 100% sem nenhum problema, sem nenhuma dificuldade, sem nenhuma tensão interna, emocional.
0: Certo.
1: Só Jesus, né? No livro de Romanos, Paulo fala isso de uma certa forma, que Paulo fala de que não há nenhum justo, nenhum sequer. Quer dizer, então, todos nós estamos num processo de amadurecimento. Alguns estão ativamente nesse processo, outros não esquentam cabeça, então não amadurece. Se não amadurece, vai ter mais problemas, inclusive no trabalho e, evidentemente, no relacionamento conjugal.
0: E que tipo de traumas pode causar para a vida? Vamos comparar aqui, pessoas que têm um casal que escolheu viver junto a vida inteira, passa pelos seus problemas, mas vai enfrentando, abrindo mão aqui, outro ali, um se completando, o outro e tal. E o outro que decidiu, não, eu vivo com esse, sou feliz, enquanto eu sou feliz, me separo. Que comparações a gente poderia fazer em termos de traumas emocionais para essas duas vidas diferentes?
1: Aquele casal que o senhor citou aí, que vai tentando fazer os ajustes, permanece junto e tenta aprimorar, tenta resolver, eles vão ter realmente um crescimento pessoal bastante grande. O outro casal, que é esse que já se frustra e já quer pensar em largar tudo, então esse não vai ter o crescimento pessoal. E é interessante que estudos, tem um professor da universidade...
0: Ele vai ser sempre igual, não abriu mão de nada dele.
1: Não abriu mão de nada. Tem um professor da Universidade de Seattle, lá no estado de Washington, nos Estados Unidos, que ele fez uma pesquisa, um trabalho científico da universidade, mostrando que os casais que se separam e que não dão tempo para ter esse autoconhecimento, resolver o que foi mal no primeiro relacionamento, o que precisa mudar, 60% separa a segunda vez. Certo. Então, é importante pensar o que aconteceu, onde foi o erro, o que está acontecendo. Senão, vai repetir a história.
0: Aliás, eu sempre tive um conceito, meu pai me ensinou isso desde pequeno, né, de que nós não devemos nos usar como exemplo. Mas existem, sim, algumas situações da nossa vida em que é importante a gente ser exemplo. E eu procuro sempre dizer para os meus filhos assim, olha, não grita com a sua mãe, não, porque eu quero que você trate sua mãe como eu trato, né? Então é importante usar, nesse caso, o exemplo. E eu vou pedir a sua permissão e vou me usar como exemplo. Esse ano completamos 22 anos de casamento e eu quero dizer para você, é possível ser feliz e ser apaixonado pela sua esposa e todos os dias acordar e olhar para ela e dizer, essa é a mulher que eu escolhi, eu a amo e quero viver a eternidade com ela. Então eu vou dizer mais ou menos o que disse Paulo, sede santo como eu sou santo, sede santos como eu sou santo, e vou dizer, seja feliz assim como eu sou feliz também no casamento, é possível e você deve ser feliz, esse é o plano de Deus para você. Quem sabe você esteja passando por problemas conjugais, quem sabe você esteja aí desesperado porque os relacionamentos não são fáceis, são difíceis, passam por fases difíceis, mas hoje eu quero rogar a Deus e orar por você e pelo seu relacionamento. Ore comigo. Deus amado, quero entregar hoje nas suas mãos esses relacionamentos quebrados.

0: Em nome de Jesus, amém.
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0: E terminando o programa de hoje, fique com a bênção de Deus para a sua vida. Que o Senhor te abençoe e te guarde. Que o Senhor faça resplandecer o seu rosto sobre ti e tenha misericórdia de ti. Que o Senhor sobre ti levante o seu rosto e te dê a paz. 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

0: Olá, bem-vindo mais uma vez. Este é o programa A Voz da Profecia, trazendo para você assuntos intrigantes, maravilhosos, para ajudar você a completar a sua vida e ter uma vida melhor. Como você sabe, nós estamos no meio de uma série muito especial com convidados especiais e o nosso convidado de hoje é o Dr. César Vasconcelos, ele que é médico psiquiatra, pertence à Associação Brasileira de Psiquiatria e é o diretor médico do portalnatural.com.br. Se você ainda não acessou o portalnatural.com.br, está perdendo uma grande, maravilhosa oportunidade. Navegue por ele, é maravilhoso. Ouça a minha dica. Bem-vindo, Dr. César.
1: Obrigado, pastor, por estar aqui. É bom estar de novo aqui com
0: Dr. César, nós temos falado do Portal Natural. Vamos falar aqui um pouquinho só sobre o... Nós temos citado, mas não falamos nada a respeito dele. O que, que as pessoas podem encontrar no Portal Natural?
1: É um site que a meta dele é ajudar a aliviar o sofrimento da humanidade através de informações que são artigos. Cada semana tem um novo artigo sobre saúde mental no sentido geral. Tem artigos sobre culinária, tem dicas de tratamentos naturais. E também tem uma certa interatividade, as pessoas podem fazer perguntas e vamos respondendo na medida do possível. Então é um site que procura trazer informações de o que alternativas existem para lidar com os problemas de saúde com métodos naturais, simples e que são eficazes.
0: Então você já sabe, se você tem gostado das entrevistas com o Dr. César, tem mais dele lá no portalnatural.com.br. Acesse e você vai ver que vale a pena. Hoje o nosso assunto é maravilhoso e o título, o tema dele é Para Viver um Grande Amor. Dr. César, eu estava lendo outro dia um artigo e eles queriam comparar animais, né, com seres humanos. E eles falavam de animais que eram monogâmicos, né, e animais que tinham vários parceiros sexuais, né? E aí comparava o ser humano e a reportagem queria dizer assim que o homem foi criado para ter vários parceiros, ele não foi criado para ter um parceiro só. Aliás, eles não falam de um homem ser criado, né? Que o homem veio da explosão, do Big Bang e tal, mas que o homem, o natural dele é ter vários parceiros e não um só. O que, que o senhor como psiquiatra tem a dizer sobre esse conceito?
1: Esse conceito ele não é um conceito científico, viu, pastor? Porque a experiência, tanto prática quanto os estudos teóricos, mostram que no relacionamento homem-mulher, em que há compromisso, disciplina e a monogamia, quer dizer, só um parceiro, eles são realmente prazerosos, eles são libertadores e eles são duradouros. Se nesse relacionamento

0: cada casal, cada pessoa do casal vai procurando o seu aprimoramento pessoal. Então, é o contrário. Realmente, as pessoas que têm muitos parceiros acabam nunca tendo uma coisa que se estabeleça, que solidifique, e aí fica uma sensação de vazio.
1: Ao mesmo tempo, a gente vê o conceito da sociedade sobre casamento, né? E o camarada diz: bom, deixa eu aproveitar bem a vida, porque daí a semana que vem eu vou me enforcar. E enforcar é sinônimo de casamento, né? Esse compromisso não gera esse sentimento assim, de se enforcar ou de perder a liberdade.
0: É, esse é o conceito que existe de que vai se enforcar. Já vem, já é uma coisa bem, bem trágica, né? Então já é uma visão totalmente errada. Não, o plano de Deus para o casamento é fazer produzir o desenvolvimento do indivíduo. E o compromisso, ele faz o compromisso numa relação a dois. É o ingrediente fundamental para que haja o desenvolvimento pessoal. E é o desenvolvimento pessoal que pode gerar a felicidade interior no ser humano.
1: Bem, por causa de outras entrevistas, a gente já sabe aqui que o senhor tem compartilhado conosco esses conceitos de que o ideal é o sexo após o casamento e tal, mas a gente vê uma realidade diferente, os adolescentes tendo uma iniciação sexual muito cedo e tal, e essa intimidade sexual muitas vezes é confundida com a intimidade afetiva. Como separar essas duas coisas?
0: Sexo é a coisa mais fácil para ser feita, né? Pode ser qualquer canto, banco de carro, motel, qualquer lugar. Agora, a relação afetiva, a intimidade afetiva é a capacidade de eu aprender a amar uma outra pessoa. É a capacidade de eu aprender a me relacionar com uma outra pessoa que, em geral, é muito diferente de mim, né? Em vários aspectos. Na forma de reagir, no seu temperamento, às vezes até no seu gosto, né? Então, intimidade afetiva é aquilo que vai existindo, a intimidade afetiva é aquilo que vai segurar um relacionamento, aquilo que vai dar colorido ao relacionamento, né? É aquilo que sustenta uma relação a dois, porque é a capacidade de se poder comunicar no nível de sentimentos, de poder falar, olha, o que você sente vivendo comigo, eu me sinto assim. Tem um diálogo sobre isso e tem um aprimoramento, um ajustamento em relação a essa parte afetiva. Sair com várias mulheres ou homens, como é comum hoje na juventude, até na idade mais adulta, é uma maneira de se ter experiência superficial. Ajuda a erguer uma barreira à intimidade. Tem gente que, quando chega perto da outra, torna-se vulnerável e isso a assusta. E ela, em seguida, passa para outra pessoa. Uma pessoa assim pode, ao mesmo tempo, nunca estar sozinho e nunca ter intimidade com ninguém. Pode produzir, durante algum tempo, uma sensação boa, mas sempre deixa, no fundo, uma sensação maior de solidão e de vazio.
1: Então, o senhor falou de vulnerável. Na minha opinião, não existe relacionamento que nos torna mais vulneráveis do que o casamento, né? E eu costumo dizer para os casais, né? Esposa, você pode ser o melhor remédio para o seu marido, porque ninguém o conhece como você, e vice-versa, marido para a esposa. Mas você também pode ser o pior veneno, porque ninguém sabe em que ponto tocar um no outro para derrubá-lo e deixá-lo lá no chão, né? Ao mesmo tempo, existe um conceito, a gente vê bem o grupo das mulheres e dos homens, o Bolinha e a Luluzinha, e elas dizem assim: não, os homens são assim, é uma generalização de comportamentos, né? Como se contribuindo a criar um preconceito ou um escudo protetor, dizendo assim: olha, você mulher, toma cuidado ao se relacionar com ela, porque os homens são assim, você não pode ser vulnerável, né? E isso preocupa a gente, né? Como se resolver isso, que é um conceito já formado na sociedade?
0: Anos atrás escrevi dois artigos. Um tinha um título assim: Os homens são todos iguais. E o outro artigo era: As mulheres são todas iguais. Quer dizer, a gente encontra semelhança nesses grupos, né? Nosso
1: Sim.
0: grupo como seres humanos. Então, mas o desafio de ser vulnerável realmente pode ser assustador para nós em geral. Por quê? Porque para o casamento poder crescer, a gente tem que ser vulnerável. Ser vulnerável significa abrir o coração e falar o que está dentro. Agora, assusta ser vulnerável porque eu não sei o que que vai vir. Qual é o retorno? Vai vir compreensão? Vai vir uma ironia, vai vir uma
1: Sinceridade.
0: piada, sinceridade, né? Vai ter uma interação, vai me compreender, mas não tem solução, viu, pastor? Eu tenho que ser vulnerável. A forma que me ajudará a ser vulnerável e não sofrer, vamos dizer assim, de uma forma devastadora, é eu pensar assim, bom, eu vou abrir meu coração para essa pessoa porque eu preciso expor algumas coisas. E se ele ou ela me entendeu ou não, bom, paciência, mas eu não vou deixar me abater com isso, Deus vai me ajudar e eu vou ficar firme. E se abre. Isso é um ingrediente fundamental para desenvolver a intimidade afetiva e, portanto, o crescimento no casamento.
1: Eu tenho aprendido uma coisa muito... Bom, tenho aprendido muitas coisas importantes no casamento, né? Mas entre elas eu tenho aprendido que sempre no casal um tem sempre um poder de argumentação maior do que o outro. E no meu caso sou eu que tenho o poder de argumentação maior. E o que eu tenho aprendido nesse sentido é que nem sempre você ganhar uma discussão faz com que você ganhe no relacionamento.
0: É verdade.
1: Você ganha a discussão, A outra pessoa não tem mais argumento, porque você argumenta melhor que ela, Mas você perdeu no relacionamento.
0: É, até tem um pensamento que fala assim, você quer ser feliz ou ter razão?
1: É.
0: Não é?
1: É exatamente isso. Então, quer dizer, quando você escolhe um relacionamento, você é aquela preocupação com um relacionamento maior do que com você mesmo, porque você, ao pensar no relacionamento, diz, bom, não adianta eu discutir aqui e ganhar uma discussão, se vai ser pior para o meu relacionamento. Então, eu vou pensando no relacionamento, deixa eu ouvir a outra parte e dá a ela até argumentos para ela discutir comigo.
0: É.
1: E aí ela vai poder desenvolver a argumentação dela e a ideia. E ela vai ser mais feliz também, porque vai poder se expressar melhor e colocar para fora aquilo
0: Exatamente.
1: Que ela sente.
0: Por isso que duas frasezinhas são bem fundamentais na relação humana em termos de família. É desculpe, eu errei e você tem razão.
1: Certo. Bom, eu quero falar agora com você, que diretamente com você, né, que está ouvindo o programa Voz da Profecia. Todos esses conselhos aqui do Dr. César, baseados na vida dele, no trabalho dele, na palavra de Deus, principalmente na palavra de Deus, na experiência dele com Deus, é uma pessoa que tem dedicado tempo a Deus. Quero agradecer ao Dr. César por esses 5 programas que nós passamos juntos. Temos outros convidados especiais para os próximos programas, mas eu quero dizer para você um texto que tem me deixado, tem norteado também minha vida e meu relacionamento, onde Paulo diz o seguinte: suportando-vos uns aos outros em amor. Esse suportando quer dizer que muitas vezes, embora vá contra a nossa natureza e o nosso pensamento, aquilo que nós sentimos, nós, por conta do amor e por causa dele, nós devemos abrir mão muitas vezes dos nossos pensamentos, das nossas coisas, daquilo que eu quero, que eu sinto, que eu penso, em favor de um relacionamento. Que Deus possa dar para você essa força, que Deus possa ajudar você a abrir os horizontes e você possa ter um relacionamento mais saudável e fazer boas escolhas para a sua vida, porque um relacionamento bom, ele vem de uma boa escolha do parceiro, da parceira, do marido, da esposa. Terminando o programa Voz da Profecia, convido você para orarmos juntos. Deus amado, colocamos nas suas mãos nossos relacionamentos, nossa vida. Que o Senhor possa nos unir, dando ao casamento o tempero ideal para que a gente possa ser feliz de verdade, mesmo vivendo nesse mundo. Toma-nos, toma nossa família.

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1: E terminando o programa de hoje, fique com a bênção de Deus para a sua vida. Que o Senhor te abençoe e te guarde. Que o Senhor faça resplandecer o seu rosto sobre ti e tenha misericórdia de ti. Que o Senhor sobre ti levante o seu rosto e te dê a paz. E não se esqueça, nós pregamos a palavra de Deus, uma mensagem que não muda, mas transforma.
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Olá, querido amigo, querida amiga. Este é o programa Voz da Profecia, trazendo sempre uma mensagem de fé e esperança, anunciando a volta do Senhor Jesus. Alguma vez você já parou para pensar por que a Bíblia é tão atacada? Por que as pessoas gastam seu tempo em tentar dizer que ela é um livro de fábulas? É porque a Bíblia é o livro que nos traz o caminho da salvação. E se Deus é capaz de manter partes da Bíblia intacta, por que ele não seria capaz de mantê-la toda intacta? Outro dia eu estava fazendo um estudo muito interessante a partir da história de José do Egito. Você se lembra de José? José era filho de Jacó, um dos 12 filhos. Os irmãos tinham muita inveja dele, por isso o pegaram, o prenderam, jogaram no fundo do poço e depois mandaram para ser escravo no Egito. Mas Deus estava junto com José. E mesmo sofrendo longe da família, e mesmo sendo escravo, José se manteve fiel a Deus. E Deus, utilizando José e a sua fé para o propósito de Deus, um propósito especial, manteve José puro, e José se tornou governador do Egito. Veio uma grande fome à terra dos pais de José, e José, guiado por Deus, conseguiu estocar grande quantidade de alimentos, de tal forma que vinha gente do mundo inteiro para comprar alimentos ali no Egito, das mãos de José. José um dia se surpreendeu encontrando os irmãos dele, que agora já eram mais velhos e que vieram comprar alimentos das suas mãos. Agora veja o que acontece. Quando José encontra os seus irmãos e se revela a eles, dizendo que ele era José, o irmão que eles venderam, os irmãos morreram de medo. Ficaram tristes porque eles haviam feito aquilo com José. Eles haviam se arrependido, haviam mudado. As pessoas mudam. Mas José olha para os seus irmãos e diz o que está relatado em Gênesis 45, verso 5. Agora, pois, não vos entristeçais, nem vos irreteis contra vós mesmos por me haverdes vendido aqui para o Egito, porque para a conservação da vida Deus me enviou adiante de vós. Veja, José declarou aos irmãos dele que Deus havia mandado José para o Egito para conservar a vida. Mas pense bem, e esse era o meu pensamento, e isso me incomodava sempre, se Deus quisesse conservar a vida do seu povo e do mundo através desses alimentos, por que não mandou a fartura lá mesmo em Canaã, onde estavam Jacó e os seus filhos e aonde José morava? Por que José precisava padecer tanto e sofrer tanto indo para o Egito? Ainda mais sabendo que depois de algum tempo o povo ficaria escravo no Egito por 400 anos e Moisés iria para libertá-los. Deus tinha um propósito especial ali. Quando nós vemos um pouquinho para frente, José recebe os seus irmãos e os adverte da maneira como deveriam falar com o faraó quando o faraó os recebesse. Está no capítulo 46, no verso 33 em diante. Quando, pois, Faraó vos chamar e disser, qual é o vosso trabalho? Respondereis, teus servos foram homens de gado desde a mocidade até agora, tanto nós como nossos pais, para que habiteis na terra de Gósen, porque todo pastor de rebanho é abominação para os egípcios. Você percebe? José tenta dizer para os irmãos, por favor, não digam que vocês são pastores de rebanho, de ovelhas. Digam que vocês são pastores de gado em geral, vacas e também ovelhas. Porque aqui os pastores de ovelhas são abominação para os egípcios. Acontece que, ao chegar Faraó, perguntou para os irmãos de José qual era o trabalho deles. E como está registrado em Gênesis 47:3, os irmãos disseram, os seus servos somos pastores de rebanho, tanto nós como vossos pais. Ou seja, entrou num ouvido e saiu pelo outro. Por causa disso, por causa deles terem dito que eram pastores de ovelhas, rebanhos de ovelhas, Faraó os deixou lá na terra de Gósen, num cantinho no Egito. E por causa disso, os egípcios não se misturaram com eles. O que isso tem a ver com o nosso assunto? Com o quanto Deus preserva ou ama a sua palavra, a Bíblia? É simples. Vamos voltar lá no início, no princípio de tudo. Veja só, Deus, quando o homem pecou, deu para o homem o cordeiro. Aquele era o evangelho do Antigo Testamento. Era Deus dizendo, para vocês se salvarem, tem que se lembrar que eu um dia morrerei por vocês. E esse cordeiro representa o meu sacrifício, representa Jesus.
Logo no início, quando nasceram os dois filhos de Adão e Eva, Caim e Abel, Satanás tentou deturpar o evangelho, a salvação. Por isso ele colocou no coração de Caim que ele não deveria oferecer o cordeiro, mas deveria oferecer um sacrifício do fruto da terra, porque Caim era lavrador. Caim matou Abel, ficou com ciúmes. E agora só o mal permanecia. Deus suscitou um outro filho a Adão, o nome dele era Sete. Sete seguiu os caminhos do Senhor e continuou o trabalho de Abel, de ser fiel ao Senhor. Mas logo em seguida, nós encontramos Satanás tentando de novo deturpar o evangelho. A palavra de Deus diz aqui em Gênesis que, vendo os descendentes de Sete, que as filhas de Caim eram bonitas, se casaram com elas. Então se misturou, o bem se misturou com o mal, e aí tudo se deturpou. Essa é a maneira de Satanás derrubar o bem, é tentar misturar o bem com o mal, o certo com o errado. Ele põe pitadinhas do errado naquilo que é certo, e tudo vai se esvaindo. Agora veja, logo em seguida Deus olhou e a terra estava toda contaminada pelo pecado. Se Deus não mandasse o dilúvio para preservar Noé, o único homem justo que ele tinha encontrado, você e eu não estaríamos vivos. Porque não haveria mais ninguém interessado na salvação. Os filhos de Noé se corromperiam. Por isso, Deus, para preservar o evangelho, a maneira de você e eu ganharmos a vida eterna, mandou o dilúvio e deixou Noé. Logo em seguida, Deus deu o evangelho a Abraão. Abraão era homem dedicado a Deus. E a palavra de Deus diz que em todo lugar onde Abraão passava, ele construía um altar. O altar era a expressão viva do evangelho de salvação, da salvação em Jesus, o evangelho do Antigo Testamento. Agora nós encontramos José e os seus irmãos. Sabe por que José teve que ir para o Egito? É porque a região onde o pai de José morava, onde Jacó morava, Canaã, era cheia de povos idólatras. Satanás estava para misturar o povo de Deus, os filhos de Jacó, com aquele povo idólatra e que não amava a Deus, e que não acreditava no sacrifício do Cordeiro, na salvação por Jesus. Para preservar o evangelho de salvação, Deus teve que tirar o povo dele de lá de Canaã e levar para o Egito. O povo passou 400 anos no Egito e não se misturou com os egípcios, porque eles não gostavam de pastores de ovelhas. Aí está Deus, amando a sua palavra, preservando a sua palavra, preservando o evangelho de salvação, para que você e eu tenhamos acesso livre a ele. Satanás sabe, aqui está a fonte da salvação. Por isso ele lança dúvidas sobre a palavra de Deus. Mas o Senhor mesmo guardou a palavra para nós, porque ele diz: examinais as Escrituras, porque cuidais ter nelas a vida eterna.

0: Vamos agora orar juntos. Deus, toma conta da nossa vida. Toma posse da minha vida e de cada filhinho seu. Obrigado pela sua palavra. Aumenta a nossa fé. Em nome de Jesus. Amém.
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0: E terminando o programa de hoje, fique com a bênção de Deus para a sua vida. Que o Senhor te abençoe e te guarde. Que o Senhor faça resplandecer o seu rosto sobre ti e tenha misericórdia de ti. Que o Senhor sobre ti levante o seu rosto e te dê a paz. E não se esqueça, nós pregamos a palavra de Deus, uma mensagem que não muda, mas transforma.
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Olá, bem-vindo mais uma vez ao programa Voz da Profecia, uma mensagem de fé e esperança que anuncia a volta do Senhor Jesus. Esse é aquele nosso tempo gostoso para um bate-papo, para pararmos um pouco as nossas atividades do dia a dia e pensarmos um pouquinho nas coisas que são de Deus. Hoje eu quero convidar você a fazermos uma meditação a respeito da vida de Jeremias. Jeremias foi um profeta de Deus e existe um livro na Bíblia escrito por ele, contando a história dele, do momento que ele viveu. Jeremias tem muito a ver com a vida da gente. Ele viveu numa época que estava precedendo um grande conflito, um grande tempo de juízo dentro do povo de Israel. Ou seja, Israel estava para ser invadido por Babilônia. Babilônia era uma grande nação, uma grande potência, estava se tornando uma potência mundial, e Jeremias viveu naquele tempo, foi escolhido por Deus para proclamar a palavra de Deus naquela época, para alertar as pessoas, chamar a atenção delas para as coisas de Deus. Por que tem muito a ver? Porque nós vivemos hoje numa época muito importante, a época que antecede um grande juízo também, que é a volta de Jesus. Nós também vivemos aqui ligados com as coisas do dia a dia, com as nossas preocupações, as grandes crises políticas mundiais, as grandes crises financeiras também. E vivendo aqui nesse mundo, ligado com as coisas do dia a dia, com a nossa vida, com o ganha-pão, às vezes a gente se esquece das coisas de Deus. Deus chamou Jeremias para uma missão muito especial, e isso é contado a partir do capítulo 1, verso 1 do livro de Jeremias. Aqui diz assim: esse livro conta a história de Jeremias, o que ele fez. Jeremias era filho de Uquias, um dos sacerdotes da cidade de Anatote, no território da tribo de Benjamim. O livro começa assim. É interessante ver que a Bíblia não fala muito a respeito da história de Jeremias. Deus não gasta muito tempo contando quem foram os pais de Jeremias, ou onde nasceram, ou o que eles faziam, ou mesmo o que aconteceu antes de Jeremias nascer, ou logo quando ele nasceu. Você vê que são três dados simples. Jeremias, filho de Ilquias, então fala o nome do pai de Jeremias, e diz o que ele fazia, um dos sacerdotes, e que morava na cidade de Anatote, onde nasceu Jeremias. Mas Deus faz outras declarações que ele julgou serem mais importantes e que, na verdade, são tão importantes que viram a vida, a nossa visão da vida e do mundo, de cabeça para baixo. A história continua dizendo assim: o Senhor me disse, antes do seu nascimento, quando você ainda estava na barriga da sua mãe, eu o escolhi e separei para que você fosse um profeta às nações. Então eu disse, ó Senhor meu Deus, eu não sei como falar, pois sou muito jovem, não passo de uma criança. Mas o Senhor respondeu, não diga que é muito jovem, mas vá e fale com as pessoas a quem eu o enviar e diga tudo o que eu mandar. Não tenha medo de ninguém, pois eu estarei com você para protegê-lo. Sou o Senhor, Deus, quem está falando. Aí o Senhor estendeu a mão e tocou os meus lábios e disse, veja, eu estou lhe dando a mensagem que você deve anunciar. Hoje eu estou dando poder sobre as nações e reinos, poder para arrancar e derribar, para destruir e arrasar, para construir e para plantar. Quantas coisas Deus falou, mas o que me chama mais atenção é Deus dizendo para Jeremias, antes que você fosse formado no ventre da sua mãe, eu conheci você. Nós seres humanos somos assim, questionadores, nascemos nesse mundo questionando. As crianças questionam entre si. Se você colocar duas crianças novinhas, né, de 2 anos, uma na frente da outra, e colocar um brinquedinho só, você vai ver como elas questionam uma a outra. Elas vão estar questionando exatamente a autoridade, o poder. Cada uma das duas vai querer o brinquedo para si própria. Depois nós crescemos e começamos a questionar nossos pais. A pergunta que nós ouvimos como pai, ou que nós mais ouvimos é, por que não? Por que sim? Não é isso mesmo? E nós questionamos os pais, depois questionamos os professores e, finalmente, quando temos entendimento suficiente, questionamos a Deus. Por que Deus? Por que isso? Por que aquilo? Se o Senhor existe, por que o Senhor não prova que existe?
Por que o senhor deixa que as pessoas vivam dizendo que o senhor não existe? Ou que o mundo veio de uma explosão cósmica? Prove para mim que o senhor existe. E alguns de nós estamos berrando e gritando para Deus e dizendo: Deus, prove que o senhor existe. Se o senhor existe, o senhor pode me dar provas, evidências dessa existência. Se o senhor não falar nada, aí eu não posso acreditar no senhor. Na verdade, Deus está dizendo aqui: filho, antes que você fosse formado no ventre da sua mãe, eu já conheci você. Em outras palavras ainda, filho, não pense que você é tão importante ou que aquilo que você pensa é tão importante que é capaz de determinar se Deus existe ou não. Eu existo muito antes de você, filho. O mundo, na verdade, é um trem. Esse trem já estava viajando antes de você entrar nele e vai continuar viajando depois que você descer dele. O mundo já existia antes de você nascer e vai continuar existindo depois de você ter vivido nesse mundo aqui. Não interessa se você acredita em mim ou não, filho. Ainda assim, eu continuo existindo, porque eu sou o criador do mundo, eu sou o criador da história. Deus está olhando para você e para mim hoje, está dizendo: filho, não interessa se você acha as coisas deste mundo justas ou injustas, se você acha que eu deveria provar que eu existo ou não, se você acha que é justo que eu queira que você tenha fé em mim, um Deus invisível, o fato é que eu existo, quer você queira, quer não. A segunda coisa que Deus declara: e antes que você saísse do ventre da sua mãe, eu escolhi você. Não tem como negar. O Senhor nos conhece muito tempo antes de nós termos nascido nesse mundo. E sabe o que quer dizer essa palavra escolhi? Escolhi quer dizer separei. Deus está dizendo: filho, antes de você sair ainda do ventre da sua mãe, eu separei você para ser meu. Não interessa se você não toma conhecimento de mim. Eu separei você para ser meu. Nesse mundo, que é o grande conflito, é o campo de batalha do grande conflito entre o bem e o mal, eu separei você para você ser meu. Não interessa que você nasça num mundo de pecado, onde as pessoas gostam de fazer o que não presta. Eu separei você para mim, filho. Separei você para ser meu, para fazer parte do meu exército. A terceira coisa que Deus declara, ele diz: e constituí você profeta às nações. Constituí quer dizer dei. Deus está dizendo para você e para mim: eu dei você nos tempos de hoje para anunciar para esse mundo que eu virei outra vez. Você é o meu emissário. Aí é o momento em que alguns de nós olhamos para Deus e dizemos: Deus, como é que o Senhor me deu se eu nem sei disso? O Senhor não dá liberdade de escolha? E o máximo que você vai ouvir Deus dizendo é: filho, eu dou liberdade de escolha em tudo, menos nisso. Você é livre para escolher até mesmo se você me quer, se você me aceita ou não. Mas eu dei você às nações. E você, filho, hoje, que entra em contato com essa palavra, sabe que está sendo chamado por Deus. Deus existe, ele criou o mundo, quer eu creia, quer não. Ele separou a você. E se você hoje ouve essa palavra, o Senhor está dizendo: filho, eu preciso que você seja o meu emissário nesse mundo. É demais para você? Está muito longe da sua realidade? Então somente ore. Deixe o Senhor tocar a sua vida. E à medida em que Ele tocar e abrir as portas, vá passando por elas, vá entrando, e você vai ver que aos poucos a transformação que vem do Senhor e do poder do Espírito que habita na sua vida vai estar com você. Como

0: Deixe com que essa entrega agora seja real na sua vida. Abra o seu coração para receber agora essa bênção enquanto nós oramos assim. Senhor, toma conta. Toma conta da nossa vida, daquilo que nós não podemos fazer. Se o Senhor está nos chamando mesmo para sermos seus servos, seus emissários nesse mundo, toque o nosso coração. Faça-nos sentir isso e sermos movidos pelo Senhor. Em nome de Jesus. Amém.
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0: E terminando o programa de hoje, fique com a bênção de Deus para a sua vida. Que o Senhor te abençoe e te guarde. Que o Senhor faça resplandecer o seu rosto sobre ti e tenha misericórdia de ti. Que o Senhor sobre ti levante o seu rosto e te dê a paz. E não se esqueça, nós pregamos a palavra de Deus, uma mensagem que não muda, mas transforma.
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Olá, bem-vindo mais uma vez ao programa A Voz da Profecia, uma mensagem de fé e esperança que anuncia a volta do Senhor Jesus. Esse é o nosso momento delicioso de pararmos tudo, você para tudo que está fazendo para pensar um pouquinho mais no Senhor Deus e como Ele age na sua vida. Quero conversar com você um pouquinho a respeito de Jeremias. Jeremias foi um profeta escolhido por Deus, um homem que viveu numa época muito interessante, parecida com a nossa, uma época onde o juízo estava para acontecer. Que juízo era esse? Bem, o povo de Israel estava para ser tomado ou invadido, dominado pelos babilônicos. O Senhor Deus chamou Jeremias para uma missão muito importante: preparar as pessoas para aquela coisa terrível que estava para acontecer. O Senhor Deus chamou Jeremias e, ao chamar Jeremias, Jeremias respondeu para o Senhor assim. Jeremias capítulo 1, verso 6. Então eu disse: ó Senhor meu Deus, eu não sei como falar, pois sou muito jovem. E o Senhor disse: não diga que é muito jovem, mas vá e fale com as pessoas a quem eu o enviar e diga tudo o que eu mandar. Não tenha medo de dizer a ninguém, pois eu estarei com você para protegê-lo. Sou eu, o Senhor, quem está falando. Ao o Senhor falar com Jeremias, ele se sentiu pequeno demais. Você já se sentiu pequeno demais alguma vez na sua vida? Nós, seres humanos, nos sentimos pequenos demais muitas vezes. Quem sabe você se sente pequeno demais porque essa semana o seu patrão chamou você e disse: olha, nós estamos enxugando a máquina, você não é mais necessário. Quem sabe você se sente pequeno demais quando o relacionamento que durou anos termina com a outra pessoa simplesmente chegando para você e dizendo: o amor acabou, não adianta, eu não gosto mais de você, eu não amo mais você. Sentir-se pequeno faz parte do ser humano, faz parte da nossa natureza. Nós sentimos pequenos o tempo todo. Jeremias se sentia assim. Mas Deus disse três coisas para Jeremias. E hoje eu quero abordar, eu quero conversar com você sobre a primeira declaração de Deus. Deus diz assim: não diga que é muito pequeno. Eu quero declarar para você, Jeremias, eu quero declarar para você, filho, uma coisa que é muito importante. Antes que você fosse formado no ventre da sua mãe, eu conheci você. Você já questionou Deus e a existência de Deus? Já perguntou: Deus, será que o Senhor existe mesmo? Por que existe tanta injustiça no mundo? Se existe um Deus, por que então o mundo é assim? Há tempos atrás, uma menina estava conversando comigo depois de um culto numa igreja. Ela diz assim: pastor, eu nasci num lar muito pobre. Se o senhor conhece a história da gata borralheira, essa pessoa sou eu. No dia em que eu nasci, minha mãe morreu. E eu fui sendo criada por minha tia. Meu pai não tinha como cuidar de mim e me deu para minha tia. Minha tia tinha três filhos. Os três eram mais velhos que eu, meus primos. Minha tia me colocava para fazer o trabalho da casa. Desde que eu me conheço por gente, eu faço o trabalho da casa. Eu limpo tudo, eu arrumo tudo. Meus primos ganhavam festa de aniversário, presentes. Eu nunca ganhei uma festa. Aliás, eu trabalhava para a festa deles. Só que ainda, pastor, eu era feliz e não sabia. Porque conforme eu fui crescendo e minha tia me colocando para trabalhar, um dia, quando eu tinha 8 anos de idade, meus primos me levaram para a roça. Me amarraram e cada um deles me abusou sexualmente. Aquela, pastor, foi a primeira vez que eu fui abusada por eles. Depois disso, dos 8 até os 12 anos de idade, eu passava frequentemente por essa situação. Cada vez que eles me arrastavam, eu gritava, pedia que não fizessem. E depois, pastor, enquanto as coisas estavam acontecendo, eu orava a Deus e falava: Deus, se existe um Deus, não deixa que isso aconteça comigo. Como eu posso acreditar em Deus? E você? Já passou por momentos difíceis? Já duvidou de Deus, da existência dele? Já perguntou: Deus, como é que o senhor pode existir se isso acontece comigo? Como é que o senhor pode existir se eu peço ao senhor, clamo ao senhor, e o senhor nunca me ouve, nunca me responde? Eu fico imaginando uma criança, assim como ela, passando por tudo isso. Agora veja, Deus declara para Jeremias assim: antes que você fosse formado no ventre da sua mãe, eu conhecia você. Eu o conheço. Deus é eterno. Deus está dizendo: Jeremias, não interessa se você questiona a minha existência ou não. Não interessa se você vê esse mundo injusto e você questiona se eu existo ou não.
Na verdade, Jeremias, eu não criei um mundo injusto. Eu criei um mundo justo. Eu criei um mundo perfeito. Acontece que o pecado entrou no mundo com autorização do ser humano. E agora o mundo não está mais nas minhas mãos. Eu preciso esperar até que todas as pessoas possíveis se convertam, me aceitem, aceitem a solução do derramamento do meu sangue que eu providenciei para esse mundo. E enquanto não acontecer isso com o último, eu não posso solucionar o problema do mundo. Em outras palavras, Deus ainda está dizendo: Jeremias, acontece que o mundo é como um trem. Esse trem já estava passando antes por outras estações antes de você entrar. O mundo não passou a existir quando você nasceu e o mundo não vai deixar de existir depois que você morrer. Jeremias, filho, eu conheço você muito antes. Você pode questionar a minha existência, pode questionar se eu existo, se eu sou justo ou não, mas o fato é que eu conheço você muito antes. Eu conheço cada passo seu, filho, e eu estou do seu lado. Eu estou sempre com você, cada vez que você clama por mim, cada vez que você passa por um problema, por um sofrimento. Eu só não posso agir em todos os momentos. Eu não posso ainda transformar esse mundo no céu, porque ainda não chegou a hora. Enquanto isso não acontece, filho, saiba de uma coisa. Não diga que é muito jovem para me aceitar. Não diga que você é muito jovem para estar ao meu lado. Não diga que você é muito jovem para ouvir o meu chamado e aceitar que você é um servo escolhido por mim. Vá e fale com todas as pessoas que eu enviar você e diga que eu estou mandando você. Não tenha medo de ninguém, pois eu farei com que você esteja protegido dos ataques. E a proteção de Deus, como acontece? Você se lembra do Salmo 23? O Senhor é o meu pastor e nada me faltará. E alguns poderiam dizer: então, como é que se encaixa esse salmo com a história da garota que era violentada, com a minha história, sendo que eu não sou protegido tantas vezes quando eu preciso, e Deus está dizendo: vai e eu vou estar com você? O mesmo salmo nos diz: ainda que eu ande pelo vale da sombra da morte, não temerei mal nenhum, porque tu estás comigo, e a tua vara e o teu cajado me consolam. Deus está dizendo para você: filho, eu não prometi que você não teria problemas nesse mundo. Eu não prometi que você passaria por essa vida sem ter os problemas, sem sofrer as injustiças, as doenças que essa vida traz. Mas eu prometo para você que eu vou estar lá junto com você. Do mesmo jeito que eu sofri na cruz, e Deus estava lá comigo, Jesus fala. Eu vou estar lá com você, filho, em cada problema que você tiver. Eu vou segurar a sua mão para que você passe por esses problemas, ainda com o meu consolo. Eu vou estar com você no meio do sofrimento. É só você lembrar disso.

0: Ore comigo agora. Senhor Deus, queremos lançar sobre o Senhor a nossa ansiedade, os nossos problemas, as injustiças desse mundo que abalam a nossa fé. Queremos sentir o Senhor mais de perto. Toca no Senhor enquanto nos entregamos ao Senhor. Em nome de Jesus.
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2: E terminando o programa de hoje, fique com a bênção de Deus para a sua vida. Que o Senhor te abençoe e te guarde. Que o Senhor faça resplandecer o seu rosto sobre ti e tenha misericórdia de ti. Que o Senhor sobre ti levante o seu rosto e te dê a paz. E não se esqueça, nós pregamos a palavra de Deus, uma mensagem que não muda, mas transforma.
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Mais uma vez, bem-vindo ao programa Voz da Profecia. Nós que paramos um tempo importante a cada dia para pensar um pouquinho a respeito da volta de Jesus, que acontecerá em breve. Você acredita nisso? Quero convidar você para mais um momento de meditação baseado na história de Jeremias. Jeremias é um dos livros da Bíblia, também o nome de um dos profetas que Deus escolheu aí por volta do ano 600 a.C., para uma missão muito especial. A Bíblia não fala muita coisa no livro de Jeremias a respeito da vida passada de Jeremias ou dos pais dele. Diz apenas três coisas: o nome do pai dele, a profissão do pai e onde Jeremias nasceu, a cidade de Anatote. Mas declara três coisas muito importantes que fazem com que o mundo seja visto de uma maneira diferente por todos nós. Aliás, é o próprio Deus quem faz essa declaração em Jeremias capítulo 1, verso 5. Ele diz assim: antes que eu te formasse no ventre materno, te conheci. E antes que saísses da madre, te consagrei. E te constituí profeta às nações. Deus está fazendo declarações muito profundas a Jeremias, mas eu quero me ater somente a essa segunda declaração. Antes que saísses da madre, te consagrei. A palavra consagrei quer dizer separei. E essa palavra separar, ela aparece muitas outras vezes na Bíblia como santificar, ou tornar alguma coisa santa, separada para um fim apropriado, separado para Deus. Em outras palavras, Deus está dizendo para Jeremias: Jeremias, antes que você saísse do ventre da sua mãe, eu separei você para ser meu.

Eu separei você para mim. Há um tempo atrás eu estava em casa e uma pessoa que estava interessada e vindo para minha igreja bateu. Era 1 hora da manhã. Eu estava dormindo, acordei, ele bateu apavorado. O nome dele era Nelson. O Nelson disse: Pastor, eu estou desesperado. Aconteceu uma coisa terrível comigo hoje. O que aconteceu, Nelson? Entramos na sala e o Nelson começou a contar a história. Pastor, você sabe, eu estudo em outra cidade aqui próxima à nossa. E hoje, quando eu estava saindo da faculdade à noite, já depois das 11 horas, de repente, antes de sair, uma mulher parou na frente do meu carro, uma senhora, aparentava ter mais de 60 anos. Parou o meu carro, estendendo a mão assim, parei, abri uma frestinha na janela e ela disse assim: Olá, Nelson, tudo bem? E eu disse para ela: Ué, como é que você sabe meu nome? De onde você me conhece? Não me lembro de você. Ela falou: Você não me conhece, mas eu conheço você. O seu nome é Nelson, você mora na rua tal, no número tal, sua esposa se chama assim, você tem 3 filhos e os nomes deles são. E disse o nome dos meus 3 filhos. E eu fui ficando boquiaberto. Ela disse: Eu quero conversar com você aí no seu carro. Você pode abrir a porta para mim? Eu estava assim tão extasiado, pastor, disse o Nelson, que eu abri a porta do carro e ela entrou. Logo quando ela entrou, ela falou para mim: Estica a mão. Eu estendi minha mão, ela me deu uma linha vermelha e falou: Dá 7 nós nessa linha, enquanto isso eu vou conversar com você. Nelson, eu sei muito mais de você do que você imagina. Eu sei também que você tem uma amante, sei o nome da sua amante, é o nome tal. E sei também, Nelson, que você está se endividando na praça. Você quer crescer, mas quer crescer com dívidas. E eu vim para resolver o seu problema. Eu sou a resposta aos seus pedidos, aquilo que você mais quer na vida. Eu sei que você é ambicioso. Nelson, abre a mão agora. Quando eu abri a mão, estava ali a linha na qual eu tinha dado 7 nós, e a linha já não tinha mais nó nenhum. Depois disso, ela falou: Eu estou colocando no seu bolso um papel com a sequência numérica. Amanhã, Nelson, a primeira coisa que você vai fazer quando você acordar é jogar na loteria com esses números que eu estou te dando. O prêmio já está acumulado por algumas semanas e você, Nelson, vai ganhar sozinho na loteria. Depois que você ganhar, retirar o dinheiro, aí eu encontro com você para dizer o que eu quero de você. Pastor, eu estou desesperado, Nelson falou. Eu não sei o que fazer, eu tenho certeza, eu vi o diabo, o inimigo em pessoa, ele falou comigo. O que que eu faço, pastor? Eu digo: Nelson, cadê o papelzinho? Está aqui no meu bolso ainda. E o que você vai fazer com ele? Pastor, eu queria queimar, mas não tive coragem ainda. O senhor me ajuda? Nelson, eu quero te dizer um negócio. Eu falei para o Nelson naquela noite. Nelson, você tem medo porque você acha que viu o demônio, o diabo, o inimigo em pessoa na sua frente? A Bíblia diz, Nelson, que ele não é perigoso quando ele é visível. Ao contrário, em Pedro, é dito que ele é como um leão que todos os dias, a cada momento, anda ao nosso derredor, bramando, procurando alguém a quem ele possa tragar. O inimigo não é perigoso quando ele aparece na sua frente, ou quando alguém cisma de entrevistá-lo dentro de uma igreja e os supostos endemoniados aparecem ali falando o que eles gostam, o que eles querem e como eles dominam as pessoas. O inimigo, de verdade, ele é perigoso quando ele está oculto. Quando ele mistura verdade com mentira, quando ele coloca tremendos problemas nos nossos maiores momentos de prazer, quando ele nos leva para a destruição da família, do nosso ser e do nosso caráter. Nelson, ele é perigoso no dia a dia, quando você não o está vendo. Ele não é perigoso assim, pessoalmente, como você está aí, apavorado. Naquele dia, eu ajudei o Nelson, nós destruímos o número, porém, nem assim o Nelson entregou a sua vida a Jesus. Nem vendo pessoalmente, como ele achava que tinha visto o inimigo, e nem sabendo que ele é um inimigo oculto. Na verdade, Deus disse para Jeremias: Jeremias, não tenha medo. Eu separei você para ser meu. Não interessa que o inimigo ande bramando ao seu redor. É só você querer e você confirmar essa entrega, e aí você vai ser meu. Não interessa que ele talvez mande doença para você, problemas. Não interessa que às vezes você fique desanimado. Eu vou estar sempre com você. E você vai ser renovado espiritualmente a cada dia. Hoje, querido, o Senhor Deus diz a mesma coisa para você. Antes que você

nascesse nesse mundo. Eu separei você para ser meu. E se você, filho, tomar posse disso que o Senhor oferece para você hoje, isso vai ser uma realidade na sua vida.

0: Ore comigo agora. Senhor, quero entregar a minha vida e de cada ouvinte que nesse momento está ligado aqui conosco nas suas mãos. Que o mal não os apanhe quando estiver escondido, nem abertamente. Que eles possam estar nas suas mãos, em nome de Jesus. Amém.
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0: E terminando o programa de hoje, fique com a bênção de Deus para a sua vida. Que o Senhor te abençoe e te guarde. Que o Senhor faça resplandecer o seu rosto sobre ti e tenha misericórdia de ti. Que o Senhor sobre ti levante o seu rosto e te dê a paz. E não se esqueça, nós pregamos a palavra de Deus, uma mensagem que não muda, mas transforma.
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Bem-vindo, esse é o nosso momento agradável, gostoso do programa Voz da Profecia, onde nós paramos com tudo para pensar no Senhor e na breve volta do Senhor Jesus. Quero continuar com você uma meditação a respeito da vida de Jeremias, esse homem que foi tão importante no Antigo Testamento, que viveu 600 anos antes de Cristo. Hoje eu quero focar na terceira declaração que Deus fez para Jeremias quando o chamou, quando o convidou. Deus chamou Jeremias para ser profeta num momento muito importante, parecido com o nosso, um momento de juízo. Hoje nós vivemos no momento que antecede a vinda do Senhor Jesus. E Deus o chamou para ser um enviado especial. Jeremias se assustou e disse para Deus: Deus, eu não passo de uma criança. Na verdade, todos nós temos esse sentimento de pequenez dentro de nós. E todos nós nos achamos assim, pequenos demais para cumprir a vontade de Deus, seja numa missão especial de proclamar o Evangelho, ou até mesmo para a nossa vida no dia a dia. Todos nós, seres humanos, temos a mesma necessidade. E se você for comparar as necessidades de hoje que você tem com as necessidades que uma pessoa como Jeremias, que viveu 600 anos antes de Cristo, tinha, as necessidades serão exatamente as mesmas. O ser humano sempre procurou dinheiro, fama, proteção, segurança, paz. Isso era assim na época de Jeremias e é hoje também. Eu acho que a coisa que mais se parece com aquilo que o ser humano deseja é o lar, é o ninho. Outro dia eu estava vendo um documentário na televisão. Eu gosto de ver documentários sobre animais. E esse documentário falava sobre andorinhas. Aliás, as pessoas que fizeram o documentário conseguiram filmar uma pequena caverna numa encosta rochosa, uma montanha bem alta, ali grudado com o mar. No meio dessa montanha, um buraco feito no meio da rocha. Desse buraco, de dentro dele, saía um galho que se estendia por sobre o mar. E ali dentro desse buraco, umas andorinhas fizeram o seu ninho. Mamãe andorinha foi ali, arrumou o ninho, colocou os ovinhos, chocou os ovinhos, e o documentário ia mostrando cada um desses passos, quando os ovinhos se quebraram e os filhotinhos nasceram. A mamãe andorinha vinha e colocava todos os dias a comidinha na boca dos filhotinhos, e eles foram crescendo, e se tornaram jovens andorinhas. Como eu disse, o que nós seres humanos mais desejamos é um ninho. Um lugar para a gente se sentir importante, nós que temos esse sentimento de pequenez como Jeremias tinha. Para nos sentirmos amados, ou seja, um lugar para nós sentirmos que ali somos a pessoa mais importante do mundo. Nós queremos um ninho. Deus declarou para Jeremias o que está em Jeremias capítulo 1, verso 5. Foram três declarações e ele diz assim: antes que eu te formasse no ventre materno, eu te conheci. A segunda: e antes que saísses da madre, eu te consagrei. E a terceira, que eu quero focar hoje: e te constituí profeta às nações. A palavra constituir, do hebraico, quer dizer dei. Em outras palavras, Deus está olhando para você e para mim, como olhou para Jeremias e está dizendo: eu dei você para as nações hoje. Eu entreguei você para ser profeta, para declarar a esse mundo que eu estou para voltar. Em outras palavras ainda, Deus está dizendo: filho, olhe para o mundo, para a situação do mundo. Olhe as profecias da Bíblia. Olhe as pessoas egoístas, cada um interessado em si mesmo. Olhe as nações, a situação política do mundo e veja, filho, que eu estou às portas, eu estou voltando e eu escolhi você para ser o meu profeta. Então Jeremias declarou para Deus: Senhor, mas eu não passo de uma criança. Esse era o pensamento de Jeremias quando Deus o convidou. E Deus diz: não fale isso, Jeremias. Eu constituí você, eu dei você a esse mundo. Nós somos muito acomodados, né? Embora a gente se sinta pequeno e embora esse sentimento nos faça querer ficar no nosso ninho, o ninho não é o lugar para nós. Quer entender melhor? Vou contar então para você o que aconteceu na segunda metade daquele documentário sobre as andorinhas do qual eu estava falando. Quando os filhotinhos ficaram jovens, num belo dia, a mamãe andorinha subiu em cima daquele galho
que saía de dentro do buraco na encosta rochosa e se estendia sobre o mar. Só que a mamãe subiu e colocou os outros filhotinhos, ou os filhotinhos, os três, em cima do galho também. A mamãe estava para o lado de dentro da caverna e os filhotinhos para o lado de fora. A mamãe começou a andar lateralmente, um movimento assim, empurrando os filhotinhos para fora da caverna e lá para o fim do galho. Os filhotinhos resistiam e mamãe andorinha empurrava. Os filhotinhos resistiam e mamãe andorinha empurrava. O fim do galho chegou para o primeiro filhote e ele caiu lá embaixo. Antes que tocasse a água do mar, o filhotinho, assustado, abriu as asas e saiu voando. Mamãe andorinha, sem dó, continuou andando para os lados. Agora tinha dois filhotes. Chegou a vez do segundo, para ele também acabou o galho. Foi empurrado para fora, caiu lá embaixo e antes que tocasse a água do mar, também abriu as asas e saiu voando. Faltava o terceiro. O terceiro filhotinho era o mais resistente. Enquanto olhava aquilo, eu pensei, esse é o filhotinho de andorinha Jeremias. Ele não queria de jeito nenhum cair para fora daquele galho. Por isso se segurava mais que os outros. E quando o galho chegou ao fim, ainda ele esticou a sua garra e pegou o galho, o agarrando por baixo. Ficou pendurado, como se fosse um morcego. E agora? Fiquei eu assistindo aquilo e pensando, o que vai acontecer? Até quando ele vai resistir? Mamãe andorinha resolveu não esperar até quando ele fosse resistir. E de repente ela começou a bicar as patinhas e os dedinhos do seu filhotinho. Aquilo devia estar causando uma dor muito grande. Aquela mãe parecia muito cruel. Jogar um filhotinho desse para baixo, num precipício. De repente, ele, não suportando a dor, soltou o galho e caiu. Antes que tocasse a água, também abriu as suas asinhas e saiu voando. Deus está dizendo para você e para mim, filho, você não foi criado para ficar dentro do ninho, embora você se sinta pequeno. Eu criei você, filho, não para dar uns pulinhos, não para ficar aí. Eu criei você, filho, para voar. E eu, filho, coloco em você a minha capacidade, o meu amor e o meu espírito. Você está capacitado totalmente quando se entrega a mim e aos meus planos. Você está capacitado totalmente quando se entrega a mim e deixa com que os meus planos tomem conta da sua vida. Deixe o Senhor tomar conta de você hoje. Coloque-se nas mãos dele e peça a ele o seguinte: Senhor, mostre para mim o que o Senhor planeja para a minha vida. E ele vai fazer a vontade dele em você. Enquanto você ouve a música, peça que Deus tome conta de você.

0: Agora vamos para um momento de oração especial. Feche os olhos se você puder, enquanto eu oro com você. Deus amado, nós nunca nos sentimos, Senhor, suficientes para a missão que o Senhor nos dá. Nunca nos sentimos suficientes nem mesmo para a vida e para as coisas da vida. Mas hoje queremos colocar a vida nas suas mãos, para que o Senhor realize através de nós. E em nome de Jesus. Amém.
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0: E terminando o programa de hoje, fique com a bênção de Deus para a sua vida. Que o Senhor te abençoe e te guarde. Que o Senhor faça resplandecer o seu rosto sobre ti e tenha misericórdia de ti. Que o Senhor sobre ti levante o seu rosto e te dê a paz. 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

Olá, bem-vindo. Este é o programa A Voz da Profecia, trazendo sempre para você uma mensagem de fé e esperança, anunciando a breve volta do Senhor Jesus. Como você está hoje? Como está o seu coração? E a fé, como vai? Fraca? Forte? Vibrante? Hoje eu quero falar um pouquinho de fé. Em muitas histórias da Bíblia, nós encontramos homens e mulheres que foram fiéis ao Senhor, construíram uma vida de fé, tiveram muitas vitórias e muitas derrotas também. Uma coisa que me chama a atenção na Bíblia é o fato de Deus não esconder as partes negras, obscuras da vida dos personagens bíblicos. Deus queria mostrar para todos nós que esses personagens, essas pessoas, eram tão humanas quanto você e quanto eu. Com isso, Deus quer dizer para você e para mim, filho, você pode também. Eles também tiveram problemas, foram tão humanos quanto você. Vamos falar, por exemplo, de Davi. Davi é o homem chamado o homem segundo o coração de Deus. O próprio Deus declara isso em sua palavra, o homem segundo o meu coração. Que coisa maravilhosa seria nós descobrirmos que o Senhor nos chama de o homem ou a mulher segundo o seu coração, não é verdade? Mas quando pensamos nisso, nós pensamos, eu estou tão longe dessa realidade, eu estou tão longe desse alvo maravilhoso, quem sou eu para isso? Mas Davi era uma pessoa assim, apesar de ter o coração muito sincero, uma pessoa cheia de defeitos. Em 2 Samuel, no capítulo 11, do verso 1 em diante, nós encontramos Davi cometendo adultério com Batseba. Como um homem, segundo o coração de Deus, poderia cometer um adultério? Durante os próximos programas, nós vamos estar estudando a história de Davi e Batseba e descobrir como ele chegou ao pecado. Descobrindo isso, nós vamos procurar nos precaver, aprendendo com a história dele, para não repetirmos a mesma coisa. Em primeiro lugar, Davi é chamado homem segundo o coração de Deus, porque Davi desenvolveu na sua vida uma coisa chamada a armadura da fé. Você gostaria de saber como alguém consegue, desenvolve, compra ou conquista a armadura da fé? Está escrito na Bíblia. O texto é Efésios 6, de 12 em diante. Paulo começa nos convidando a nos revestirmos dessa armadura de Deus. Ele diz assim, revesti-vos de toda a armadura de Deus para poderdes ficar firmes contra as ciladas do diabo. Porque a nossa luta não é contra o sangue e a carne, e sim contra os principados e potestades, contra os dominadores deste mundo tenebroso, contra as forças espirituais do mal nas regiões celestes. Vou abrir aqui um parêntese. Primeiro, Paulo nos chama, nos revestimos da armadura de Deus. Segundo, ele diz que é para nós podermos ficar firmes contra as ciladas do diabo, ou seja, Satanás está sempre rodeando, ele está sempre ao nosso redor, procurando nos tragar, nos fazer cair em ciladas. O que são essas ciladas? São os pecados. Desculpe se eu falei numa palavra proibida para você. Algumas pessoas hoje teimam em dizer que pecado não existe. É porque durante algum tempo a religião também reforçou tanto a palavra pecado e algumas religiões, ou para dizer melhor, alguns religiosos extremistas, colocavam a palavra pecado em tanta evidência, dizendo isso não pode, é pecado, aquilo é pecado, aquilo outro é pecado, que as pessoas começaram a tomar uma aversão contra a religião ou o que está ligado à religião, dizendo religião é aquela coisa onde tudo é pecado. Mas a Bíblia diz para nós que pecado existe sim. E pecado é uma coisa e uma condição. Por exemplo, em 1 João 3, verso 4, é dito o seguinte, todo aquele que comete pecado transgride a lei, porque pecado é transgressão da lei. Ou seja, toda vez que você transgride a lei de Deus, que você mente, cobiça, adultera, rouba, você não respeita seus pais e etc., você está cometendo uma infração na lei de Deus, o que é um pecado. Como o pecado pode ser uma condição? É a condição na qual nós estamos. Deus criou o mundo perfeito e quando Adão e Eva se separaram de Deus, colocaram toda a nossa raça nessa condição de separação de Deus, separados. Pecado é vivemos aqui, separados de Deus. A natureza perfeita que Deus colocou em nós foi coberta, velada pela natureza humana.
aquela que gosta de fazer o que é errado. Portanto, nós somos pecadores, estamos separados de Deus e por isso religião se chama religião, porque está falando a respeito de religar o homem com Deus, o seu Criador. Paulo diz então, cuidado com as ciladas do inimigo, porque ele vai armar ciladas para fazer você cair em pecado. Você notou que no texto Paulo diz assim, a nossa luta não é contra o sangue e a carne, e sim contra os principados e potestades, contra as forças espirituais do mal nas regiões celestes? Paulo está dizendo o seguinte, cuidado, você não tem como lutar contra essas forças espirituais. Você precisa se ungir, você precisa se cingir desta armadura. E ele continua dizendo, portanto, tomai toda a armadura de Deus para que possais resistir no dia mau e depois de terdes vencido tudo, permanecer inabaláveis. Primeiro Paulo diz, para que possais resistir no dia mau. Nós somos convidados a resistir os ataques do inimigo e Deus vence por nós. Por isso ele diz, depois de terdes vencido tudo, permanecer inabaláveis. E ele fala, então, descrevendo a armadura da fé. Estais, pois, firmes, cingindo-vos com a verdade e vestindo-vos da couraça da justiça. Verdade e justiça. Calçai os pés com a preparação do evangelho da paz, embraçando sempre o escudo da fé, a fé com o qual podereis apagar todos os dardos inflamados do inimigo. Tomai também o capacete da salvação e a espada do Espírito, que é a palavra de Deus. Com toda oração e súplica, orando em todo o tempo no Espírito, e para isto vigiando com toda perseverança e súplica por todos os santos. Veja só, Paulo nos convida a vencermos dessa maneira, orando a todo o tempo. Orando a todo o tempo não é estar ajoelhado o tempo todo, não é estar balbuciando palavras o tempo todo, mas viver em comunhão com Deus, ligado, em sintonia, deixando Deus guiar a vida da gente. Se você se dispuser a buscar, através da leitura da Bíblia, do estudo dela, como você está fazendo agora, ligado no programa A Voz da Profecia, se você deixar com que o Espírito guie a sua vida, cada vez mais você vai conseguir elementos diferentes da armadura da fé, a armadura de Deus. E o inimigo não terá poder sobre você. Deixe Jesus guiar a sua vida. Deixe com que Ele dê a você as proteções para o ataque do inimigo. E você vai ser feliz. Embora viva nessa vida de problemas, a sua felicidade vai estar acima da tempestade.

0: Ore comigo, amor. Deus amado, nós nos sentimos tantas vezes vulneráveis aqui nesse mundo. Precisamos, Senhor, da armadura da fé, a armadura de Deus. Ajude-nos, Senhor, a buscá-la. Ajude-nos a termos vontade de procurar por ela no Senhor e na sua palavra. Em nome de Jesus. Amém.
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0: E terminando o programa de hoje, fique com a bênção de Deus para a sua vida. Que o Senhor te abençoe e te guarde. Que o Senhor faça resplandecer o seu rosto sobre ti e tenha misericórdia de ti. Que o Senhor sobre ti levante o seu rosto e te dê a paz. E não se esqueça, nós pregamos a palavra de Deus, uma mensagem que não muda, mas transforma.
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Olá, esta é a voz da profecia, uma mensagem de fé e esperança anunciando a volta do Senhor Jesus. Bem-vindo, esse é o nosso momento gostoso de pararmos com tudo, com o trabalho, com a agitação, com aquilo que aconteceu no dia e nos conectarmos com Deus. O programa é rapidinho, mas ele deixa efeitos positivos duradouros para a sua vida, para o seu dia a dia. Hoje eu quero continuar nas nossas meditações a respeito da vida de Davi. Davi, que é chamado homem segundo o coração de Deus, era um homem de bom coração, era um homem que era dedicado a Deus e guardava a Deus no fundo da sua alma. Mas Davi também era um apaixonado, tinha problemas sérios. Davi precisava vencer muitos dos seus defeitos. Deus sempre deixa isso na Bíblia para que nós possamos lembrar que os personagens bíblicos foram tão humanos quanto nós mesmos. Lá em 2 Samuel, no capítulo 11, do verso 1 em diante, é nos relatada a história do adultério entre Davi e Batseba. A gente pode pensar assim, como um homem como Davi, considerado homem segundo o coração de Deus, pode cair num pecado como o adultério? Acontece que Davi, antes de pecar, abriu rombos na sua armadura da fé. A armadura da fé está descrita na Bíblia, no capítulo 6, do verso 12 em diante. Paulo deixa bem claro que nós conseguimos a armadura da fé através de termos um contato com a Bíblia, a palavra de Deus, a leitura para que possamos conhecer melhor a Deus e a oração. Aí o Senhor toma conta de nossa vida e vai nos fortalecendo. A maioria das pessoas não vai cair num pecado como o adultério ou como o assassinato de uma hora para outra. Não é como tropeçar no meio da rua. Existem alguns passos que serão dados até que alguém possa chegar num adultério, no roubo, no assassinato. Algumas coisas que nos chamam a atenção antes, abrindo rombos na nossa armadura da fé. Se a sua armadura da fé é uma couraça forte e firme, vai ser muito mais difícil, mas mesmo assim devemos estar vigilantes. Davi, na verdade, deixou com que se abrissem dois rombos na sua armadura espiritual, na sua armadura da fé. E nós encontramos isso em 2 Samuel, no capítulo 5, do verso 12 em diante. Diz aqui: reconheceu Davi que o Senhor o confirmara rei sobre Israel e que exaltara o seu reino por amor do seu povo. O primeiro rombo na armadura espiritual de Davi foi esse. Você entendeu? O Senhor o confirmara rei sobre Israel. Reconheceu Davi. O que quer dizer isso? Quer dizer que Davi, num certo momento da sua vida, estava tão feliz, tão satisfeito com tudo que havia conseguido na sua vida espiritual, no seu reinado, na política, que de repente ele parou de lutar. Esse mundo é como um rio caudaloso. O rio arrasta tudo nas suas correntezas até chegar numa cachoeira. Assim é a vida da gente. O pecado nos arrasta assim até a cachoeira. Nós não queremos cair na cachoeira. Por isso, quando conhecemos a Jesus, ele nos mostra o caminho. E o caminho está na direção contrária. Aí nós nos convertemos e começamos a nadar contra a correnteza. Estar ao lado de Jesus é sim nadar contra a correnteza. Enquanto tudo nos arrasta numa direção, Jesus está na direção oposta. Satanás é quem prepara o caminho para o pecado e para a desgraça e para a ruína, mas Jesus nos chama a andar na direção oposta, na contramão do mundo. Nesse mundo, quem para, não para realmente. Nesse mundo, quem para, retrocede, é arrastado pela correnteza. Davi parou, simplesmente. Deixou de progredir ao lado de Deus. Reconheceu que Deus o confirmara rei e simplesmente parou de progredir em conhecer a Deus, em orar a Deus, em entregar a sua vida na mão de Deus, em deixar com que Deus dissesse para ele o que fazer e o que não fazer e como fazer. Davi se acomodou. O mundo está cheio de gente acomodada com a sua rasa fé, com a sua rasa comunhão com Deus. Gente que vai vivendo a vida sem pensar em Deus e pensa assim: eu não sou tão mau, Deus não vai me deixar morrer, Deus não vai me deixar me perder com tanta gente ruim que existe no mundo. Davi parou e por isso o rio começou a arrastá-lo correnteza abaixo. O segundo rombo na armadura espiritual de Davi encontra-se em 2 Samuel, no capítulo 5, verso 13. E aqui diz assim: tomou Davi mais concubinas e mulheres de Jerusalém, depois que viera de Hebrom, e nasceram-lhe mais filhos e filhas. O que tem de errado? Alguém poderia dizer: bem, mas Davi tinha o direito de tomar mulheres, concubinas, ele era rei, e como rei ele devia ter um harém. Sim, ele tinha um harém,
tinha algumas esposas, Deus suportava isso. Em Deuteronômios 17, 16 e 17, Deus diz três coisas que o rei não deveria acumular muito para si: cavalos, ouro e prata e mulheres. Mas Davi simplesmente desobedeceu a Deus. Ele simplesmente disse sim para as coisas às quais Deus havia dito não. E aqui está uma lição simples. Quando você diz sim para o que Deus diz não, você abre rombos na sua armadura da fé. Às vezes as pessoas perguntam para a gente, mas pastor, por que não? Eu não consigo entender. Por que eu não posso fazer? Simplesmente não serve para mim. E eu fico imaginando o que Abraão deve ter pensado quando Deus selou com ele um compromisso espiritual e de repente Deus disse, para selar o nosso compromisso, a nossa aliança espiritual, Abraão, você vai ser circuncidado e todos os seus descendentes e filhos, todos os homens serão circuncidados. Abraão não deve ter entendido nada e ter pensado o que tem a ver a circuncisão com uma aliança espiritual. Mas muitos anos se passaram e hoje as pesquisas mostram que as mulheres judias têm índice zero de câncer no colo do útero, porque os homens, os maridos, são circuncidados. Deus tem sempre um bom, um ótimo motivo para pedir que você faça ou não faça algo. Quando Deus diz não, não diga sim. Mesmo que talvez, momentaneamente, você não entenda o porquê do pedido de Deus. Davi abriu dois rombos na sua armadura da fé. Davi se contentou com seu baixo nível espiritual, parou de buscar a Deus como quem busca o oxigênio. E Davi disse sim ao que Deus diz não. O Senhor Deus hoje, através do programa Voz da Profecia, convida você a parar tudo na sua vida e pensar um pouco. Será que eu estou fazendo como Davi? Estou abrindo rombos na minha armadura espiritual? Será que a minha armadura é forte o suficiente para o que eu estou fazendo? Se você anda abrindo rombos na sua armadura espiritual, é hora de voltar a Deus. Deus, através desse programa, está chamando você a voltar-se para Ele, crescer espiritualmente de novo, olhar para Deus e dizer sim somente para o que Deus diz sim. Ouça a música e depois eu quero orar por você pedindo forças a Deus para que você possa resistir aos ataques do inimigo.

0: Agora ore comigo, que eu quero colocar a sua vida na mão de Deus. Deus amado, queremos pedir ao Senhor que nos ajude a acordarmos se por acaso estamos dormindo. Que o Senhor nos ajude a voltarmos se por acaso estivermos indo para o lado errado e nos dê forças para nadarmos novamente contra a correnteza. Toma seu filhinho, a sua filhinha nas suas mãos. Em nome de Jesus. Amém.
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0: E terminando o programa de hoje, fique com a bênção de Deus para a sua vida. Que o Senhor te abençoe e te guarde. Que o Senhor faça resplandecer o seu rosto sobre ti e tenha misericórdia de ti. Que o Senhor sobre ti levante o seu rosto e te dê a paz. E não se esqueça, nós pregamos a palavra de Deus, uma mensagem que não muda, mas transforma.
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Olá, bem-vindo mais uma vez. Este é o programa A Voz da Profecia, sempre trazendo uma mensagem de fé e esperança, preparando você para a vinda de Jesus. Como anda a sua fé? Como anda a sua vida? Muitas pessoas perguntam umas para as outras ou pedem: Ah, ora por mim, por favor. Reza por mim. Você rezou por mim? Você orou por mim? Na verdade, a fé é intransferível. Nós podemos sim, devemos orar uns pelos outros, mas a fé depende de cada um. Você pode ter a mesma fé que outra pessoa tem e até maior. Aliás, todos nós somos convidados por Deus e desafiados para que tenhamos fé e a desenvolvamos. Como eu disse em outro programa, Paulo, o apóstolo Paulo, nos convida a desenvolvermos e tomarmos sobre nós, nos cingirmos da armadura de Deus. A armadura de Deus inclui um íntimo contato com a Bíblia, para que a gente possa conhecer melhor o Deus, o Criador, o que escreveu essa Bíblia. E também a oração, para que nós possamos desenvolver a nossa comunicação com Ele e essa amizade, fazendo com que assim a fé cresça. E aí vai se formando ao nosso redor uma armadura, uma couraça, que nos impede de sermos atingidos pelos ataques do inimigo, que são constantes. Nessa pequena série a respeito da vida de Davi, que é chamado na Bíblia o homem segundo o coração de Deus, nós vamos parar hoje para fazer uma meditação a respeito de um texto que descreve o pecado de adultério que Davi cometeu com Bate-seba. Aqui em 2 Samuel, capítulo 11, do verso 1 em diante, diz assim: Decorrido um ano no tempo em que os reis costumam sair para a guerra, enviou Davi a Joabe e seus servos com ele a todo Israel, que destruíram os filhos de Amon e cercaram a cidade de Rabá. Porém, Davi ficou em Jerusalém. Uma tarde, levantou-se Davi da sua cama e andava passeando pelo terraço da casa real e viu uma mulher muito linda que estava tomando banho. Vamos parar por aqui. Em primeiro lugar, Davi abriu rombos na sua armadura espiritual antes que isso aqui acontecesse. Nós vimos outro dia, em 2 Samuel, no capítulo 5, nos versos 12 e 13, que Davi, em primeiro lugar, se conformou com a sua baixa espiritualidade. Ele parou de lutar. Ele parou de conhecer a Deus e de buscar a Deus e de ter essa comunhão através da palavra de Deus e da oração. E nesse mundo, quem para de buscar a Deus como quem busca o oxigênio é arrastado pela correnteza. Em segundo lugar, Davi disse sim para aquilo que Deus diz não. Davi simplesmente desobedeceu. Quando a gente faz isso, abre rombos na armadura espiritual, quando dizemos sim ao que Deus diz não, quando deixamos de buscar a Deus com todas as nossas forças, aí nós nos tornamos vulneráveis. Com a nossa armadura cheia de buracos, os ataques, as lanças, os dardos do inimigo podem nos atingir mortalmente. Foi isso que aconteceu com Davi. Depois de Davi ter aberto os rombos na armadura espiritual, ele começou a ficar vulnerável. Por isso esse texto começa dizendo que passado um ano, no tempo em que os reis costumam sair para a guerra, Davi enviou Joabe, enviou seu exército e ficou em casa. Em primeiro lugar, Davi já não estava onde ele deveria estar. Davi deveria estar com o seu exército, guerreando, batalhando pelo seu país. Mas Davi estava acomodado. Ele simplesmente mandou o seu exército e ficou em casa. A maioria dos problemas de pecado ou de desobediência, a maioria das vezes em que nós vamos nos meter em encrencas espirituais e no plano dos relacionamentos, nós sempre estamos no lugar errado e na hora errada. Davi ficou em casa quando deveria estar lá no campo de batalha. Dormiu aquela tarde inteira, e quando a gente dorme a tarde inteira, não tem sono à noite. Por isso Davi se levantou de noitinha e foi andar pelo palácio da casa real. Salmo capítulo 1, do verso 1 em diante, nos diz que bem-aventurado é o varão que não anda segundo o conselho do ímpio, não se detém no caminho dos pecadores, nem se assenta na roda dos escarnecedores. Você prestou atenção nessa dinâmica de quem está caminhando para o pecado? Primeiro, ele não anda segundo o conselho dos ímpios, andar. Depois, ele não se detém, não para no caminho dos pecadores. E terceiro, ele não se assenta. Quando nós caminhamos para o pecado é assim. Primeiro, alguma coisa chama a nossa atenção e nós andamos na direção do pecado. Segundo, paramos para enxergar.
quando nós deveríamos fugir do pecado, quando nós deveríamos resistir a Satanás, a gente para contemplar aquilo que não devia ser feito. Em terceiro lugar, nós nos assentamos e aceitamos aquilo como se fosse uma consequência natural. Nesse momento, é quando a gente deseja e olha o nosso objeto de desejo e aí nós dizemos assim: Deus, para de falar comigo, para de me chamar, eu quero isso, quero a isso mais do que ao Senhor. Em qualquer momento, é momento de nós pararmos. Primeiro, quando nós estamos abrindo os primeiros rombos na armadura espiritual. Se você não está tendo desejo, vontade de ler a Bíblia, de fazer oração, já é hora de parar e voltar para que não se abra um rombo na sua armadura espiritual. Segundo, se você tem dito sim às coisas que Deus diz não, é hora de parar. Se você ficou em casa, se você está no lugar errado, na hora errada, se você não deveria estar com a revista que está na mão, você não deveria estar visitando os sites que você visita, é hora de parar e voltar. Se você começar a caminhar na direção do pecado, é hora de parar e voltar. Se você ainda foi mais além e parou para contemplar, é hora de parar e voltar. Se você se assentou para desejar, ainda é hora de parar para voltar. Os grandes desastres na vida da gente começam de maneira muito sutil. Às vezes começa com a revista que você lê em casa, pode ser sua revista de política,

Mas só uma cervejinha aqui e vou começar e vou continuar me tornando um alcoólatra. Ninguém sai de casa para dizer eu vou ser um adúltero, eu vou ser um ladrão. Tudo começa da maneira mais sutil possível. Você vai acalentando aquilo no coração. Se separa de Deus e o pecado vai até as últimas consequências. Ele cega você até um ponto em que você começa a ouvir uma voz que diz assim: não dá mais, para você não tem mais jeito, não tem mais volta, você está perdido. Saiba que, ainda que você esteja ouvindo essa voz, para Deus nada é impossível. Existe volta, sim. Mesmo que você já esteja sofrendo as consequências, mesmo que você pense que se parar e voltar agora, terá que sofrer consequências terríveis, pare e volte. Quanto antes você parar, melhores ou menos piores as consequências.

Fale com Deus nesse momento. Deus, estou colocando em conexão com o Senhor cada filho ou filha sua que está ouvindo esse programa nesse momento. Toma-os, Senhor. Ajude-os a terem forças para parar onde estão. Toma-os nos seus

0: braços, em nome de Jesus. Amém.
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0: E terminando o programa de hoje, fique com a bênção de Deus para a sua vida. Que o Senhor te abençoe e te guarde. Que o Senhor faça resplandecer o seu rosto sobre ti e tenha misericórdia de ti. Que o Senhor sobre ti levante o seu rosto e te dê a paz. E não se esqueça, nós pregamos a palavra de Deus, uma mensagem que não muda, mas transforma.
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Bem-vindo mais uma vez ao programa A Voz da Profecia. Nós que proclamamos essa mensagem de fé e esperança que anuncia a volta do Senhor Jesus. Como você está hoje? Se sentindo afastado, longe de Deus, com a fé fraca? Então a mensagem de hoje é para você. Quero continuar a nossa meditação a respeito da vida de Davi. Mais acertadamente aqui no incidente que aconteceu entre Davi e Batseba, quando Davi adulterou com Batseba. Aqui em 2 Samuel, capítulo 11, do verso 2 em diante, diz o seguinte: Uma tarde levantou-se Davi do seu leito e andava passeando no terraço da casa real. Daí viu uma mulher que estava tomando banho e era muito linda. Davi mandou perguntar quem era e disseram a ele: É Batseba, filha de Eliã, mulher de Urias, o Eteu. Então enviou Davi mensageiros que a trouxeram. Ela veio, ele se deitou com ela. Tendo-se purificado, voltou para sua casa. A mulher concebeu e mandou dizer a Davi: Estou grávida. O texto diz que numa tarde Davi se levantou do seu leito. Davi estava no lugar errado, na hora errada. Enquanto o seu exército é descrito no versículo anterior como tendo ido para a batalha, para a guerra, Davi, que deveria estar junto com seus soldados, ficou em casa dormindo. Se levantou de noite, depois de ter dormido a tarde toda, sem sono, e começou a andar na direção do pecado. O quarto de Davi tinha lá nos fundos as casas de alguns oficiais, e do terraço dele ele podia enxergar algumas dessas casas. Quando Davi saiu a passear no terraço, encontrou ali uma mulher tomando banho. Era Batseba, esposa de um de seus oficiais, chamado Urias, o Eteu. Quem estava errado, Davi ou Batseba? Na verdade, os dois estavam errados. Davi, porque estava no lugar errado e na hora errada, e porque depois de contemplar o que contemplou e ver o que viu, continuou caminhando no sentido do erro. Davi sabia que estava errado, E caminhava. Alguns de nós somos assim. Sabemos que estamos errados. Sabemos o que é o certo. Mas sabe, quando nós queremos deixar com que o pecado tome conta de nós, nós sempre arrumamos as desculpas, dizendo assim: não, mas para mim não tem problema. Sabe, porque no meu caso, não é assim. Eu acho diferente. Eu vou me casar com ela. Eu a amo. Nós sempre vamos assim, arrumando desculpas para o nosso caso em particular e nos afundando cada vez mais no erro e nas suas consequências. Mas eu disse também que Batseba estava errada. Ora, você poderia pensar, como ela estava errada se ela estava em casa tomando banho? Bem, se do terraço do rei dava para ver Batseba tomando banho, quer dizer que do lugar de onde ela estava tomando banho, ela podia ver o terraço do rei. Batseba sabia que mais cedo ou mais tarde alguém apareceria ali, provavelmente o rei. Assim como acontece em todos os países, e se sabe se o rei está ou não, ou se o presidente está ou não, através de o hastear de uma bandeira, assim também era naquela época. Batseba sabia que o rei estava em casa. Ao tomar banho num lugar onde ela podia ser vista, ela estava errada. Toda vez que nós mostramos o nosso corpo, em momentos que deveríamos esconder, nós também estamos fazendo com que outros errem e estamos errando tanto quanto. Parece um papo furado isso que eu estou falando, não é verdade? Parece que é coisa do passado. Mas sabe, os grandes problemas dessa vida seriam facilmente evitados se nós tão somente olhássemos e valorizássemos as coisas simples desta vida e os conselhos de um Deus sábio como esse que nós temos. E você sabe do que eu estou falando, porque você mesmo tem sofrido consequências de problemas terríveis causados por você mesmo na sua vida, simplesmente por não seguir o que Deus fala, ouvindo o que os outros dizem, rindo da palavra de Deus e dizendo: isso é balela, coisa do passado. Mas vamos continuar. Davi então mandou chamar um criado. Sabe, Deus nos avisa de diversas formas, né? Às vezes através de uma criança, às vezes é através de um programa de rádio como esse, onde do nada você começa a escutar. E Deus diz assim através de um pastor como eu: cuidado, você está começando a caminhar no erro. Volte, filho. Davi chamou o servo e perguntou: quem é aquela mulher? Naquela época, quem descrevia uma pessoa
dava o nome dela, o nome do pai e o nome do avô. Esse era o costume da época. Esse servo queria dizer algo mais quando ele disse: ela é Batseba, filha de Eliã, e mulher de Urias. Ninguém diria mulher de Urias, diria o nome do avô de Batseba. O que o servo queria dizer era o seguinte: Senhor meu rei, essa linda mulher tomando banho aí, ela é casada. Davi não quis saber. Ele havia decidido pecar, havia colocado no seu coração chegar até as últimas consequências. Mas ainda dava tempo de Davi voltar. Assim como dá tempo para você voltar também. Pare agora onde você está. Se você está arrumando para o pecado, se é para o roubo, se é para o adultério, se é para a mentira, se é para o vício, Deus diz para você e alerta você hoje mais uma vez, depois de tantas vezes: filho, se você não quer quebrar a cara, filho, se você não quer se dar mal, filho, se você não quer ter um peso em cima das suas costas, volta agora da onde você está. Davi foi às últimas consequências. Ele se deitou com Batseba. Na verdade, Davi passou aquela noite com Batseba e a mandou de volta para casa no dia seguinte, fazendo de conta que nada tinha acontecido. Se você prestar muita atenção nesse texto, você vai ver que Davi ficou com Batseba. É isso. Ele ficou. Não tenho mais compromisso com você, Batseba. Aliás, nunca tivemos. E tem mais: se algum dia eu convidar você e o seu esposo Urias para estarem jantando comigo no palácio, eu vou fingir que não te conheço. E Davi seria mesmo capaz de se encontrar com Urias no seu palácio, acompanhado da sua esposa Batseba, cumprimentar Urias e Urias dizer: olha, essa é minha esposa, Batseba. Ah, pois não, muito prazer, senhora. Puxa, que bom conhecer a esposa de um grande oficial meu. Eu tenho muito apreço por você, Urias. É bom conhecer sua família também. Na verdade, Davi tentou de tudo. Tentou embebedar Urias. Como foi? Quando ele soube que Batseba estava grávida, aí veio o desespero. Nós somos assim. Quando o desespero bate, aí nós tentamos tapar os buracos com as nossas mãos. Aí nós tentamos fazer a justiça com a nossa mão. Tentamos dar o nosso jeitinho. Davi tentou trazer Urias da batalha. Ele o trouxe. Tentou fazer com que Urias se deitasse com a sua esposa, para que ele pensasse que o bebê era dele. Mas Urias era um servo fiel, e mesmo embebedado por Davi, ele não se deitou com a esposa. Por duas vezes se recusou, nem entrou na casa. E Urias dizia: como eu posso entrar na minha casa e dormir com a minha esposa enquanto os meus amigos estão lá na batalha, sozinhos? Eu não posso fazer isso. Na verdade, Urias, bêbado, nesse momento tinha mais valor do que Davi, sóbrio. O pecado é assim, ele nos deixa cegos. Você está cego por causa do pecado? Será que ele está levando você às últimas consequências, à loucura, à insanidade? Deus está dizendo: pare agora, filho. Volte da onde você está. Ainda há tempo. Não ouça outra voz que diz para você: não adianta mais, você foi às últimas consequências. Saiba que Satanás vai tentar colocar você mais fundo e ir a consequências piores. A saída é Jesus. O caminho é a volta. Deixe Jesus tomar conta de você. Ouça o chamado de Jesus e se lance nos braços dele. Enquanto você ouve a música, peça a Deus para que ele toque profundamente o seu coração. E depois da música, eu quero orar com você.

0: Deus amado, ainda que não tenhamos forças, ainda que não tenhamos vontade, ainda, Senhor, que estejamos caminhando para o pecado com gosto, muda, Senhor, a nossa vontade, o nosso gosto. Ajuda-nos, Senhor, a sairmos desse poço sem fim. Com os seus filhos nas suas mãos, em nome de Jesus. Amém.
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0: E terminando o programa de hoje, fique com a bênção de Deus para a sua vida. Que o Senhor te abençoe e te guarde. Que o Senhor faça resplandecer o seu rosto sobre ti e tenha misericórdia de ti. Que o Senhor sobre ti levante o seu rosto e te dê a paz. E não se esqueça, nós pregamos a palavra de Deus, uma mensagem que não muda, mas transforma.
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Olá, bem-vindo. Este é o programa Voz da Profecia, trazendo uma mensagem de fé e esperança que anuncia a breve volta do Senhor Jesus. Você acredita que o Senhor Jesus virá em breve? Olhe para os sinais, para as notícias dos jornais, compare com a Bíblia. Você já leu a Bíblia alguma vez? Já viu os sinais que o Senhor Jesus deu da sua vinda? Pois entre os sinais estão os traumas emocionais que acontecem hoje no mundo. Que esperança você tem para vencer os seus traumas emocionais? Afinal, todos nós sofremos traumas emocionais durante a vida. São muitos. Uma pessoa que falece, uma grande perda, a perda de um grande amor, uma grande perda financeira. E aí a depressão vem. Os traumas emocionais também causam depressão. Hoje, eu gostaria de dar, através da palavra de Deus, para você uma esperança para vencer os seus traumas emocionais. Aqueles foram os 102 minutos mais tenebrosos da história dos Estados Unidos. Desde o impacto do primeiro avião com a torre do World Trade Center, no dia 11 de setembro de 2001, até o desabamento da segunda torre, foram eternos 102 minutos em que o mundo parecia ter perdido a respiração. Um avião bateu contra o World Trade Center, a fogo, muita fumaça, mas não se assuste, disse Tony Rocha à sua mulher Marilyn Marx, antes de o telefone ficar mudo. Em 1994, já com o curso de administração de empresa concluído, Tony se casou com Marilyn. Além de bom marido e pai, ele se tornou respeitado corretor em Wall Street. Trabalhava na Cantor Fitzgerald Securities, cujos escritórios ficavam lá na torre do WTC. A Cantor, empresa de Tony, perdeu 700 dos seus 1.000 funcionários, entre os quais Tony, que deixou, além da esposa, 2 filhinhos pequenos. Quando nós viajamos de ônibus, de metrô, de avião, nos deparamos sempre com muitas pessoas, não é verdade? Algumas delas seguem imersas nos seus livros, jornais, nos seus iPods. Outras olham pela janela do veículo, indiferentes ao passageiro ao lado. Olhares perdidos de vidas que vêm e vão para todos os lados. Quantos traumas emocionais. Tristezas, desilusões, sonhos frustrados, tragédias. Quantas saudades. Quem de nós não tem alguns desses itens na bagagem? Quantas Marilyns se arrastam pela vida sem os seus Tonys hoje em dia, não é verdade? Mas a verdade é que a maior parte da nossa vida geralmente não é feita de desastres ou alegrias incomuns. Ao contrário, vivemos quase sempre uma rotina de eventos comuns. Eu costumo dizer que o que importa na vida não é como nós aparecemos nas fotografias, mas sim como nós somos entre uma fotografia e outra. Nas fotos, a gente sempre aparece sorrindo, em festas, eventos incomuns. Mas no dia a dia é quando os eventos comuns acontecem. É nesses momentos que nós devemos nos preparar para enfrentar os traumas e as tragédias. Mas como? Primeiramente, é bom saber que Deus deseja libertar você de um passado de experiências dolorosas, curando seus traumas e restaurando-lhe o equilíbrio emocional. Assim você pode olhar o futuro com esperança, mesmo sabendo que haverá experiências difíceis, como acontecem nessa vida. O relacionamento constante com Deus em tempos de bonança é que nos fortalece para as tempestades. Ou seja, é no dia a dia, quando você dedica tempo a Deus, que você vai se tornando forte, criando um antídoto para os problemas e tempestades que acontecem na vida. Além disso, é bom lembrar também que, conforme disse Fernando Sabino, que é um conhecido escritor brasileiro, no fim dá tudo certo. Se não deu certo, é porque ainda não chegou o fim. É isso mesmo. A Bíblia garante que esse mundo terá um final feliz para aqueles que acreditam nisso, na volta de Jesus. O fim das tragédias, o fim da dor, o fim da morte. Jesus prometeu em mais de 2.500 textos bíblicos que o seu retorno é certo e que esse acontecimento será a solução para todos os problemas da humanidade. E o Mestre nunca mentiu. Você sabe.
É como se pudéssemos ouvir o Senhor mesmo dizendo: há fogo, muita fumaça, mas não se assuste. Venham a mim todos os que estão cansados e sobrecarregados, e eu lhes darei descanso. Mateus 11, 28. Busquem, pois, em primeiro lugar o reino de Deus e a sua justiça, e todas essas coisas, inclusive a paz, lhes serão acrescentadas. Portanto, não se preocupem com o amanhã, pois o amanhã trará suas próprias preocupações. Mateus 6, 33 e 34. E o que diz lá em 1 Pedro 5,7: lancem sobre mim toda a sua ansiedade, porque eu tenho cuidado de vocês. E finalmente, não se perturbe o coração de vocês. Creiam em Deus, creiam também em mim. Na casa de meu Pai há muitos quartos. Se não fosse assim, eu lhes teria dito: vou preparar-lhes lugar. E se eu for e lhes preparar lugar, voltarei e os levarei para mim mesmo, para que vocês estejam aonde eu estiver. João 14, de 1 a 3. Nunca se esqueça de que acima das nuvens de tragédias e tristezas que muitas vezes envolvem nossa vida, está o sol de esperança. E esse sol tem um nome: é Jesus. Está Jesus dentro do seu coração? Toma Jesus conta da sua vida? É Ele quem move você a viver o dia a dia quando tudo está bem? Se for assim, você estará preparado para enfrentar os problemas dessa vida. Coloque a sua vida na mão de Jesus. Eu não me canso de chamar você. Eu não me canso de insistir. Hoje é o momento. Não existe outra saída a não ser se lançar nos braços de Jesus. Enquanto você ouve essa música, faça isso. Entregue o seu dia ao Senhor. E amanhã de novo, e de novo.

0: Ore agora comigo. Deus amado, colocamos nas suas mãos os nossos traumas emocionais. Ajuda-nos a nos prepararmos com o Senhor para enfrentá-los melhor. Em nome de Jesus, amém.
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0: E terminando o programa de hoje, fique com a bênção de Deus para a sua vida. Que o Senhor te abençoe e te guarde. Que o Senhor faça resplandecer o seu rosto sobre ti e tenha misericórdia de ti. Que o Senhor sobre ti levante o seu rosto e te dê a paz. E não se esqueça, nós pregamos a palavra de Deus, uma mensagem que não muda, mas transforma.
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Bem-vindo ao programa Voz da Profecia, que traz sempre uma mensagem de fé e esperança, anunciando a breve volta do Senhor Jesus. Esse é aquele nosso momento gostoso de parar com tudo para pensar em Deus. Vamos fazer isso? Como está a sua família? Como andam os seus relacionamentos em casa? Você acredita no relacionamento, no casamento feliz? Talvez você esteja vivendo uma vida de problemas sem solução na sua casa. Talvez você já tenha perdido a esperança para sua família. Mas hoje eu gostaria de, com Jesus, renovar a sua esperança na sua família e de que essa família vai ganhar a eternidade. Quero contar para você um pedacinho da história de Marcela. Marcela não pôde conter as lágrimas. Parecia não existir explicação para o fato de que o seu casamento se transformara em cinzas. Mãe de 3 filhos, profissional bem-sucedida, respeitada entre seus colegas e vizinhos, ela sempre acreditou que as diferenças com o seu esposo não passavam de algumas palavras ásperas, descontentamentos passageiros. De repente, o seu mundo veio abaixo. Carlos, o esposo, achava que precisava de tempo para pensar. Sabe como é, né? Muitos dos relacionamentos acabam com o tal tempo para pensar. Um de seus filhos passou a andar com maus companheiros e outros não iam bem no colégio. A família começou a desfalecer. Por causa desses problemas, ele decidiu abandonar o lar. Como cheguei a essa situação? Ele perguntava. As relações familiares, hoje, estão sob fortes pressões e conflitos, não é verdade? Essa crise que afeta os pais repercute e se amplia nos filhos, que estão sempre no meio do fogo cruzado. A violência infantil, o uso de drogas e a rebeldia dos adolescentes são apenas algumas dessas grandes consequências que tudo isso tem causado e que a gente assiste. Quando as relações familiares entram em crise, todo indivíduo é afetado. Torna-se difícil agir racionalmente. Os sentimentos se descontrolam, causam angústia, medo, ira e muitas vezes depressão. Talvez as cenas que eu descrevi acima não sejam estranhas para você e retratem até mesmo parte do que você está passando hoje. Quem sabe é exatamente o que aconteceu ontem com o seu casamento. A família é o único espaço em que nós podemos nos achar seguros. Quando, porém, essas relações fracassam, o resultado é dor, sofrimento e tristeza. As feridas abertas na família podem sangrar por toda a vida no coração de um ser humano. E no meio de um panorama tão escuro, desalentador, como é possível encontrar a chave da felicidade para a família? Existe esperança para essas crises familiares? As pessoas andam por aí desesperançadas, procurando outros relacionamentos, procurando se realizar de outra forma, pensando que saindo de uma família e indo para outra, ou construindo outra, vão conseguir ter uma vida feliz. Mas elas simplesmente carregam o problema, que são elas mesmas, de um relacionamento para outro e para outro, sem aprender nada com a vivência. Angustiada, Marcela atendeu o conselho de uma amiga e buscou força e auxílio em Deus. Começou a frequentar uma igreja próximo de sua casa e pediu ao esposo que a perdoasse. Ele voltou para casa e logo toda a família passou a ir à igreja junta. Deus salvou minha família e me transformou. Agora até o relacionamento com meus filhos mudou, a Marcela contou para nós. A Bíblia menciona que Deus não somente se preocupa com cada pessoa individualmente, mas também com a nossa vida familiar. Por isso, na criação, Deus estabeleceu duas coisas, duas instituições muito importantes antes que o pecado acontecesse. A família, isso está relatado em Gênesis 2, 23 e 24, e o sábado como o dia de repouso, está em Gênesis 2, de 1 a 3. A família é o núcleo básico da sociedade e ela está se desintegrando. Por isso a sociedade também se desintegra. O lugar em que devemos nos sentir amados e felizes é a família, o lar. O sábado é o dia em que os membros da família devem estar juntos para adorar e honrar o Criador, como está em Isaías 58, 13. Sabe, o sábado é o dia em que a gente desliga a televisão e todo mundo conversa, onde há tempo para um passeio
para levar ajuda a alguém que está necessitado. É o dia de reconstruir nós mesmos e a nossa família. Deus conhece muito bem aquilo do que nós necessitamos para sermos felizes. Ele diz: Eu sou o Senhor, o seu Deus, que lhe ensina o que é melhor para você, que o dirige no caminho em que você deve ir. Isaías 48:17. Apesar dos nossos erros, Ele nos ama continuamente e deseja sempre o melhor para nossa família. Eu o amei com amor eterno, diz o Senhor. Com amor leal o atraí. Jeremias 31:3. Deus jamais se afasta de nós. Por isso, nós devemos buscá-lo com todas as nossas forças. Ele diz em Jeremias 29:13 ainda: Vocês me procurarão e me acharão quando me procurarem de todo o coração. Um casal à beira do divórcio ainda pode lutar pelo casamento. Não existe caso perdido nos relacionamentos. Quando Deus coloca a mão, Ele revitaliza, revigora, Ele une o que estava separado como que para sempre. Depois de um estudo realizado com milhares de casais, os pesquisadores descobriram que os casamentos em que os cônjuges oram a Deus e dedicam tempo para ler a Bíblia juntos têm 90 a 95% de chances de sobreviver e ir bem. Entretanto, a maior esperança para você e sua família se encontra na volta do Senhor Jesus, que acontecerá muito em breve nesse mundo. A sua esperança está na nova terra que Ele prometeu, onde nós estaremos com a nossa família e os nossos queridos, as nossas pessoas, aqueles a quem amamos, com o Senhor. 1 Tessalonicenses 4:17 nos promete e afirma isso. Ali será realizada a grande reunião da família de Deus, e todos os seus membros viverão para sempre em completa harmonia. Você gostaria de tomar posse disso para a sua vida? Então coloque a sua vida na mão de Deus, entregue a sua família ao Senhor e deixe com que Ele cuide dela. Enquanto você ouve essa música, deixe o Senhor tomar conta da sua vida mais uma vez. Entregue-se a Ele.

0: Vamos orar pela nossa família? Deus amado, toma conta dessas famílias que nesse momento desejam estar em paz uns com os outros e com o Senhor. Dá para eles, Senhor, o sentido real da família e restaura esses lares e vidas e os leva para a eternidade, quando o Senhor voltar daqui a pouco, em nome de Jesus. Amém.
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0: E terminando o programa de hoje, fique com a bênção de Deus para a sua vida. Que o Senhor te abençoe e te guarde. Que o Senhor faça resplandecer o seu rosto sobre ti e tenha misericórdia de ti. Que o Senhor sobre ti levante o seu rosto e te dê a paz. E não se esqueça, nós pregamos a palavra de Deus, uma mensagem que não muda, mas transforma.
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Olá, bem-vindo. Este é o programa A Voz da Profecia, que traz uma mensagem de fé e esperança, anunciando a volta do Senhor Jesus. Você acha que a nossa sociedade está em paz? Ou você almeja a paz? Você ainda tem esperança que a paz aconteça? Num mundo onde pais matam os filhos, onde filhos rejeitam os pais, onde namorados sequestram namoradas, onde crianças são abusadas sexualmente, onde não há lei, onde a lei não se cumpre, onde há corrupção. Você tem esperança de que a paz social aconteça? Na verdade, esse assunto está no noticiário de hoje, mas também estava no noticiário de ontem e de quando você quiser. Na verdade, esse assunto da paz social sempre perseguiu os

ser humano. Ou quem sabe o ser humano foi quem sempre perseguiu o assunto da paz social sem conseguir alcançá-lo. A comunicação hoje é tão fácil e envolvente que não permite a ninguém ficar alheio a esses tipos de acontecimentos, principalmente os mais chocantes. No fundo, temos até que concordar com Konrad Lorenz, que classificou como processo apocalíptico o desaparecimento das qualidades e faculdades mais nobres de cada ser humano. Todos nós somos reféns do medo, rodeados pelos vícios. Assistimos a todo tipo de degradação e destruição todos os dias, a todo tempo. E isso nos amedronta. Isso deixa a gente sempre preocupado. A humanidade está em perigo. A ideia de conseguir tudo o mais depressa possível, seja em nível individual, entre os povos, nações, está reduzindo as relações humanas a uma condição de selvageria. Após o assassinato do menino João Hélio, você se lembra? De 6 anos, lá no Rio de Janeiro. Aquele menino que morreu arrastado pelas ruas da cidade, preso no cinto de segurança, depois que os assaltantes tomaram o carro da família. O especialista em ética, Peter Singer, da Universidade de Princeton, nos Estados Unidos, declarou o seguinte: quando pessoas supostamente normais cometerem barbáries como essa, é sinal de que a sociedade perdeu o controle de si mesma e as pessoas não têm mais noção do certo e do errado. Se focássemos apenas os problemas, teríamos razões de sobra para concluir que não há solução para a humanidade, pois o problema nunca acaba. Se ele esteve presente no passado e está presente hoje, também estará presente no futuro. Entretanto, a boa notícia é que há esperança, sim, para a sociedade doente. A solução vem de fora de nós mesmos, não está em nós mesmos. As providências foram tomadas por Deus. O plano está exposto na Bíblia e é a razão para a nossa esperança. Isso não quer dizer que nós devemos ficar acomodados e que não devemos lutar ou fazer a nossa parte. Não, não é simplesmente ficar olhando. É tomar uma primeira decisão e nos mover para o lado de Deus, fazendo a nossa parte em buscar o que é principal. Esse é o principal objetivo da palavra de Deus, conforme está escrito lá em Romanos 15, 4. Pois tudo o que foi escrito no passado foi escrito para nos ensinar, de forma que, por meio da perseverança e do bom ânimo procedentes das Escrituras, mantenhamos a nossa esperança. Nesse mesmo capítulo, o apóstolo Paulo afirmou o seguinte: que o Deus da esperança os encha de toda alegria e paz por sua confiança nele, para que vocês transbordem de esperança pelo poder do Espírito Santo. Prestou atenção? Cheios de esperança e paz pelo poder do Espírito Santo. Deus nos promete esperança e nos promete paz. Paz social, se nós estivermos com ele. Esse mesmo apóstolo sintetizou de maneira clara a estratégia para a nossa redenção ou para a nossa salvação. Assim permanecem agora estes três: a fé, a esperança e o amor. O maior deles, porém, é o amor. 1 Coríntios 13, 13. Você percebeu que nesse verso que eu acabei de ler, o ponto de partida é a fé, ou seja, depender de Deus e aceitar um plano de salvação que às vezes é incompreensível para nós, mas absolutamente real, porque nós podemos senti-lo e tomar posse dele. O objetivo é o amor a Deus e entre as pessoas. E a ponte entre a fé e o amor é a esperança. Mas a Bíblia afirma que acima de toda e qualquer esperança em relação ao futuro desse mundo está a bendita esperança. Qual é essa bendita esperança? É a segunda vinda do Senhor Jesus. Ele mesmo prometeu: voltarei, em João 14, verso 3. E esse Senhor que prometeu voltar não falha na sua promessa. O Senhor Jesus está prestes a voltar. Até mesmo os problemas de paz social indicam que ele está próximo de voltar. A Bíblia diz que os homens seriam cada vez mais amantes de si mesmos, dos prazeres, cada vez amariam menos a Deus. Sabe, as pessoas dizem: eu não tenho vontade de ler a Bíblia. Mas ninguém nasce nesse mundo com vontade de ler a Bíblia.
Ninguém nasce nesse mundo com vontade de procurar a Deus. Isso é um milagre, uma coisa sobrenatural a acontecer na vida de cada um de nós. Hoje, o Senhor Jesus está chamando você. E ele diz assim: você quer ter esperança para que aconteça a paz social? Se você tiver fé em mim e buscar o amor, a esperança vai acontecer no seu coração. Como ele disse, repetindo o texto de 1 Coríntios 13, 13, assim permanecem agora estes três: a fé, a esperança e o amor. A paz social vai começar a partir de você. Existe uma música conhecida que diz: haja paz na terra a começar em mim. Eu sou o ponto de partida, o foco. Se Deus acontecer em mim e a paz dele tomar conta de mim, então essa paz vai inundar o mundo também. Mas Deus promete um lugar de paz maravilhoso, onde nós nunca mais teremos problemas sociais, onde a vida será só alegria. Você deseja isso? Você quer isso de verdade? Então, mais uma vez, diga: Senhor, eu sou teu. Eu vou dar esse tempo para que você diga ao Senhor essas palavras.

0: Agora vamos orar juntos. Senhor, estamos cansados de não ter paz, de temer pelo futuro, de não termos paz entre as pessoas e em casa. Entregamos ao Senhor o que somos. Transforma, Senhor, a minha vida para que eu possa transformar o que está ao meu redor. Em nome de Jesus. Amém.
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0: E terminando o programa de hoje, fique com a bênção de Deus para a sua vida. Que o Senhor te abençoe e te guarde. Que o Senhor faça resplandecer o seu rosto sobre ti e tenha misericórdia de ti. Que o Senhor sobre ti levante o seu rosto e te dê a paz. E não se esqueça, nós pregamos a palavra de Deus, uma mensagem que não muda, mas transforma.
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Olá, este é o programa A Voz da Profecia, que prega uma mensagem de fé e esperança e anuncia a volta do Senhor Jesus. Você é muito bem-vindo. Mais uma vez, nós vamos parar tudo para pensar no Senhor. Hoje eu gostaria de discutir com você um tema muito interessante: a corrupção. Ela incomoda você? Ou quem sabe você faz parte desse meio corrupto? Talvez você possa até ficar indignado com o que eu acabei de dizer e dizer assim: puxa, está me chamando de corrupto? Na verdade, tenho chegado à conclusão de que todos nós, se não tomamos cuidado, acabamos sendo corruptos de alguma maneira. Tentamos tirar vantagem de coisas ou de pessoas. Nos interessamos pelas pessoas simplesmente pelo que elas podem nos dar. Às vezes burlamos regras e dizemos: todo mundo faz assim. Será que existe esperança para eliminar a corrupção que assola a humanidade e a nós mesmos? Afinal, ela está presente, mesmo que nem sempre a notemos. E os que praticam a corrupção fazem tudo o que é possível para ocultar. Porém, mais cedo ou mais tarde, os seus efeitos aparecem. Tenha certeza. Infelizmente, ela faz parte da sociedade na qual nós vivemos. Com muita frequência, os meios de comunicação divulgam esses escândalos que estouram em esferas governamentais ou empresariais e mancham a imagem de dirigentes, instituições, as pessoas em geral. Às vezes, nós constatamos por experiência própria a dolorosa realidade da corrupção, como eu disse para você. Segundo o Barômetro Global da Corrupção de 2007, que foi elaborado pela Transparência Internacional, as perspectivas não são animadoras. Essa pesquisa de opinião pública, que ouviu 60 mil pessoas em 60 países, revela o aumento desse flagelo chamado corrupção em praticamente todos os continentes. Aproximadamente uma em cada 10 pessoas no mundo pagou um suborno no ano passado. De acordo com a pesquisa,

metade dos entrevistados, número este muito superior ao de 4 anos atrás, prevê que a corrupção em seu país aumentará em pouco tempo. Além disso, essa mesma porcentagem dos entrevistados acha que os esforços dos seus governos na luta contra a tal corrupção serão ineficazes. A corrupção tem efeitos destrutivos. Ela abala, chacoalha as instituições, corrói a ética, desvirtua a justiça, impede o desenvolvimento econômico e social sustentável e enfraquece a vigência da lei. Existe esperança realmente diante dessa onda terrível de corrupção? É que, para dizer a verdade, a corrupção ela está encravada no coração do ser humano, no nosso egoísmo, na nossa tendência de acharmos que somos o centro do universo e que tudo que existe no mundo deve nos favorecer, mesmo que tenha que prejudicar os outros. Para eliminar a corrupção, é necessária a transformação do indivíduo, de cada pessoa, de nós mesmos. E isso só Deus pode fazer. Só Cristo pode perdoar o mal que nós praticamos no passado, encher-nos do seu amor e ajudar-nos a viver para servir aos nossos semelhantes, ao invés de pensarmos em ser servidos por eles e de nos servirmos deles para crescer e para nos favorecer. Tudo o que ele pede é que a gente coloque a mão na cabeça e que todos nós nos arrependamos do que fizemos no passado, reconhecendo que estávamos errados, confessando os nossos pecados, as nossas falhas, humildemente diante dele, entregando a nossa vida para obedecer a Deus daqui em diante. E ele não simplesmente pede, ele nos deu o exemplo. Jesus foi o maior de todos os humildes, o maior servo, o Senhor dos servos. Deus pode nos dar forças para nós sermos íntegros em todas as circunstâncias, mesmo que a maioria das pessoas faça o contrário. O seu poder transformador está à disposição de todos, a fim de substituir o nosso egoísmo e a nossa ambição pelo seu amor maravilhoso. Infelizmente, nem todos aceitam esse poder, porque nem todos desejam mudar. Só enxergam a coisa do aqui, agora. Deus respeita a liberdade de escolha do ser humano e não obriga ninguém a se voltar a ele. Esse é o risco que você corre, porque você pode passar toda essa vida sem entregar o coração a Jesus, se afundando cada vez mais e se distanciando de Deus cada vez mais. Chegará, porém, o tempo em que finalmente a justiça será feita, porque Deus é um juiz justo. Isso está em Salmos 7:11. Cristo prometeu que vai voltar a essa terra em glória e majestade. E então ele vai dar a recompensa a cada um de acordo com aquilo que fez. Mateus 16:27. A segunda vinda de Jesus porá um fim definitivo à corrupção, porque vai destruir tudo o que existe de imperfeito nesse mundo, dando um fim aos egoístas também. Ao mesmo tempo, o Senhor reunirá todos os que aceitarem a sua salvação e os levará ao reino eterno de Deus, onde habita a justiça. O aumento da corrupção nos mostra a proximidade da segunda vinda de Cristo. O apóstolo Paulo advertiu que nos últimos dias sobreviriam tempos difíceis, terríveis, onde os homens seriam egoístas e avarentos, segundo Timóteo 3, 1 e 2. Você não precisa desanimar, mesmo que a impunidade reine no momento. Fique firme ao lado do que é correto e aguarde pacientemente. Jesus em breve virá. Se o mundo é injusto, se você vê os corruptos crescendo e ganhando dinheiro, se isso faz cócegas em você, se você sente o desejo de se unir a eles, aparecerão cedo ou tarde. Lembre-se também de que os resultados eternos da corrupção serão a perda da vida eterna. Coloque a sua vida nas mãos de Deus. Olhe para o que interessa. Tire os seus olhos do material, do agora. Deixe que o Senhor dê a você a recompensa eterna. Enquanto você ouve essa música, deixe o Senhor tomar conta de você.

0: Vamos orar juntos agora? Deus amado, se por acaso algum dos seus filhinhos tem sido tentado a se envolver na corrupção, seja em que nível for, livra-os disso, Senhor. Se somos afetados por ela e massacrados por ela, ajuda-nos a confiarmos na sua justiça. Entregamos a nossa vida ao Senhor. Em nome de Jesus. Amém.
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0: E terminando o programa de hoje, fique com a bênção de Deus para a sua vida. Que o Senhor te abençoe e te guarde. Que o Senhor faça resplandecer o seu rosto sobre ti e tenha misericórdia de ti. Que o Senhor sobre ti levante o seu rosto e te dê a paz. 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

Se hoje a tristeza veio ao seu coração, se a respiração está difícil, a voz embargada, ou se por acaso foi ao médico e não trouxe boas notícias, o remorso está machucando a sua consciência, se você se acha uma ovelha perdida e está longe do rebanho, se é um pródigo moderno, volte para casa e pode crer, encontrará braços abertos. Volta, filho. Um passo na direção certa deixará você mais forte e mais animado. Os percalços da vida não podem separar você do grande amor de Deus. Venha para os braços do Pai. Para Ele não há ovelhas perdidas. Ele está perto de você. Por isso aceite o seu amor. Vamos. Diga a Ele: eu recebo, Senhor, o teu perdão. Eu recebo, Senhor, a tua luz. Necessito do teu abraço. Necessito da tua bênção. Quero ouvir tua voz. Agora fique atento, porque o Senhor vai usar a voz da profecia para abençoar você. Escute por alguns minutos essa voz de esperança, porque ela deseja ver você muito mais feliz, muito mais perto de Deus.

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1: Notemos esse título, A Fé em Ação. A fé que não age, que não leva à ação, é uma fé sem virtude. Para que tenha valor, a fé deve ser acompanhada de obras, de boas obras. A verdadeira fé e as boas obras são coisas que vão sempre juntas. É como se dá com um homem que tenta impelir um bote. Se o faz com um só remo, o resultado é que ele apenas descreve círculos. Para que o bote avance em linha reta, são necessários dois remos. De igual modo, o cristão necessita de fé e obras. Apenas crer não é bastante. A Bíblia diz que a fé sem obras é morta. São Tiago 2:26. As obras sem fé agitam a superfície da água, mas o bote não avança. Necessitamos os dois remos. O apóstolo São Paulo encarece a fé na sua carta aos Romanos porque descreve a salvação do ponto de vista de Deus. E São Tiago enfatiza as obras porque descreve a salvação como resultado da fé. Em 1 Tessalonicenses 1:3, São Paulo refere-se à operosidade da fé. Esse pensamento é por ele ampliado em Efésios 2, onde lemos, porque pela graça sois salvos mediante a fé. E isto não vem de vós, é dom de Deus, não de obras para que ninguém se glorie. Pois somos feitura dele, criados em Cristo Jesus para boas obras, as quais Deus de antemão preparou para que andássemos nelas. O viver santo e as obras santas de consagrada obediência aos mandamentos de Deus, vistos na vida de um cristão verdadeiro, são a evidência, o fruto da fé. Eles não precedem a fé, seguem-se a ela. As obras não são a causa da nossa salvação, mas o resultado dela. Elas são a prova exibida perante os descrentes, prova que eles não podem negar. Muitas vezes a vida cristã é assediada de perigos e o dever parece difícil de se cumprir. A imaginação pinta uma iminente ruína diante de nós e atrás servidão e morte. Todavia a voz de Deus nos diz claramente, avante. Obedeçamos à ordem, mesmo que nossos olhos não possam penetrar as trevas. Os obstáculos que nos impedem o progresso jamais desaparecerão diante de um espírito vacilante, duvidoso. Aqueles que adiam a obediência para quando desaparecerem as incertezas e não houver mais riscos de fracasso ou derrota, nunca virão a obedecer. A fé olha para lá das dificuldades e lança mão do invisível, da própria onipotência, portanto não pode ser iludida. Ter fé é apoderar-se da mão de Cristo em todas as emergências. Jesus não nos chama a segui-lo para depois nos abandonar. Se consagrarmos a vida a seu serviço, nunca seremos colocados numa situação para a qual o Senhor não haja tomado providências. Amigo, existe um só refúgio, Deus. Volta para Ele, volta para o lar da fé. Deus espera por ti lá junto à cruz. Poderás ser um filho pródigo ou uma filha pródiga, mas Deus te ama. Ele espera que voltes ao lar, que dês os passos de Abraão, os passos da fé que age e leva ao Salvador e ao viver que Ele aprova. Deus quer que tenhas paz no coração. Vinde a mim é o seu convite e achareis descanso para as vossas almas. Volta agora e possui o bem que te quer dar.

0: Queridos amigos, gostei demais de ter ido assistir um dos cultos de adoração e estou decidida a voltar outras vezes, pois senti a força do Espírito Santo tocar em mim. Também estou decidida a ser batizada assim que terminar de ler toda a Bíblia, e vocês estão me ajudando muito através do curso bíblico Encontro com a Vida. Quanto à minha experiência, posso dizer que foi nota 10, porque eu nunca me liguei em nenhuma igreja, mas nessa foi diferente. Quando fui assistir ao primeiro culto, não quis mais faltar, pois achei que ali era o meu lugar. Agora só tenho a agradecer a Deus por ter dado a vocês todos o dom de partilhar o seu amor e por esses trabalhos tão maravilhosos que têm feito. Que Deus abençoe a todos vocês. Parabéns. GFS Sergipe.
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4: Finalizando, dizemos a cada um dos nossos ouvintes: o Senhor te abençoe e te guarde. O Senhor faça resplandecer o seu rosto sobre ti e tenha misericórdia de ti. O Senhor sobre ti levante o seu rosto e te dê a paz.

Se precisa de um ombro amigo para compartilhar as suas confidências, se você é uma pessoa carinhosa, sensível, mas ainda não aprendeu a lidar direito com as suas emoções, e no momento sofre de uma confusão de sentimentos, se vacilou diante de uma atração mais forte, ou não soube descodificar através do olhar os sinais que lhe foram enviados e captou apenas pistas falsas, olhe para o Senhor e conseguirá descobrir o quanto você é uma pessoa agradável e que merece ser bem tratada. Aquele que criou os mundos no espaço também criou a beleza do amor e deseja ver a felicidade dos seus filhos. Busque a sabedoria divina e ela jamais falhará. Com certeza encontrará no amorável paizão a direção segura e infalível. Agora, enquanto ouve a voz da profecia, você vai receber a garantia de que o Senhor está cuidando da sua vida. É só confiar e vir até Ele.

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1: Provavelmente nenhuma outra escolha na área das relações humanas afeta a felicidade do indivíduo de modo tão poderoso como a escolha do companheiro da vida, a escolha do marido, a escolha da esposa. O elevado número de casamentos que terminam em desquite ou divórcio, para não falar dos casais que vivem juntos mas não são felizes, é prova disto. Surpreendentemente, porém, não há, em geral, decisão tomada com menos cuidado que esta. Que predicados deve ter o moço que poderá vir a ser bom marido? A moça que poderá vir a ser boa esposa? Até certo ponto, temos de conceder, isso depende do indivíduo. Os gostos variam. O que é bom para um pode não ser bom para outro. Mas que deve ser buscado no moço, na moça? Que deve pesar na escolha da pessoa a quem se irá unir à vida pelo casamento? A atração física? Em geral, é isso que se põe primeiro. A beleza física, principalmente da moça, pode ter o seu lugar, mas ela não é o mais importante. O autor sagrado diz: enganosa é a graça e vã a formosura. Provérbios 31, versículo 30. A religião é grande ajuda quando ambos os cônjuges são tementes a Deus, mas se um deles é descrente, tal fato pode ser causa de atritos e até de naufrágio no casamento. A razão é simples. Na área religiosa, nós tratamos com absolutos, com verdades absolutas, porque emanadas de Deus. Elas não são passíveis de alteração, de acomodação, muito menos de mudança, como se dá com as nossas ideias e preferências. O cônjuge temente a Deus não pode conscienciosamente sacrificar os ensinos do céu por qualquer consideração. Para ele, Deus vem primeiro. A vontade divina é soberana. Daí o preceito de Deus dado por São Paulo aos solteiros: não vos ponhais em jugo desigual com os incrédulos, porquanto que sociedade pode haver entre a justiça e a iniquidade? Ou que comunhão da luz com as trevas? Que harmonia entre Cristo e o maligno? Ou que união do crente com o incrédulo? 2 Coríntios 6, 14 e 15. Antes de dar o passo do casamento, convém que cada qual conheça bem o outro lado. Para isso temos a fase do namoro e do noivado, que não deveria ser curta e tampouco demasiado longa. A tendência é fazê-la curta, mas convém aos moços lembrar o ditado nascido da sabedoria dos séculos: case depressa e arrependa-se com vagar. Buscar um bom conselho antes de fazer essa importante escolha é muito recomendável. E ninguém mais indicado para aconselhar do que os pais. Os nossos pais são os nossos melhores amigos, e sua maior experiência qualifica-os para uma orientação segura. Sábios conselhos podem também ser dados pelo guia religioso. Mas, acima de tudo, convém aos jovens buscar o conselho de Deus e a guia divina. Deus é o autor do casamento, que ele instituiu para o bem do homem. Deus quer ajudar na escolha do companheiro da vida para que a união conjugal seja sempre o que deve ser. A Escritura diz: a casa e os bens vêm como herança dos pais, mas do Senhor a esposa prudente. Provérbios 19, 14. Prezados jovens, moços e moças, Deus deseja o vosso bem, a vossa ventura, e com isto em mente ele tem para vós, entre outros bens, uma esposa, um marido. Fazei o vosso melhor para encontrar a pessoa certa, usando o vosso bom senso, ouvindo o conselho paterno, acima de tudo, buscando a guia do céu.

0: Ouvi uma pregação de vocês que tocou fundo meu coração. Suas palavras mexeram comigo. Sou uma pessoa que precisa muito de Jesus. Que Deus os abençoe cada vez mais. Quando vocês falam, ouço Jesus falando comigo. A.S. de São Paulo.
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4: Finalizando, dizemos a cada um dos nossos ouvintes: o Senhor te abençoe e te guarde. O Senhor faça resplandecer o seu rosto sobre ti e tenha misericórdia de ti. O Senhor sobre ti levante o seu rosto e te dê a paz.

Se hoje as coisas não estão boas para você e sente um vazio, se está em uma encruzilhada e não sabe exatamente aonde vai chegar, se incertezas, suspeitas ou ressentimentos estão tirando a sua tranquilidade, se as batalhas da vida viraram rotina e você está aí cansado, exausto de tanto lutar, se não restaram alternativas para manter a honra e você agora entendeu que não dá mais para esperar, experimente voltar os olhares para cima. Atrás de uma nuvem escura pode estar um céu de límpido azul. Acima dessas nuvens densas, com certeza, está o amor de um pai que não se esqueceu de você. Abra os olhos. Procure descansar em seu poder. Procure senti-lo aí perto. Receba aí mesmo, dentro de você, o seu amor maravilhoso, a sua bênção, o seu perdão, a sua paz. Fique atento, porque o Senhor vai agora utilizar a voz da profecia para abençoar você.

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1: Os problemas das pessoas com mais de 35 anos de idade, afirmam os psiquiatras, são uniformes num ponto. Todos requerem uma solução adequada. Uma das primeiras soluções numa lista de aproximadamente 12 é volta à fé em Deus como meio de se livrar do chamado complexo de culpa. A culpa do pecado a todos afeta, pois não há quem não peque. O Sagrado Livro diz que todos pecaram. Romanos 3:23. Mas, se dissermos que não temos pecado, que não temos culpa, a nós mesmos nos enganamos, e a verdade não está em nós. 1 João 1, versículo 8. O pecado é o nosso maior inimigo. Ele é a causa básica de todos os nossos males. O Sagrado Livro diz que ele separa de Deus e impede o favor do céu.